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0: Boa noite a todos.
1: Boa noite.
0: Hoje, 31 de julho de 2020, é com muita alegria que mais uma vez estamos reunidos para estudarmos a obra 50 anos depois. Sempre lembrando que devido à pandemia estamos em um grupo menor para darmos continuidade às gravações e podermos dar continuidade ao estudo acompanhando em casa através do canal do YouTube. Então, a nossa querida irmã Aramita irá fazer a recapitulação do nosso último estudo e eu vou pedir para a nossa irmã Kelly fazer a nossa prece de abertura.
2: Estamos no ano de 132 d.C. e o pai de Alba Lucínia, Fábio Cornélios, e a sua mãe, Júlia Espinta, estão oferecendo uma festa para o casal que retornou há pouco para Roma, para dar as boas-vindas e os inserir na sociedade. Nessa festa foi convidado o prefeito, que é o Lólio Úrbico, e o imperador da época, que é o Adriano. E a mulher do Lólio Úrbico, a Cláudia Sabina, também foi. E nessa festa está acontecendo o passeio nos jardins, que são grandes, onde a Cláudia Sabina se declarou para o Elvídio Lúcius, que deu um fora nela. E estamos na cena em que o Lólio Úrbico está passeando no jardim com a Alba Lucínia, com fins também.
3: Muito bem.
0: E vamos envolver a nossa irmã Kelly para fazer a nossa prece de abertura.
4: Senhor Jesus, agradecemos a oportunidade que aqui nos é dado e que o Senhor possa inspirar aqui a nossa fala comunicadora para o melhor entendimento desta obra. Agradecemos que assim seja.
0: Então vamos lá, já pedindo a inspiração do mais alto, vamos mergulhar no ano de 132 da era cristã e vamos adentrar nessa festa esplendorosa, né? Uma festa de muitos gastos, lembrando que foi construído até um lago artificial. Imagina, um lago artificial com barcos. E o pai da Alba Lucínia não tem esse dinheiro para fazer essa festa toda, não. Então deve ter se endividado bastante. Então vamos continuar nesse passeio. O Elvídio já colocou a Cláudia Sabina num lugar explicando muito bem da fidelidade dele à sua esposa. Agora vamos ver aqui a Alba Lucínia conversando com Lólio Úrbico. Quem vai fazer a voz do Lólio é nosso querido amigo Reinaldo. E quem vai fazer a voz do Elvídio é o nosso querido irmão Augusto. Alba Lucínia vai estar a nossa Carla. E se for necessário a Cláudia Sabina falar, a nossa irmã Mita. Que Jesus nos conduza. Vamos lá, gente? Em dado instante, muito pálido, exclamou em atitude quase súplice. Isso aqui é o prefeito Lólio Úrbico em conversa com Alba Lucínia.
5: Senhora, eu vos vi pela primeira vez há mais de 4 lustros. Celebravam-se os vossos esponsais com um homem digno e eu lamentei, sinceramente, não haver chegado mais cedo para disputar-vos. Acredito que vosso coração se alarme com estas minhas revelações inoportunas. Mas que fazer se o homem apaixonado é sempre a mesma criança de todos os tempos, que não mede situações nem circunstâncias para ser sincero? Perdoai-me se vos ofendo a suscetibilidade superior e generosa, mas tenho necessidade inelutável de vos afirmar de viva voz o meu amor.
0: O livro 50 anos depois, esse mesmo grupo, nós já sabemos que vai ser reencontrado no livro Renúncia. O Lólio Úrbico vai ser lá em Renúncia o
6: Antério de Oviedo.
0: Muito bem, meninas. Que vem exatamente como um primo. Alba Lucínia, então, no livro Renúncia, ela vem como Madalena Villamil. E o prefeito Lólio vai vir como primo dela. cresceram juntos e essa paixão ainda continua. Por que que eu estou falando isso? Nós estamos falando de 14, 15 séculos depois e a paixão ainda está lá. Então, quando ele diz aqui, olha, eu vos vi pela primeira vez há mais de 4 lustros, 20 anos. Celebravam-se os vossos esponsais com um homem digno e eu lamentei, sinceramente, não haver chegado mais cedo para disputar-vos. Acredito que vosso coração se alarme com estas minhas revelações inoportunas. Mas que fazer se o homem apaixonado é sempre a mesma criança de todos os tempos? O que ele está falando é coerente. Porque o que ele sente por ela é uma paixão, é um desejo e não um amor. Eu acho que no dia que nós conseguirmos compreender que o amor é suave, o amor ele nos traz paz. O amor ele nos traz uma quietude. O amor ele nos traz um bem-estar. Se eu começo naquela inquietação, pensar na pessoa 24 horas, ficar infeliz se a pessoa não me ligar, isso não é amor, isso é um processo obsessivo já. Isso é um processo de paixão que me escraviza. Então, se eu não consigo ficar sem aquela pessoa, se eu fico pensando, se eu fico querendo ligar, se eu fico desesperado se a pessoa não me liga, isso não é amor. É paixão. Isso é um sentimento que está me escravizando. O amor jamais estará vinculado a... É paixão. Isso é um sentimento que está me escravizando. O amor...

0: Se o amor é de origem divina, em hipótese alguma ele pode me fazer o mal. Então, se eu estou sentindo algo que está tirando a minha paz, não é amor, é paixão.
1: Alba Lucínia escutava-o penosamente impressionada com aquelas declarações sinceras e decisivas. Desejou responder-lhe com a austeridade dos seus elevados princípios de esposa e mãe, mas a amarga comoção parecia paralisar-lhe as cordas vocais naquelas difíceis circunstâncias. É, a gente vê a diferença, porque no livro, nós vamos estar sempre migrando de um livro para o outro, né? Mas no livro Há 2000 Anos, que também está no nosso canal, está sendo estudado, nós vamos ver uma situação bem parecida de Pilatos com Lívia. Só que a nossa Lívia, ela teve uma atitude, um movimento de responder e de colocar o Pilatos na posição que deveria. Ela foi muito firme nas colocações dela. Mas ela não contou em absoluto para o público. E a gente vai ver a mesma cena aqui. Tudo que está acontecendo aqui, a Alba Lucínia, ela não vai contar para o esposo Elvídio. Retomando a palavra, ela não conseguiu falar nada. Retomando a palavra e tornando-se mais veemente, Lólio Úbico prosseguia.
2: Desperdicei a mocidade com os mais dolorosos pesares íntimos. Minha alma procurou em vão por toda a parte alguém que se parecesse convosco. Resvalei por aventuras escabrosas nas minhas tristes empresas militares, ansioso de encontrar o coração que adivinha em vosso peito. Minha existência, apesar de fortunosa, está saturada de amarguras infinitas. Será que me não concedereis o lenitivo de uma esperança? Terei de morrer assim, estranho e compreendido? Displicentemente dei meu nome e posição social a uma bela mulher que não me pode satisfazer as expressões elevadas do espírito. Dentro do lar somos dois desconhecidos. Entretanto, senhora, nunca pude esquecer o vosso perfil de Madonna, esse olhar divino e calmo, no qual leio agora as páginas de luz da vossa virtude soberana. No meu ambiente social, tenho tudo o que a um homem é lícito desejar: fortuna, privilégios políticos, fama e nome, degraus que escalei facilmente entre as classes mais nobres. O coração, porém, vive em desalento irremediável, aspirando a uma felicidade inatingível. Quanto vos conservastes na província, possível me foi contemporizar com os próprios amargores, mas depois que vos revi, experimento na alma o desencadeado Vesúvio de chamas. Tenho as noites povoadas de inquietações e amarguras, quais as de um náufrago que vê além a ilha da sua aventura, distante e inatingível. Dizei que vosso coração há de acolher-me às súplicas, que me vereis com simpatia ao vosso lado. Se não puderdes retribuir esta paixão, enganai-me, ao menos com a vossa amizade honrosa e enobrecedora, reconhecendo em mim algum de vossos servos.
0: Então você imagina, ele é casado e ela é casada, ok? Ok. Ele quer realizar o sonho dele à custa do sofrimento dos outros. Abandona o teu esposo, vamos viver, deixa teus filhos e pronto. Como é que você pode construir felicidade pautado nisso? Não tem. Ele quer ser atendido só. É aquilo que a gente sempre estuda. A gente perde as encarnações por essas tolices aqui.
3: Eu acho mais porque ele é leviano e para ele não importa o sentimento,
0: sim,
3: né?
0: Sim, de ninguém.
3: Como ele não sente nada pela Cláudia, ele acha que tudo é uma brincadeira.
0: Porque aqui o ponto primordial é uma palavrinha chamada egoísmo. Eu quero ser atendido. E os outros. E é tão impressionante que ele é convidado, 14 séculos depois, a vir como um irmão adotivo. É um primo que vai ser criado como irmão. Porque o que acontece? É a misericórdia divina dando uma oportunidade para ele para transformar todo esse Vesúvio aí dele em um verdadeiro amor. Que mesmo Madalena, Vila Mia,

0: passando por todas as necessidades, ele ainda assim queria ser atendido em seus desejos. E um outro movimento que a gente para pensar, ele diz assim, que ele a conheceu no casamento, não foi? No casamento dela. E ali, quando ele olhou, ele disse, puxa vida. Então a pergunta é, será que foi o primeiro encontro desses dois?
1: Não.
0: Né? Por que esse movimento, essa coisa toda? Agora, o movimento é... Gente, eu digo que a vida, ela é simples, simples, simples. É realmente... É fácil de... É cartesiana. Presta atenção. Ele a encontrou no dia do casamento. Casamento realizando, ela morta de feliz. Isso quer dizer o quê?
1: Não era nada com
0: ele. Não era nada pra ti. Onde que estão as nossas mazelas morais e as nossas quedas morais? É a gente, nós tentarmos ir contra a correnteza. Tentar mudar tudo. Então, depois desse derramamento de mentiras, a nobre senhora tornara-se pálida, pálida, pálida. O coração lhe pulsava alarmado, em ritmo violento. E aí vem agora a fala da nossa Alba Lucinda.
2: Senhor prefeito... Conseguiu balbuciar quase desfalecente. Lamento bastante haver inspirado sentimentos dessa natureza e não posso honrar-me com a vossa homenagem afetiva, porquanto vossas palavras evidenciam a violência de uma paixão insensata e desastrosa. Meus deveres sagrados de esposa e mãe impedem-me de considerar quanto acabais de dizer. Mantenho o sincero propósito de vos considerar o cavalheiro ilustre e digno, amigo dedicado e honesto de meu pai e de meu marido, a cujo destino, por afeição natural, estou ligada para sempre.
0: E até 15 séculos depois.
3: Falou uma verdade.
0: Falou,
3: né?
0: Uma verdade mesmo. E eu vou dizer uma coisa para vocês. Aqui, lembra, uma coisa é você receber uma declaração de um Zé Ninguém. A outra coisa é você receber a declaração de alguém super importante dentro da sociedade que ela está inserida. Então aqui ele é o governador e ele chegou acompanhado do imperador, e o imperador era tido como um deus. E é tipo assim, eu vou ter que saber sair sem ofender e sem maltratar. E lembra que o esposo dela vai ser funcionário do imperador, porque eles estavam na província, né? Lólio Úrbico, habituado às transigências femininas da corte, né, o ato de ceder, todas as mulheres ali cediam a ele, em face da sua posição e méritos, empalideceu de súbito, porque além da posição que ocupava, a cantada que ele deu e levou um fora, empalideceu de súbito ao ouvir a recusa nobre e digna. Ou seja, para um menino, falando de nível emocional, receber um não, aquilo passa a ter um valor dobrado. Ao ouvir a recusa nobre e digna, avaliou no relance o quilate espiritual da criatura ardentemente cobiçada há tanto tempo. Tá vendo? Cobiçada. Porque o Emmanuel vai apresentando o sentimento do Lólio através das palavras. Cobiçada há tanto tempo. No seu íntimo, de mistura com o amor próprio humilhado, havia igualmente um indício de vergonha para consigo mesmo, fora que ele levou. Baixando, todavia, o olhar despeitado, falou quase súplice. Pensa que ele desistiu?
4: Não desejo passar a vossos olhos como um espírito grosseiro e incompreensivo. A verdade, porém, é que continuarei a vos amar da mesma forma. Vossa formal e delicada recusa agrava a minha ambição de possuir-vos.
0: Olha a palavra.
4: Por quanto tempo, ó deuses do Olimpo, prosseguirei assim, incompreendido e torturado?
0: Possuir-vos. Você vê que é o sentimento dele, não é nada. Erguendo os olhos, notou que Alba Lucínio chorava, penalizada e triste. Aquela dor serena e justa penetrou-lhe o coração qual o gume de uma espada. Lólio Úrbico sentiu pela primeira vez que a materialidade de sua paixão produzia sentimentos de angústia e piedade. Pela primeira vez.
4: Senhora!
0: Exclamou aflito.
4: Perdoai se vos fiz chorar com as expressões mal avisadas dos meus tristes padecimentos. Quero-vos muito, muito. Desposastes um homem honesto e digno, e acabo de cometer a loucura de vos propor a sua desonra e desventura. Perdoai-me. Fui vítima de um instante penoso de criminosa insânia. Apiedai-vos de mim, que tenho vivido até agora abatido e desolado. Um mendigo do Esquilino é mais feliz do que eu, embora estenda as mãos à caridade pública. Sou um desgraçado. Tende compaixão do meu padecer angustioso. Por muitos anos guardei no íntimo estas emoções rudes e penosas, e vós sabeis que a alma do soldado tem de ser cruel e impassível, recalcando os pensamentos mais generosos. Jamais encontrei um coração que compreendesse o meu, razão por que não hesitei em vos ofender a dignidade irrepreensível.
0: Vou dar outro espólio, né? Mas não desse livro, do 50, do Renúncia, que está lá no nosso canal. Quando ele levou Madalena para a Espanha, e ele foi realmente para cima, e ela machucada, ela com, por conta da varíola, ela com o pezinho machucado, e ele foi para cima dela. E ela intercedeu e disse assim, pela figura de nossa mãe, porque a mãe dela cuidou dele como mãe. Não faça isso comigo. Aí foi quando ele parou. Porque imagina séculos e séculos de desejo. Vamos lá. Alba Lucínia escutava-lhe as súplicas sem compreender os contrastes daquela alma violenta e sensível. Houve um silêncio penoso para ambos quando alguém, atravessando as filas de arvoredos, exclamava em voz cheia, rente de seus ouvidos:
2: Vinde ouvir Virgílio, Prisco, associemo-nos às homenagens a César.
0: Lólio Úbico verificou a impossibilidade de prosseguir em suas confidências e, oferecendo o braço à nobre senhora, que o acompanhou com um sorriso triste, amarelo, seguiram em direção ao lago, onde momentos antes víramos chegar Elvídio e Cláudia Sabina. Em torno do cantor reuniam-se todos os convidados, numa assembleia compacta e distinta, atentos à homenagem que o imperador recebia, sereno e envaidecido. Homenagem ao imperador. A canção encomendada pelos anfitriões era um longo poema no estilo da época, em que os feitos de Adriano excederam, glorificados, a todas as realizações precedentes do Império. Nas expressões bajuladoras do artista, expressões bajuladoras é ótimo.
1: Mudou,
0: né? Bajuladora do artista, herói algum o havia excedido nos feitos brilhantes de Roma. Generais e poetas, cônsules e senadores célebres ficavam aquém do que tivera a ventura de ser filho adotivo de Trajano. Então ele colocou Adriano lá em cima, o imperador. No alto do trono, ali erguido a caráter, o imperador dava largas à sua vaidade pessoal com francos sorrisos, abertos sorrisos. Ele estava se sentindo. Poema. Todos o rodeavam. Numerosas autoridades lá estavam, associando-se ao honroso preito de Fábio, Cornélio e família, que é o pai de Alba Lucínia. Não podemos esquecer que Elvídia e Caio Fabrício, Elvídia, filha de Elvídio e Alba Lucínia, Caio é então o namoradinho dela, lá se viam juntos e embevecidos na sua risonha primavera de amor, enquanto que Neio Lúcio, obrigado pela circunstância a comparecer, amparava-se ao braço de Célia, meio trêmulo na sua avançada velhice e desejoso de mostrar aos filhos que o seu coração também participava da alegria geral. Então aqui o nosso Quinéio Lúcio é o pai do senhor Elvídio, Célia, neta e filha de Elvídio e Alba Lucínia. Emudecidos os alaúdes, uma legião de jovens despetalou centenas de rosas, coroas trazidas por escravos em grandes bandejas prateadas, envolvendo o trono em nuvem de pétalas odorantes. Pensa o perfume.
1: Adorei.
0: Vibraram novas harmonias e o coro dos dançarinos exibiu novos bailados, cheios de figurações interessantes e estranhas. O vinho transbordou, enchendo quase todas as frontes de fantasia, e com a caçada dos antílopes fabulosos, terminou a festa que ficou gravada para sempre na mente de todo o patriciado. Elvídio Lúcius e Alba Lucínia volveram ao lar sob o peso de indefinível angústia. Ele com o peso da declaração de Cláudia Sabina. Ela com o peso da declaração de Lólio Urbi. Surpreendido pelos acontecimentos inesperados, quanto às penosas emoções de que haviam sido vítimas, observava-se em ambos o recíproco efeito de uma confidência desagradável e dolorosa. Voltando, todavia, à intimidade doméstica, a nobre senhora disse ao esposo em tom de amargura:
2: Elvídio, muitas vezes desejei ardentemente retornar a Roma, saudosa das nossas amizades e do incomparável ambiente citadino. Mas hoje compreendo melhor a calma do campo, onde vivíamos sem cuidados penosos. Os tempos da província me desacostumaram das intrigas da corte, e essas festividades de agora me cansam profundamente o coração.
0: Elvídio ouviu-a, sentindo que o seu estado de alma era bem aquele. Tal tédio que se apossara dele, depois dos espetáculos que lhe fora dado observar, considerando também as penosas emoções que aquela noite lhe proporcionara. Porque o que acontece? A criatura, à medida que ela vai despertando, ela vai evoluindo, ela não mais se alegra com esse tipo de futilidade. Ela não se sente mais plena. Isso não faz sentido dentro dela, entendeu? Era o caso do casal. No caso do Elvídio, ele queria só atender os seus desejos. Quando ele se envolveu com a Cláudia Sabina, era só um jovem querendo uma vida sexual. Só isso. Só que para ele era só isso, para ela não. Então, quando a gente fala, exatamente, quando a gente fala em uma ligação sexual, se há um movimento, porque é o seguinte, se de repente, por exemplo, aqui a nossa menina, a Alba Lucínia, aparentemente ela não se comprometeu. Ela não se comprometeu. Agora a pergunta é, ele carrega uma paixão muito grande, que parece que isso ele já traz de outrora. Por isso eles se reencontraram 15 séculos depois. Então sabe Deus se ela também, porque ainda há pouco nós estudamos no Evangelho, que não há sofrimento que não tenha um porquê. Então por que essa necessidade de 15 séculos depois se reencontrar ele ainda no mesmo movimento? Então será que também ela não foi responsável por isso? Então quando se fala de relacionamento, tenhamos muito cuidado com o coração alheio. Estudando ainda há pouco no livro Libertação, quando vai falar da cidade estranha no quarto capítulo, aqueles seres que estão lá totalmente deformados, que ainda tem mais esse movimento, você arruma um compromisso com o outro e ainda se deforma, porque sexo é uma área divina, a função do sexo é procriar, ninguém vai abusar do sexo sem sofrer consequências disso. Então vamos ver essa conversa entre o casal, já em casa.
3: Sim, querida.
0: Replicou algo confortado.
3: Tuas palavras fazem-me grande bem ao coração. Regressando a Roma, reconheço que estou também farto dos ambientes de convenção e hipocrisia. Temo a cidade com os seus perigos numerosos para esta nossa aventura, que desejamos imperecível.
0: E recordando mais detidamente as dolorosas comoções experimentadas horas antes, com as confidências de Sabina, atraiu a esposa ao coração, acrescentando com um olhar aceso de súbito clarão:
3: Lucínia, uma ideia nova aflora-me ao espírito. Que me dirias da nossa volta ao campo acolhedor e tranquilo? Lembremos-nos, querida, de que a revolução terminou e não será difícil readquirirmos as antigas propriedades da Palestina.
0: Imagina, gente, no ano de 132 e ainda estão em guerras, né? E ainda estão em revoluções.
3: Reataríamos assim a nossa tranquila existência na província, sem as preocupações exaustivas e dolorosas que aqui nos assaltam. Cuidarias das tuas flores e eu continuaria zelando pelos interesses de nossa casa. Prometo-te que farei tudo para te tornar a vida menos triste, longe de teus pais. Conservaria conosco somente os escravos da tua predileção e buscaria aconselhar-me constantemente contigo no desdobramento de todos os trabalhos. Levar-te-ia comigo em todas as viagens. Nunca mais te deixaria isolada em casa, preocupada e saudosa.
0: Aqui, na verdade, o que ele está falando é o que ele deseja, é o que ele quer. Ele ficou tão desesperado só em pensar em perder a Alma Lucínia e, de repente, lembrado até mesmo do que ele fez na Palestina, que ele fazia as viagens, ela ficava sozinha, e parece assim que ele contratou escravos que ela não queria, né? Então ele disse, como você olha, vou fazer tudo do jeitinho, tudo do jeitinho que você quer. Mas Cláudia Sabina, não, Cláudia Sabina.
2: Eu vou te ouvir, eu prometo.
0: Eu vou te ouvir. Tadinho, gente. O Elvídio Lúcio imprimia a voz um tom singular e profundamente expressivo, como se estivesse desdobrando, ante o olhar lacrimoso da esposa, as perspectivas cariciosas de um quadro primaveril. A gente vê casamento, mas ô, coisa complicada é casamento, né? Oh, meu Deus do céu, não é fácil, não. É muita renúncia. Então, eu sempre costumo, eu até brinco, você quer viver um lindo romance, vai assistir um bom filme. Ali você chora, você é lindo, você vê o romance, mas é só um filme, a realidade não é assim. Não é fácil a convivência com ninguém. A não ser que seja o casamento de Francisco de Assis com a Clara, dois espíritos nobres. Dois espíritos de uma elevação moral muito grande, onde eles conseguem estar na mesma sintonia. Mas para um planeta de prova e expiação, a gente normalmente casa com o doido e com a doidinha. Então são dois seres que carregam o fofo e a fofa, que carregam mazelas morais. E viver com doido e com doida não é fácil. Mas é esse movimento de evolução. De evolução. Mas dizer que é fácil? Não é fácil. Não tem um casamento na Terra que seja fácil. Sim. Se eu reunir aqui 30 casais, fale um pouco, cada um vai falar suas mazelas. O que segura um casamento é renúncia. É renúncia. Aguentar o trem é renúncia. Mas dizer que é fácil não é pra ninguém. Pra ninguém. Por quê? Porque nós ainda não conhecemos... Não temos maturidade emocional para esse amor que nós estamos aqui falando. Nós conhecemos a paixão de Lólio. E quase sempre todos vivemos nessa paixão, nesses arrobos realmente, essa coisa da paixão. Mas o amor, nós ainda não estamos ainda compreendendo, nós ainda não temos o sentimento, nós ainda não despertamos verdadeiramente. Por isso é que é difícil a convivência. Porque quando nós amarmos, aí a convivência vai ser legal. Não é o outro para comigo, é eu para com o outro. Porque eu já amo. Vamos lá. Continuava de olhos brilhantes.
3: Poderíamos voltar à Judéia para sermos ainda mais alegres e mais felizes? Nossa Elvídia tem um futuro assegurado com um enlace próximo e ficaria séria para enriquecer a felicidade doméstica. De volta, percorreríamos toda a Grécia, a fim de visitar o mais antigo jardim dos deuses. E quando, em Samaria e na Idumeia, haverias de ver os milagres do meu coração no afã de fazer-te risonha e venturosa. Passearíamos, então, juntos como outrora, pelas estradas enluaradas, no silêncio das noites calmosas, para melhor sentirmos a extensão do nosso amor venturoso.
0: Gente, desculpa, mas os homens de hoje não sabem mais nem falar assim. Ele não sabe, desculpa, menino, mas hoje, esse esposo tá aqui, primeiro o Lólio foi e deu um vômito
2: de Vesúvio
0: sobre ela. E agora vem um esposo aqui, desesperado de ver a Cláudia Sabina no pé, e disse, meu Deus, vamos lá, mais um pouquinho.
3: Aqui, sinto a nossa paz doméstica ameaçada a cada passo. As intrigas da corte me atormentam o coração. Entretanto, somos ainda moços e temos diante de nós um futuro promissor. Acredita, querida, que alimenta o maior desejo de voltar ao nosso remanso de paz no seio da natureza calma e generosa.
0: Bem, cenas do próximo capítulo. Imagina!
1: Ele sabe
0: que o casamento dele está por um fio. Por um fio. Volto à frase que aprendemos hoje no Evangelho. A severidade do castigo era proporcional à gravidade da falta. A duração do castigo é indeterminada, seja qual for a falta. Por quê? Porque está subordinada ao arrependimento do culpado e ao seu retorno à senda. Vamos agradecer a Jesus, vamos pedir para a nossa irmã Lígia fazer a prece.
5: Jesus amado, com imensa gratidão que terminamos hoje esse banquete de luz. Muito obrigado, Senhor, por podermos estar aqui mais uma noite, bebendo da fonte divina da sua palavra. Que possamos conservar tudo isso que aprendemos hoje, encravados no nosso espírito. Pensamos sempre em fazer o bem, hoje e sempre.

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1: Vinte horas e 37 minutos.

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1: Boa noite a todos. Que a paz de Jesus esteja conosco, que ele siga nos intuindo e nos iluminando para que a gente possa aproveitar as reflexões dessa noite. Nós estamos iniciando mais um programa Centelha de Luz, que é um programa da Rádio Web Portal da Luz. E hoje o tema será Cérebro e Estômago, da irmã Sheila, psicografia de Chico Xavier. E trouxemos os queridos convidados Fábio Papali e Ricardo Melo de Varginha, Minas Gerais, do Núcleo de Estudos e Pesquisa do Evangelho, Alcione. Sejam muito bem-vindos, Ricardo e Papali. Fábio, tá mudo.
2: É um pequeno detalhe de tecnologia. É uma alegria imensa estar aqui. Obrigado pelo convite, Eliana, para a gente poder trazer um pouquinho das nossas reflexões, um pouquinho daquilo que a gente aprendeu durante a vida.
3: Boa noite para todo mundo também. É um prazer novamente estar aqui. Eliana, acho que gosta de sofrer. Fez o convite para voltar na outra semana. E aí a gente está aqui, né, com a graça de Deus, com a permissão de Jesus, nessa alegria de estar aqui com uma das pessoas que eu admiro muito, que é o Papali, para fazer esses... nessas reflexões sobre esse estudo da irmã Sheila, aí, que a gente puder realmente passar de coração as nossas experiências, as nossas vivências, nessa próxima uma hora, que seja realmente aí de muito proveito para todos. Muito obrigado mais uma vez, viu, Eliana?
1: Eu que agradeço. Antes da gente começar o estudo, eu queria dizer que o querido Fábio Papali tem esse livro aqui, ó, ver se dá para todo mundo ver. Ele é escritor, e aí eu estou colocando aqui, ó, esse livro, Desatando os Nós da Alma, pode ser adquirido através desse WhatsApp que está aparecendo aí para vocês, e a renda é toda revertida para o Centro Espírita Humildade e Caridade. Então, quem tiver interesse, é só entrar em contato, o livro é bem simples de ler, gostoso e fácil, acessível a todo mundo. E aí fica a dica de leitura. Bom, então, vamos começar?
3: Vamos lá.
1: Fábio, que você é o convidado ilustre dessa noite. Você pode fazer uma prece para a gente iniciar a noite de hoje? E a gente vai dando boa noite para o pessoal que já está chegando.
2: Com certeza. Vamos elevar nosso pensamento ao nosso Mestre Jesus, rogando a ele nesse instante que nos inspire, nos guarde, nos ilumine, abra a nossa mente para que possamos, nessa pequena reflexão, levantarmos alguns pontos que possam ser importantes para cada um de nós na utilização no seu dia a dia, no exercício da vivência junto ao nosso próximo. Que Jesus abençoe também os irmãozinhos desencarnados que se encontram conectados a essa reflexão, para que todos nós, encarnados e desencarnados, possam se beneficiar do Evangelho de Luz que o nosso Mestre nos traz. Nós queremos somente agradecer a Jesus por essa bênção, essa oportunidade de aqui estarmos falando um pouquinho daquilo que ele nos trouxe ao Espírito Imortal. Obrigado, Senhor. Se conosco, agora e sempre. Que assim seja.
3: Assim seja.
1: Graças a Deus. Então a gente vai dar uma boa noite para todo mundo que está chegando. Quem quiser deixar uma mensagem aqui no chat, com um nome, boa noite, pode deixar que a gente vai falando. Boa noite, Benedito, seja bem-vindo. Bom, vamos começar com o tema cérebro e estômago. Quem quer começar falando sobre o tema?
2: Podemos começar. Posso dar uma geral, depois a gente vai indo aí pouco a pouco, né? Tá. Só vou levantar a bola porque o Ricardo está aí para responder as dúvidas.
3: Vamos lá.
2: Cérebro e estômago. É interessante, porque quando a gente... Eu estava até comentando isso com o Ricardo e a Eliana. Quando a gente olha o título, dá a impressão que a gente vai dar uma aula de anatomia. Mas, na realidade, a gente vai falar de duas de coisas importantes, principalmente sobre alimentação. E quem comanda a alimentação? Cérebro e estômago, né? E, diante disso, nós já podemos começar a pensar em quem se alimenta. Se a gente pensar bem, nós vamos ter aí, somos espíritos e temos dois corpos, um físico e um espiritual. Enquanto encarnados, todo e um espiritual. Enquanto encarnados,

0: físico vai chegar, vai manter esse corpo físico em sustentação para que o espírito, através do seu corpo espiritual, possa utilizá-lo no, na melhor forma, no melhor proveito, na melhor condição da sua experiência. Então, é para a gente começar a pensar: se faltar alguma alimentação, ou para o espírito, ou para o corpo, como é que nós podemos fazer? E aí a gente poderia começar lá com a Sheila, né? Você quer ler,
1: Olha.
0: ou, Eliana?
1: Lei. Você
0: Primeira
1: quer comentar
0: parte.
1: alguma coisa, Ricardo?
2: Eu ia
1: Oi.
2: só falar um pouquinho antes disso daí, da gente destacar isso que o Fábio levantou, né? A importância desse equilíbrio entre o cérebro e o estômago para o nosso bem-estar espiritual e físico, né? O equilíbrio, então, entre a mente e o corpo, ele é tão essencial para o nosso desenvolvimento espiritual e físico, né? Que lá no texto a gente vai ver, né, dando um spoiler já, que o cérebro ele vai simbolizar essa capacidade nossa de absorver, né, Fábio, o raciocínio, a reflexão, que precisa de um corpo saudável para funcionar isso de forma adequada, né? Então, ainda comentei muito com a Eliana que, mais uma vez, foi pontual para mim já, Fábio, né, fazendo o estudo, quanto que já transformou. Eu falei para ela ali, eu já vou retomar aqui da academia na segunda-feira, já estou revendo a minha alimentação, que já deveria ter revisto há muito tempo. Então, estou sendo o primeiro já a se beneficiar desse estudo, mais uma vez, tendo essa oportunidade de já tentar colocar em prática alguma coisa. Foi uma
0: Mas
2: semana desafiante para o meu lado.
0: a gente vai perceber se só a academia resolve, hein?
2: Pois é, eu estou já no lado da alimentação. Foi sofrida essa alimentação dessa semana, como alimentação frugal, que ela conta para nós ali, que eu fui buscar. É um desafio. A gente vai ver ao longo aqui do nosso bate-papo dessa hora.
1: Nossa, Ricardo, você falando agora pareceu um espírito de luz, hein?
2: De luz da onde? De um vagalume, você quer dizer, né?
1: Parece que nem sofreu com a lição.
2: Não, um pouquinho.
1: Bom, vamos começar então. A irmã Sheila diz o seguinte: se pretendes ajudar o cérebro que desatina, atende igualmente ao estômago que padece. Mente sã em corpo são, doutrinava a cultura antiga. E ninguém terá pensamento sadio sem digestão correta. Vocês querem comentar?
0: É importante, é aquilo que o Ricardo estava comentando aí, né? O cérebro é o comandante. É ele que, vamos dizer assim, é o comando central do espírito. E o cérebro desatinado, né? Ele atende igualmente ao estômago que padece. Então, existe uma relação entre essa alimentação. A Sheila continua aqui: mente sã e corpo são, doutrinava a cultura antiga, né? Ninguém terá pensamento sadio sem digestão correta. Então, olha, as coisas estão todas conectadas, interligadas. Se o cérebro está desatinado, aí a gente vai para o abuso da alimentação. Por isso que a gente observa que, por exemplo, ah, por que que eu estou de sobrepeso? Ah, a gente vê muitas pessoas comentando isso. Ah, porque eu sou muito ansioso. E a ansiedade me leva a comer mais. Aí você vê o cérebro comandando diante de uma ansiedade, ele reage pedindo para a pessoa se alimentar mais. E aí complica o corpo, né? E alimentando demais, você entra naquela prostração, né? Tipo assim, nossa, comi demais. Você consegue raciocinar, né? Às vezes, quando você vai para a mesa mediúnica, por exemplo, fala assim, alimenta pouco.

0: Porque se você alimentar demais, você vai dormir na sessão mediúnica ou na palestra. Aí você sai da palestra ou da sessão mediúnica e fala assim: nossa, eu desdobrei. Não, você dormiu mesmo, jantou demais, comeu demais, e aí dorme. É, então, é muito conectado o cérebro, que é o comando, com o estômago, que vai, onde a nossa alimentação vai pesar. Por isso, o cérebro está falando para o Ricardo: vai para a academia, né? Mas tem o exercício mental dele para não ir só para a academia. É preciso alimentar também o espírito, né? Pode me xingar agora, Ricardo.
1: Não, de forma alguma. E é isso que eu estava já falando com a Eliana. Você levantou a bola para falar o que a gente passou essa semana. Porque foi exatamente isso. Aqui em casa a gente brinca. Eu cuido do espírito e minha esposa do corpo, né? Ela está firme na academia, né? Realmente ali batalhando, tentando, cuidando da alimentação. E eu do espírito. Eu falei, mas e aí? Aí vem a irmã Sheila e coloca essa gordura na minha orelha aqui essa semana. Fala, peraí, filho, vai lá cuidar do seu corpo também, vai, compensa. E foi assim. Né? Tudo onde eu pisava, fui no nutricionista, a mesma coisa, fui na psicóloga, a mesma coisa. Falar, né? Não é que a danada da irmã Sheila tá certa em colocar para nós isso daqui, e a
0: Ela tá
1: gente
0: no
1: vai re refletir, né? Então, quando eu falei que era eu, exatamente isso que o Fábio colocou, né? Se a gente quer realmente tanto essa evolução, né, que a gente busca para o nosso progresso espiritual, que não vai ser diferente, a gente vai precisar trabalhar o físico e o mental. E muito bem colocado, né, se a gente for pensar, de uma forma muito perfeita que Deus nos fez, nós vamos precisar de energia. E essa energia vem da onde? É do alimento. Né? Nós não temos outra fonte de energia para a sobrevivência que não seja o alimentar. O alimentar é que vai nos nutrir e dar o que nós precisamos, né, para que possamos realizar esse progresso, seja ele, né, o trabalho físico ou mental. Porque não adianta, de repente eu vou me voluntariar ali e não tenho energias para fazer um trabalho voluntário. Eu vou precisar me alimentar. Mas a questão está em controlar isso que o Fábio colocou, né? Eu anotei aqui o comedor compulsivo. É, ele coloca, né, nessa questão de ansiedade, o estresse, a vida corrida, as insatisfações, e desconta tudo na comida. Ô, gente, eu sei que é um gordinho falando disso para vocês. Mas é assim, eu vou falar com causa. É, são 44 anos tentando. Eu vou tentar agora para frente ser diferente, né? Eu sempre faço essa colocação. Mas é sempre a gente ter. Eu fiquei muito pensando, Fábio, nessa semana, no famoso orai e vigiai. É, o orai e vigiai também vai ser para comida. O quanto que é difícil para alguém que é aquela pessoa que vai lá e vai comer de madrugada, sem a necessidade, né? Nós não temos essa necessidade. Ou seja, você tem que ser capaz de conversar com você mesmo, com o seu cérebro ali, dizendo: não vai comer o granulado que está lá embaixo no armário. Não vai, não vai, não vai. Isso é uma situação que a gente precisa colocar o nosso, né, o cérebro no comando à frente, nesse orar e vigiar, para que a gente possa ter essa vida física equilibrada, a fim de que a gente consiga a nossa paz espiritual mesmo, o que a gente busca. Uma não vai conseguir levar a outra se não tiver muito bem feita. A mente sã e o corpo sã colocado é realmente, como se colocou, esse equilíbrio no corpo. Se não tiver, a mente vai se desequilibrar. E isso vai gerar uma situação que a mente desequilibrada vai retornar para o corpo num formato de doença. A consequência é essa. Vai colher o que plantou com o seu corpo, né? E eu estou aqui já preocupado.
0: Ricardo, você levantou uma bola aí muito importante, que é a energia, né? Na realidade, tudo no universo é energia. Se nós pensarmos bem, nós somos energia. Espírito, como espírito. Lá diz, no Livro dos Espíritos, na questão 540, que do átomo ao arcanjo. Até mesmo porque o arcanjo já foi átomo, né? Diz a espiritualidade a Kardec. Então, nós somos todos energia. e tudo se transforma em energia. Então, o corpo espiritual, perispírito, é energia. O corpo físico, grosseiro, o que, que é a matéria? Energia condensada. O alimento que nós comemos por a matéria, por corpo físico, para dar sustentação, vai se transformar em energia. Então, é essa energia é que vai manter o corpo físico para que ele sobreviva o tempo programado para que ele viva, porque André Luiz vai nos dizer que são muito poucos aqueles que vivem o tempo programado, né? Mas por quê? Não suicidou radicalmente, né? Mas entrou nos excessos. E os excessos, vamos lá no budismo, né? Qual o melhor caminho? Caminho do meio. Qual é o caminho do meio? Caminho do equilíbrio, né? Não só ao espírito, nem só ao corpo. Caminho do meio, que é uma coisa que a gente vai comentar mais para frente. A confusão que às vezes a gente faz na hora de ajudar as pessoas. Não é assim? Tá bom? Vamos em frente?
2: Vamos em frente. Assim, a gente está comentando aqui, né?
0: Sim.
2: Um assunto de forma uma coisa mais leve, porque esse problema, geralmente, com alimentação, eu também tenho, né? E é muito difícil você lidar
0: com
2: isso.
0: Quem não tem?
2: E muitas pessoas têm, às vezes, problema com ou excesso ou escassez, né? E aí a gente tem esse problema com a alimentação, e a irmã Sheila vai falando aqui de forma que a gente busque o equilíbrio, né? Os filósofos vão dizer, principalmente a filosofia estoica, vai dizer que a liberdade é a disciplina, porque a partir do momento que eu tenho um desejo e eu escolho não ceder a esse desejo através da disciplina, então eu vou conquistando a virtude do equilíbrio. E aí, a gente vai compreender que, na verdade, quando a gente tem esses desejos, a gente acaba cedendo aos desejos, que são os desejos pelos prazeres, né? Que a gente busca aqui. Acho que se não fosse isso, eu não estaria reencarnada, porque sem um bolo de chocolate, eu ficaria no plano espiritual. Mas
0: chocolate, aí... Chocolate só tem no umbral.
2: Então eu vou mais fácil ir para lá. Mais docinho.
0: Fruídico.
2: Então, hã? Docinho fruídico. De lei? Fruídico. Então, eu acho assim, que na hora de eu reencarnar, foi o seguinte, fala assim, ah, você não quer? Você tem certeza? Porque lá tem doce de leite, pão de queijo, broinha de milho, tem queijinho de tudo quanto é espécie. Eu falei, ah, então eu vou. Se for desse jeito, eu volto. E aí, voltei, tô aqui. Mas aí a gente volta, e aí a irmã Sheila vai falar pra gente que a gente não pode comer tudo, né? Tem que ter equilíbrio. E buscar a alimentação frugal, que a gente aprendeu aqui hoje, que é a alimentação natural, né? Aquela que Deus fez. Então, as frutas, legumes, verduras, sopinhas, as coisas bem, bem leves. Essa é a alimentação simples, frugal, que a gente precisa ter a disciplina de buscar em quantidades pequenas também para a gente equilibrar. E aí, lembrar assim que é difícil, a disciplina é muito difícil, é muito chata. Porém, uma vida sem disciplina, as consequências são ainda piores inclusive para a saúde, né? Eu vou dar um exemplo meu. Né, eu acabei não tendo, eu tive por muito tempo uma disciplina, mas essa disciplina eu julgava por um sacrifício, então uma coisa dolorosa, uma coisa difícil que eu tinha, e aí teve um momento que eu falei, não, então não quero mais ter essa disciplina, porque é felicidade, né, a gente poder comer o que quiser e tudo, e aí acabei também ganhando vários quilos, e isso começou a ter consequências graves, né, pressão alta, cansaço, e aí as coisas começaram a complicar, e aí eu fui obrigada a voltar à disciplina. Disciplina de acordar cedo para fazer exercício, a disciplina de não comprar besteiras, mas não comprar comida gordurosa ou açúcar, e começar com essa alimentação frugal. E então, o meu organismo físico foi melhorando, consequentemente, a minha mente foi melhorando, né? A perda de memória também, eu nunca fui muito boa, mas diminuiu. E consigo estar mais alerta e fazer todas as atividades do dia. E olha só, como aí eu fiquei com esse questionamento, né? É muito difícil a disciplina, mas é muito mais difícil viver sem a disciplina, porque as consequências são muito piores. Deixa eu dar uma boa noite aqui para o pessoal que chegou. Ah, o Rinaldo! Oi, Rinaldo! Boa noite, querido amigo! Rafael também, a Maria do Carmo, a Dizinha. Sejam bem-vindos. Bom, então vamos continuar, né? O texto da irmã Sheila diz o seguinte: claro que não nos referimos aqui aos abusos do prato, mas à refeição frugal e pura que mantém a saúde física. Não olvidemos, assim, a obrigação de sossegar as necessidades básicas do próximo para que lhe possamos doar a mensagem de nossa fé. Ah, agora eu quero que vocês comentem isso aqui.
0: Eu quero que você leia os dois próximos.
2: Tá bom. Nem somente...
0: É um complemento.
2: É. Nem somente pão excessivo, que redunde em moléstia e viciação, nem somente discurso sistemático que resulte em demagogia e retórica. Eu posso até continuar aqui, ó, orientação para o cérebro, socorro para o estômago. Exemplo e lição, atitude e palavra, alimento e agasalho, remédio e consolo. Bora lá, agora é com vocês.
0: Então, a irmã Sheila levanta um tema importante aqui, que é para a gente não esquecer a obrigação de sossegar as necessidades básicas do próximo, para que lhe possamos doar a mensagem de nossa fé. Então, é importante isso aí, que é aquilo que eu havia comentado antes, sobre a gente ter essa clareza de entendimento. Jesus vai nos dizer em um momento que não, nem só de pão vive o homem, mas de toda palavra que vem da boca de Deus. Então Jesus está nos chamando aí para a necessidade do alimento espiritual. Nem só de pão vive o homem. No entanto, depois, na multiplicação dos pães, os apóstolos ficam preocupados. Olha, tem aproximadamente 5 mil pessoas aí, estão desde cedo te ouvindo. Está todo mundo com fome. É, como que nós vamos fazer? E Jesus poderia ter falado assim: não, nem só de pão vive o homem, né? Deixa a moçada com fome aí. Mas não. Ele falou: o que tendes? Ah, tenho 5 pães e 7 peixes. Beleza, então vamos alimentar o povo. Aí ele já está falando em alimento material. Então ele não faz descaso do alimento material. Ele diz que nem só de pão vive o homem. É preciso alimentar o espírito. Mas precisamos alimentar o corpo. Ele nos dá esses dois exemplos para que a gente possa pensar, principalmente quando a gente está falando de assistência social. Que o Espiritismo gosta muito de assistência social. É importante, é um dever, é um exercício para a caridade. Só que muitas vezes as pessoas confundem. Às vezes as pessoas, a Sheila vai dizer aqui, ó, nem somente, nem, não estou falando, a Sheila vai dizer, nem somente pão excessivo e nem somente discurso. Então, mais uma vez, precisamos, nos chamando aí ao equilíbrio. Então, não adianta a gente querer dar conselho, pregar o evangelho para quem está com fome. Porque o cérebro, né, vai receber essa informação do estômago, estou com fome, e ele não vai dar conta nem de prestar atenção no que você está falando. Emmanuel vai nos lembrar que muitas vezes o conselho precisa ser substituído por um pedaço de pão. Está lá no livro Recados do Além. Então, isso quer dizer, a pessoa bate na nossa porta, pede um pedaço de pão e a gente vai pregar o evangelho para ele. Não, Jesus falou aqui, nem só de pão vive um homem, camarada, ele está com fome. Então, a doutrina espírita precisa ter, os espíritas precisam ter esse equilíbrio. A pessoa está com fome, então deixa eu resolver o básico dele, a fome. Aí depois a gente conversa sobre o evangelho, porque ele vai ter condições de dar atenção. Né? Por isso que quando se distribui cesta básica ou alimentação na casa espírita, a gente precisa tentar para isso. Aproveitar aquele momento ali, não é para dar uma palestra de uma hora não, porque eles estão com fome. Mas falar pelo menos uns 10 minutos sobre a importância de Jesus na nossa vida, que é o alimento espiritual, né? Chuta a bola aí, Ricardo.
1: Não, e fundamental isso que você comentou, Fábio, porque hoje a gente ainda vivenciou isso, hoje a gente estava distribuindo, né, para as famílias lá do SEAC, as cestas básicas. E o Robin, que é um dirigente lá do centro, ele sempre fala isso para nós, né, para os voluntários, para os trabalhadores. Não há condições a gente falar do evangelho e mostrar e tentar explicar para eles como Jesus quer que nós agimos sem com que possa ter esse conforto físico, que é da fome. Então, quando o Fábio fala de aproveitar, isso é prático, a gente precisa realmente, olha, a gente está aqui nesse, né, dando essa assistência, de dar a cesta básica, de dar esse acolhimento com o café da manhã, sempre de uma forma muito fraterna, de coração, né, realmente dedicando naquele momento ali a oferta do amor junto com a oferta do pão, mas ele vai precisar desse pão, é fisiológico. Ele não vai compreender, se você falar sobre qualquer questão de progressão espiritual e material com ele não vai entender esses ensinamentos por conta da sua necessidade física. É, se não me engano, é Caminhos, Verdade e Vida, em que o Emmanuel fala sobre a questão de encontrar solo fértil, e que para isso precisa ter o bem-estar físico. Então, vai, e a irmã Sheila vem costurando isso mesmo para a gente aqui, né? Que é necessário ter realmente um cuidado para não ser somente, talvez, uma questão de excesso, evitando sempre ali realmente uma questão de criar esse vício com a alimentação, do que a gente já falou no primeiro momento, mas pensando muito, né, nessa forma de que, se ele vem te primeiro pedir o pão, dá o pão. Depois você vai vir com a sua boa palavra, com os seus ensinamentos, com aquilo que Jesus pregou, aquilo das suas experiências que pode fazer sentido naquele momento. Porque senão, realmente, a gente quer, talvez, fechar os olhos para uma coisa que é, às vezes, não, né? Mas vamos colocar assim, essencial. Ele está buscando ali a alimentação para conseguir depois a alimentação espiritual, né?
2: E até a pregar o evangelho, né, muitas vezes a gente prega sem palavras. E essa que é a importância de pregar o evangelho através da própria atitude, né, da caridade. Então é o que você está necessitando naquele momento, né? Se a necessidade é de pão, não adianta vir com palavra, né?
1: Okay. Eu só lembrei de uma situação que a gente comentou essa semana também, de São Francisco de Assis, e em que uma senhora vai a ele pedindo um alimento para que eles estavam ali reunidos, e eles olham para todos, né, os irmãos ali de congregação, e não havia nada, né, e ele olha, só havia a Bíblia. E naquela época, o quanto era valoroso, né, em dinheiro, uma Bíblia. E aí todo mundo já percebeu o que, que o Pai Francisco ia fazer, né? Ele vai doar a nossa Bíblia. E afoitos, todos eles, né, falaram. Mas, Pai Francisco, como é que nós vamos estudar o Evangelho? E ele, com a sabedoria toda dele, falou assim, nós não precisamos mais estudar. Nós precisamos é agir conforme o Evangelho. Ela precisa alimentar, ela vai vender isso daqui e vai fazer o dinheiro que ela precisa para alimentar. É isso que nos pede. Aprender, a gente já aprendeu o bastante. Faz todo sentido com esse, o que a gente está aqui passando aqui nesse momento agora, querendo mostrar essa importância de valores de um lado ou de outro, né?
0: O Francisco de Assis que fala, né? Pregue o Evangelho. Se necessário, use palavras. Mas só se for necessário.
1: Tá aí.
0: Atitude em primeiro lugar.
2: E para colocar em prática isso aí que a gente está comentando sobre alimentação, tantas pessoas passando fome, necessidade, que precisa de um pouco de auxílio, a gente pode ajudar, porque é, esse projeto sério que eu coloquei aí, aqui, que está rodando, ó, o site da fraternidadesemfronteiras.org.br, qualquer um pode entrar lá e, por exemplo, nas datas comemorativas, em vez de você comprar um presente que não vai ajudar ninguém, assim, não é, né, só a pessoa lucrar, de repente, mas você pode comprar um presente da Fraternidade Sem Fronteiras, lá tem tudo, tem bolsa, camiseta, boné, o que você precisar tem. Comprando, adquirindo os produtos do Fraternidade Sem Fronteiras, você tira uma criança da fome, né, existem muitas crianças em diversos países, não só no Brasil, como no Congo, na África, que estão passando por dificuldades. E a contribuição é bem pequena. Se você conseguir contribuir com R$25 mensais, você já consegue tirar uma criança da miséria. Ela consegue se alimentar pelo menos 3 vezes ao dia. E se você não conseguir, pelo menos nas datas comemorativas, você consegue comprar uma camiseta, uma coisa ou outra, para ajudar o projeto. O projeto é muito sério, vale a pena conhecer, tem vários projetos, e você pode... É triste, né? Quando você pega lá, tem que escolher um. Se você puder, escolhe vários, mas se não puder, escolhe um. Pelo menos a gente vai ajudar aquela pessoa que, para a gente é pouco, mas para ela é o máximo, né? A maior contribuição que ela conseguiu. Então fica a dica, porque às vezes a gente gasta com muitas coisas que são, né, futilidades, e a gente pode colocar ali programado essa contribuição mensal. Rádio Portal da Luz está aqui, está agradecendo. Luiz, boa noite, Luiz. É, Fraternidade Sem Fronteira realmente é um projeto muito legal. Seguir. Bom, então vamos seguindo aqui. Irmã Sheila vai falar que a gente tem que alimentar e agasalhar, né? Dar o remédio e o consolo. Então, não só o espiritual, mas também o material, as necessidades da matéria. E estudo que edifique, bondade que reconforte. Então ela vai falando, olha só que interessante, o estudo, né, para acender, iluminar nossa consciência, acender essa consciência, que eu e o Ricardo já estamos aqui, né, Ricardo? Porque o Papali não, o Papali já é espírito de luz, mas eu e o Ricardo...
0: Ah, eu sou, já estou nas esferas superiores.
2: Eu
0: nosso
2: e Ricardo
0: lar fica bem abaixo de onde eu habito.
1: Nesse campo eu tô com o Miltinho, eu já sou o primeiro cliente dele lá da churrascaria Umbral, que sempre ele fala que vai montar a churrascaria, que ele não vai ficar sem carne, então que vai ter a churrascaria Umbral. Eu já sou o primeiro cliente, não vai ter jeito, não.
2: Eu acho, Ricardo, que nós não vamos nem dormir essa noite. A partir de hoje, a gente vai ficar com medo de comer.
1: Não, e o Fábio, você acha que eu não anotei? O Fábio falando ali é a questão do suicídio inconsciente, você acha que isso não me incomoda, né?
2: Então... Nós dois, ó.
1: A todo instante.
0: Não deixe para emagrecer na decomposição.
1: Fala. Olha a frase, essa aí, ó. Dá um slogan de uma campanha emagreça.
2: Bom, continuando aqui. E aí ela vai falando também, ó, bondade que reconforte. Então a gente vai utilizando, olha só que interessante, a matéria. Primeira coisa, matéria, necessidade material. Alimentou, então ok. Então vamos tratar agora da consciência, iluminação da consciência. Aí o estudo edificante. Aí depois que edificou tudo, as pessoas já têm condição de compreender, então vamos aplicar também, juntamente com tudo isso, a bondade. A bondade que vai reconfortar aquele coração, que para que ele possa entender as dificuldades que ele está passando naquele momento, para que ele também possa evoluir, utilizar aquela dor, né, das limitações, da dificuldade, para que aquele espírito possa superar todas as limitações e dificuldades interiores que ele tem e que ele via sob a perspectiva das circunstâncias que ele está enfrentando aqui naquele momento.
0: Ô Eliane, deixa eu contar uma novidade para vocês. Você já deve ter lido, mas geralmente a gente não presta muita atenção. É somente agora que eu, depois que eu reli O Nosso Lar, que eu prestei mais atenção em alguns detalhes. No Nosso Lar, teve duas revoluções.
2: Lembrei agora.
0: Lembrou?
2: Lembrei. Não queria. Lembrei.
0: Então, a primeira revolução foi porque, quando foi fundada a colônia, era servida comida no mesmo estilo que a pessoa tinha na Terra. Então, a pessoa estava acostumada a comer churrasco e servir churrasco. Angu com quiabo. E aí, os diretores da cidade falaram, não pode continuar assim, a gente está continuando alimentando a ideia deles quando estavam na Terra. Então, mudou o governador da cidade do Nosso Lar. E aí, o governador resolveu cortar isso aí. E aí teve uma revolução. O pessoal foi para as ruas do Nosso Lar reclamando que isso não podia ser cortado. Eles queriam continuar a comer a mesma comida. Então, é para a gente perceber que é um hábito que a gente leva para a vida espiritual e que a gente precisa disciplinar. Aí, quando André Luiz desencarnou, o Nosso Lar já era bem melhor do que era quando nos primórdios da criação, da colônia, né? Aí André Luiz chegou com fome. Aí perguntou para a Dona Laura, né? Foi morar lá na casa da Dona Laura. O que tinha para comer? Será que tem algum restaurante aí por perto? Né? Aí ela falou, não, André, tem um caldinho ali que vai te sustentar. Então, mesmo assim, ela serviu um caldinho que era a energia que ele precisava para se reabastecer. Aí ele perguntou, mas e vocês não se alimentam? E aí tem um capítulo no Nosso Lar que André Luiz se destina a esse tema. E, se não me falha a memória, chama Amor, Alimento das Almas. Então, quanto mais você trabalha em favor do outro, mais amor você tem em favor do outro, mais você é alimentado. E a própria ciência nossa da matéria nos diz que uma grande fonte de alimentação é a nossa respiração. O que a gente come de material é só o complemento que falta, porque a grande fonte de alimentação para o corpo físico é a respiração. Não sabia disso. E foi nesse estudo da irmã Sheila que a gente vai pesquisando, vai descobrindo o que é realmente ela quer dizer, e a gente vai descobrindo essas coisas fantásticas da sabedoria de Deus, né?
2: Depois da fala do Fábio, eu vou ter que me retirar da live.
0: Não, mas vai pro caldinho. Caldinho é muito bom.
1: Ele fala de caldinho, eu já imagino todos os tipos de caldinho que possa um gordinho pensar num sábado à noite.
2: Que caldinho você tá pensando aí, Ricardo?
1: Ah, aquele mesmo, com muita mandioquinha, com bacon, calabresa, danado. Reencarnar em Minas não é fácil, gente. Reencarnar em Minas é um desafio, ainda mais gordo, reencarnar em Minas é um desafio. O nível, né, hard pro gordinho, vai. Você pode ir, sim, você vai evoluir, mas vai pra Minas. Vai ser no sul de Minas, no interior. Vai lá. Vai. E você vai, e outra, você vai aprender a cozinhar. Porque aí você vai fazer feijoada às 11 horas da noite.
0: Mas eles você mandaram um ET pra cá pra te ensinar, ué.
1: Pois é, ainda tem essa. E o quanto que isso que o Fábio coloca, né, voltando àquela questão do ser frugal na cozinha, é o comer menos, né? A gente nunca deve sair realmente. Isso, os mais antigos eram muito sábios, né? A refeição era até às 6 horas da noite, não era mais que isso. Depois das 6 já não faziam mais refeições, refeições leves, né? Comendo realmente o que a terra dava, né? Vamos colocar assim, hoje com aquele lema do descascar mais e desembrulhar menos, né? Se a gente conseguir fazer isso no nosso dia a dia alimentar, isso vai fazer com que a gente tenha compra de alimentos muito menores, né? Isso a gente comentava, eu e a Eliana, antes da live. Isso vai dar economia financeira, inclusive, né? E para que a gente tem esses excessos? São anos, reencarnações atrás de reencarnações, e que nós fomos promovidos em banquetes, orgias gastronômicas, que está enraizado no nosso ser.
0: Eu acho que essa vida de correria, de ansiedade também, trouxe um outro grande problema, porque, além disso que o Ricardo falou, que os antigos se alimentavam até às 6 horas da tarde, mas a gente, hoje, o que que acontece? Além de a gente se alimentar muito, a gente se alimenta nas horas erradas. Então, qualquer nutricionista vai te falar que você tem que comer alguma coisa de 3 em 3 horas, né? Mas eu, pelo menos no meu caso, é uma vez por dia e muito. Então,
2: uma vez por dia o quê, Fábio? Não entendi.
0: De alimentação. Uma vez por dia de alimento, mas muito. Então é aquele pratão
1: concentrado.
0: Né? Vou bater uma laje depois do almoço, preciso aquele pratão. Então não é o adequado. O que que é o adequado? Que você, o frugal, o moderado que a irmã Sheila fala, é que você come na hora certa. Toma um café da manhã na hora certa, come um pouquinho na hora do almoço, come um pouquinho no café da tarde, come um pouquinho no jantar. No meu caso, por exemplo, a minha situação é que alimento na hora errada, e muito. Então, estou em desequilíbrio com a necessidade espírito, cérebro e estômago, do mesmo jeito, né?
2: É o seguinte, eu não sei porque que nós estamos fazendo essa live, que a gente já está ficando tudo traumatizado. Já estamos deixando o momento traumatizado aqui, o Luiz também já está com peso na consciência.
1: Nós falamos que o grande problema dessas lives e do ser espírita em buscar a verdade é quando você realmente conhece. O espiritismo não é para qualquer um, por isso que a gente vai realmente vendo alguns abandonando, porque é um choque. E aí, como é que você faz? Como é que é o seu dia depois de pegar todo esse ensinamento dela?
0: E quem está contra aí não precisa justificar nada para nós, não. Pode justificar só para sua própria consciência.
1: Simplesmente assim.
0: Mas e olha como... lá, continuando a Sheila aí, você vai ver que lá já existia essa preocupação.
2: É, só comentando aqui que o Luiz também disse que quando foi para Minas engordou 5 quilos. Viu?
1: Tá vendo? Tá vendo?
2: Minas é um umbral, então.
1: Olha.
2: Janete comentando aqui, ó, incentivando o pessoal, sou madrinha agora de 3 projetos de Fraternidade Sem Fronteiras, Jardim das Borboletas, Órfão do Congo e Mães do Campo. E todo aniversário ela padrinha mais. Que o projeto é muito sério, apadrinhar é amor. Obrigada pelo incentivo, Janete. Compartilhe aí para suas amigas também. Então, vamos continuar lá. Então, a irmã Sheila vai dizer o seguinte, refeitório, continuando, né? Refeitório que restaure, escola que ilumine. Através do Evangelho, no capítulo 6 dos Atos dos Apóstolos, Somos informados de que no primeiro santuário do cristianismo em Jerusalém, havia quem amparava os sedentos de luz e quem servia aos famintos de pão. Conjugavam-se tribuna e mesa, verdade e amor para a vitória da luz. Assim sendo, no apostolado espírita, que revive o ministério divino de Nosso Senhor, não nos esqueçamos das aflições da alma e do corpo. Auxiliemos as vítimas da ignorância, sem olvidar as criaturas que jazem sob o grilhão das calamidades materiais. O cérebro depende do estômago para governar a vida orgânica, e o estômago depende do cérebro para sustentá-la. Ambos reclamam atenção e carinho. Foi por isso que talvez que a sabedoria divina separou um e outro, impondo-lhes o coração de permeio.
0: Então, isso aí é importante, porque lá no capítulo, no Atos dos Apóstolos, nesse capítulo que a irmã Sheila cita, realmente aconteceu isso. E o bacana é que o Emmanuel, no livro Paulo e Estevão, dá uma detalhada. Né? Então, diz o Emmanuel lá no Paulo e Estevão que eram muitas pessoas na Casa do Caminho, muitas pessoas para dar alimentação, para atender no alimento, no agasalho. E aí, o que aconteceu? Não estava sobrando tempo para pregar o evangelho. Era muita gente. E João, percebendo isso, resolveu dividir as tarefas. Então, ele escolheu 7 pessoas. Essas 7 pessoas aqui não vão servir as pessoas no alimento material. Vão ficar por conta da palavra. E aí dividiram aqueles que serviam à mesa, como a irmã Sheila fala, e aqueles que estavam a palavra do evangelho. Então, não adianta querer fazer tudo ao mesmo tempo. É dividir tarefas. Os apóstolos já descobriram isso. Né? E descobriram que era preciso fazer os dois. Então, vamos servir o alimento, mas vamos pregar também. Aí é legal, porque às vezes, na casa espírita, a gente não pode escolher serviço. André Luiz, quando chegou no nosso lar, queria ser médico lá, né? Levou, pelo menos no filme lá, ele levou um chá de cadeira lá, né? Do ministro. E acabou descobrindo por si mesmo que era preferível começar como faxineiro das câmaras de recuperação lá. Então, a tarefa do Cristo é imensa, tanto na palavra quanto no atendimento material. As duas são extremamente importantes, cérebro e estômago, né, bem colocado pela irmã Sheila. Agora, a gente vai fazendo um pouco de cada coisa no momento certo. É esse discernimento que a gente precisa, né? E vai devagarzinho, porque somos espíritos endividados com a lei, falhamos demais, nenhuma doutrina conseguiu dar jeito na gente. A gente já passou por todas as doutrinas, pelas encarnações passadas, ninguém conseguiu dar jeito na gente. A gente continuou chutando balde, cavaco e tudo. Então, a gente agora falou, não, então você vai ser espírita, você vai se responder para sua própria consciência. Aí o bicho pegou. Opa, agora não tem ninguém para me apontar o dedo? É só eu comigo mesmo. Né? Não adianta eu falar que conheci, que eu sei quem é Dr. Bezerra, que eu sei quem é André Luiz. Mas beleza, mas e você? Quem é você? Né? Como aquele espírito lá do evangelho que me vem na mente aqui, né? Que o apóstolo Paulo queria, que um camarada lá queria tirar, né? E aí ele vai no espírito e fala, em nome de Jesus e de Paulo, eu ordeno que você se retire. E aí o espírito respondeu para ele, bom, Jesus eu conheço, Paulo eu sei quem é, e você? Quem é você? E aí registra lá no evangelho que ele leva uma surra do Espírito, que o deixa nu. Né? Então, podemos conhecer de tudo, mas agora é nós com a nossa consciência. Ah, mas eu não tenho de condição de fazer muito, mas um pouquinho a gente tem. Um pouco, qualquer coisa a gente tem. Nem se for paciência com os outros, que é difícil. Né? O alimento é espiritual. A gente pode, a gente gasta muito, como a Eliana falou, a gente gasta muito com muita bobagem. Né? E às vezes gasta pouco, porque tem pouco, mas com muita bobagem. E tem gente, por que que o nosso mundo está assim? Ah, mas essas crianças, a gente ouve falar até hoje, né? Essas crianças que estão passando fome é porque elas fizeram muito mal em existência passada. Não é não, gente. Essas crianças que estão passando fome é simplesmente pelo egoísmo humano, que direciona mal o seu dinheiro, que está mandando um foguete para pesquisar lá Saturno, Netuno, Plutão, gastando bilhões, enquanto poderia deixar isso para depois, para resolver o problema do planeta. Depois que a gente resolver o problema do planeta, aí a gente vai para fora. É a mesma coisa, gente, aqui. Não adianta você querer resolver as coisas no centro, resolver as coisas na rua e deixar dentro da sua casa bagunçado. A nossa responsabilidade primordial é com a nossa casa. Depois vamos em frente. Fugir do assunto não, né?
1: Não. Da minha opinião, de forma alguma. Só contribui e realmente reforça essa importância da gente ver o que, que a gente está ativo, fazendo de forma a colocar em prática, né? Lembrando um pouquinho dessa questão que você fala do ato dos apóstolos, que a irmã Sheila coloca no texto, né? Como é que ela faz essa conjugação mesmo, né? De tribuna e mesa, né? Mostrando que todas as duas precisam caminhar simultaneamente, né? Numa ação prática, né? Dos dois lados. Aí sim a gente vai ter realmente essa assistência, tanto espiritual quanto material, inseparáveis, né? no total mesmo, né? Pensando ali no nosso verdadeiro progresso em si. E me remete aqui, né, a gente sempre tem isso lá no NEP, a gente sempre fala, né, o que o coração toca. Olha, a gente começa assim, né, o que o coração nos toca em relação ao texto, né? A gente vai quase que fechando o texto aqui, falando que é a sabedoria divina organiza o corpo humano de uma sabedoria fenomenal, que ela coloca o nosso coração entre o cérebro e o estômago, para que a gente possa mesmo, com o coração, sentirmos, sensibilizarmos com o que está externo, para realmente fazer essa devolutiva de amor e compaixão, seja com o raciocínio, seja com a necessidade física, né? Então, esse lembrar dessa forma como tá, que nós somos organizados, né, de quem nós somos fisicamente, mostra que nós precisamos, com o coração, né, ter esse equilíbrio emocional, espiritual, para que a gente possa ter melhores decisões, melhores ações, e ações que vão realmente ser edificantes, como o Fábio falou, primeiro em casa. E ressoa para mim, né, Fábio, assim, vamos dizer, assopra para mim aqui, o primeiro em casa é primeiro a minha casa, o meu corpo, né, a minha mente, depois a minha casa, família mesmo, para que aí sim eu consiga ter essa situação de ir ao encontro mesmo desses desafios, como, né, a Fraternidade Sem Fronteiras coloca ali, que vai realmente auxiliar ali. Então, acho que a gente consegue, caminhando para esse finalzinho, pensando mesmo em sempre, né, depositar em nossos corações esse equilíbrio entre o raciocínio, né, e a necessidade física, que está, né, fechando aqui, falando da fisiologicamente no meio mesmo desses dois órgãos em si.
2: É, a gente brincou um pouco, porque é um assunto muito sério, né? E é um assunto que, a partir do momento que a gente começa a estudar sobre ele, não tem como a gente negar mais o conhecimento. E aí a gente tem que partir para a prática, e a prática ainda é mais difícil. E aí isso nos constrange um pouco, né? Uma luta interior, exterior, e a gente vai começar a lutar contra isso. O Aristóteles, ele dizia que a felicidade do ser, ele vinha da busca pelo equilíbrio, né? Do total equilíbrio, mente, espírito, corpo. Então a gente começa a compreender com essa lição da irmã Sheila, que se eu alimento demais o corpo físico, eu não consigo alimentar o meu corpo espiritual, porque eu vou ficar voltada a toda aquela digestão. E se eu deixar também o estômago vazio, eu não consigo alcançar os benefícios do alimento espiritual, porque eu não tenho forças para alcançar as lições que é necessário do corpo físico, né? A leitura, a energia que a gente precisa se dedicar aos estudos. Então, no final de tudo isso aqui, a gente vai lembrar que a vida é a busca pela virtude do equilíbrio. O equilíbrio nas palavras, o equilíbrio no pensamento, nos sentimentos, o equilíbrio na alimentação, o equilíbrio em na atividade física, em todas as circunstâncias. A busca é pelo equilíbrio. E tem uma frase, Ricardo, que eu passo sempre em frente de uma academia, aquela frase foi tão magnífica, e depois de bastante tempo eu consegui praticar. Mas eu sempre penso nela e vou deixar para você aqui como uma forma de motivação.
1: Um mantra.
2: Diz assim, ó, em frente a uma academia. Diz: a disciplina supera a motivação. Toda vez que você estiver desmotivado, lembra que a disciplina supera tudo isso. E aí, para acabar com a nossa noite, a querida Janete colocou aqui que ela almoça só o necessário e lancha à noite com legumes e frutas. A saúde dela é excelente. Ela já foi para Juiz de Fora, achou que fosse engordar, mas a disciplina dela fez ela continuar super saudável e magrinha. Chora,
0: mas Juiz de Fora não vale. Juiz de Fora é o quintal do Rio, então não vale.
1: E aí ele já está no extremo do nosso umbral chamado Minas.
0: Vem para o sul de Minas.
1: Aí os desafios são maiores.
0: A disciplina. Mas, pessoal, antes de encerrar, né? Acho que tá na hora de encerrar, eu não sei, Eliana. Mas, antes de encerrar, vou falar o seguinte: não entra na culpa, não. Não se sinta culpado, não. Joana de Anjos fala que a culpa é porta aberta para obsessão. Eu não estou conseguindo, não estou conseguindo isso. Eu pelejo com isso, não estou conseguindo. Eu tentei, mas tropecei de novo. Gente, a reencarnação é exercício. Nós estamos aqui para exercitar. Tropeçou, caiu, está comendo muito, não está comendo nada. Não é para entrar na culpa, é para exercitar. Ah, vou começar de novo. Exercito de novo. Quantas vezes a gente acorda de manhã e fala assim: hoje eu vou ser sereno com todos. Na primeira, saiu para fora, já levou uma bicuda na canela, pronto. Já se estressou. Não se preocupe. Nós somos espíritos ainda em treinamento. Se aquilo que a gente não aprender nessa, nós vamos ter que recapitular. Porque é como na escola, o Ricardo aí é professor, sabe disso. Só se aprende, se não aprendeu, vai ter que repetir o exercício. Até aprender. Porque depois que você aprender, você não vai esquecer mais. Então, não se sintam culpados. Vamos em frente. Estamos no caminho. Vamos para frente, vamos continuar exercitando. E a gente vai dar conta. Né? Porque Jesus já nos deixou claro que a gente pode. A gente consegue. E ele não está com pressa que a gente seja santo de hoje para amanhã, porque nós não damos conta. Vamos devagar e sempre.
1: Se a gente tem a eternidade para evoluir, acho que eu entendo que eu vou ter a eternidade para emagrecer, Eliana. E aí... o importante é lembrar que eu já sei que preciso. Eu ia sem brincadeira agora, mas isso que o Fábio colocou é importante. O despertar já é um início, né, Fábio? Esse, você estar atento já te fez sentido, já ressoou dentro de você, né? E eu estou falando para mim, é claro, agora com essa live. Isso já é o primeiro passo para que a gente possa falar, e daí? E amanhã? Como que vai ser? O que, que você fez hoje? Como é que a gente vai planejar a partir de tudo isso que a gente discutiu aqui, frente ao texto mesmo aí da irmã Sheila? Então, esse despertar, se alguém sentiu esse despertar, já está tudo certo, já é meritório mesmo, né? Já vai ser, já vai fazer sentido para um próximo passo. Né? Qual vai ser o seu próximo passo depois disso aqui? Não dá para ficar na mesmice, que a gente já viu quais seriam os resultados. Não. Se ficar na mesmice, vai colher a mesmice. Então a gente precisa plantar a partir de amanhã algo diferente nessas questões que envolvem o cérebro, né, e o estômago.
2: É. A Janete está comentando aqui, ó, que ela tá dizendo que quero ver vocês resistirem ao pão de queijo, doces, véu de noiva, torresmo e outros. É muita tentação a comida mineira. Janete, você vai estar em nossas orações hoje. Ó, o Luiz está colocando aqui, ó. Minha primeira tarefa na Casa Espírita foi dar alga nos copinhos de água para as pessoas depois do passe. Ele amava essa singela função e sentia realizado. Que bom, Luiz, parabéns. Né? Tem gente que quer cargo, não aceita qualquer tipo de trabalho. Então, se sentir bem em qualquer tipo de trabalho é essencial, né? É servir. Bom, então a gente vai finalizando essa noite sem o torresmo, viu, Janete? Sem o pão de queijo, porque a gente vai começar o nosso jejum intermitente a partir de agora, para a gente cultivar a autofagia, renovar nossas células e tudo mais. Até rejuvenescer e buscar equilíbrio. Mas só, lembrando que a busca do equilíbrio não é uma constante, né? Não é todo dia você vai estar equilibrado assim, ó. Lembrando daquele exame eletrocardiograma, né? A vida é feita de altos e baixos, o equilíbrio também. Às vezes a gente dá uma excedida, aí o equilíbrio é a busca por ele, né? Nós estamos aqui, somos imperfeitos ainda, então a gente vai, às vezes, se exceder, às vezes não, às vezes ter um pouco de escassez, aí a gente vai buscando ter esse equilíbrio. Mas não importa quantas vezes você cai, o que importa é quanto tempo você vai ficar no fundo do poço. Vamos subir logo e aproveitar essa lição aqui, mesmo brincando, a gente rindo para descontrair, mas o negócio é sério, né? A gente partir para a ação daqui para frente, isso que é o mais importante. Certo?
1: Isso aí.
2: Eu queria deixar para vocês agora as considerações finais e a gente vai dando boa noite para o pessoal aqui. Olha, a audiência hoje está bem lotada, hein? Bem cheia. Obrigado, pessoal, todo mundo que está assistindo. Gratidão, Luiz, também, da Rádio.
1: Vou puxar a fila para deixar para o Fábio fechar com chave de ouro.
2: Isso, né? O Fábio vai fazer a prece por todos nós, para a gente conseguir fazer o jejum, ter equilíbrio na alimentação, entendeu, Fábio? Você ajuda a gente também, não é só falar, não é só trazer mensagem para a gente ficar triste aqui, não. Vai ajudar a gente também, faz uma prece.
0: Aqui nós só trouxemos um alimento espiritual, a hora que apagar a tela, nós precisamos do material.
1: Vai rolar um convite em Varginha, senti agora. Que será que tem de janta?
0: Com certeza, vai ter muita coisa.
1: Aí, ó.
0: Não tem janta.
1: Esse é o pensamento gordinho ainda lá.
2: Vamos exorcizar esse pensamento.
1: Mas que a gente queria agradecer mais uma vez a oportunidade da gente discutir situações que a irmã Sheila coloca. E realmente são cotidianas, são contemporâneas nossas, são lutas mesmo diárias nossas, né? Que ela realmente consiga nos iluminar para que a gente consiga esse equilíbrio entre corpo e espírito, né? que a gente tenha sabedoria para isso, que tenha discernimento, que tenha disciplina diante dessas necessidades, tanto espirituais quanto materiais, né? E que a gente possa sempre lembrar, que eu acho que aqui a tônica foi muito bem colocada pelo Fábio em determinado momento aqui da nossa live, né? Que a gente consiga sempre guiar os nossos passos com o Mestre Jesus. Que isso tudo que a gente está discutindo só faz sentido se a gente for realmente praticar essa caridade que a gente está dizendo aqui, que é da entrega, tanto da consolação, da transformação, do alimento, da parte física, né? Que a gente está dizendo aqui, que é da entrega, tanto da consolação, da transformação, do alimento,

0: participarmos, né, e deixar a gente dentro dessa situação. Agradecer, Eliana, mais uma vez, a todos que estiveram conosco aqui, né, online, e os que vão assistir posteriormente. E agradecer sempre à espiritualidade amiga que sempre nos conduz aqui nesse momento para que a gente possa trazer um pouquinho dessas experiências e clarificar um pouco mais para todos o que que a gente quer, o que que a irmã Sheila queria passar nessa mensagem aí que foi passada durante essa hora, né? Então agradeço mais uma vez aí, Eliana. Desculpa as brincadeiras, porque esse é o meu jeito. O Fábio, acho que já me conhece há mais tempo, sabe que não seria muito diferente. Mas acho que foi muito bacana estar aqui com vocês nessa hora.
1: Bom, antes do Fábio também, que o Fábio que vai terminar orando por nós. Queria agradecer a presença de vocês. Foi um assunto muito sério, né? Muito difícil, que engloba, eu acho, que muita gente que está assistindo, inclusive nós dois, Ricardo, não o Fábio, que ele é espírito de luz, que puxou a nossa orelha aqui, né, bastante, mas que trouxe uma reflexão muito grande que incomoda, né? Parece que a gente ouve sempre que o Cristo nos constrange, né? Nos constrange nesse movimento de não aceitar mais a forma como a gente vivia e a gente vai buscar, então, viver de outra forma. Então, ele nos constrange de forma que a nossa consciência é como se fosse aquele vigia, aquela câmera com inteligência artificial que o tempo todo fica dizendo para a gente como a gente tem que agir se a gente quiser atingir o objetivo da evolução do espírito, né? E isso é incômodo, é difícil, mas é possível. E a gente está aqui justamente para refletir sobre esses temas difíceis de forma mais leve. O Ricardo traz essa leveza, essa comicidade que ajuda a gente a levar assuntos que são sérios de uma forma mais leve, para que a gente possa ir digerindo isso e aí a gente vai praticando. O Fábio também, queria agradecer, Fábio, pela gentileza, pelas reflexões, né? Pelos puxões de orelha, não, mas depois a gente conversa. Tá no meu caderninho aqui, ó. E assim, só queria colocar uma observação que muitas vezes a gente não consegue ter certos hábitos também, porque a gente precisa de ajuda profissional. Então, às vezes, a gente está faltando alguma vitamina, algum hormônio que a gente precisa, né? Porque às vezes dá aquela vontade de doce, ou leva para compulsão. Então, tem que ver que nível de ansiedade que tá, quais as vitaminas estão faltando, fazer exame, ir no médico, no nutricionista, e dar uma vasculhada para ver aonde que você pode suplementar ali, para que o seu organismo mesmo também vá equilibrando, para que você tenha condições de tomar a decisão de se alimentar frugalmente, de manter essa disciplina. Né, o máximo que você puder, né? Não é que não seja permitido você comer outras coisas. Mas se você tiver uma disciplina correta e durante a maior parte da semana, durante toda a semana, de repente no final de semana você pode socializar com algumas pessoas, né? E não se sentir culpado. É tudo questão da gente buscar esse equilíbrio. E para a gente buscar o equilíbrio, a gente precisa da misericórdia divina que nos trouxe profissionais capacitados para nos auxiliar à mudança desse hábito, que não começa de um dia para o outro, mas através do pensamento que vai levando à ação, que vai buscando ajuda, que em cooperação todos nós vamos mudando. E aí eu queria também agradecer imensamente, acho que essa live foi a que teve mais visualização assim, em tempo real. Nem todos deixaram aqui seus comentários, então eu quero agradecer a todos que estão nos assistindo agora, que vão nos assistir futuramente. Eu queria agradecer também a Janete, desculpa, Janete, pelas brincadeiras, muito obrigada pela sua presença. Agradecer a Maria do Carmo, que esteve com a gente também, o Luiz, da Rádio Portal da Luz, que esteve o tempo todo e nos ofereceu essa oportunidade da apresentação deste programa. Agradecer também a Maria do Carmo, a Dizinha, o Rafael, o querido Rinaldo, do NEP Brasil, e o Benedito Roberto. Muito obrigado por estar com a gente aqui. O Marcos também, boa noite, Marcos. Marcos está colocando a disciplina, disciplina e disciplina. Realmente, Emmanuel, eu tinha muita razão.

0: a gente vai finalizando essa live de hoje, esse estudo maravilhoso da irmã Sheila. E vou deixar aqui, então, as minhas palavras, passando para o Fábio, finalizar o estudo dessa noite com as suas considerações finais e uma prece para a gente dar uma boa noite.
1: Paulo diz que tudo me é permitido, mas nem tudo me convém. Né? A palavra de hoje e de sempre é gratidão. Gratidão à Eliana pelo convite, ao Ricardo pela participação, que nos honrou muito. Muito gratificante saber que conheço, não é que eu tô velho não, viu gente, mas que eu conheci ele desde pequenininho e vi ele na Fieira Espírita, é uma alegria muito grande. Gratidão a todos que participaram conosco, gratidão ao Portal da Luz que disponibiliza o espaço, gratidão a todos, muita gratidão. E é isso que nós vamos pedir, vamos falar com Jesus. Possamos elevar nosso pensamento ao Mestre, visualizá-lo nas praias, visualizá-lo pregando o Evangelho, abençoando as pessoas, estendendo as mãos aos aflitos, aos miseráveis. E a esse Mestre amigo que nos possibilitou a existência na Terra, é que nós queremos elevar a nossa gratidão. Gratidão por tudo e por todos. Pela oportunidade de aprendizado, pela oportunidade de exercitar-se no bem, na disciplina de nós mesmos, espíritos ainda tão miseráveis, que tanto falharam por indisciplina mesmo, e agora está tendo a oportunidade de iniciar um processo de reconstrução íntima com mais disciplina, um pouco mais de disciplina. Gratidão, nosso Mestre amado. Derrama suas luzes nesse instante sobre todo o nosso planeta Terra, principalmente aqueles que estão sofrendo em algum lugar, em algum momento, nas ruas, nos hospitais, nos presídios, aqueles que se sentem esquecidos pelo nosso orgulho, nosso egoísmo, pelos nossos amigos, familiares e também pelos adversários, por aqueles que nos consideram inimigos. Amado Mestre Jesus, muita gratidão. Derrame a sua luz sobre o nosso planeta. E nos abençoe hoje e sempre. Que assim seja.
0: Que assim seja. Gente, então, ó, beijo no coração.
2: Tchau para todo mundo. Tchau. Vou tomar minha vitamina.
0: Não vai nada, que agora eu vou ficar aqui, ó, no WhatsApp para você não comer.
2: Tchau pra todo mundo.
0: Tchau, tchau, irmã Sheila. Obrigada pela lição. Beijo. Tchau, tchau, gente.
1: Tchau.
3: 22 horas e 20 minutos.

A vida tem seu próprio fluxo e a natureza suas leis. Tudo está em movimento. Até mesmo o que se mostra imóvel. Problemas, dívidas, crises, conflitos, escassez e doenças acontecem em sua vida se você não estiver respeitando essas leis naturais de movimento e evolução constante. Vivendo assim, o mundo pode lhe parecer um lugar ruim de se viver. O sofrimento é um indicador de que as coisas não vão bem. É normal que o sofrimento esteja em sua vida na maior parte do tempo? Somente com a dor aprendemos? Você sofre quando navega contra a correnteza natural da vida. E por isso, se desgasta e perde forças no meio do caminho. E assim não conquista suas metas. Aprender a abrir o seu fluxo de bênçãos é desenvolver novos hábitos sintonizados com o próprio fluxo da vida e da força maior do universo, a força do amor.

Este exercício é muito simples, porém eficaz, pois traz resultados realmente diferentes na sua vida em pouco tempo. Entenda que essa lista de 10 tópicos de exercícios que você precisa fazer para conquistar um fluxo de bênção, é necessário que você tenha o hábito de fazer ele todos os dias, mas agora no começo, no mínimo, 3 dias em seguida. Começou o exercício, faça 3 dias em seguida. E depois disso, tenha o hábito de fazer sempre que possível, de preferência todos os dias. Muita gente diz, nossa, todos os dias? É dar trabalho, é difícil. Aí eu pergunto, quanto realmente essas pessoas querem prosperar neste fluxo de abundância que nós estamos falando? Primeiro, repita essa afirmação com a verdade da sua alma. Eu acabei de iniciar a abertura do fluxo de bênçãos em minha vida. Foi eu quem fechou este fluxo, então será eu quem irá abri-lo novamente. Eu quero ser feliz. Eu quero o fluxo de bênçãos que mudará a minha vida. Então, seguiremos de agora em diante para os 10 tópicos principais deste processo. 1. Analise a pessoa a qual você tem mais desafios e conflitos. E mesmo que para você ela seja considerada uma pessoa vilã, uma pessoa do mal e cheia de problemas, encontre nela 10 qualidades. Eu me refiro a fazer uma análise e achar nessa pessoa 10 qualidades. Anote essas 10 qualidades, tenha paciência de fazer o exercício, por isso, a cada exercício, pause o seu áudio para que você possa fazer com tranquilidade. Segundo, avalie a cidade que você mora e encontre nela 10 qualidades. Também liste e anote no mesmo papel. Pode ser que você veja nela muitos defeitos e problemas. Nesse instante, faça um esforço de anotar 10 qualidades da sua cidade. Pause o seu exercício para você fazer com tranquilidade. Terceiro, avalie o seu trabalho e encontre nele 10 qualidades, independente de todos os problemas que existam. Liste-os na mesma folha que você está escrevendo. Pause o seu exercício, pause este áudio para que você possa fazer com profundidade e tranquilidade. Somente depois, vá ao próximo tópico. Quarto, avalie os seus 3 principais relacionamentos. Eu me refiro às pessoas que mais interferem na sua vida, hein? Independente de todos os problemas que existam nelas, liste 10 qualidades. Pause o exercício para você fazer com tranquilidade e profundidade. E aí só depois, vá ao próximo tópico. Quinto, avalie o seu corpo e encontre nele 10 qualidades. Independente de problemas que você considere que tenha, independente de problemas de saúde, de estética ou funcionais, encontre nele 10 qualidades. Faça com profundidade, liste essas 10 qualidades e só depois disso vá ao próximo tópico. 6. Avalie a sua família. Encontre nela 10 qualidades, independente de todos os problemas que existam. Liste essas 10 qualidades. Pause o seu áudio para fazer com muita tranquilidade. Somente depois vá ao próximo tópico. 7. Avalie a sua vida e encontre nela 10 qualidades, independente de todos os problemas pelos quais você já passou ou esteja passando. Encontre 10 motivos incríveis que dá vontade de viver. Encontre situações que façam seu coração pulsar de alegria e gratidão. Anote calmamente. Pause o seu exercício para fazer com toda a tranquilidade e profundidade. Somente depois vá ao próximo tópico. 8. Programe o seu celular ou seu relógio de pulso para despertar 3 vezes por dia. Cada vez que ele despertar, seja o celular, seja o relógio ou outro dispositivo que você tenha, concentre-se em dedicar 1 minuto para agradecer pessoas as quais foram muito importantes na sua vida. Sejam pessoas do presente, sejam pessoas do passado. Tocou o celular ou o despertador, você para por 1 minuto e se dedica a expressar um sentimento de gratidão por uma ou mais pessoas naquele momento. 1 minuto, 2 minutos já é suficiente. Mas pare tudo que você estiver fazendo.
Feche os olhos e mergulhe em expressar gratidão, lembrar de pessoas às quais você se sente grato, se sente grata por terem passado na sua vida e terem te ajudado tanto. Nono, faça uma oração sempre antes de sair de casa. É provável que você diga, eu faço oração todos os dias, mas é uma oração de gratidão. Todos os dias antes de sair de casa, faça uma oração de gratidão e agradeça a tudo e todos que você sentir vontade. Seja sincero na sua oração de gratidão. Não estamos dizendo que você tem que agradecer isso ou aquilo, mas que você pode e deve encontrar situações na sua vida que você sinta muita gratidão. Então não saia de casa sem fazer um pequeno exercício de fazer uma oração de 5 minutos, no máximo, de gratidão, todos os dias. Próximo item. Faça uma lista e escreva nessa lista as suas 3 principais metas. Esta é a parte da organização. O que você realmente quer? Quais são realmente os seus objetivos? Agora, dedique alguns minutos para escrever. O que eu quero é... 1. O que eu quero é... 2. O que eu quero é... 3. Quando você definir, bem definido, o que você realmente quer, deixe essas metas bem claras, bem definidas. Quanto mais bem definidas na sua mente, quanto mais clareza mental acerca daquilo que você sonha, mais você atrairá essas situações para magnetizar, para manifestar fisicamente na sua vida os seus sonhos. Mas, entretanto, é importante você entender que não basta escrever só hoje a sua meta, pois escreva nesse mesmo papel as 3 metas. E escreva como se você já tivesse conquistado. Por exemplo, a sua meta é um carro novo, escreva.

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1: Vinte e duas horas e 34

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1: Olá, meus amigos, bem-vindos a mais um A Música Espírita Está no Ar, um programa que leva música e reflexão acerca do Espiritismo até você. E hoje o tema é Reunião Mediúnica. E se não há ressurreição de mortos, também o Cristo não ressuscitou. Paulo, em primeira carta aos Coríntios 15, 13. Teólogos eminentes, tentando harmonizar interesses temporais e espirituais, obscureceram o problema da morte, importando sombrias perspectivas à simples solução que lhe é própria. Muitos deles situaram as almas em determinadas zonas de punição ou de expurgo, como se fossem absolutos senhores dos elementos indispensáveis à análise definitiva. Declararam outros que, no instante da grande transição, submerge-se o homem num sono indefinível até o dia derradeiro consagrado ao juízo final. Hoje, no entanto, reconhece a inteligência humana que a lógica evoluiu com todas as possibilidades de observação e raciocínio. Ressurreição é vida infinita, vida é trabalho, júbilo e criação na eternidade. Como qualificar a pretensão daqueles que designam vizinhos e conhecidos para o inferno ilimitado no tempo? Como acreditar permaneçam adormecidos milhões de criaturas aguardando o minuto decisivo de julgamento, quando o próprio Jesus se afirma em atividade incessante? Os argumentos teológicos são respeitáveis, no entanto, não devemos desprezar a simplicidade da lógica humana. Comentando o assunto portas adentro do esforço cristão, somos compelidos a reconhecer que os negadores do processo evolutivo do homem espiritual, depois do sepulcro, definem-se contra o próprio Evangelho. O Mestre dos Mestres ressuscitou em trabalho edificante. Quem, desse modo, atravessará o portal da morte para cair em ociosidade incompreensível? Somos almas em função de aperfeiçoamento e, além do túmulo, encontramos a continuação do esforço e da vida. Emmanuel, por Chico Xavier, Caminho, Verdade e Vida.

0: Carlos, homenagem a este pequeno grande homem.
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aglomeravam na praça extensa quando os discípulos humildes do Nazareno anunciaram a boa nova, atendendo a cada grupo da multidão em seu idioma particular. Uma onda de surpresa e de alegria invadiu o espírito geral.

destacava-se e esclarece que se trata da luz prometida pelos céus à escuridão da carne. Desde este dia, as claridades do Pentecostes jorraram sobre o mundo incessantemente. Até aí, os discípulos eram frágeis e indecisos, mas, dessa hora em diante, quebraram as influências do meio, curaram os doentes, levantaram o espírito dos infortunados, falaram aos reis da terra em nome do Senhor. O poder de Jesus se lhes comunicara às energias reduzidas, estabelecera-se a era da mediunidade, alicerce de todas as realizações do cristianismo através dos séculos. Contra o seu influxo, trabalham até hoje os prejuízos morais que avassalam os caminhos do homem, mas é sobre a mediunidade, gloriosa luz dos céus oferecida às criaturas no Pentecostes, que se edificam as construções espirituais de todas as comunidades sinceras da doutrina do Cristo, e é ainda ela que, dilatada dos apóstolos ao círculo dos homens, ressurge no Espiritismo cristão como a alma imortal do cristianismo redivivo. Emmanuel, por Chico Xavier, Caminho, Verdade e Vida.

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Prezados amigos, iniciando mais um momento com música aqui. Estamos juntos, sempre estaremos juntos, sempre. Em que o Pai nos concede a oportunidade da nossa existência na Terra, né? Olha só, eu hoje estou em Sacramento, porque vamos ter nesse final de semana, aqui dias 18, 19 e 20, o encontro de evangelizadores que é feito sempre em janeiro, nas férias, na verdade, né? Janeiro e julho. E estamos aqui preparando o coral para logo amanhã, na verdade, iniciar o encontro na terra do nosso querido Eurípides, mensageiro do Cristo. A proposta da evangelização de espíritos, ela é muito ampla, mas acima de tudo ela pede que aquele que se identifique com ela possa ter conhecimento. Primeira coisa que a proposta pede é conhecimento. Uma base de conhecimento das questões da imortalidade, não tão somente, mas também do que o espírito guarda, de suas potencialidades, do que ele guarda, de suas memórias, do que converge a sua encarnação até na Terra, ali numa convergência de várias frentes que o envolve, esse convergir de situações que nós, aqui a proposta chama de programação reencarnatória, tudo vai levando ele a passar por essas situações que, às vezes, como encarnado, ele não compreende uma decisão que ele tomou como espírito, mas que esses meandros porque ele passa dentro dessa programação, está tudo atendendo à sua necessidade evolutiva. Então, é se ver como um ser imortal, que guarda cultura, guarda conhecimento acerca da religião, às vezes pouco de religiosidade, mas é um ser, ele tem que se colocar como um ser divino, filho do Pai Celeste, do Pai Eterno, que atende uma programação da lei divina, da lei de progresso. Muito bem, posto isto, essa proposta de Eurípides Barçanufo, ela inclui, ela traz, para ajudar o espírito a compreender, melhor dizendo, a sua programação, vários recursos. Dentre eles, a arte. Tem a natureza, tem a palavra bendita ou a palavra não bem dita, né? Carregada de conteúdos dispensáveis para o progresso. E ou conteúdos que o faz avançar. Então, essa proposta tem também a arte como recurso de evolução. E aqui, o teatro, a dança, a literatura, a poesia, não a arquitetura, mas várias frentes da arte aqui é plantada. A música, como nós falamos há pouco, tem uma finalidade grandiosa de instruir, de esclarecer o espírito, de facilitar a sua essência divina a conhecer o desejo do Pai Celeste. A arte, ela facilita o espírito a conhecer qual o desejo divino para conosco, do nosso Pai para conosco, se não é o de nos harmonizarmos com as leis divinas, de irmos ao encontro do Cristo, de estarmos com Ele, irmos com Ele, visitarmos Jesus com frequência em nossos pensamentos, em nossos sentimentos, em nossas preces, enfim. E aí, eu vou tomar a liberdade aqui de ler uma das letras das músicas que temos aqui. Essas letras, elas são psicografadas, que vêm pela mediunidade da nossa irmã Alzira,
E vocês vão ver que letra é esta. A letra do Moacir na Terra, quando eu escrevo uma letra, eu escrevo uma letra com base, às vezes até um pouco que a arte permite, mas uma fantasia, né? Uma imaginação, a parte lúdica. Ali tem a verdade, ali tem o desejo de libertação. Mas as letras que vêm do mundo espiritual não têm fantasia. Elas vão direto ao assunto, como nós falamos, né? Normalmente. Então, elas são diretas. E que é para o espírito não perder tempo. Tempo de conhecimento, ele é importante. Então, vamos ver aqui então para vocês. Essa letra ela veio em 2003 e nós colocamos a melodia nela também nessa época. E o nome da música é Crer. Crer no infinito. Sentir o valor da vida. Mesclar sentimentos, colorir emoções, perdão, colorir ilusões. Viver em busca da esperança, construindo um novo pensamento. Alimentar-se de coragem, lutar para progredir. Entre raças vivi, vivi. Costumes e cultura ganhei. Na verdade, aguardei. Também ganhei, também serve, né? Sentimentos se mesclaram. Esperanças se renovaram, se renovaram, se renovaram. Aprender a amar foi a lição. Hoje é preciso fazer. Atrair para si novas energias, ser construtor desse ato, desse ato. Sou espírito que caminha entre sombras e luzes, aprendendo a discernir, avançando para construir, libertar, romper com a ignorância, abraçar com novas oportunidades, novo corpo, nova construção. É preciso valorizar tudo isso. É preciso valorizar, vírgula. Tudo isso pede um novo comportamento. Entre raças vivi. Aí ele vai reforçar aqui o refrão. Vou seguir. Novos atos, novos gestos, novas atitudes, novos sentimentos. Crescer para compreender o valor da reencarnação. Amar a pátria sem a ela se prender. Viver sem mágoa, construindo sempre com liberdade. O espírito pensa, sente. Temos casa, moradas, várias moradas, na casa do Pai, né? Todos somos irmãos. Esse é o pensamento do futuro. Olha, gente, que coisa incrível. Agora nós vamos destrinchar um pouco a letra. Se não der para terminarmos nesse programa, nessa edição, a gente conclui no outro. Mas olha só. Tem uma palavrinha aqui que me chamou a atenção quando eu li. Então, por que que eu estou trazendo essa música? Porque o coral voltou a ensaiá-la. Vamos apresentá-la agora no nosso último encontro. No nosso próximo encontro. Isso é já amanhã, sexta-feira. E aqui ele vai. Tem uma frase aqui que merece atenção. Quando ele fala assim, ó, mesclar sentimentos, colorir ilusões. Palavrinha danada, né? Colorir ilusões? Deixar ilusão colorida? Será nesse sentido? Vamos chegar lá. Vamos lá então, pega do começo. Olha. Crer no infinito. Sentir o valor da vida. Então, o crer no infinito, olha que grandeza é isto. Olha como isso é grandioso. Crer no divino, no que excede, no que transcende, né? Ou no que transcende, aliás. Então, olha como crer no infinito é grandioso, gente. Porque muitas vezes nós caímos porque nós não cremos. O nosso horizonte é apequenado ou limitado. E quando meu horizonte é pequeno, na verdade eu vivo em acordo com o meu horizonte. Eu vivo em acordo com o que eu vejo. Aquele que vê mais longe
esse mais longe dá característica diferente à vida desse. Esse mais longe dá característica

ele lesa a nação, ele leva o irmão, ele lesa o irmão. Mas por quê? Porque a visão dele é curta. Porque se ele de fato visse longe, e longe, gente, não é ver que ele veja longe nos seus bens materiais que vão crescer, que vão crescer. Isso não é longe. Isso não é longe porque isso dura 80 anos para uns, que é a nossa vida na Terra, 70, 90, hoje a vida é um pouco melhor, 100 anos. Mas com 100 anos você não está aproveitando nada daquilo que você deixou em abundância. Com 80 anos, possivelmente você já não esteja aproveitando, a não ser um bom plano de saúde, uma alimentação saudável, mas nada mais dos prazeres que você tinha aos 40 anos, aos 50 até, aos 60 foram diminuindo, 70 pronto, 80 acabaram todos eles, 90 então zerou. Zero, praticamente. Claro que nós não podemos dar uma uniformidade a isso. Então, o crer no infinito é de fato estar presente no todo, pelo acreditar naquilo, pelo acreditar em Deus, que é nosso Pai Criador, enfim, em tudo. Aí, ele vai dizer assim: sentir o valor da vida. Essa vida que tem valor maior para todos nós, né, gente? Sentir o valor da vida, mesclar sentimentos. Então, não deixar só que o sentimento do ontem, escuro, domine, predomine. E agora, quer dizer, mescle com conhecimento do novo. E agora vai entrar a palavra que é complicadinha, colorir ilusões. Então, se eu mesclo os meus sentimentos, estou colocando sentimentos que é fruto de conquistas, de elevação. Então, estou deixando emoções ou sentimentos doentios. Estou agora buscando, estou mesclando, estou movimentando também a minha ilusão. Eu dou movimento a ela. Posso até usar aqui colorir ilusões, se for o caso, mas eu estou então dando movimento para que essa ilusão não seja aquilo, aquele embaraço na minha existência infinita, né? Porque às vezes nós nos sentimos embaraçados. E os sentimentos ou as emoções doentias, fruto às vezes da ilusão, nos embaraçam, nos impedem, peiam os nossos pés. O peiar, a gente usava isso muito na roça, no campo, né? Você vai ordenhar ali o animalzinho, a gente peia, cerceia seus passos. A ilusão, meus amigos e amigas, tem força de cercear a nossa vontade, né? Olha, nós vamos continuar a análise dessa música lá na frente, mas nós não vamos terminar aqui com a ilusão vencendo, não. A gente vai terminar falando dos novos sentimentos, novas atitudes, novos gestos, novos atos, que é um trecho da música que fala lá na frente, né? Vai dizer que viveu entre raças, costumes, culturas, ganhei, enfim. Tudo que nos leva a sermos diferentes do que somos hoje. E essa proposta do nosso querido irmão Eurípides, ela nos atinge nesse instante, nesse processo. Queridos amigos, finalizando mais um momento com música, vamos voltar depois nesse tema da música Crer, aqui da proposta de Evangelização de Espíritos. Forte abraço para vocês, que Deus abençoe a todos. Até breve contato.

0: 10:16.
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0: 23:17.
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1: Olá, prezados internautas, amigos e amigas da Web Rádio Portal da Luz, de Dourados, Mato Grosso do Sul, divulgando amor. Nossas saudações à Web Rádio Sementes de Amor de Campo Grande, Mato Grosso do Sul, que também está retransmitindo este momento de vibração. Estamos iniciando mais um momento de vibração cósmica para o planeta. Pedimos para vocês, nossos amigos, nossas amigas, que coloquem um recipiente com água para ser fluidificada durante esses momentos que vamos estar unidos numa vibração única. Vamos iniciar então com uma mensagem na voz do Sr. Olavo Conconi, lá de Angélica. O olhar de Jesus.
2: O olhar de Jesus. Recordemos o olhar compreensivo e amoroso de Jesus, a fim de esquecermos a viciosa preocupação com o argueiro que por vezes aparece no campo visual dos nossos irmãos de luta. O Mestre Divino jamais se deteve na faixa escura dos companheiros de caminhada humana. Em Bartimeu, o cego de Jericó, não encontra o homem inutilizado pelas trevas, mas sim o amigo que poderia tornar a ver, e restituindo-lhe deste modo a visão que passa de novo a enriquecer-lhe a existência. Em Maria de Magdala, não enxerga a mulher possuída pelos gênios da sombra, mas sim a irmã sofredora, e transforma-o com o tempo na dignidade própria nela plasmando a beleza espiritual, que renovada lhe transmitiria mais tarde a mensagem divina da ressurreição eterna. Em Zaqueu, não identifica o expoente da usura ou da apropriação indébita, mas sim o missionário do progresso, e por isso devolve-lhe o raciocínio, a administração sábia e justa. Em Pedro, no dia da negação, não repara o cooperador enfraquecido, mas sim o aprendiz invigilante a exigir-lhe compreensão e carinho, e transforma com o tempo no baluarte seguro do evangelho nascente, operoso e fiel, até o martírio e a crucificação. Em Saulo de Tarso, na estrada de Damasco, não vê o perseguidor dos cristãos, mas sim um vaso escolhido, e encaminha o Ananias para que este o restitua a visão. E ele então parte para o deserto a fim de estudar e retorna agora Paulo o apóstolo, o maior pregador do cristianismo redivivo. Em Judas não surpreende o discípulo ingrato, mas sim o colaborador traído pelas próprias ilusões. Embora sabendo fascinado pelas honrarias terrestres, sacrifica até o fim, aceitando a flagelação e a morte, para doar-lhe o amor e o perdão, que se estenderiam pelos campos, soerguendo os vencidos e amparando a justiça das nações. Busquemos algo do olhar de Jesus para os nossos olhos, e a crítica será definitivamente banida do mundo das nossas consciências, porque então nós teremos atingido o grande entendimento que nos fará discernir em cada ser que chora um irmão nosso, necessitado antes de tudo do nosso auxílio e da nossa compreensão. Que assim seja.
3: Que assim seja. Que os nossos corações, neste momento, possa entrelaçar-se em intensa luz. E que Jesus, o protetor do nosso planeta Terra, possa estar presente em nossos meios neste momento. Mestre amado, podemos sentir a sua presença aqui e agora. Gratidão por nos conduzir com seu amor infinito nesses momentos difíceis que atravessamos. Mas temos a certeza e a fé que o seu amor vela por cada um de nós neste momento. Ah, Jesus, interceda em nosso favor, colocando em nossos lares um escudo protetor de luz e que nada, nada, nada, nada possa nos prejudicar. Adentre os nossos lares. Jorre luz em nossas cabeças e que essas luzes contenham as energias medicamentosas para a nossa saúde e também a paz para o nosso espírito. Jesus querido, conduza-nos e não nos abandone. Precisamos do seu amor para atravessarmos estes momentos. Que essa água que aí está possa ser fluidificada pelas suas mãos amorosas. Jogue fluidos benéficos na água, nos nossos lares, nas nossas cabeças. Esteja conosco, Jesus. Precisamos do seu amor. Queridos ouvintes da Rádio Portal da Luz, é com imensa alegria que novamente estamos aqui reunidos neste momento. E a prece de hoje para o nosso planeta Terra será proferida pela nossa irmã Nelly, aqui de Dourados. Que Jesus nos ilumine.
4: Pai de amor, que nossos corações, que se encontram ligados ao vosso, vibrando intensamente esse amor, que envolve todo este planeta, Terra que está nos servindo, e nesse amor renova-se toda a Mãe Natureza, a presença dos irmãos menores e maiores que habitamos, os elementais que estão nos servindo, irmão ar, o vento, o sol, a chuva, as geleiras, os desertos, as montanhas, a essência composta pelo éter divino, e expandindo nesta consciência cósmica o seu amor que está em nossas oportunidades de vivenciar cada dia. Esse amor que está abençoando e renovando a vida nas consciências. Esse amor que está abençoando e renovando a vida

0: todas as nossas provinhas e expiações que estamos todos a passar aqui. À luz destas caravanas de Dr. Bezerra de Menezes e todos os médicos curadores do amor em Ti, Cristo, do Seu amor incondicional presente em todas as religiões, unindo os esforços de todos para que a iluminação das consciências se faça a necessidade de vivenciar a integridade moral da Sua presença nos conduzindo, Jesus. A todos para que possamos fazer e doar o nosso melhor na contribuição do bem que todos necessitam igualmente vivenciar e receber nas suas vidas, que rogamos para nós. E nesta iluminação, fortalecendo a luz da oração, para que possam todos os pontos do globo manifestar a necessidade de desenvolver suas virtudes morais contidas no vosso Evangelho. Nós vos rogamos, agasalha-nos a todos com suas brancas asas, nos protege e nos guarda de todas as maldades. E que na expansão da bondade do Criador, que se manifesta em cada um de nós, possamos continuar aprendendo todos amar-se, amar e servir contigo, aqui na infinitude da pátria espiritual que está dando oportunidade do nosso retorno, numa consciência do dever cumprido que nos concede a paz. E neste fortalecimento de integridade moral que todos os governantes, todos nós que estamos necessitados da luz deste sol maior central envolver os conhecimentos, qualidades morais e talentos criativos que trazemos em nossas inteligências, permitindo desenvolver de cada um junto a misericórdia de Deus, nosso Pai, que dá oportunidade de todos recomeçar, buscando a sua prosperidade e felicidade, junto à assertividade de melhores escolhas e decisões, conduzindo ao bem espiritual, moral e material que precisamos, juntamente todos realizar convosco. Muito obrigada, Senhor, por tudo que precisamos o Senhor nos conceder, antes de lhe pedir. Seja feita a tua vontade, Pai. E nos ajuda a transferir toda a tua bondade que se reporta em nossa existência, em tudo que somos, tudo que temos, à luz da gratidão, a vós que tudo devemos. Que assim seja.
1: Que assim seja. Gratidão, Nelly, por nos conduzir a momentos tão sublimes. Que Jesus continue iluminando os nossos corações. Que os nossos lares possam continuar protegidos. Amanhã, se Deus quiser, estaremos juntos novamente neste mesmo horário. Fiquem na paz, fiquem na luz e até amanhã.
2: Dando continuidade, vamos com uma mensagem psicografada no recanto da prece, Eurípides Barçanufo, de Campo Grande, Mato Grosso do Sul. Belezas da Criação, com a narração do nosso querido amigo Júlio Feliz.
3: Belezas da Criação. O sol poente e as flores do jardim são uma das formas de manifestação das belezas do Criador. O ritmo frenético que vivem hoje não permite que as pessoas observem as maravilhas que Deus vos presenteia todos os dias. Há textura mais sublime que a dos lírios? Há perfume mais adocicado que o das rosas? Há beleza mais encantadora que o agitar

beija-flor? Não, não há. É pelas obras da criação que chegamos mais próximos ao Pai. É com o burilamento do Espírito que estaremos mais junto a Ele. Que possamos ser sempre merecedores de tantas dádivas que recebemos de Deus. Amém. Espírito Anônimo.

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1: 0 hora e 24 minutos. 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
1: Olá, amigos. Eu sou Yasmin Madeira e nós estamos começando agora o nosso encontro diário com Jesus. 5 minutos de meditação e prece para uma vida cada dia mais saudável e mais feliz. Eu convido você hoje a imaginar-se num lindo caminho, como se estivesse subindo uma montanha. Observe as árvores fazendo uma lamida, se unindo como se fosse um túnel através do qual raios de luz penetram. Observe a beleza do lugar. Sinta os seus passos sobre uma relva macia. Observe que pássaros singram o ar. Existe um aroma especial neste lugar. Observe que à medida que você vai subindo, você vai sentindo próximo a você uma presença angelical. É Jesus. E começam a surgir cenas neste lugar, pessoas idosas necessitando de carinho, crianças necessitando de afeto, pessoas necessitando de orientações. Você vai andando e vai observando que na lateral do caminho surgem pessoas, imagens que se abrem e vão. E você sente em seu coração compaixão, uma necessidade de ajudar, de participar deste grande concerto de amparo a todos aqueles que necessitam. Esta sensação de compaixão ativa a sua misericórdia. Bem-aventurados os misericordiosos. Vá no seu caminho e à medida que você anda sentindo a presença do Cristo, vamos pedir pelos necessitados. Senhor Jesus, somos milhares de corações que neste momento te rogamos pelas crianças necessitadas, aflitas, sem paz, sem amor. Pedimos pelos idosos que estão abandonados, mas por aqueles que têm familiares, mas ainda se sentem sozinhos. Rogamos, Senhor, por aqueles que estão fazendo planejamentos nefastos, para que o Teu amor lhes ilumine a mente e os corações e que abandonem os caminhos perturbadores. Rogamos, Senhor, pelos que estão nos presídios, nos manicômios. Pedimos pelos que se encontram nos hospitais. Abençoa, Senhor, a nossa grande família universal. Que os homens se aquietem, te ouçam e que o reino de amor de nosso Pai brote em todas as mentes e corações. Obrigada, Senhor.

0: Meia-noite e 29 minutos.
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0: Meia-noite e 31 minutos.

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1: Leitura sequenciada do item 9, do capítulo 1 de O Evangelho segundo o Espiritismo, Eu Não Vim Destruir a Lei, Instruções dos Espíritos, a Nova Era. São chegados os tempos em que se hão de desenvolver as ideias para que se realizem os progressos que estão nos desígnios de Deus. Tem elas de seguir a mesma rota que percorreram as ideias de liberdade, suas precursoras. Não se acredite, porém, que esse desenvolvimento se efetue sem lutas. Não. Aquelas ideias precisam para atingir a maturidade de abalos e discussões, a fim de que atraiam a atenção das massas. Uma vez isso conseguido, a beleza e a santidade da moral tocarão os espíritos que então abraçarão uma ciência que lhes dá a chave da vida futura e descerra as portas da felicidade eterna. Moisés abriu o caminho. Jesus continuou a obra. O Espiritismo a concluirá. Um Espírito Israelita, Mulhoz, 1861. Livro dos Espíritos de Allan Kardec, Das Causas Primárias. Pergunta de número 13. Quando dizemos que Deus é eterno, infinito, imutável, imaterial, único, onipotente, soberanamente justo e bom, temos ideia completa de seus atributos? Resposta. Do vosso ponto de vista, sim, porque credes abranger tudo. Sabei, porém, e há coisas que estão acima da inteligência do homem mais inteligente, as quais a vossa linguagem, restrita às vossas ideias e sensações, não tem meios de exprimir. A razão, com efeito, vos diz que Deus deve possuir em grau supremo essas perfeições, porquanto se uma lhe faltasse ou não fosse infinita, já ele não seria superior a tudo, não seria, por conseguinte, Deus. Para estar acima de todas as coisas, Deus tem que se achar isento de qualquer vicissitude e de qualquer das imperfeições que a imaginação possa conceber. Nosso comentário. A resposta dos Espíritos, a questão 13, nos conduz a uma reflexão de grande profundidade. Aquilo que afirmamos sobre Deus, eterno, infinito, imutável, justo e bom, constitui, de fato, uma compreensão suficiente para o nosso ponto de vista humano, mas não esgota a realidade divina. Há, portanto, uma dupla lição. Primeiramente, reconhecemos que a razão nos permite concluir que Deus deve possuir todas as perfeições em grau absoluto. Se assim não fosse, não seria a causa suprema de todas as coisas. Essa dedução fortalece a fé raciocinada, pois não se trata de uma crença cega, mas de uma necessidade lógica. Deus é perfeito porque é Deus. Entretanto, a segunda lição é de humildade. A linguagem humana, limitada às nossas experiências e sensações, não consegue traduzir plenamente a natureza divina. Mesmo o mais elevado intelecto ainda se encontra aquém da realidade de Deus. Assim, o conhecimento que possuímos é verdadeiro, mas incompleto. Essa compreensão nos convida a duas virtudes essenciais: confiança e reverência. Confiança, porque sabemos que Deus reúne todas as perfeições em grau supremo. E reverência, porque reconhecemos que sua grandeza ultrapassa infinitamente a nossa capacidade de entendimento. Dessa forma, longe de empobrecer a ideia de Deus, essa limitação a engrandece, mostrando que estamos diante de uma realidade infinita que se revela progressivamente à medida que o Espírito evolui. Ave Cristo. A nossa estimada irmã, Dejanira Barbosa de Sá, de Florianópolis, Santa Catarina, participa do nosso programa, continua solicitando vibrações de saúde, força e amparo espiritual para Glauber Herbert Adão, de 58 anos, que enfrenta um tratamento intensivo contra o câncer. Informa-nos que Glauber iniciou o tratamento de quimioterapia com o objetivo de conter o avanço da enfermidade, tendo já sessões programadas. A primeira aconteceu neste dia 7 e a próxima será no dia 22. Dejanira destaca que ele atravessa um momento delicado, exigindo não apenas cuidados médicos, mas sobretudo o apoio espiritual que fortalece, consola e renova as esperanças diante das provas da vida. Unamo-nos, pois, em pensamento e coração, rogando a Deus que envolva nosso irmão Glauber em suas bênçãos de paz, coragem e recuperação, sustentando-o em cada etapa de seu tratamento. Oremos. Senhor Deus, inteligência suprema e causa primária de todas as coisas, neste momento elevamos o pensamento a Ti, reconhecendo a grandeza de Tua perfeição. Sabemos que nossas palavras são simples e limitadas, mas confiamos que Teu amor infinito alcança a todos nós. Fortalece-nos a fé para que, mesmo sem compreender tudo, possamos confiar em Tua justiça e em Tua bondade soberanas. Ajuda-nos, Senhor, a caminhar com humildade, respeitando os limites da nossa compreensão e buscando a cada dia crescer em entendimento e amor. Que Tua luz nos envolva, trazendo paz aos nossos corações e esperança aos nossos caminhos. Que assim seja.

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1: Meia-noite e 41 minutos.
2: Olá, meus queridos amigos e amigas. Sempre uma alegria e uma gratidão a Deus pela possibilidade deste encontro. Hoje trazemos uma palavra do amorável espírito Bezerra de Menezes, a quem a maioria de nós suplica apoio, socorro em suas necessidades. E através de Chico Xavier, Dr. Bezerra traz um pensamento muito importante ao dizer que onde estiver a caridade, aí se encontra a presença de Deus. Onde estiver a caridade, aí se encontra a presença de Deus. Nós que muitas vezes suplicamos a Deus, procuramos a Deus em nossas necessidades, pedindo orientação, ajuda, socorro, o que é muito natural e necessário. Mas aqui Dr. Bezerra nos traz uma chave de uma abertura ampla, que é estar na presença de Deus. Porque muitas vezes suplicamos concessões ao Pai Celestial, mas nem sempre estamos na sua presença, na sua vibração, cumprindo a sua lei, fazendo a vontade de Deus. Queremos, no mais das vezes, que Deus faça a nossa vontade. E nem sempre a nossa vontade, de fato, representa o melhor para nós. Dr. Bezerra aqui nos fala de que Deus está presente onde a caridade está presente. Então, será que Deus está presente em minha vida? Através da caridade das minhas mãos, das minhas palavras, dos meus pensamentos, dos meus sentimentos, da minha doação ao próximo. Porque quando a caridade faz parte da minha vida, do meu cotidiano, Deus está constantemente comigo. Porque amar, em síntese, é a vibração de Deus. Deus é amor, conforme nos explicou o evangelista João. Sendo Deus o amor, ele ama. E quando nós amamos, estamos na mesma frequência do Criador. Então, quando nós amamos, não apenas em ideias, em palavras, muitas vezes abstratas, mas quando nós amamos em atitudes, que é a expressão mais legítima da caridade, o amor em movimento, o amor em ação. E aí, quando estamos nesse movimento do amor concreto, da caridade a quem precisa, que não é apenas a caridade de um pedaço de pão, é também, mas é muito mais do que isso, é a caridade da benevolência, da indulgência, é a caridade que se manifesta no perdão, nós estaremos com Deus vibrando dentro de nós. E certamente quando isso acontece, todas as nossas necessidades reais serão supridas automaticamente. Seremos preenchidos de uma energia intraduzível, de uma plenitude que fará com que nos sintamos tão preenchidos, tão leves, tão confiantes num Deus absolutamente presente em nossa vida. Então, de posse dessa reflexão, que a gente possa incorporar mais este amor constante, aproveitar cada minuto, cada segundo da nossa vida para expressar o amor em forma da caridade, a caridade na palavra, a caridade no sentimento, no pensamento, na compreensão das imperfeições alheias, no perdão das ofensas. Nós teremos a cada segundo uma oportunidade de ser caridoso. E quanto mais estivermos neste movimento, mais sentiremos Deus. E quanto mais estivermos em Deus, mais força teremos, mais amparo receberemos, mais felicidade alcançaremos. Que tenhamos dias lindos através da doação de nós mesmos. Que Deus nos abençoe pela bênção que fizermos aos outros. Um grande abraço.

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0: Olá, meus amigos, um dia de muita paz para todos nós. Hoje, exatamente 21 de março de 2022, estamos nós reunidos para estudarmos a obra junto com as nossas amigas Aramita e Carla e, obviamente, a espiritualidade amiga que conduz esse trabalho, o livro O que é o Espiritismo. Vamos solicitar para nossa amiga Carla fazer a nossa prece de gratidão e, logo depois, a Aramita e a Carlinha irão conduzir esse trabalho.
1: Jesus amigo, te agradecemos com alegria, cheios de júbilo, essa oportunidade de estudo, de aprendizado, um oásis nessa secura e um grande refrigério para nossa alma, nessa confiança do que virá após o desencarne. E que possamos desde já compreender os passos que devemos dar aqui para chegar mais perto de ti. Abre nosso entendimento e nos conduz. Que assim seja.
2: Que assim seja. Em nosso último estudo, nós estamos continuando a ver a biografia do Kardec, né, pelo Henri de Sols. E nós vimos o ano de 1861, nas viagens de Kardec a Bordeaux, Lyon. E o que aconteceu de muito importante no ano de 1861 foi o ato de fé de Barcelona, onde queimaram 300 obras espíritas, e que os espíritos disseram para o Kardec não mexer, que isso ia ser mais maior divulgação para a obra que realmente aconteceu, e todo mundo ficou interessado em querer saber o que é que essas obras diziam, por que é que elas foram queimadas, e foi isso que aconteceu.
1: Continuando. O ano de 1862 foi fértil em trabalhos favoráveis à difusão do Espiritismo. No dia 15 de janeiro, apareceu a pequenina e excelente brochura de propaganda, O Espiritismo na sua expressão mais simples. Abre aspas. O fim desta publicação, diz Allan Kardec, é apresentar em quadro muito resumido um histórico do Espiritismo e uma ideia suficiente da doutrina dos Espíritos para permitir ser compreendido o seu fim moral e filosófico. Pela clareza e simplicidade do estilo, procuramos pô-lo ao alcance de todas as inteligências. Contamos com o zelo de todos os verdadeiros Espíritas para que lhe auxiliem a propagação. Fecha aspas. Este apelo foi ouvido porque a pequena brochura se espalhou em profusão, devendo muitos a esse excelente trabalho o terem compreendido o fim e o alcance do Espiritismo.
2: O interessante é que mesmo ele ainda compilando para as obras grandes, né, para o Livro dos Espíritos, tá, depois vai chegar o Livro dos Médiuns, ele lança as brochuras como essa que nós estamos vendo, né, o que é o Espiritismo, já lançou outra, o Espiritismo em sua mais simples expressão, para ir suprindo os
1: As
2: espíritas que
1: dúvidas.
2: estão surgindo e tirando as dúvidas de quem está começando os estudos.
1: Tendo os nossos predecessores no Espiritismo transmitido a Allan Kardec por ocasião do Ano Novo a expressão dos seus sentimentos de gratidão, eis aqui como respondeu o mestre a esse testemunho de simpatia. Abre aspas, diz Kardec. Meus caros irmãos e amigos de Lyon, a manifestação coletiva que tivestes a bondade de transmitir-me por ocasião do Ano Novo produziu-me vivíssima satisfação, provando-me que conservastes de mim uma boa recordação. Mas o que me causou o maior prazer nesse ato espontâneo de vossa parte foi encontrar, entre as numerosas assinaturas que nele figuram, representantes de quase todos os grupos, porque é um sinal de harmonia que reina entre eles. Sou feliz por ver que compreendestes perfeitamente o fim dessa organização, cujos resultados desde já podeis apreciar, porque deve ser agora evidente para vós que uma sociedade única seria quase impossível. É importante notar que não foi uma casa, vamos dizer assim, uma sociedade que disse assim, ai, vamos mandar de nós para ele, para a gente, né? Não, todos assinaram, e isso chama a atenção dele, que tinha muitas sociedades nesse, já em Lyon, né?
2: E outra coisa, a gentileza dele de responder. Porque ele está fazendo viagem, ele está escrevendo, ele está pesquisando, ele está organizando. E ele ainda tem a gentileza de responder essa felicitação, né, de ano novo que eles mandaram para ele, todos os grupos. E uma outra coisa interessante que ele diz que é bom ter vários grupos, não uma sociedade gigante, mas vários pequenos, que fica mais fácil de manter, de se conhecer, do estudo. E ele está parabenizando o povo de Lyon.
1: Agradeço, meus bons amigos, os votos que fazeis por mim. Eles me são tanto mais agradáveis quanto sei que partem do coração e são os que Deus atende. Ficai, pois, satisfeitos, porque Ele os ouve todos os dias, proporcionando-me a extraordinária satisfação no estabelecimento de uma nova doutrina, de ver aquela a quem me tenho dedicado engrandecer e prosperar em minha vida com uma rapidez maravilhosa. Considero um grande favor do céu ser testemunha do bem que ela já produz. Esta certeza de que recebo diariamente os mais tocantes testemunhos me paga com usura todos os meus sofrimentos, todas as minhas fadigas. Não peço a Deus senão uma graça, e é a de dar-me a força física necessária para ir até o fim da minha tarefa, que longe se encontra de estar concluída. Mas, como quer que suceda, possuirei sempre a maior consolação pela certeza de que a semente das ideias novas, espalhada agora por toda parte, é imperecível. Mais feliz que muitos outros que não trabalharam senão para o futuro, é-me permitido contemplar os primeiros frutos. E nessa frase dele, a gente fica claro para a gente, como ele disse, que não foi ele que inventou o Espiritismo, já vinha de várias épocas, de várias manifestações, de vários povos, mas só que ele está podendo ver o resultado, né, do trabalho dele. Os outros não, só foram falando. Continua Kardec. Se alguma coisa lamento, é que a exiguidade dos meus recursos pessoais me não permita pôr em execução os planos que concebi para um avanço ainda mais rápido. Se Deus, porém, em sua sabedoria, entendeu dispor de modo diferente, legarei esses planos aos nossos sucessores, que sem dúvida serão mais felizes. A despeito da escassez dos recursos materiais, o movimento que se opera na opinião ultrapassou toda expectativa. Crede, meus irmãos, que nisso o vosso exemplo não terá sido sem influência. Recebei, portanto, as nossas felicitações pela maneira porque sabeis compreender e praticar a doutrina.
2: É tão interessante a humildade dele que ele diz: a exiguidade dos meus recursos pessoais não me permita pôr em execução os planos que concebi para um avanço ainda mais rápido. Ele, cinco grandes obras, mais os livretos que ele foi lançando, mais a Revista Espírita, ele ainda diz que os recursos dele são poucos.
0: Olha, não vai longe, a gente estudando obras póstumas, que eram anotações de Kardec, né?
2: É.
0: A gente vai vendo ele comprovando em relação à igreja, né, que Jesus seria Deus, e ele pega várias citações dos quatro evangelhos para mostrar as falas de Jesus, dizendo que Jesus era filho e Deus era o Pai, que ele era enviado. Ele pegou várias. Então, tu imagina, ele teve que ler os quatro evangelhos para ir anotando todas as anotações, todos os momentos que Jesus falava. Olha como esse homem...
3: E lá não tinha copiar e colar, escrever, pegar o livro, no bico de lamparina ali, iluminando, forçando a visão.
0: Era isso mesmo.
1: No ponto a que hoje chegaram as coisas, e tendo em vista a marcha do Espiritismo através dos obstáculos semeados em seu caminho, pode dizer-se que as principais dificuldades estão superadas. Ele conquistou o seu lugar e está assente sobre bases que, de hora em diante, desafiam os esforços dos seus adversários. Perguntam como uma doutrina que torna feliz e melhor pode ter inimigos. É natural. O estabelecimento das melhores coisas choca sempre interesses ao começar. Não tem acontecido assim com todas as invenções e descobertas que têm revolucionado a indústria? As que hoje são consideradas como benefícios, sem os quais não se poderia mais passar, não tiveram inimigos obstinados? Toda lei que reprime um abuso não tem contra si todos os que vivem dos abusos? Como quererias que uma doutrina que conduz ao reino da caridade efetiva não fosse combatida por todos os que vivem no egoísmo? E sabeis que são eles numerosos na terra.
2: Que ele fala, né, que o que é combatido realmente quando vem uma coisa nova da indústria. E uma coisa simples que agora me ocorreu é assim, quando houve a libertação dos escravos, muita gente reclamou. Muita gente que vivia disso, vivia para explorar o trabalho do outro.
4: Dizer... Achei fofo ela dizer uma coisa simples.
2: Não, simples que a gente diz assim, que é óbvio, né? Porque se não, a libertação dos escravos ninguém vai reclamar. A guerra nos Estados Unidos praticamente foi por conta disso. O Norte queria uma coisa e o Sul queria outra.
4: Mas
2: então,
4: olha,
2: teve a guerra.
4: Quando surgiu a escrita, os sábios foram contra. A escrita. Porque ele dizia que isso iria atrapalhar a memória. Que a partir desse momento ninguém ia mais memorizar nada. Que a pior coisa que poderia existir era a escrita.
1: No começo, contaram sepultá-la com a zombaria. Hoje veem que essa arma é impotente e que, sob o fogo dos sarcasmos, ela prosseguiu o seu caminho sem tropeçar. Não acrediteis que se confessem vencidos. Não, o interesse material é tenaz. Reconhecendo que é uma potência com que é necessário, de hoje em diante o cantar, vão dirigir-lhe assaltos mais sérios, mas que só servirão para melhor atestar a fraqueza deles. Uns a atacarão diretamente por palavras e atos, e a perseguirão até na pessoa dos seus adeptos, que eles se esforçarão por desalentar a poder de embaraços. Enquanto que outros, secretamente e por caminhos disfarçados, a poder de embaraços. Enquanto que outros secretamente

0: egoístas.
1: E como ele fala, né, o interesse material é tenaz. A perseguição, e aí é como a tia diz, né, é só começar pela senda do bem. E aí hoje a gente viu nos mensageiros, né, é com certeza que o ataque virá. Não é talvez, é certeza. Novamente. Se você estiver servindo no bem, se você for um trabalhador fiel, vai ter os ataques.
2: Como isso foi batido hoje? Vocês já prestaram atenção?
1: É certeza. E a medusa, ele fala para colocar a medusa bem alto, porque ela é a cabeça. E a cabeça deve ser a caridade. E se cortar essa caridade, morre tudo, né? E que a medusa cortando a cabeça, morria na mitologia, matava. Ela só morria se cortasse a cabeça dela. Então, que essa cabeça dos espíritos seja a caridade, e que ela seja bem alta, posta com evidência, e que seja o que move os espíritos, né? A tática posta já em prática pelos inimigos dos espíritas, mas que eles vão empregar com um novo ardor, é tentar dividi-los, criando sistemas divergentes e suscitando entre eles a desconfiança e o ciúme. Não vos deixeis cair no laço, e tende como certo que quem quer que procure um meio, qualquer que seja, para quebrar a boa harmonia, não pode ter boa intenção. É por isso que vos recomendo useis da maior circunspecção na formação dos vossos grupos, não somente para a vossa tranquilidade, como no próprio interesse dos vossos labores. E é interessante fazer o link com o estudo da Revista Espírita, porque foi a lição que ele teve quando São Luís disse: cuidado com quem vem aí, né? Não é só vocês. Então, um grupo menor, circunspecção. E o interessante...
2: que há pessoas que entram para quebrar a harmonia.
1: Então, como disse na Revista Espírita de hoje, que espíritos trouxeram os que vieram àquela reunião? Então, e ele diz, circunspecção é precaução, cautela no agir e no falar. Então, para eles terem essa cautela, até como ele diz, para não qualquer adepto pegar qualquer um, a gente não quer isso, né? A gente quer pessoas que queiram estudar e que queiram se empenhar.
0: Sim. E isso ele aprendeu com São Luís, né? Uhum. Sabemos disso.
1: E o interessante, eu até sublinhei isso aqui, tentar dividi-los, criando sistemas divergentes. Sabe de quem eu me lembrei? Do Bezerra de Menezes. Que ele lutou muito pela união e unificação dos espíritas, sim, né? Espíritas unidos.
0: A natureza dos trabalhos espíritas exige calma e recolhimento. Ora, não há recolhimento possível se está preocupado com discussões e com a manifestação de sentimentos malévolos. Não haverá sentimentos malévolos se houver fraternidade. Não pode, porém, haver fraternidade em egoístas, ambiciosos e orgulhosos. Entre orgulhosos, que se suscetibilizam e ofendem por tudo, ambiciosos que se sentirão mortificados se não tiverem a supremacia, egoístas que não pensam senão em si, a cisânia não pode tardar a introduzir-se e com ela a dissolução. É o que desejariam os nossos inimigos e é o que eles procuram fazer. E isso é para todos os tempos,
2: todos,
0: né?
2: Os tempos.
0: Relaxou na cabeça da medusa bem ao alto, eles atacam, né?
1: Não, e o interessante que a gente viu hoje também na Revista Espírita, que o São Luís não alisa, né? Ele passa a bronca no Kardec e ele não desiste, não. Ele está lá. Não, mas mais uma pergunta. E ele diz que ele é insistente.
0: Se um grupo quer estar em condições de ordem, de tranquilidade e de estabilidade, é preciso que nele reine o sentimento fraternal. Todo grupo ou sociedade que se formar sem ter caridade efetiva por base não tem vitalidade. Enquanto que aqueles que forem fundados de acordo com o verdadeiro espírito da doutrina olhar-se-ão como membros de uma mesma família, que não sendo possível habitarem todos o mesmo teto, moram em lugares diferentes.

0: A rivalidade entre eles seria um contrassenso. Ela não poderia existir onde reina a verdadeira caridade, porque a caridade não se pode entender de duas maneiras. Reconhecei, pois, o verdadeiro espírita na prática da caridade por pensamentos, palavras e obras, e persuadi-vos de que quem quer que nutra em sua alma sentimentos de animosidade, de rancor, de ódio, de inveja ou de ciúme, mente a si próprio se tem a pretensão de compreender e praticar o espiritismo. O egoísmo e o orgulho matam as sociedades particulares como matam os povos e a sociedade em geral. Fecha aspas. Tudo mereceria citação nesses conselhos, tão justos quão práticos, mas é preciso que nos limitemos em razão do tempo de que podemos dispor.
1: Isso foi uma carta, né?
2: É, uma resposta às felicitações do ano novo.
1: É uma palestra,
2: do,
1: né?
2: E é legal, me lembrei do Livro dos Espíritos, da questão 886, que ele fala muito aqui da caridade, que aí que é o Kardec pergunta como é a caridade entendida por Jesus, né? Que é a benevolência para com todos, indulgência com as imperfeições alheias e perdão das ofensas. E ele faz que o verdadeiro espírita, na prática da caridade, por pensamentos, palavras e obras.
0: Para finalizar o estudo de hoje, eu gostaria de repetir o último parágrafo da carta que está aqui, que é muito interessante, vale para todos os momentos, para todos os espíritas, e não só no centro espírita, mas em qualquer lugar que a gente esteja, né? Reconhecei, pois, o verdadeiro espírita na prática da caridade por pensamentos, palavras e obras. E persuadi-vos de quem quer que nutra em sua alma sentimentos de animosidade, de rancor, de ódio, de inveja ou de ciúme, mente a si próprio, se tem a pretensão de compreender e praticar o espiritismo. E eu acho que também a questão de compreender e praticar o cristianismo, o que o mestre nos ensinou. E assim agradecemos ao Senhor Jesus por essa oportunidade novamente de estudo, de aprendizado. É o que hoje nos chama, é o que todos somos chamados a dar o melhor. Em todas as comunicações dessa noite de estudo, nós vimos que São Luís fala da prática do cristianismo, da prática do espiritismo, e que possamos colocar em prática todos esses ensinamentos. Desde já, sabendo que a vida espiritual não é uma quimera, não é um devaneio, é uma realidade que nos espera daqui a pouquinho. Que possamos ter o Cristo em nossas vidas e que Ele nos ilumine todos os dias, que assim seja.
2: Que assim seja.

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1: Uma hora e 22 minutos.

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0: Olá, meus amigos, um dia de muita paz para todos nós, e para nós é sempre motivo de muita alegria. Nós que participamos aqui da gravação somos realmente uma família, a gente sente uma alegria de estarmos juntos e queremos passar para vocês não só o que a gente tem aprendido aqui juntos, mas essa alegria de estarmos aprendendo e trocando esse sentimento fraternal. Isso é muito bom e só me lembra da fala de Jesus quando ele diz que os seus discípulos serão reconhecidos por muitos samaritanos. E esse laço de fraternidade é que nos une e nos faz ter vontade de vir. Isso é que, né? Então, o trabalho do Cristo sem amor desestimula. Já não é o trabalho do Cristo. Porque todo o trabalho do Cristo, ele tem que ter e deve ser um movimento de amor. Então, é uma alegria para mim toda sexta-feira estar aqui com vocês. E hoje vamos para a Revista Espírita, coordenado pelas nossas meninas Aramita e Carla. Vamos lá, meninas. Mita, você faz nossa prece de gratidão, por favor?
1: Então, elevando os nossos pensamentos a Ti, Pai, queremos Te agradecer essa oportunidade e essa dádiva, porque é uma dádiva da Tua misericórdia, esse espaço que nos recebe, essa hora que cada um de nós deu o seu sim para aqui estar presente. E também queremos Te agradecer a esse signo espírito que foi Allan Kardec, que nos deixou essa revista com muito carinho, com muita dedicação. E a gente vê nesse comecinho de 1858 como ele começa passo a passo para ir dando as noções e os ensinamentos. Foi um espírito que se empenhou, se sacrificou por essa doutrina, e nós queremos agradecê-lo e honrar essa oportunidade desse estudo, dessa leitura, desse aprendizado. Ajuda-nos, Mestre, para que nós possamos colocar esses ensinamentos em nossas vidas, em nossas atitudes, no nosso dia a dia. E ajuda-nos a ficarmos contigo, porque já sabemos que estás conosco desde sempre, que assim seja.
2: Estamos em janeiro de 1858, no item Resposta dos Espíritos a algumas perguntas. Pergunta: como os espíritos podem agir sobre a matéria? Isso parece contrário a todas as ideias que fazemos da natureza dos espíritos, porque para nós espíritos é uma coisa assim diáfana, né? Que a gente só tem na nossa imaginação aquela fumacinha. Então, como é que ele pega coisas? Como é que movimenta coisas, não é?
1: Segundo vós, o espírito nada é, e isso é um erro. Já vos dissemos que o espírito é alguma coisa, daí porque pode agir por si mesmo. Vosso mundo, porém, é muito grosseiro para que ele possa fazê-lo sem um intermediário, isto é, sem o laço que une o espírito à matéria.
2: Observação. Sendo imaterial o próprio laço que une o espírito à matéria, ou pelo menos impalpável, essa resposta não resolveria a questão se não tivéssemos o exemplo de forças igualmente imponderáveis agindo sobre a matéria. É assim que o pensamento é a causa primeira de todos os nossos movimentos voluntários, que a eletricidade derruba, levanta e transporta massas inertes. Bom, pela resposta dos espíritos, ele disse assim: que tem um laço que une o espírito ao corpo. E que esse laço, na observação, ele também é imaterial. Então, como é que é? A gente continua na mesma incógnita. Se o espírito era imaterial para nós, e ele podia movimentar as coisas materiais, e ele fala agora de um laço que une o espírito ao corpo, e esse laço também é imaterial, parece que ainda fica ilógica a resposta. Né? Porque se nós não estamos vendo como é que movimenta, e aí o Kardec está explicando que é possível porque nós temos exemplo, fazendo a analogia, a comparação, de que nós temos forças imponderáveis que parece que não existem, mas que atuam em cima da matéria. E uma delas, bem clara, ele fala do pensamento e a outra da eletricidade, a capacidade que essas forças imponderáveis sendo ativadas, elas agem, derrubam e transformam muita coisa.
1: Um exemplo disso é assim, a gente vê um movimento. Eu movimentei um objeto, eu peguei qualquer coisa. A gente vê esse movimento, mas eu vou fazer esse movimento de trás para frente. Por que que eu pego um objeto, eu movimento, eu escrevo, eu faço qualquer coisa? Primeiro eu tive um pensamento. O pensamento atua sobre o cérebro. O cérebro emite, né, através das sinapses, emite uma ordem para os nervos. Os nervos atuam sobre os músculos. Os músculos imprimem movimento aos ossos. E eu faço movimento de pegar, de escrever, de fazer qualquer coisa. Mas o que faz tudo isso primeiro é o pensamento, como ele diz aqui, que é a causa primeira de todos os nossos movimentos voluntários. E quem pensa? A gente pensa que quem pensa, antigamente, ou os materialistas dizem que quem pensa é o cérebro. E a gente sabe que quem pensa não é o cérebro, quem pensa é o espírito. O espírito manda o comando e o cérebro desencadeia essa reação em cadeia até chegar ao movimento. E ele faz essa analogia para a gente entender do espírito. O espírito tem o perispírito que o liga à matéria, mas quando ele desencarna, esse perispírito, que ainda é matéria, só que a gente não consegue enxergar, porque é matéria quinta essenciada, né? Já está mais refinado, ele precisa disso para ter essa ligação. Não é porque a gente não vê o espírito que ele não atua, né? Então ele atua com a ajuda do médium e aí vai fazendo esse encadeamento.
0: Vamos ticar mais ainda? Vamos fazer a mujica? Porque tem muita informação aqui dentro. Na primeira pergunta, o que que os espíritos perguntaram?
3: Poderiam agir sobre a matéria.
0: E ele diz que isso parecia ser algo contrário a todas as ideias que fazem da natureza dois espíritos, né? Então, quando ele está falando aqui a pergunta espírita, a primeira coisa é entender o que é o espírito, né? Tem na pergunta, é o princípio inteligente do universo. Aí ele diz assim, tem forma? Ele disse, tem. Né? É como se fosse uma chama, uma centelha. Tá? Então, o espírito em si, ele é uma chama, ele é uma centelha. Agora, quem é que dá forma ao espírito?
3: É
0: o corpo perispiritual, que aqui ele vai chamar de laço. Laço na condição de que prende. Laço é, não pensa laço, pensa laço como um símbolo. E não laço como um cordão que vai amarrar. É um símbolo que liga. Qual é a função do laço? Ligar, conter. Então é um símbolo que liga o corpo perispiritual. Ele é, vamos dizer assim, a cola. É o laço que liga a matéria ao espírito. Por que que ele é algo semimaterial? Ele tem tanto a condição espiritual quanto ele tem a condição material. Por isso é que ele é semimaterial. Mas vamos ticando aqui. Me permitam, vamos ticar? Adoro ticar. Aí ele diz, segundo vós, voltando à pergunta, o espírito nada é, e isso já é um erro, porque o espírito é sim alguma coisa. Quando ele vai falar em pensamento, o que que é o pensamento? É um atributo de quem?
3: Do espírito.
0: Agora, quando a gente fala em pensamento, quando a gente estuda pelo lado espiritual, ele tem uma função muito maior. Então, no mundo espiritual, como é que os espíritos criam? Ação do pensamento sobre o fluido. Como é que os espíritos se transportam? Através do pensamento. Então a gente observa aqui na Terra, quando a gente está encarnado, parece que o pensamento é algo meio subjetivo, mas no mundo espiritual ele é bem objetivo. Como é que os espíritos se comunicam?
3: Pelo pensamento.
0: Então você observa que tudo vai bater aonde? No pensamento. No pensamento. Quem cria o inferno dentro de ti?
3: Pensamento.
0: Pensamento. Quem cria o céu dentro de ti? Pensamento. Que está subjugado também a quem? A consciência. Está vendo como está bem entrelaçado? Daí porque agir por si mesmo. Vosso mundo, porém, é muito grosseiro para que ele, o Espírito, possa fazê-lo sem um intermediário. Isto é, sem o laço que une o Espírito à matéria. Então, o que que Kardec fez? Pegou o termo que esse Espírito usou, laço, e ele vai usar, inclusive, no livro dos Espíritos, mas ele está falando do corpo perispiritual. Aí, olha só, sendo imaterial o próprio laço, ele é imaterial, logo não é matéria, como essa matéria aqui, átomo, tá? Moléculas, lembra lá da tabela periódica, né? Não é essa matéria, porque tudo que tem aqui na Terra provém da tabela periódica, nem feita nessa época, né? Mas são os elementos que ainda pergunta lá no livro dos Espíritos. E esses são os elementos primeiros, os primários, eles já dizem que não. Esses elementos lá da tabela periódica, vamos lá, vamos lembrar lá.
4: Prata,
0: ouro, chumbo, sódio. Essa turma toda, nitrogênio, oxigênio, tem um monte,
1: carbono,
0: né?
1: Carbono.
0: Vamos lá. Tudo isso daí não é a matéria primitiva, isso aí já é uma transformação, né? Ela já é uma transformação. Então, olha só, sendo imaterial o próprio laço que une o espírito à matéria, o que que me faz unir o espírito à matéria? Esse laço, ou pelo menos impalpável, tem como a gente palpar?
1: Não.
0: Essa resposta não resolveria a questão se não tivéssemos um exemplo de forças igualmente que são imponderáveis, agindo sobre a matéria. Você já viu alguém cair um raio? É algo ponderável, o raio? Você pega no raio, mas ele não age?
1: Age.
0: Né? Aqui, as ondas do próprio celular. Né? Isso tudo é matéria. A gente toca nisso,
1: não.
0: Mas ele não age?
1: Age.
0: Né? Entende, gente? É isso que ele está falando. Agindo sobre a matéria. E a gente não vê, mas o vapor, a própria energia, não vê. É assim que o pensamento, então fez uma comparação, é assim que o pensamento é a causa primeira de todos os nossos movimentos voluntários. Então, é aquilo que a Mita aqui explicou, a anatomia, né? Você pensa, aí tem todo o movimento dos nossos, a gente chama de, dos neurônios, né? Que tem todo o teu organismo que faz ali toda aquela comunicação sináptica, fazendo com que as coisas aconteçam no nosso organismo. Ok? Aí, ok. E isso é, esse fenômeno químico, ele é tanto químico quanto elétrico. Se a gente for estudar esse movimento dos nossos neurônios, fazendo essa comunicação, nosso sistema nervoso central, sistema nervoso periférico, braços, pernas, ele é um fenômeno químico e elétrico. Que a eletricidade derruba, tá, voluntário. Levanta a eletricidade. Ela derruba, ela levanta e até transporta massas inertes. Estamos entendendo isso? Está falando da condição física mesmo. Então, ticama até aí, né? Vamos ler e ticar mais.
2: Não, mas o interessante é que a tia aqui, e nós também, em 2024, nós estamos PhD, mas a partir dessas perguntas bem simples do que foram feitas aos espíritos, né? Porque tudo isso aqui é o início, primeira revista espírita, o ano 1, e aí ele está começando pelo beabá. Né? Mas se espírito não existe, como é que move? Então, só para fazer essa lembrança de onde a gente já chegou, e é interessante ver, olha, tudo que ele já trouxe para a gente estar aqui e voltar a ver como que isso se construiu. Né?
1: E a simplicidade das palavras, porque quando a gente está vendo as outras revistas, vai tornando mais complexo. Quando a gente lê a de 61, é completamente diferente dessa.
3: 58 é bem o início.
2: É bem, é bem o beabá.
0: Né? E, por exemplo, a gente pega aqui a revista 58, tá todos os exemplares, né? Uhum. Porque ele soltava um por mês, né? Então, quando a gente vê aqui, janeiro de 1858, ele soltava um por mês. Era mais fininho, né? Então, aqui tá maior porque soma. Então, a ideia dele era justamente, e na verdade foram os espíritos que orientaram, a gente leu aqui no início, né? Era de tornar algo simples. Ele ainda disse assim, não seja muito rígido, muito duro, né? coloca um sorriso, né? É uma certa que para poder fazer com que fique um estudo suave, um estudo leve.
2: Continuou a observação. Do fato de não se conhecer o motor, seria ilógico concluir que ele não existe. O espírito pode, pois, ter alavancas que nos são desconhecidas. A natureza prova diariamente que o seu poder não se detém no testemunho dos sentidos. Nos fenômenos espíritas, a causa imediata é, incontestavelmente, um agente físico, mas a causa primeira é uma inteligência que age sobre esse agente, como o nosso pensamento age sobre nossos membros. Quando queremos bater, é nosso braço que age, não é o pensamento que bate, ele dirige o braço.
1: Então ele está fazendo essa analogia e está vendo que tem uma inteligência que antes, contextualizando aqui, que antes pensava que as mesas girantes, tá nesse começo, era só uma diversão e não tinha nada por trás. Pensava que era quem estava na mesa, aí depois vai ter teoria de músculo estalante, vai ter outras teorias que é pensamento de quem está circunstante, mas aqui ele já está começando a dizer que é o que há uma inteligência por trás de tudo isso.
0: É uma inteligência que age, né?
2: Pergunta. Entre os espíritos que produzem efeitos materiais, os que se chamam de batedores formam uma categoria especial ou são os mesmos que produzem os movimentos e os ruídos?
1: E aí a gente já vai aprendendo que assim, não foi ele que deu o nome de espíritos batedores. Ele já diz aqui, os que se chamam. Então muitas coisas, como a tia já falou, reencarnação, ele que criou o termo, mas tem outros termos que a gente vai vendo aqui que não foi ele que criou. Os próprios espíritos já deram para ele. Resposta. O mesmo espírito certamente pode produzir efeitos muito diversos, mas há os que se ocupam mais particularmente de certas coisas, como entre vós tendes os ferreiros e os que fazem trabalhos pesados. Então ele está dizendo assim, olha, os espíritos batedores, eles podem fazer, pode produzir efeitos diversos, mas eles são especialistas nessa coisa, de fazer o barulho, de fazer o movimento, de fazer esses sons.
0: É, sabe por quê, Aramita? Porque eles movimentam matérias densas e isso é penoso para o espírito. É penoso para um espírito mais evoluído. Então, é como se fosse assim, você quer construir uma casa, é um serviço braçal. Você vai contratar alguém ou você vai fazer?
1: Eu vou contratar, tu vai fazer.
0: A Mita tá falando isso porque eu adoro pintar. Então, o que que acontece? Aqui nesse período, que era o período da revelação espírita, foi necessário um movimento muito grande de efeitos físicos. Para quê? Para chamar a atenção. Era a alfabetização de mundo espiritual. Então, eles souberam fazer isso e não era em um canto, eram vários cantos. Então, nós tínhamos um número muito grande de médios de efeitos físicos e espíritos para fazer esse trabalho, coordenado por espírito superior. Então, por exemplo, nós que somos espíritos da terceira ordem, nós temos muita familiaridade com a matéria. Para nós não seria penoso. Mas para um espírito da segunda ordem, que estava coordenando a terceira revelação, realizar esse trabalho para ele seria um penoso. Então eles não, tem trabalhador. Por exemplo, eu sou um espírito da terceira ordem, mas eu estou trabalhando aqui para Jesus. E os amigos espirituais me utilizam, como utilizam a Mita e a Carla, mesmo tendo as nossas imperfeições morais. Mas é o que tem, nós estamos aqui para fazer o trabalho. Então, isso no mundo espiritual. Então, esses espíritos batedores não são espíritos perversos, foi um termo utilizado e que eles fizeram o trabalho que estava coordenado por espírito superior. Balançar a mesa, sacudir, era tudo para chamar atenção, porque o primeiro propósito era: existe uma força inteligente que não é a do homem, que está movimentando esses objetos, entendeu? Então, tudo isso aqui era uma construção. Quando a gente lê o Livro dos Médiuns, Kardec, mesmo na Revista Espírita, principalmente na Revista Espírita, quando ele ia fazer a evocação de um espírito em particular, ele tinha todo o cuidado para pegar o médium que não tinha absolutamente nenhum conhecimento de quem ele iria evocar. Agora, por que que isso era necessário naquela época? Primeiro, esse médium é inconsciente quase sempre. Isso já, de certa forma, facilita bastante para essa faculdade, essas particularidades. Tem que ser médium específico de particularidade. Quando a gente estuda hoje o livro Desobsessão, de André Luiz, lá, os psicografado por Chico e Valdo Vieira, ali no Desobsessão, o André Luiz orienta que o médium faça visitas, às vezes a enfermos, procurem fazer um tratamento de aproximação, porque isso facilita muito no processo da incorporação ou da psicofonia. Então, a gente vê duas situações diferentes. Normalmente, os médios hoje são médios conscientes, né, que dificulta. Para isso, nós temos que estudar bastante e entender. Mas, tia, como é que a gente vai saber se a pessoa não está se autossugestionando? É só ver os resultados. Se tem comunicação, mas a pessoa não tem um movimento de melhora, tem alguma coisa que está errada. Então, há um resultado. Então, a gente percebe, sim, um atendimento e uma ação espiritual quando a gente faz esse trabalho da desobsessão. Então, na época de Kardec, para firmar e comprovar, era necessário que o médium não tivesse em absoluto nenhum contato com o espírito ou conhecesse, né, o espírito que foi evocado, como era o trabalho que o Chico realizou. Mas isso são mediunidades de particularidades, e isso é raro. Então, por que não tem? Porque nós precisamos exercitar a mediunidade consciente. A gente precisa trazer a mediunidade para a consciência, para que eu possa usá-la e entendê-la constantemente. Porque quando eu entro em transe, que eu apago, eu não tenho consciência, eu volto de o que aconteceu? Não sei de nada. E o exercício, o treino, é para que a gente possa exercitar isso consciente, acordada, lúcida.
2: Pergunta. O espírito que age sobre corpos sólidos, seja para movê-los, seja para bater, encontra-se na própria substância do corpo ou fora dela?
1: Uma coisa e outra. Dissemos que a matéria não é um obstáculo para os espíritos. Eles penetram tudo. E a gente vê, olha como a simplicidade da resposta, ele diz uma coisa e outra. Mais para frente a gente vai saber que para ter o fenômeno precisa ter um médium que também doa fluido e nessa combinação de fluido que há esse movimento. E como a tia já explicou, a maioria eram médios inconscientes que doavam sem nem saber que estavam doando.
0: Conta-se na própria substância do corpo, porque a ideia que eles tinham ainda aqui, a mesa levantando, era que o espírito pegava com a mão e levantava a mesa. Ainda tem pessoas hoje que acham isso, que o espírito vai bater, o espírito chega lá, fecha assim a mão.
5: Na mesa.
0: E não é isso, né? A gente vai estudar isso aí mais para frente. Por isso que ele diz uma coisa e outra, né? Dissemos que a matéria não é um obstáculo para os espíritos, eles penetram tudo. Então, há um envolvimento e nem todos os espíritos que realizam esse fenômeno, eles sabem explicar como é. Mas tinha que... Não, gente. Por exemplo, nós acabamos aqui de fazer o nosso lanche. Quem é que sabe explicar toda a função digestória do corpo? Se você não for da área da saúde, você não sabe. Ou como é que você está conseguindo enxergar nesse momento? Ou como é que eu estou conseguindo falar e vocês estão conseguindo ouvir? A gente faz, mas a gente não sabe como é. Mundo espiritual é do mesmo jeito.
2: Pergunta. As manifestações materiais, tais como os ruídos, o movimento dos objetos e todos esses fenômenos que nos apraz provocar frequentemente, são produzidos indistintamente pelos espíritos superiores e inferiores?
1: Apenas os espíritos inferiores se ocupam dessas coisas. Por vezes, os espíritos superiores servem-se deles como farias com um carregador a fim de levar a escutá-los. Podeis crer que os espíritos de uma ordem superior estejam às vossas ordens para vos divertir com pasquinadas? Com coisas que causam risos. É como se perguntasse se em vosso mundo são os homens sábios e sérios que fazem os papéis de malabaristas e bufões. Ou seja, como a tia já falou, para um espírito superior fazer esses movimentos, né, de bater, de arrastar, de ruídos, isso para eles causa um movimento, uma força e um desgaste de energia muito grande. Se tem quem faça para isso, que está mais ligado à matéria, que faz isso com mais facilidade, utiliza-se deles. E ele usa exemplo que a gente usa carregadores, né?
2: Observação. Os espíritos que se revelam por efeitos materiais são, em geral, de ordem inferior. Divertem ou espantam aqueles para quem os espetáculos visuais têm mais atrativos que o exercício da inteligência. São, de alguma sorte, os saltimbancos do mundo espírita. Algumas vezes agem espontaneamente, outras vezes por ordem dos espíritos superiores. Se as comunicações dos espíritos superiores oferecem um interesse mais sério, as manifestações físicas têm igualmente utilidade para o observador. Revelam-nos forças desconhecidas da natureza e nos oferecem o meio de estudar o caráter, e assim nos podemos exprimir os costumes de todas as classes da população espírita.
1: E quando ele fala que os de ordem inferior são de alguma sorte os saltimbancos, ou seja, os palhaços do mundo espírita, não sei mais se é nessa de 58 ou se é na outra, que ele explica que essa explicação de dizer que são os saltimbancos são os próprios espíritos que disseram isso para ele.
0: E a ideia, como ele diz aqui, estudar, né? Tudo isso era, não era, parecia uma diversão, mas o intuito não era esse. O intuito era estudo. Tia, hoje a gente poderia fazer... Ainda há pouco nós falamos que quando isso era realizado, isso estava sendo coordenado por espíritos superiores. Se você for fazer essa brincadeirinha, quem te garante que tu estás sendo acompanhada por espíritos nobres? Não vai estar. Porque a primeira, o propósito é o quê? Brincar.
1: Diversão.
0: Então isso é muito perigoso, não façam, porque você não sabe quais são as companhias espirituais que estão em torno de você.
2: E também é interessante, como tudo que a gente falou hoje, essa explicação dos movimentos, né? Que falou, tudo é estudo. Se os espíritos superiores oferecem um estudo mais sério, essas manifestações físicas têm utilidade. Porque tudo que a gente falou hoje é sobre as manifestações físicas, como elas podem ser efetivadas, né, realizadas pelos espíritos, e tudo isso a partir dessas observações dos ditos saltimbancos batedores, né? Então, tudo foi aproveitado e utilizado para formar esse corpo todo da doutrina espírita. Bom, e assim nós vamos dar uma paradinha nessas perguntas e respostas e voltaremos no próximo estudo.
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6: Assim, concluindo o nosso estudo de hoje e agradecendo o nosso Mestre Jesus por mais este momento de aprendizado, vamos orar?

0: agradecendo o nosso Senhor Jesus, os amigos espirituais, mais essa oportunidade de estudo e de trabalho. E até o nosso próximo encontro, se Deus assim permitir. Que assim seja.
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1: Uma hora e 55 minutos.

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0: 2 horas e 43 minutos.
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0: Olá, meus amigos, um dia de muita paz para todos nós. Hoje, exatamente 21 de março de 2022, estamos nós reunidos para estudarmos a obra junto com as nossas amigas Aramita e Carla e, obviamente, a espiritualidade amiga que conduz esse trabalho, o livro O que é o Espiritismo. Vamos solicitar para nossa amiga Carla fazer a nossa prece de gratidão e, logo depois, a Aramita e a Carlinha irão conduzir esse trabalho.
1: Jesus amigo, te agradecemos com alegria, cheios de júbilo, essa oportunidade de estudo, de aprendizado, um oásis nessa secura e um grande refrigério para nossa alma, nessa confiança do que virá após o desencarne. E que possamos desde já compreender os passos que devemos dar aqui para chegar mais perto de ti. Abre nosso entendimento e nos conduz, que assim seja.
2: Que assim seja. Em nosso último estudo, nós estamos continuando a ver a biografia do Kardec, né, pelo Henri de Sosse. E nós vimos o ano de 1861, nas viagens de Kardec a Bordeaux, Lyon. E o que aconteceu de muito importante no ano de 1861 foi o ato de fé de Barcelona, onde queimaram 300 obras espíritas, e que os espíritos disseram para o Kardec não mexer, que isso ia ser mais maior divulgação para a obra, que realmente aconteceu, e todo mundo ficou interessado em querer saber o que é que essas obras diziam, por que é que elas foram queimadas, e foi isso que aconteceu.
1: Continuando, o ano de 1862 foi fértil em trabalhos favoráveis à difusão do Espiritismo. No dia 15 de janeiro, apareceu a pequenina e excelente brochura de propaganda, O Espiritismo na sua expressão mais simples. Abre aspas. O fim desta publicação, diz Allan Kardec, é apresentar em quadro muito resumido um histórico do Espiritismo e uma ideia suficiente da doutrina dos Espíritos para permitir ser compreendido o seu fim moral e filosófico. Pela clareza e simplicidade do estilo, procuramos pô-lo ao alcance de todas as inteligências. Contamos com o zelo de todos os verdadeiros Espíritas para que lhe auxiliem a propagação. Fecha aspas. Este apelo foi ouvido porque a pequena brochura se espalhou em profusão, devendo muitos a esse excelente trabalho o terem compreendido o fim e o alcance do Espiritismo.
2: O interessante é que mesmo ele ainda compilando para as obras grandes, né, para o Livro dos Espíritos, tá, depois vai chegar o Livro dos Médiuns, ele lança as brochuras como essa que nós estamos vendo, né, o que é o Espiritismo, já lançou outra, o Espiritismo em sua mais simples expressão, para ir suprindo os
1: As
2: espíritas que
1: dúvidas,
2: estão
1: né?
2: surgindo e tirando as dúvidas de quem está começando os estudos.
1: Tendo os nossos predecessores no Espiritismo transmitido a Allan Kardec por ocasião do Ano Novo a expressão dos seus sentimentos de gratidão, eis aqui como respondeu o mestre a esse testemunho de simpatia. Abre aspas, diz Kardec. Meus caros irmãos e amigos de Lyon, a manifestação coletiva que tivestes a bondade de transmitir-me por ocasião do Ano Novo produziu-me vivíssima satisfação, provando-me que conservastes de mim uma boa recordação. Mas o que me causou o maior prazer nesse ato espontâneo de vossa parte foi encontrar, entre as numerosas assinaturas que nele figuram, representantes de quase todos os grupos, porque é um sinal de harmonia que reina entre eles. Sou feliz por ver que compreendestes perfeitamente o fim dessa organização, cujos resultados desde já podeis apreciar, porque deve ser agora evidente para vós que uma sociedade única seria quase impossível. É importante notar que não foi uma casa, vamos dizer assim, uma sociedade que disse assim, ai, vamos mandar de nós para ele, para a gente, né, Não, todos assinaram, e isso chama a atenção dele, que tinha muitas sociedades nesse, já em Lyon, né?
2: E outra coisa, a gentileza dele de responder. Porque ele está fazendo viagem, ele está escrevendo, ele está pesquisando, ele está organizando. E ele ainda tem a gentileza de responder essa felicitação, né, de ano novo que eles mandaram para ele, todos os grupos. E uma outra coisa interessante que ele diz que é bom ter vários grupos, não uma sociedade gigante, mas vários pequenos, que fica mais fácil de manter, de se conhecer, do estudo. E ele está parabenizando o povo de Lyon.
1: Agradeço, meus bons amigos, os votos que fazeis por mim. Eles me são tanto mais agradáveis quanto sei que partem do coração e são os que Deus atende. Ficai, pois, satisfeitos, porque Ele os ouve todos os dias, proporcionando-me a extraordinária satisfação no estabelecimento de uma nova doutrina, de ver aquela a quem me tenho dedicado engrandecer e prosperar em minha vida com uma rapidez maravilhosa. Considero um grande favor do céu ser testemunha do bem que ela já produz. Esta certeza de que recebo diariamente os mais tocantes testemunhos me paga com usura todos os meus sofrimentos, todas as minhas fadigas. Não peço a Deus senão uma graça, e é a de dar-me a força física necessária para ir até o fim da minha tarefa, que longe se encontra de estar concluída. Mas, como quer que suceda, possuirei sempre a maior consolação pela certeza de que a semente das ideias novas, espalhada agora por toda parte, é imperecível. Mais feliz que muitos outros que não trabalharam senão para o futuro, é-me permitido contemplar os primeiros frutos. E nessa frase dele, a gente fica claro para a gente, como ele disse, que não foi ele que inventou o Espiritismo, já vinha de várias épocas, de várias manifestações, de vários povos, e que, mas só que ele está podendo ver o resultado, né, do trabalho dele. Os outros não, só foram falando. Continua Kardec. Se alguma coisa lamento, é que a exiguidade dos meus recursos pessoais me não permita pôr em execução os planos que concebi para um avanço ainda mais rápido. Se Deus, porém, em sua sabedoria, entendeu dispor de modo diferente, legarei esses planos aos nossos sucessores, que sem dúvida serão mais felizes. A despeito da escassez dos recursos materiais, o movimento que se opera na opinião ultrapassou toda expectativa. Crede, meus irmãos, que nisso o vosso exemplo não terá sido sem influência. Recebei, portanto, as nossas felicitações pela maneira porque sabeis compreender e praticar a doutrina.
2: É tão interessante a humildade dele que ele diz: a exiguidade dos meus recursos pessoais não me permita pôr em execução os planos que concebi para um avanço ainda mais rápido. Eles, cinco obras, não sei quantas, cinco grandes obras, mais os livretos que ele foi lançando, mais a Revista Espírita, ele ainda diz que os recursos deles são poucos.
0: Olha, não vai longe, a gente estudando obras póstumas, que são, eram anotações de Kardec, né?
2: É.
0: A gente vai vendo ele comprovando em relação à igreja, né, que Jesus seria Deus, e ele pega várias citações dos quatro evangelhos para mostrar as falas de Jesus, dizendo que Jesus era filho e Deus era o Pai, que ele era enviado. Ele pegou várias. Então, tu imagina, ele teve que ler os quatro evangelhos para ir anotando todas as anotações, todos os momentos que Jesus falava. Olha como esse homem...
3: E lá não tinha copiar e colar,
0: não.
3: Né? Escrever, pegar o livro, escrever no bico de lamparina ali, iluminando, forçando a visão.
0: Era isso mesmo.
1: No ponto a que hoje chegaram as coisas, e tendo em vista a marcha do Espiritismo através dos obstáculos semeados em seu caminho, pode dizer-se que as principais dificuldades estão superadas. Ele conquistou o seu lugar e está assente sobre bases que, de hora em diante, desafiam os esforços dos seus adversários. Perguntam como uma doutrina que torna feliz e melhor pode ter inimigos. É natural. O estabelecimento das melhores coisas choca sempre interesses ao começar. Não tem acontecido assim com todas as invenções e descobertas que têm revolucionado a indústria? As que hoje são consideradas como benefícios, sem os quais não se poderia mais passar, não tiveram inimigos obstinados? Toda lei que reprime um abuso não tem contra si todos os que vivem dos abusos? Como quererias que uma doutrina que conduz ao reino da caridade efetiva não fosse combatida por todos os que vivem no egoísmo? E sabeis que são eles numerosos na terra.
2: Que ele fala, né, que o que é combatido realmente quando vem uma coisa nova da indústria. E uma coisa simples que agora me ocorreu é assim, quando houve a libertação dos escravos, muita gente reclamou. Muita gente que vivia disso, vivia para explorar o trabalho do outro.
4: Dizer... Deixa eu falar de uma coisa simples.
2: Não, simples que a gente diz assim, que é óbvio, né? Porque se não, a libertação dos escravos, ninguém vai reclamar. A guerra nos Estados Unidos praticamente foi por conta disso. O Norte queria uma coisa e o Sul queria outra.
4: Mas
2: então,
4: olha,
2: teve a guerra.
4: Quando surgiu a escrita, os sábios foram contra. A escrita. Porque ele dizia que isso iria atrapalhar a memória. Que a partir desse momento ninguém ia mais memorizar nada. Que a pior coisa que poderia existir era a escrita.
1: No começo, contaram sepultá-la com a zombaria. Hoje veem que essa arma é impotente e que, sob o fogo dos sarcasmos, ela prosseguiu o seu caminho sem tropeçar. Não acrediteis que se confessem vencidos. Não, o interesse material é tenaz. Reconhecendo que é uma potência com que é necessário, de hoje em diante cantar, vão dirigir-lhe assaltos mais sérios, mas que só servirão para melhor atestar a fraqueza deles. Uns a atacarão diretamente por palavras e atos, e a perseguirão até na pessoa dos seus adeptos, que eles se esforçarão por desalentar a poder de embaraços. Enquanto que outros, secretamente e por caminhos disfarçados, procurarão miná-la surdamente. Ficai prevenidos de que a luta não está terminada. Fui avisado de que eles vão tentar um supremo esforço. Não tenhais, porém, receio. O penhor da vitória está nesta divisa, que é a de todos os verdadeiros espíritas. Fora da caridade não há salvação. Arvorai-a bem alto, porque ela é a cabeça da medusa para os egoístas.
2: E como ele fala, né? O interesse material é tenaz. A perseguição, e aí é como a tia diz, né? É só começar pela senda do bem. E aí hoje a gente viu nos mensageiros, né? É com certeza que o ataque virá. Não é talvez, é certeza.
4: Novamente.
2: Se você estiver servindo no bem, se você for um trabalhador fiel, vai ter os ataques.
4: Como isso foi batido hoje? Vocês já prestaram atenção?
2: É certeza.
1: E a medusa, ele fala para colocar a medusa bem alto, porque ela é a cabeça. E a cabeça deve ser a caridade. E se cortar essa caridade, morre tudo, né? E que a medusa cortando a cabeça morria na mitologia, matava. Ela só morria se cortasse a cabeça dela. Então, que essa cabeça dos espíritas seja a caridade e que ela seja bem alta, posta com evidência e que seja o que move os espíritos, né? A tática posta já em prática pelos inimigos dos espíritas, mas que eles vão empregar com um novo ardor, é tentar dividi-los, criando sistemas divergentes e suscitando entre eles a desconfiança e o ciúme. Não vos deixeis cair no laço, e tende como certo que quem quer que procure um meio, qualquer que seja, para quebrar a boa harmonia, não pode ter boa intenção. É por isso que vos recomendo

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1: Olá, as bênçãos do nosso Senhor Jesus em nossos corações, iluminando nossos sentimentos, nossos raciocínios, para que nós possamos ter aquele entendimento da essência da mensagem do Cristo que nos trouxe no Evangelho e também nos inspirando nesse amparo, nessa roda de conversa que nós estamos iniciando em mais um dia de hoje. Com Jesus é um programa que iniciou recentemente, agora no dia 3 de fevereiro de 2025, e dizemos a todos que sejam bem-vindos, sintam-se acolhidos e abraçados por toda a equipe espiritual em torno dessa tarefa com Jesus e de todos nós, da equipe do Portal da Luz, com o nosso mais profundo amor. Já iniciamos agradecendo aos canais parceiros, né, com toda a nossa gratidão. E para o dia de hoje, nós temos como convidadas a Cris Mascarenhas, né, e a Silvia Mauzi. Sejam bem-vindas, minhas queridas.
2: Muito obrigada, Adriana. Saudações aí a Silvinha também, querida amiga. Que Jesus nos abençoe, né? Os nossos bons propósitos e nos inspire bastante nesse momento para que possamos nos conectar com os amigos que estão chegando aqui.
1: Isso aí. Silvia, seja bem-vinda, querida. É um prazer imenso ter você aqui também.
3: Gratidão. Hoje a gente está entre amigas, né? Uma boa noite a todos os que estão presentes. É uma honra estar aqui, principalmente entre amigas. Gratidão.
1: Que bom, que ótimo. Então, nosso programa, né, nós estamos fazendo, a gente chama de estudo, mas essa roda de conversa, que é um estudo, né, das bem-aventuranças, que é um capítulo de Mateus, né, 5, 6 e 7, e nós estamos aqui no capítulo 5, versículo 3. Né, para nossas reflexões, para as nossas colocações de hoje, né, quando a mensagem nos traz: bem-aventurados os pobres de espírito, porque deles é o reino dos céus. Né? Vai ser esse hoje o nosso tema. E para início, nós vamos fazer uma prece preparatória, sintonizando nossos pensamentos entre nós e, acima de tudo, com Cristo, né, dizendo assim: Senhor Jesus, aqui nos encontramos, bom Mestre Senhor, mais uma vez, reunidos em teu nome, para buscarmos estudar e aprender a mensagem que o Senhor nos trouxe, a boa nova, esse testamento de amor que o Senhor veio nos apresentar, que até então não conhecíamos, Senhor. O amor divino, o amor do Senhor por todos nós, nos estimulando os mais nobres sentimentos, nos estimulando e incentivando a seguirmos adiante, apesar de, né, com todo amor, com toda esperança, com toda fé, porque o Senhor disse que estaria sempre conosco e está, que nunca nos deixaria e nunca nos deixa e nunca nos deixará. Então rogamos ao Senhor e à nossa Mãe Santíssima, Maria de Nazaré, que possam nos intuir, que possam nos amparar, a todos que estamos aqui, aqueles companheiros que estão chegando, nossos convidados, para participarem desse estudo, para assistirem conosco, as nossas duas queridas do coração, a Cris e a Silvia, nas suas explanações, para que possamos, Senhor Jesus, deixarmos esse estudo de hoje mais fortalecidos na alma, na fé, na esperança, no caminho para podermos trilhar as situações da vida com toda a confiança de que nada na nossa vida é por acaso e não existe nada, Senhor, que não esteja sob o seu amparo e sua proteção. Aqui deixamos o nosso agradecimento, Senhor, porque sabemos que o Senhor sempre está conosco e está conosco aqui agora. Muito obrigada, Senhor Jesus, a tua bênção e inspiração às nossas queridas amigas convidadas para essa noite. O teu amparo a direcioná-las no estudo que fizeram em suas falas. Muito obrigada, Senhor Jesus, tua bênção tua bênção ao Luiz, que está aqui nos amparando nessa transmissão, a sua esposa, a sua família. Muito obrigada, Senhor Jesus. Graças a Deus. Então, meninas, nós vamos fazer uma leitura, né, do texto que nós trouxemos para o dia de hoje, né? Quando ele trata para nós dessa mensagem que o Cristo veio nos trazer a respeito de tudo que precisamos aprender, de tudo que precisamos entender a respeito neste dia de hoje, né? Sobre uma das bem-aventuranças. E nós vamos ler um trechinho do livro Construção do Amor. O nome do livro já até assim toca o coração, né? E o capítulo é o 3, titulado Ante a Lição do Senhor. E nesse capítulo, ele fala assim para nós. Deixa eu pegar aqui, né? Ele fala assim. Louvando os pobres de espírito, Jesus não exaltava a ignorância, a insuficiência, a boçalidade e a incultura. Encarecia a bênção da simplicidade que nos permite encontrar os mais preciosos tesouros da vida. Abençoava a humildade que nos conduz à fonte da paz. Salientava a sobriedade que nos garante o equilíbrio. Destacava a paciência que nos dilata a oportunidade de aprender e servir. Se procuras o mestre do Evangelho, não admitas que a tua fé se transforme em combustível ao fogo da ambição menos eficiente. Vale-te da lição de Jesus a maneira do lavrador vigilante que sabe selecionar as melhores sementes, a fim de enriquecer a colheita próxima, ou a maneira do viajor, que guarda consigo a lâmpada acesa para a vitória sobre as trevas. Muita gente se alinha nos santuários da Boa Nova, procurando em Cristo um escravo suscetível de ser engajado a serviço de seus escusos desejos, buscando na proteção do céu, favorável clima à infeliz materialização de seus próprios caprichos, enquanto milhões de aprendizes da divina revelação se aglomeram nos templos do Mestre em torneios verbalísticos, nos quais entronizam a vaidade que lhes é própria, tentando posições de evidência nos conflitos etricas da palavra. Calma lá que eu perdi aqui, peraí um pouquinho. Isso. Em que apenas efetuam a malversão das riquezas do Espírito. Se a doutrina redentora do bem eterno é o caminho que te reclama a sublime aquisição da vida superior, simplifica a própria existência. Evitemos complicações e exigências que nada realizam em torno de nós, senão amargura, desencanto e inutilidade. Recebamos o dom das horas com quem sabe que o tempo é o mais valioso empréstimo do Senhor à nossa estrada. E, convertendo os minutos em ação construtiva e salutar, faremos a descoberta de nosso próprio mundo íntimo, em cuja maravilhosa extensão a paz e o trabalho são os favores mais altos da vida. Contentemo-nos em estruturar com bondade e beleza o instante que passa, cedendo-lhe o melhor de nós mesmos a favor dos que nos cercam e descerraremos o novo horizonte em que a plenitude da simplicidade com Jesus nos fará contemplar infinitamente a eterna e divina alegria. Então, estamos em Mateus, capítulo 5, versículo 3, bem-aventurados os pobres de espírito, porque deles é o reino dos céus. Então, nós vamos passar a palavra, como falamos em ordem alfabética, né, pelas convidadas, né? A Cris, fique à vontade, e depois a Silvia segue com um comentário.
2: Obrigada, meu bom. Um texto belíssimo, né? Um texto que a gente vê aparecer muito aí a questão da simplicidade, né? E a gente observa também o trabalho que é na gente, não é no outro, né? A mensagem é para a gente. É quando a gente. Tem uma coisa interessante, nessa bem-aventurança especificamente, os pobres ou humildes. Tem uma coisa interessante, nessa bem-aventurança especificamente.

que já existia um Salmo de Davi no primeiro Testamento, mas que essa virtude da humildade, ela é tão importante, ela é tão decisiva para a aquisição das outras, que é como se dissesse assim, olha, se tu consegue ser humilde, as outras é por tabela, né? E tem não sei se vocês conhecem, as 13 virtudes de Benjamin Franklin. É uma história bem engraçada, porque bem interessante, porque ele listou 12 virtudes que ele gostaria de melhorar, né? E ele queria dar foco nessas virtudes. Então, ele fez uma escala, uma tabela bem interessante. E ele queria, assim, a cada semana trabalhar, ter foco numa virtude. E ele escreveu 12 virtudes e mostrou para um amigo. Aí o amigo, ok, tá muito bom e tal, mas faltou uma virtude. Qual virtude faltou eu trabalhar? A humildade. Como que diz assim? Isso tudo que você colocou aí, nada vale sem você esquecer exatamente a humildade, né? E aí viram 13 virtudes de Benjamin Franklin. Aí ela passa para a primeira, ele faz a mesma coisa, sabe? Ele vai lá e joga para a primeira virtude que ele precisa trabalhar, né? Uma coisa, uma consideração também interessante é que às vezes as pessoas. A gente tem uma dificuldade para entender assim, por que usou essa expressão pobres de espírito? Lógico que nosso entendimento, né, e o Evangelho segundo o Espiritismo nos ajuda nisso, a gente entende que são aqueles que são necessitados, né? Necessitados no sentido, são mais dóceis, porque estando em aflição, com mais facilidade, né, por necessitar dessas virtudes, aceitam mais as palavras de Jesus, por exemplo, as curas, a ajuda dele, o amparo dele, né? Mas também tem uma coisa interessante. Naquela época de Jesus, eles diziam que as pessoas de espírito eram aquelas que muito sabiam, eram aquelas intelectualizadas, eram aquelas que sabiam ler, por exemplo, que quase ninguém sabia ler. E chamavam de pobres de espírito aqueles que não tinham essas competências, né? Que não tinha nada a ver com o coração da pessoa na realidade. Então, eu acho que isso ajudou um pouquinho a compreender por quê? Porque quando tem uma historinha no Boa Nova, é no capítulo 11, no capítulo 2 mesmo, que é muito bonito. Tem três homens que ouvindo de Jesus, vão até Levi, Mateus, né? E pedem para seguir o Cristo. Eles querem cooperar. E Levi nega a eles, essa companhia deles. Levi vai dizer assim, ó, para essas três pessoas: quem poderás realizar, Lisandro? Lisandro é um deles, aleijado como és. E tu, Áquila, não foste abandonado pela própria família? Sob o peso de sérias acusações? E tu, Pafos, acusa? Acaso edificarias alguma coisa com as tuas atuais aflições? Então, Levi rejeita aqueles que estavam necessitados do Evangelho, né? Seria para eles o Evangelho. Nessa tarde, Jesus traz o Sermão do Monte. Subindo a montanha, porque em Mateus está subindo, ele traz o Sermão do Monte. Ele começa justamente por onde? Bem-aventurados os pobres de espírito, porque deles é o reino dos céus. E é lindo, é um capítulo lindo, porque Mateus entende perfeitamente aquela primeira bem-aventurança e ele, em seguida, no dia seguinte, ele dá um jantar em sua casa e convida esses três inúteis. Do ponto de vista material, né? E aí Jesus vem daquela atitude de Mateus, que é uma atitude de humildade, né? Ele reconheceu e voltou atrás. Jesus vai dizer: Levi, meu coração se rejubila hoje contigo, porque são também bem-aventurados todos os que ouvem e compreendem a palavra de Deus. Então, todos nós que às vezes estamos, como disse aí no texto lindo que a Adriana trouxe, todos nós que às vezes falamos.

0: somos, pregamos, né, de uma certa maneira, damos palestra, usamos a palavra e nos preocupamos muito mais com as palavras do que, às vezes, com o que aquela pessoa precisa escutar, né? Falta a humildade. Então, acho que é uma pequena contextualização, né, para ouvir aí a Silvinha. Ansiosa para ouvir Silvia aí nos comentários dela.
1: Silvia, o que que você tem para falar para a gente, Silvia?
2: Essa primeira bem-aventurança, ela abre o caminho para todas as outras, né? E sem ser humilde, não tem como alcançar nenhuma das outras bem-aventuranças. Então, ela é a porta para esse lindo sermão do Cristo. Acho que é o sermão mais conhecido por cristãos e não cristãos, né? E quando a gente pensa em humildade, qual que é o maior exemplo de humildade que nos vem? O Cristo. A origem humilde dele, a sua criação lá na Galileia. Ele iniciou o seu ministério naquela região longe da nobreza, longe da política, longe do prestígio. A mensagem do Cristo entre os humildes, entre os desprestigiados, entre os doentes, ela foi sendo espalhada. E ele escolheu discípulos humildes, entre pescadores, publicanos. E aí a gente vamos tentar dar uma olhada nessa questão na tradução. Cristo era judeu e ele falava para judeus, né? E ele falava em hebraico. E a mensagem que chegou até nós é a do grego, né? Então, eu gosto muito do professor Severino Celestino, que ele é um grande estudioso da língua hebraica, das escrituras, e ele nos traz assim, riquíssimas contribuições nessa questão das bem-aventuranças. A tradução, quando a gente pensa desse versículo, o Severino ele nos traz que bem-aventurados marcha. E avante e em marcha, meu cachorro está latindo e o gato está aqui. Ela tem uma estrutura gramatical em hebraico que significa posse e pertencimento. Quando a gente pensa nesses humilhados de espíritos, nesses pobres de espírito, tem uma estrutura gramatical que vem essa humildade não é um estado temporário, não é um estado circunstancial, mas sim uma característica do espírito das pessoas, dessas pessoas. Então, dessa forma, quando a gente pensa bem-aventurados de espíritos, a gente não está pensando na questão de pobreza, que muita gente confunde ainda essa questão da pobreza, né? A gente começa, quando a gente vai para o hebraico, quando a gente vai para o grego, a gente consegue ir além do que está escrito, né? E essa humildade quer dizer uma total entrega a Deus. Ser humilde, ser pobre de espírito, significa confiar, significa se entregar a Deus. E em marcha, então, quando ele fala avance, quando no hebraico diz avançar quer dizer em marcha. Aí a gente lembra do quê? Da nossa evolução. Sugere, então, essa primeira bem-aventuranças à jornada espiritual. Então, em vez de uma promessa de felicidade futura, Jesus está ali chamando os humildes de espírito, a seguir em busca do reino de Deus. E quando a gente pensa, né, em todo o contexto do Cristo subindo ao monte e falando, a gente tem que ver essa parte histórica. Os humilhados e os marginalizados pelo Império Romano eram grandes, eram o maior número, né? E quando a gente pensa nesse contexto dos marginalizados, dos humilhados, a gente vê que o Sermão do Monte ele foi proferido nesse momento crucial do ministério do Cristo, quando a mensagem dele começava a a se espalhar e atraía multidões. Então, ele se dirigia a um público diversificado por camponeses, muito humildes, e eram pessoas, os doentes, eram pessoas que estavam sendo oprimidas pelo domínio romano, por toda aquela sociedade judaica da época, em que, então, as bem-aventuranças, o Cristo ele chega, e principalmente trazendo como porta de entrada a humildade, porque esses valores estavam sendo confrontados diretamente com aquele contexto que Jesus vivia na Palestina, que estava ocupada pelo Império Romano, e havia muita desigualdade, era gritante. Havia uma clara separação entre os ricos e os pobres, entre os poderosos e entre os marginalizados. E aí Cristo ele vem trazendo esse pertencimento desse povo que era visto como os pobres, os doentes, eram vistos como amaldiçoados. Então, Jesus vem exaltando, não exaltando os poderosos, mas os humildes, rompendo com toda aquela mentalidade da época que associava riqueza e status à bênção de Deus. Então, foi um momento crucial para ele proferir esse sermão. Dri, quer falar?
1: Querida, vamos, né? Vamos também pensar em alguma coisa, né? Vamos pensar em alguma coisa, porque as colocações que vocês nos trouxeram são, assim, extremamente importantes, né? A Cris falando exatamente do que poderia se entender por pobres de espírito, lembrando, né, as 13 virtudes de Benjamin Franklin, muito bem lembrado, muito bem colocado para nós, né? E a questão também que a Silvinha veio trazendo, né, a respeito dessa humildade, desse estarmos em marcha, né, seguindo adiante, seguindo em frente, buscando extrair o melhor de nós, que somos filhos de Deus, somos centelhas divinas, né? E Jesus vem então e chega aqui para nós, né, com toda aquela simplicidade da alma, aquele falar para nós tão doce, mas ao mesmo tempo assim, nos ensinando esse caminhar, não é isso? E ele vem nos trazendo as bem-aventuranças, né? Falando dos bem-aventurados, daqueles que são ricos nos céus, né? E que podemos começar tudo isso agora mesmo, falando daqueles que são pobres, que são desapegados das coisas do mundo, dos bens da terra, né? Mas desapegados não pela força, não por algo exterior, mas desapegados, porque interiormente está partindo este desapego, não é isso? Pela livre e espontânea escolha espiritual de cada um, isto é, aqueles que ainda podendo usufruir dos seus bens materiais, livremente, espontaneamente, acabam escolhendo compartilhar, repartir numa medida, mas repartir, não reter somente para si, repartir por amor, repartir por fidelidade ao Cristo, né? A gente vai e lembra: não acumuleis para vós os bens da terra, mas os bens dos céus, que Jesus nos colocou, né? E é exatamente assim: a criatura acaba se libertando daquela escravidão, né? Por coisas materiais, mas por uma força espiritual interior, né? Que ele acaba, por essa atitude, realizando essa iluminação interior. Por quê? Porque ninguém abandona uma coisa que é muito valiosa e deixa para trás. Ninguém pega algo que fala assim: isso aqui é muito valioso para mim, e larga de lado, né? Uma pessoa não faz isso. Então, quando a pessoa encontra aquela pérola de alto valor, né, aquele tesouro oculto de alto valor, o que que ela faz, que Jesus disse na parábola? Ela vende tudo que tem e vem e compra essa pérola, e compra esse tesouro, né? E é exatamente isso. Uma pessoa, então, quando ela deixa tudo e abraça esse tesouro, é porque aquele tesouro há em seu coração. A boca fala daquilo que está cheio o coração. Neste caso da nossa fala, né, quando a criatura escolhe espontaneamente estar liberta do desejo da posse ou de possuir, mas não deixar de lado, que seria também estar infringindo as leis divinas que consideram aquilo para uma finalidade útil, né? E todo destino útil de alguma coisa nos padrões, né, nas nos conforme o Evangelho, ela está ali, então, na pauta do Cristo, na pauta do Evangelho. Então, abandonar é aquela libertação interior, deixar as coisas para trás, mas interiormente. Porque uma pessoa que é muito rica, que tem muito dinheiro, ela pode ter aqueles milhões que ela tem, mas internamente ela ser liberta disso tudo. Como pode também aquele que nada tem desejar tanto ao ponto de estar escravo pelo desejo de possuir? Então, é algo interior, não é algo exterior, né? Então, a mensagem fala dessa liberdade verdadeira, que fala da nossa atitude. Esse caminho para o exercício, exercitando a humildade, né? Jesus nos fala o quê? Que o que de fora entra no homem, não é isso que torna o homem impuro, mas sim aquilo que sai de dentro de nós, porque revela o que há em nós, em nossos sentimentos, depois passa para os nossos pensamentos e se torna atitude. E a atitude revela o sentimento. Por isso que nós temos que cuidar dos nossos sentimentos. Então, em se tratando da questão do dinheiro, né? Ser rico não é pecado, assim como também ser pobre não é virtude, né? Nós precisamos saber lidar com as duas coisas. Então, nós lembramos de Paulo, quando ele escreve lá para os Filipenses, no capítulo 4, versículo 11 e 12, ele fala bem assim: não digo isto levado pela minha necessidade, porque aprendi a contentar-me com o que tenho. Sei viver nas privações, sei também viver na abundância. A tudo fui habituado, a ter fartura e a passar fome, a estar na abundância e a padecer necessidade, né? Então, realmente, uma coisa e outra não é pecado, mas como lidamos com essas coisas, né? Somos possuidores ou somos possuídos, né? Aí o Berto Holden, que gosto muito dele, assim, de montão mesmo, espero que ele esteja me ouvindo, porque realmente eu gosto muito dele. Ele fala que a diferença de possuído para possuidor é algo muito simples, né? Que é o R no final. Possuído não tem R, mas possuidor tem R no final. E ele fala que esse R no final nós poderíamos trazer no entendimento de redenção. Não é isso? Ele fala que quando nós nos rendemos, nós então somos os possuidores. Nós não podemos ser os possuídos das coisas, né? Então, lá no livro Consolador, Jesus, Emmanuel fala que Jesus se referia aos pobres de espírito, né? Aquelas almas simples, singelas, como a Cris colocou, aos dóceis, né? Despidas de espírito de ambição, de egoísmo, que buscam triunfar no mundo, mas não com as coisas do mundo, porque elas são necessárias para nós, o vestir, o alimento, buscamos ter uma moradia de alguma forma. Então, tudo isso nós precisamos sim, mas que nós sejamos possuidores dessas coisas e não possuídos por essas coisas, né? Então, não nos vamos deixar levar por aparências, porque a criatura humana, se ela não tiver assim na vigilância, às vezes, se não já avançou esse degrau, ela pode se deixar levar pela ilusão. E a ilusão é como que uma areia movediça, né? Nós não podemos caminhar sobre ela. Então, Cristo nos fala dos pobres de espírito, exatamente exaltando o quê? Aquele coração que busca ser simples, né? Que descobre a simplicidade da vida, não importa a situação que viva, onde trabalha, o sobrenome que tem, a roupa que veste, o bairro que mora, nada disso, porque nada disso vai ser perguntado para nós quando nós desencarnarmos e chegarmos, né, naquela porta, né, simbólica. Mas nada disso vai ser questionado, né? Mas talvez na nossa consciência venha assim, o que você fez? O que você fez das oportunidades que surgiram? Das coisas que estavam em suas mãos, né? Então, o pobre de espírito fala desse pobre de presunção de si mesmo, né? Porque nós estamos conversando sobre humildade. E quando a gente fala em humildade, não tem como não pensar no orgulho. Né? Então, essa pobreza de espírito, realmente, nós estarmos em vigilância para não agirmos com presunção, com aquela superestima de nós mesmos, né? Da intelectualidade, da inteligência, das posses, das condições, mas realmente buscarmos entender que a pobreza, que aquelas coisas pequenas não existe. Na obra divina não existe coisa pequena, né? Mas pelo contrário, são situações transitórias pelas quais nós passamos, porque para Deus, e Deus criou tudo como realmente grandioso, no mais alto valor divino, dentro da simplicidade e da humildade, mas tudo é grande no universo, porque foi tudo criado por Deus, e tudo que Deus criou é simplesmente maravilhoso. Mas nós tivemos a liberdade agora de colocar o simplesmente, porque é maravilhoso no sentido exatamente de quanto mais simples, mais bonito, né? Então, buscarmos tirar de nós aquelas coisas de ilusão, porque elas tornam a nossa visão meio que assim, sabe, fechada, não nos deixamos enxergar a realidade das coisas. A ilusão é exatamente isso, é você não enxergar a realidade. E nós entendermos que todos nós somos infinitamente ricos de oportunidades para trabalhar, de oportunidades para servir, de oportunidade para nos aperfeiçoarmos, de oportunidade para nós conseguirmos lutar para vencer aquilo que nós reconhecemos em nós que realmente não está caminhando bem. Aquele proceder nosso, que nós falamos assim, nossa, eu estou sempre fazendo isso, mas toda vez que eu falo, toda vez que eu faço, me arrependo. Eu não queria ser assim, mas quando eu vejo, eu já fiz, né? Então, olha que passo grande que já foi dado, que é reconhecer que aquilo que está se falando, fazendo, não está bom. E isso é um grande passo, é um passo muito grande. Agora a gente vai partir para o próximo passo, que é buscar não realizar. Então, essa simplicidade que Jesus fala, desse desenvolver esse amor fraterno, porque quando fazemos coisas que não nos agradam fazer, quem sabe estamos ferindo, quem sabe estamos infringindo as leis divinas. Então, deixarmos que esse amor fraternal que trabalha com esse pobre de espírito, né, aquele realmente despido das coisas que não são interessantes para o homem, e nós possamos, nos caminhos da nossa vida, invariavelmente, deixarmos jorrar de nós aquilo que é bom. E talvez alguém fale assim, ah, mas eu não tenho tanta coisa assim, eu me acho assim, desse jeito e coisa e tal. Não, de forma nenhuma. Todos nós temos coisas maravilhosas para oferecer. E vamos dizer assim, não fique se comparando com ninguém, porque todos temos muitas coisas maravilhosas que podemos dar de nós. Que a vida, que Deus veio nos ensinando pelas inúmeras oportunidades que Ele nos concede, né? Então, nesse caminhar de aprendizado, é que nós vamos aos poucos empobrecendo, de vaidade, empobrecendo, né? Exatamente, sermos pobres, né? Empobrecendo de orgulho, empobrecendo de egoísmo, de ambição, de ilusões que falamos agora há pouco, não é isso? E nos enchendo de educação, de gentileza, de caridade, de fraternidade, né? Não, Cris, o que você acha?
0: Olha, você tocou no ponto aí, que sem ele é impossível a gente dar essa partida, né? No hebraico, né, o bem-aventurados, né, Silvinha, traz o avante, ou seja, segue, não se detém, né? Como seguir? Porque bem-aventurado é uma condição de um espírito puro, não é? É um feliz. A gente está no início da caminhada. Como fazer isso? Como andar, avançar, sem a gente não se autoanalisar? É um ponto-chave, né? Porque o humilde não é aquele bobinho, aquele que aceita tudo, aquele que é pobre também materialmente, né? Às vezes as pessoas dizem, né? Uma pessoa bem humilde. Não, ela apenas não tem recurso material, né? Humus, que é terra, fala de quê? De um pé no chão, de você saber exatamente quem você é. Você saber que existem pessoas que estão à frente, existem pessoas que estão na retaguarda. Nós somos auxiliados pelos que estão na vanguarda e devemos auxiliar quem está na retaguarda. Então, o Bildo, ele sabe exatamente quem ele é. Por isso que ele não se ofende, por exemplo, se alguém humilhar ele, né? Porque ele já se despiu do orgulho. Leon Denis vai dizer que o orgulho é o câncer da humanidade, né? Que ele realmente deixa o nosso coração nublado, né? O orgulho, o orgulhoso, ele é centrado nele. Todo mundo tem que servir a ele. Ele é o melhor. Então, é tão difícil isso, porque o orgulhoso, ele é o último que percebe. Ele é o último. Então, é um movimento que depende só dele. Dele querer. Isso só é possível com a questão 909 do Livro dos Espíritos. Conhece-te a ti mesmo. Analisar quem eu sou, reconhecer, né? O orgulhoso não reconhece. Porque ele não precisa. Se ele é o melhor, ele é o maior, ele é o que sempre está certo, ele é o que tem a palavra correta, ele sabe mais do que todo mundo, então ele não se dá o trabalho de olhar para o outro e de prestar atenção se o outro não tem razão. Ele não faz esse movimento. Por isso que ele é o último, o orgulhoso. E por isso que é a primeira da bem-aventurança. Ele é o último que reconhece. Olha que difícil a humildade, né? Então, o humilde, ele sabe exatamente. É aquela historinha lá que acontece com Gandhi na universidade, que quando ele termina a fala dele, um estudante vem e esbofeteia ele, né? E ele não reage. No dia seguinte, o estudante vai pedir desculpa para ele. E ele vai dizer assim: meu filho, não está aqui mais quem ofendeu, nem quem foi ofendido. Não ofendeu ele, ele não se ofendeu. Porque ele sabe quem ele é. Né? E olha só, ele libera o outro também. Se o outro teve essa atitude, veja, o outro também praticou humildade. Ele reconheceu e ele quis reparar. E ele foi, né? Para uma pessoa orgulhosa, isso seria uma humilhação. Voltar para pedir desculpa na frente de todo mundo de novo. Olha só, então por isso que ele diz, já não está mais aqui quem ofendeu. Olha que coisa linda, né? E nem o ofendido, não existe. A partir do momento que tem esse entendimento do meu valor, né? Ninguém vai tirar o meu valor porque disse que eu era menor. Ninguém, eu sei o meu valor. Então, o humilde, ele sabe essa dosagem, né? Porque ele reconhece o outro também. Eu gosto muito de pensar na prática, sabe? No dia a dia, o que a gente pode fazer no dia a dia da gente? É lógico que a meditação para autoanálise, para o conhecer-se, isso é básico, não tem o que falar. Isso aí, né, não precisa, né, não tem como questionar isso aí. Mas, assim, algumas atitudes que a gente, na posição de orgulhoso, que poderia nos treinar, porque o orgulhoso, ele está centrado só nele. O que poderia me treinar para ter atitudes, alguns comportamentos mais agradáveis no dia a dia? Porque o orgulhoso passa por cima de todo mundo, né? Todo mundo é menor, todo mundo tem pouca inteligência, não sabe mais do que ele. Então, é tão interessante que o Benjamin Franklin, trazendo aquele um pouquinho para a prática, ele vai dizer que, por exemplo, quando você aprecia um talento de uma pessoa, você está exercitando a humildade. Você pode reconhecer o seu, mas reconhece o outro também. Elogia o outro, isso tudo são exercícios, né? Reconhecer as falhas, não se comparar com o outro, cada um tem seu valor, né? Não ter medo de cometer erros. O orgulhoso, às vezes, deixa de fazer as coisas com medo de falhar, de errar e ficar, né, com a imagem comprometida, né? Perde oportunidades. Perguntar. Um orgulhoso tem dificuldade de perguntar. Não quer perguntar nem como é que eu chego em tal lugar, que rua que eu pego. Né? Hoje a gente não precisa mais que tem Waze, né? Mas o orgulhoso é incapaz de pedir uma orientação, né? Praticar a própria gentileza, se colocar no lugar de aprendiz. Sempre tenho algo a aprender, ajudar os outros, né? O Benjamin, ele vai dizer assim, é tão interessante que ele finaliza assim: por fim, imite Jesus e Sócrates. Ele vai dizer isso, e é um bom começo, né? Porque Jesus é da manjedoura até a cruz infame. Ele esteve numa posição de falido, de fraco aos olhos do mundo, de incapaz, de poucas possibilidades. Então, ele nasce numa manjedoura para mostrar que da manjedoura é que ele ultrapassa aquela cruz, né? Ele ressuscita, ele precisa ressuscitar para aqueles judeus, para provar que nós somos imortais, né? Que é uma passagem. Mas ele nos mostra onde nós podemos chegar, mesmo nascendo sem recurso nenhum. Numa manjedoura simplesinha com os animais, né? A gente pode, a gente é capaz, quando a gente compreende justamente isso, amplia para uma imortalidade e pensa, não é porque eu sou, por exemplo, né, eu tenho uma deficiência, digamos, que eu deixo de realizar coisas boas, que eu deixo de amar as pessoas, que eu deixo de ter amigos. Nada me limita, não há limite para o espírito, né? Então, o espírito nunca vai ser pobre. A personalidade, sim. Eu posso ser uma pessoa mesquinha, pobre. Eu, Cristiane. Personalidade nessa existência. Mas eu, espírito, não há limite para o espírito. Até eu galgar e chegar a ser realmente bem-aventurada. Espírito puro, né? Como nos explica na escala espírita.
1: Silvia, querida.
2: Eu não tem como não lembrar Kardec na questão 115. Nós fomos criados simples e ignorantes. E a gente deve conquistar esse aperfeiçoamento por mérito nosso, né? E Emmanuel, ele vem reforçar para a gente que a humildade, ela é o ingrediente oculto sem o qual o pão da vida amarga na boca. Então, como não ser humilde? E Joana, eu estava olhando aqui num, no. Ela define o egoísmo como inchaço do ego. Um ego tão hipertrofiado que impede o indivíduo de enxergar o outro. Então, quem é. Esse orgulho ele impede de ver o outro. E Jesus, ele traz que essa humildade é o reino dos céus. A humildade está no reino dos céus. E o reino dos céus está onde? Está dentro da gente. E aquele, como que a gente, como a Cris falou, né, trazer essa humildade para as nossas vidas? A gente vive num mundo de provas e expiações, nós somos influenciados pelo orgulho, pelo materialismo, pelo egoísmo, e o sofrimento e as dificuldades, elas são ferramentas pedagógicas para despertar a necessidade dessa renovação interior. Então, Jesus, quando ele traz essa bem-aventurança, ele mostra um novo olhar para a felicidade. Ele descortina todo esse sofrimento e ele traz que esse orgulho, como vocês pontuaram bem, ele obscurece a verdade. E quem que vem libertar? A humildade. Então, nesse mundo que a gente vive, o desejo de justiça, de fraternidade, permeia a nossa vida. Essa fome de justiça dos espíritos, ela vem ser baseada nesse nosso processo. E como que a gente trabalha essa humildade? Aceitando as nossas limitações, reconhecendo a nossa pequenez, reconhecer que a gente não sabe de tudo, mas que a gente está disposto a aprender. É não se sentir superior aos outros, respeitar as diferenças. É a prática da caridade, é ajudar sem esperar reconhecimento, é o servir, como vocês também trouxeram lá, logo ali no começo, é o exercício da resiliência nas dificuldades. Então, toda essa humildade, ela nos ensina a confiar no processo de Deus, nos processos divinos. Entender que todas as nossas dificuldades são oportunidades de aprendizado. Porque nós fomos criados simples e ignorantes. Então, o pobre de espírito, humilde, ele não se revolta diante das provas, mas a gente tem que aceitar como degraus para a nossa evolução. E como que a gente constrói, como que a gente internaliza esse reino dos céus em nós? Cultivando os nossos pensamentos elevados, as nossas emoções equilibradas, ações justas, praticar o bem de forma espontânea, sem reconhecimento, enxergar o outro e buscar constantemente essa renovação interior. Então, ser pobre de espírito é se libertar desse egoísmo. É a gente estar aberta ao outro, estar aberto a Deus. É reconhecer a nossa pequenez diante da grandeza de Deus. É não se vangloriar, mas se colocar sempre na posição de aprendizado, na posição de entrega. E que esse reino dos céus, ele não é um lugar distante, mas como a nossa realidade que se manifesta no hoje. Então, essa bem-aventurança, ela nos convida a abandonar esse orgulho, abandonar esse ego, essa autossuficiência, a arrogância, e viver a simplicidade do espírito, reconhecendo que a gente nós estamos em evolução, E aí o reino dos céus, ele vai se, quando a gente reconhece a nossa pequenez e reconhece que a gente está em evolução, o reino dos céus, ele se torna acessível, não somente para os grandes, mas para aqueles que se fazem pequenos e compreendem que a verdadeira riqueza está na nossa união com Deus, na nossa aceitação. Então, essa bem-aventurança, ela é a base para todas as outras. Pois que a gente assume, quando a gente assume essa postura de humildade, a gente está preparado para receber e viver plenamente os ensinos do Cristo. A gente está preparado para trilhar as outras bem-aventuranças.
1: Silvia, querida, e Cris, né, e todos, né, é uma grande responsabilidade, né? É uma grande responsabilidade que o Cristo, assim, convida a todos nós, porque a partir do momento que nós começamos a tomar consciência como um ser existente, né? Consciência do existir, a nossa responsabilidade começa a tomar conta das nossas mentes para nós podermos direcionar e redirecionarmos cada vez melhor o nosso caminho, né? Então, ela veio ali dentro da nossa consciência fazer um trabalho conosco para que nós possamos utilizar a nossa inteligência para entender essa grandeza, né, do universo, como a Silvinha colocou agora, e nós compreendermos a própria humildade. Eu confesso para vocês que eu tenho uma imagem que quando assim, sabe aqueles momentos que a gente tem que se recolher, né? Eu tenho uma imagem na minha mente que tem um vídeo que passa, tem no YouTube lá, que eu acho que muita gente já viu, do tamanho dos planetas, né? Aí começa mostrando lá os pequenininhos, aí mostra Terra, aí mostra Júpiter, né? E vai mostrando, aí mostra o Sol, e mostra outro, e mostra um Sol maior, e de repente chega uma hora que a Terra ela simplesmente desaparece diante da grandeza mesmo, assim, vamos dizer, de tamanho, de quantidade de massa, né? De outros globos, de outros sóis, de outros planetas. E eu olho, aí aquela imagem, eu sempre trago na minha mente, eu falo, não, peraí um pouquinho. E o planeta Terra sumiu, e eu sou nada dentro dele ali, um mosquitinho dentro dele. E essa imagem, assim, confesso que me ajuda muito, porque a gente consegue entender a grandeza do universo e como que, às vezes, aquela coisinha que estamos ali dando tanto valor àquilo, ao que foi dito, ao que vamos dizer, ao que conquistamos ou ao que não conquistamos, né? Aí a gente amplia agora, né? A tudo aquilo que pode nos tocar o coração e nos, pela invigilância, nos levar para um sentimento inapropriado. Essa imagem dessa grandeza de tudo, nós entendermos que a grandeza do universo está aí e nós conseguimos, então, assim, entender a própria humildade mesmo que há em nós. Então, a consciência, a responsabilidade, de um modo racional, nós podemos, pela nossa consciência, utilizando a responsabilidade, caminhar para nossas transformações mais necessárias e mais profundas, usando dessa vigília, entendendo que precisamos nos nutrir, precisamos realmente do tempo de estarmos aqui acordados durante o dia ou à noite, né, para quem trabalha assim, em outro horário, precisamos do tempo do repouso, precisamos de tantas coisas, mas esses estímulos exteriores que são assim, incontestáveis, precisamos fazer com que eles toquem o âmago do nosso ser, né? E possam, nessa grande oportunidade que o Pai está nos concedendo, que o Cristo está nos concedendo, nós possamos deixar plasmar em nós, plasmar assim, modelar, sabe, esculpir em nós realmente, fazer essa escultura, como Cristo fala no mármore, né? E fala também do instrumento que vai ali lapidando o mármore, deixar esculpir o nosso caráter, o nosso senso moral, o nosso bom senso, deixar que a intuição pelo mais alto, ela possa realmente fluir de nós, nos levando ao conhecimento que nós precisamos no nosso dia a dia. Surgem inúmeras situações que nos convidam à reflexão e nos convidam muitas vezes a deixar ir alguma coisa, mas deixar ir no sentido daquele desapego, não deixar ir por desleixo, não, mas no sentido de estou tão apegada a isto, aquilo, a tal pessoa, ou tal coisa, ou tal situação, né? Mas que nós, ao tal cargo, por exemplo, na empresa, mas que nós possamos deixar algumas coisas irem, porque nada foge, nada foge, né, aos olhos de Deus. Se uma situação nos surge, se nós estamos ali ainda vivendo aquela situação, se é aquela que se repete, a gente até fala assim, nossa, isso vive me acontecendo, não sei por que isso vive me acontecendo, né? Quem sabe se nós pensarmos que temos algo ainda a aprender com essa situação. E enquanto nós não aprendermos, ela vai continuar se repetindo. Quem sabe nós podemos, nesse estudo de hoje da humildade, né, trazemos a humildade para essa situação que se repete ou que não se resolveu ainda e buscarmos, Senhor, o que o Senhor quer que eu aprenda com isso que está me acontecendo? Porque eu ainda não despertei para essa coisa. Então, esta coisa vai continuar acontecendo, mas a partir do momento que nós conseguimos interiorizar, realmente aprender com aquilo que está nos surgindo, deixarmos a humildade falar mais alto e conseguirmos assim entender, é isso, agora eu entendi, é isto que eu preciso aprender nessa situação. Então nós vamos entender, mas essa situação ainda vai continuar acontecendo. Por quê? Porque nós vamos precisar depois aprender a permanecer nesta postura, né? Porque só eu entender o que eu preciso mudar não é a mudança necessária, é o entendimento do que é importante e a humildade agindo para com que eu consiga aceitar, me resignar com o que está me acontecendo, para que eu possa então realizar essa mudança que ainda não aconteceu. Então, a partir de agora que eu tive entendimento, que agora eu tenho maior responsabilidade, porque agora eu tenho consciência, então agora eu vou buscar permanecer naquela atitude que agora entendemos que é a atitude mais acertada, ou acertada, né, diante da vida. Então, essa luz da responsabilidade brilhando na nossa mente é que ela vai nos ajudar a nós conservarmos, né, conservarmos a postura correta na vida. Então, não basta apenas entendermos, né, mas é preciso nós vivenciarmos, né, é preciso nós agirmos dessa forma. Então, essa mensagem de Jesus nos falando a respeito da humildade, tem um trechinho que Emmanuel coloca bem assim: bem-aventurados os humildes de espírito, desde que não conduzam a própria modéstia ao caminho do orgulho em que se entregarão, desvairados à crítica desairosa e à condenação sistemática dos companheiros que lhe partilham a senda. Eu acho que tem tudo a ver com o que a Cris falou agora há pouquinho. Toda a fala da Cris, né, em um determinado momento, disse exatamente isso. A pessoa não se perder naquela modéstia que acaba virando orgulho, né? E ao mesmo tempo também Emmanuel fala que as bem-aventuranças divinas, né, nós não nos esquecermos que todas elas vêm traduzir atitudes de consciência e gestos do coração. Porque ele fala assim, porque só no coração e na consciência é que se fundamentam os alicerces do glorioso reino de Deus. Então ele vem buscando nos despertar, dizendo que é imprescindível nós deixarmos nossos pensamentos cada vez mais claros no conhecimento, né, de como estamos agindo diante da vida, de como estamos agindo, especialmente daqueles que estão mais próximos a nós, né? que a nossa atitude com o outro revela exatamente a condição que nós estamos. Então, observarmos o nosso comportamento perante a vida e a partir dos nossos atos, nós podemos fazer uma avaliação de como estamos caminhando na vida, do que precisamos melhorar, do que podemos, se está bom, tornar melhor ainda, porque quantas coisas já estão boas em nós, mas precisa sim de lapidar um pouco mais, aprimorar. Ah, mas já está lapidado, então está precisando passar uma lixazinha para poder dar aquele brilhozinho maior. Mas alguma coisa ainda precisa, porque se estamos aqui neste planeta Terra, que é muito lindo e muito maravilhoso, mas com necessidades, né? Mas não, portanto, né? Com necessidade de aprendizado, então estamos talvez ricos de alguma coisa que precisamos empobrecer dessas coisas das quais nós estamos muito ricos, né? Então, é justo nós queremos um patrimônio, é justo nós queremos algum conforto, né? É justo buscarmos soluções para situações que nos surgem, mas não esquecermos de deixar as nossas mãos abertas, nossos braços abertos, nossos corações abertos, porque Jesus, ele veio numa manjedoura, né, desprovido de bens materiais, mas assim, espírito de sublime riqueza, né, de muita luz. Mas também quando ele foi pregado na cruz, ele também estava ali com os braços abertos, pregado numa cruz, né, de forma também assim, sem ter nenhum bem, né, ele passou sua vida inteira aqui sem ter nenhum bem, mas ainda assim, né, rico de uma nobreza de alma, de conduta, de postura moral, de procedimento com aqueles que o buscavam, com aqueles que não queriam ele aqui no mundo, de uma nobreza de alma, assim, que nós não temos palavras para dizer, né? Então vamos cada vez mais nos empobrecer de algumas coisas e vamos enriquecer de quê? De fraternidade. Vamos ficar mais pobres, né, de repouso desnecessário, que precisamos do repouso, né, mas vamos nos enriquecer de um pouco mais de serviço edificante, de trabalhos voluntários, né, daquele telefonema que precisamos dar há tanto tempo, mas deixamos para depois e nunca fazemos, né, daquela mensagem que podemos enviar para alguém pelo WhatsApp, que é muito útil a todos nós, que falamos assim, eu vou enviar, mas passa o dia, semana, o mês e a gente não envia mensagem, porque que fica atribulado com tantas coisas, lembrarmos de fazer essas coisas, dessa atenção, desse oi, como vai você, né? E às vezes telefonar ao invés de mandar mensagem, que algumas situações o telefonar é mais importante do que mandar uma carinha ali no WhatsApp, né? E a carinha às vezes também é muito bom também receber ali uma mensagenzinha assim, uma coisinha bonitinha, né? Então vamos enriquecer dessas coisas da fraternidade, dessas coisas do bom convívio com o nosso próximo, porque quando nós vamos cada vez mais nos aproximando, cada vez mais nos entrelaçando ali junto às leis divinas, né, é que nós vamos realmente atingindo essa condição um pouco melhor para nós nos colocarmos ainda mais à disposição de nós servirmos a Deus, porque hoje nós podemos servir a Deus, ontem também, amanhã também e sempre. Mas se cada vez nós nos aprimorarmos, em se tratando de hoje, falando da humildade, da pobreza de espírito, né, da simplicidade, se cada vez mais nós nos aprimorarmos, melhor instrumentos nós seremos para nossa Mãe Santíssima no mundo. Melhor instrumentos nós seremos para o Cristo e para Deus, onde nós nos encontramos, onde estamos, e cada um onde está, servindo da melhor forma que pode, é assim que o mundo vai se tornar melhor, né? Ah, os grandes atos são importantes? São, sim, mas a construção começa do pequenino, a montanha começa no grão de areia, o edifício que eu moro aqui começa no tijolinho, né? Na base que tem lá, né? Na fundação do solo. Então, quanto melhor nós estivermos, quanto melhor nossa condição, melhor nós poderemos ser melhores servidores do Cristo, para que nós possamos colaborar, sermos co-colaboradores, né, do Cristo, para que o mundo realmente se torne melhor. Qual mundo? O meu mundo interior. O meu mundo interior sendo melhor, consigo colaborar um pouco mais para que o mundo exterior, à minha volta, mais próximo,
3: possa também se tornar melhor. Então, essa humildade a que o Cristo nos convida precisa estar em nossas lembranças continuamente, para que nós não possamos nos distrairmos, porque o mundo oferece muitas distrações, né? Para que possamos estar atentos e termos, sim, o repouso, o descanso, aquele momento que vamos nos refazer de energia, de forças, né? Para que possamos depois retomarmos e continuarmos colaborando com Deus, né? Nós estamos chegando aqui no finalzinho, mas se Cris, Silvia desejarem falar mais alguma coisa, fiquem à vontade, senão vamos passar para as considerações finais.
0: Podemos ir já para as considerações finais, né? Eu queria lembrar uma coisa, sabe? Na época de Jesus, os mestres, os rabis, né? Eles passavam o dia todo com os discípulos deles. Então, eles comiam com os seus rabis, eles dormiam com seus rabis, eles andavam peregrinando com seus rabis para aproveitar o máximo possível, né? Por quê? Porque reconheciam a condição de aprendiz. Porque mestre só tem um. Mestre só tem Jesus. Todos nós somos aprendizes. Em momentos diferentes, né? Dessa caminhada. Então, quando o programa diz assim, com Jesus, está muito certo nisso. Porque se nós não estamos fisicamente com Jesus, nós podemos estar e devemos estar em espírito com Jesus. Como? Como aqueles discípulos ficavam com seus mestres? O dia todo. Então, a cada pensamento, a cada dúvida, a cada receio meu, medo, né? A cada tristeza, a cada alegria, eu exercitar como aprendiz estar com Jesus. O que ele faria nessa situação, né? O Ricardo Melo colocou aqui assim, verdadeiro convite à humildade, à dependência de Deus. Então, eles reconheciam aquela dependência e nós precisamos nos reconhecer. Isso é tão bonito no Antigo Testamento, eles têm tanto isso, sabe, de se entregar completamente. A gente precisa se entregar a Deus, se entregar a Jesus, nos colocar nas mãos dele, né? Para poder... porque é mais fácil, gente. É mais fácil com Jesus, seguir com ele. Ele deixou um roteiro por conta disso, para o nosso próprio bem. Vinde a mim, vós que estáis sobrecarregados. Meu fardo é leve, né? Meu jugo é suave. E com ele é diferente. Tá? Porque com ele a gente está trabalhando o espírito. Quando a gente se fortalece em espírito, o que está fora, nós poderemos dominar. Nós poderemos lidar da melhor maneira. Se a gente for para o conhece-te a ti mesmo, lá na entrada de Delfos mesmo, do templo, e completar essa sentença, vai ver que além do conhece-te a ti mesmo, vai dizer, conhece a ti mesmo e que conhecerás os deuses. Ou seja, você vai dominar o mundo, vai dominar o que está fora. Né? Então, eu acho que fica essa mensagem, né? Nós gostaríamos de deixar essa mensagem de viver com Jesus. Com ele, nessa condição de aprendiz, né? Se pudermos ver em cada um de nossos irmãos a face de Jesus, como ele pede, nós vamos ser sempre humildes, né? Porque aquele que está diante de mim é a quem eu devo servir naquele momento. É o Deus que Madre Teresa de Calcutá fala. Quem é meu Deus? É aquele que está diante de mim. Então, eu quero agradecer muito essa oportunidade da gente falar, né, sobre essa bem-aventurança tão difícil. E a gente, nossa, é um dever de casa para todos nós, né? Para observar diariamente Jesus, realmente, Jesus e Sócrates, né? Como o Benjamin Franklin fez. E estar com Silvinha, com a Adriana, com o pessoal do Portal da Luz, foi maravilhoso. Com os amigos que estão aqui comentando, conversando com a gente, tem um monte de gente, né? Não dá nem para citar o nome, é uma bênção. Muito obrigada. Fiquemos com Deus, fiquemos com Jesus.
1: Silvia, querida.
2: O nome do programa, Com Jesus e as Bem-aventuranças, qual que é o coração do Evangelho? As bem-aventuranças. As bem-aventuranças é o coração. Eu vou encerrar um trecho que fala sobre o que é estar pobre de espírito. É desse livro lindo, As Bem-aventuranças e Outras Belezas Espirituais. Eu não sei se vocês... É lindo esse livro. Ele fala, estar pobre de espírito é viver a liberdade, sem algemas do passado e sem amarras a liberdade. Sem algemas do passado.

0: ao nosso alcance é a gente viver com o coração leve, sem correntes invisíveis puxando para trás ou para frente. É a gente habitar o tempo presente com alegria, com confiança, reconhecendo a nossa dependência a Deus, como a Cris falou. Que o ser humilde é isso, reconhecer a nossa pequenez diante da grandeza de Deus e nos reconhecer dependentes dele. Então, quando a gente abraça essa atitude interior de querer ser humilde, a gente percebe que nada nos falta. Porque quando nos é dado, quando nos. Porque quando nada nos prende, tudo nos é dado. Então, quando a gente se aproxima de Deus em cada instante, quando a gente reconhece essa dependência que o nosso amigo também trouxe, a cada instante, seja no sorriso que a gente dá, seja na mensagem de WhatsApp que a Adriana falou, na tarefa bem feita, no silêncio do coração ou no perdão oferecido. Então, que esse estudo de hoje nos inspire a praticar o desapego, essa liberdade interior, por menor que seja, um passo de cada vez. Assim, pouco a pouco, a gente vai superar essa escravidão do tempo e essas limitações do espaço dentro de nós. E a gente começa a sentir aí a experiência com Deus. A gente sente essa dependência e a gente se alegra com ela. Quando a gente despoja de tudo que é superficial, de tudo que não. O que não nos é nosso, a gente é preenchido pelo essencial, a gente é preenchido por Deus. E a gente vivendo nessa simplicidade, vivendo nessa simplicidade repleta de fé, a gente encontra o reino de Deus, o reino dos céus dentro da gente, que é dentro dos nossos corações. Aí a gente consegue iluminar o nosso redor. Desculpa. Então, gratidão a vocês, meninas, por proporcionar esse estudo lindo. Gratidão a todos que estão aqui presentes, aos que vão assistir depois. Então, que a gente possa vivenciar cada vez mais as bem-aventuranças, que é o coração do Evangelho do Cristo. Gratidão, gratidão.
1: Muito obrigada a vocês por terem aceitado, né, a Cris, a Silvia, o convite de estarem aqui conosco, conversando um pouquinho sobre uma bem-aventurança, né? E agradecer também ao público que esteve aqui também, convidado nosso, vindo prestigiar, né? Ouvir vocês sobre o estudo de hoje. Muito obrigada a todos, de todo o coração, né? Esse realmente título com Jesus é exatamente assim. É tudo, né? Tudo com Jesus, a todo momento com Jesus. É, com Jesus, realmente tudo fica melhor. Todas as situações ficam melhores, né? E a cada momento nós vamos descobrindo ainda mais a respeito dessas bem-aventuranças que o Cristo nos deixou. Muito obrigada de todo o coração. Nós vamos convidar a fazer a prece de agradecimento. Cris ou Silvia, quem poderia fazer a prece de agradecimento? Que nós não convidamos, não combinamos nos bastidores. Quem poderia fazer? Quem se voluntaria?
0: Posso fazer o Cris também?
2: Passa, meu amor.
1: Por favor.
0: Então, minhas queridas amigas, meus queridos aqui presente, nesse sentimento de gratidão, de alegria, agradecemos essa oportunidade bendita de estudar o Evangelho do Cristo, os seus ensinamentos, esse sermão

0: que ecoa e nos convida a agraciar as bem-aventuranças, que a gente possa vivenciar todas as bem-aventuranças, que a gente possa, em nosso dia a dia, na nossa pequenez, reconhecer não só em nós cada virtude que esse sermão belíssimo nos traz, mas que a gente possa enxergar no nosso irmão a humildade, os corações aflitos, os que necessitam de justiça, os que têm fome, os que têm sede, que possamos ter braços, ter ouvidos, ter olhos para enxergar, que a gente possa ver o nosso irmão e conquistar a humildade e auxiliar os nossos irmãos também a conquistar a humildade. Permaneça conosco, hoje e sempre, Jesus, e que a gente possa ficar com Jesus, sempre. Que assim seja, graças a Deus.
1: Graças a Deus. Nós temos um recadinho, é uma vinheta de apenas 2 minutos, que é muito importante que possam assistir. Aguarda um segundinho que o Luiz vai colocar agora pra gente.

0: Fraternidade sem fronteiras, né? Sempre fraternidade, né? Meninas, muito obrigada. Não saiam, fica aí um pouquinho para a gente falar nos bastidores. Obrigada a todos pela presença. Um bom início de semana, com todo o amor de todos nós do Portal da Luz. Muito obrigada pela presença. Nosso programa é quinzenal, então daqui a 15 dias estaremos aqui de volta. Uma boa noite para todos, fiquem com Deus.
1: Quatro horas e 25 minutos.

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Ele foi, mas deixou de presente suas palavras, como diz a canção, amigo de verdade é para a eternidade.

0: A nossa primeira reflexão do dia será do livro Sinal Verde. No recinto doméstico. Bondade no campo doméstico é a caridade começando de casa. Não fale aos gritos, abusando da intimidade com os entes queridos. Utilize os pertences caseiros sem barulho, poupando o lar ao desequilíbrio e perturbação. Aprenda a servir-se tanto quanto possível, de modo a não agravar as preocupações da família. Colabore na solução do problema que surge, sem alterar-se nas queixas. A sós ou em grupo, tome a sua refeição sem alarme. Converse edificando a harmonia. É sempre possível achar a porta do entendimento mútuo quando nos dispomos a ceder de nós mesmos em pequeninas demonstrações de renúncias a pontos de vista. Quantas vezes um problema aparentemente insolúvel pode tão somente uma palavra calmante para ser resolvido? Abstenha-se de comentar assuntos escandalosos ou inconvenientes. Em matéria de doença, fale o estritamente necessário. Procure algum detalhe caseiro para louvar o trabalho e o carinho daqueles que lhe compartilham a existência. Não se aproveite da conversação para entretecer apontamentos de crítica ou censura, seja a quem seja. Se você tem pressa de sair, atenda ao seu regime de urgência com serenidade e respeito, sem estragar a tranquilidade dos outros.
1: Velho abacateiro já sabe.
0: Na sequência ouviremos as músicas Fico Assim Sem Você com Adriana Calcanhoto, Pensamento Sideral com Alma Sonora.

Vamos continuar a ouvir as mensagens de Chico Xavier, que são verdadeiros bálsamos para nossa alma e guia para uma existência mais feliz. A mensagem a seguir é para que possamos refletir as nossas convivências afetivas entre cônjuges. Prossiga amando e respeitando os pais depois da formação da própria casa, compreendendo, porém, que isso traz novas responsabilidades, dos quais é imperioso cultivar independência, mas a pretexto de liberdade, não relegar aos pais o abandono. Não deprecie os ideais e preocupações do outro, selecione as relações. Respeite as amizades do companheiro ou da companheira. É preciso reconhecer a diversidade dos gostos e vocações daquele ou daquela que se toma para compartilharmos a vida. Antes de observar os possíveis erros ou defeito do outro, vale mais procurar-lhes as qualidades, os dotes superiores, para estimulá-las ao desenvolvimento justo. Jamais desprezar a importância das relações sexuais com o respeito e fidelidade nos compromissos assumidos. Não sacrifique a paz do lar com discussões e conflitos a pretexto de honorificar essa ou aquela causa da humanidade, porque a dignidade de qualquer causa da humanidade começa no reduto doméstico. Não deixe de estudar e aprimorar-se constantemente sobre a desculpa de haver deixado a condição de solteiro ou de solteira. Sempre necessário compreender que a comunhão afetiva no lar deve recomeçar todos os dias a fim de consolidar-se em clima de harmonia e segurança.

seguir ouviremos as canções Casinha Branca com Gilson, Jesus com Ana Cláudia.

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O Abacateiro era o local onde o Chico reunia-se com as pessoas, confraternizando e proferindo palavras de amor e carinho a todos que a procurava. Sempre tinha algo para oferecer aos necessitados, uma roupa, um alimento, mas com certeza o maior legado que Chico nos deixou foi o seu exemplo de amor e humildade e bondade para com as criaturas. Agora vamos ouvir mais uma mensagem do livro Sinal Verde de Chico Xavier. Experiência doméstica. Ordem, trabalho, caridade, benevolência, compreensão começam dentro de casa. A parentela é um campo de aproximação jamais cativeiro. Aprendemos a ouvir sem interromper os que falam à mesa, a fim de que possamos escutar com segurança as aulas da vida. O lar é um ponto de repouso e refazimento, nunca mostruário de móveis, conquanto possa a ser enfeitado com distinção e bom gosto tanto quanto possível. Quem pratica o desperdício, não reclame se chegar à penúria. Bendito quantos se dedicam a viver sem incomodar os que lhe partilham a experiência. Evite brincadeiras de mau gosto, que não raro conduzem ao desastre ou morte prematura. O trabalho digno é a cobertura da sua independência. Aconselhe a criança e ajude a criança na formação espiritual, que isso é obrigação de quem orienta, mas respeite os adultos em sua escolha, porque os adultos são responsáveis e devem ser livres nas próprias ações, tanto quanto você deseja ser livre em suas ideias e empreendimentos. Se você não sabe tolerar, entender, abençoar ou ser útil a 8 ou 10 pessoas no ninho doméstico, de que modo poderá cumprir seus ideais e compromissos de elevação na área da humanidade? Muitos crimes e muitos suicídios são levados a efeito a pretexto de se homenagear o carinho e dedicação no mundo familiar.

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1: Olá, prezados internautas, amigos e amigas da Web Rádio Portal da Luz, de Dourados, Mato Grosso do Sul, divulgando amor. Nossas saudações à Web Rádio Sementes de Amor de Campo Grande, Mato Grosso do Sul, que também está retransmitindo este momento de vibração. Estamos iniciando mais um momento de vibração cósmica para o planeta. Pedimos para vocês, nossos amigos, nossas amigas, que coloquem um recipiente com água para ser fluidificada durante esses momentos que vamos estar unidos numa vibração única. Vamos iniciar então com uma mensagem na voz do Sr. Olavo Conconi, lá de Angélica, o olhar de Jesus.
2: O olhar de Jesus. Recordemos o olhar compreensivo e amoroso de Jesus, a fim de esquecermos a viciosa preocupação com o argueiro que por vezes aparece no campo visual dos nossos irmãos de luta. O Mestre Divino jamais se deteve na faixa escura dos companheiros de caminhada humana. Em Bartimeu, o cego de Jericó, não encontra o homem inutilizado pelas trevas, mas sim o amigo que poderia tornar a ver, e restituindo-lhe deste modo a visão que passa de novo a enriquecer-lhe a existência. Em Maria de Magdala, não enxerga a mulher possuída pelos gênios da sombra, mas sim a irmã sofredora, e transforma-o com o tempo na dignidade própria nela plasmando a beleza espiritual, que renovada lhe transmitiria mais tarde a mensagem divina da ressurreição eterna. Em Zaqueu, não identifica o expoente da usura ou da apropriação indébita, mas sim o missionário do progresso, e por isso devolve-lhe o raciocínio, a administração sábia e justa. Em Pedro, no dia da negação, não repara o cooperador enfraquecido, mas sim o aprendiz invigilante a exigir-lhe compreensão e carinho, e transforma-o com o tempo no baluarte seguro do evangelho nascente, operoso e fiel, até o martírio e a crucificação. Em Saulo de Tarso, na estrada de Damasco, não vê o perseguidor dos cristãos, mas sim um vaso escolhido, e encaminha o Ananias para que este o restitua a visão. E ele então parte para o deserto a fim de estudar e retorna agora Paulo o apóstolo, o maior pregador do cristianismo redivivo. Em Judas não surpreende o discípulo ingrato, mas sim o colaborador traído pelas próprias ilusões. Embora sabendo fascinado pelas honrarias terrestres, sacrifica até o fim, aceitando a flagelação e a morte, para doar-lhe o amor e o perdão, que se estenderiam pelos campos, soerguendo os vencidos e amparando a justiça das nações. Busquemos algo do olhar de Jesus para os nossos olhos, e a crítica será definitivamente banida do mundo das nossas consciências, porque então nós teremos atingido o grande entendimento que nos fará discernir em cada ser que chora um irmão nosso, necessitado antes de tudo do nosso auxílio e da nossa compreensão. Que assim seja.
3: Que assim seja. Que os nossos corações, neste momento, possa entrelaçar-se em intensa luz. E que Jesus, o protetor do nosso planeta Terra, possa estar presente em nossos meios neste momento. Mestre amado, podemos sentir a sua presença aqui e agora. Gratidão por nos conduzir com seu amor infinito nesses momentos difíceis que atravessamos. Mas temos a certeza e a fé que o seu amor vela por cada um de nós neste momento. Ah, Jesus, interceda em nosso favor, colocando em nossos lares um escudo protetor de luz e que nada, nada, nada, nada possa nos prejudicar. Adentre os nossos lares. Jorre luz em nossas cabeças e que essas luzes contenham as energias medicamentosas para a nossa saúde e também a paz para o nosso espírito. Jesus querido, conduza-nos e não nos abandone. Precisamos do seu amor para atravessarmos estes momentos. Que essa água que aí está possa ser fluidificada pelas suas mãos amorosas. Jogue fluidos benéficos na água, nos nossos lares, nas nossas cabeças. Esteja conosco, Jesus. Precisamos do seu amor. Queridos ouvintes da Rádio Portal da Luz, é com imensa alegria que novamente estamos aqui reunidos neste momento. E a prece de hoje para o nosso planeta Terra será proferida pela nossa irmã Nelly, aqui de Dourados. Que Jesus nos ilumine.
4: Pai de amor, que nossos corações que se encontram ligados ao vosso, vibrando intensamente esse amor que envolve todo este planeta, Terra que está nos servindo, e nesse amor renova-se toda a Mãe Natureza, a presença dos irmãos menores e maiores que habitamos, os elementais que estão nos servindo, irmão ar, o vento, o sol, a chuva, as geleiras, os desertos, as montanhas, a essência composta pelo éter divino, e expandindo nesta consciência cósmica o seu amor que está em nossas oportunidades de vivenciar cada dia, esse amor que está abençoando e renovando a vida nas consciências que se manifestam, a sua bondade nos servindo para que todos possamos unir-nos junto ao amor incondicional de Jesus e da doce Mãe Maria Santíssima, que conduz essas caravanas da alegria, da fé divina, da oportunidade da regeneração moral em todas as nossas provinhas e expiações que estamos todos a passar aqui. À luz dessas caravanas de Dr. Bezerra de Menezes, e todos os médicos curadores do amor em ti, Cristo, do seu amor incondicional presente em todas as religiões, unindo os esforços de todos para que a iluminação das consciências se faça a necessidade de vivenciar a integridade moral da sua presença nos conduzindo, Jesus. A todos para que possamos fazer e doar o nosso melhor na contribuição do bem que todos necessitam igualmente vivenciar e receber nas suas vidas, que rogamos para nós. e nesta iluminação fortalecendo a luz da oração para que possam todos os pontos do globo manifestar a necessidade de desenvolver suas virtudes morais contidas no vosso Evangelho. Nós vos rogamos, agasalha-nos a todos com suas brancas asas, nos protege e nos guarda de todas as maldades. E que na expansão da bondade do Criador que se manifesta em cada um de nós, possamos continuar aprendendo todos a amar-se, amar e servir contigo, aqui na infinitude da pátria espiritual que está dando oportunidade do nosso retorno numa consciência do dever cumprido que nos concede a paz. E neste fortalecimento de integridade moral que todos os governantes, todos nós que estamos necessitados da luz deste sol maior central envolver os conhecimentos, qualidades morais e talentos criativos que trazemos em nossas inteligências, permitindo desenvolver de cada um junto à misericórdia de Deus, nosso Pai, que dá oportunidade de todos recomeçar, buscando a sua prosperidade e felicidade, junto à assertividade de melhores escolhas e decisões, conduzindo ao bem espiritual, moral e material que precisamos, juntamente todos realizar convosco. Muito obrigada, Senhor, por tudo que precisamos o Senhor nos conceder, antes de lhe pedir. Seja feita a tua vontade, Pai, e nos ajuda a transferir toda a tua bondade que se reporta em nossa existência, em tudo que somos, tudo que temos, à luz da gratidão, a vós que tudo devemos. Que assim seja.
3: Que assim seja. Gratidão, Nelly, por nos conduzir a momentos tão sublimes. Que Jesus continue iluminando os nossos corações. Que os nossos lares possam continuar protegidos. Amanhã, se Deus quiser, estaremos juntos novamente neste mesmo horário. Fiquem na paz, fiquem na luz e até amanhã.
1: Dando continuidade, vamos com uma mensagem psicografada no recanto da prece, Eurípides Barçanufo, de Campo Grande, Mato Grosso do Sul. Belezas da Criação, com a narração do nosso querido amigo Júlio Feliz.
5: Belezas da Criação. O sol poente e as flores do jardim são uma das formas de manifestação das belezas do Criador. O ritmo frenético que vivem hoje não permite que as pessoas observem as maravilhas que Deus vos presenteia todos os dias. Há textura mais sublime que a dos lírios? Há perfume mais adocicado que o das rosas? Há beleza mais encantadora que o agitar de um beija-flor? Não. Não há. É pelas obras da criação que chegamos mais próximos ao Pai. É com o burilamento do Espírito que estaremos mais junto a Ele. Que possamos ser sempre merecedores de tantas dádivas que recebemos de Deus. Amém. Espírito Anônimo.

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1: 5 horas e 54 minutos.
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1: Olá, amigos. Eu sou Yasmin Madeira e nós estamos começando agora o nosso encontro diário com Jesus. 5 minutos de meditação e prece para uma vida cada dia mais saudável e mais feliz. Eu convido você hoje a imaginar-se num lindo caminho, como se estivesse subindo uma montanha. Observe as árvores fazendo uma lamida, se unindo como se fosse um túnel através do qual raios de luz penetram. Observe a beleza do lugar. Sinta os seus passos sobre uma relva macia. Observe que pássaros singram o ar. Existe um aroma especial neste lugar. Observe que à medida que você vai subindo, você vai sentindo próximo a você uma presença angelical. É Jesus. E começam a surgir cenas neste lugar, pessoas idosas necessitando de carinho, crianças necessitando de afeto, pessoas necessitando de orientações. Você vai andando e vai observando que na lateral do caminho surgem pessoas, imagens que se abrem e vão. E você sente em seu coração compaixão, uma necessidade de ajudar, de participar deste grande concerto de amparo a todos aqueles que necessitam. Esta sensação de compaixão ativa a sua misericórdia. Bem-aventurados os misericordiosos. Vá no seu caminho e à medida que você anda sentindo a presença do Cristo, vamos pedir pelos necessitados. Senhor Jesus, somos milhares de corações que neste momento te rogamos pelas crianças necessitadas, aflitas, sem paz, sem amor. Pedimos pelos idosos que estão abandonados, mas por aqueles que têm familiares, mas ainda se sentem sozinhos. Rogamos, Senhor, por aqueles que estão fazendo planejamentos nefastos, para que o Teu amor lhes ilumine a mente e os corações e que abandonem os caminhos perturbadores. Rogamos, Senhor, pelos que estão nos presídios, nos manicômios. Pedimos pelos que se encontram nos hospitais. Abençoa, Senhor, a nossa grande família universal. Que os homens se aquietem, te ouçam e que o reino de amor de nosso Pai brote em todas as mentes e corações. Obrigada, Senhor.

0: 5:59.
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0: 6:01.

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1: Leitura sequenciada do item 9, do capítulo 1 de O Evangelho segundo o Espiritismo, Eu não vim destruir a lei, Instruções dos Espíritos, a nova era. São chegados os tempos em que se hão de desenvolver as ideias para que se realizem os progressos que estão nos desígnios de Deus. Têm elas de seguir a mesma rota que percorreram as ideias de liberdade, suas precursoras. Não se acredite, porém, que esse desenvolvimento se efetue sem lutas. Não. Aquelas ideias precisam, para atingir a maturidade, de abalos e discussões, a fim de que atraiam a atenção das massas. Uma vez isso conseguido, a beleza e a santidade da moral tocarão os espíritos, que então abraçarão uma ciência que lhes dá a chave da vida futura e descerra as portas da felicidade eterna. Moisés abriu o caminho. Jesus continuou a obra. O Espiritismo a concluirá. Um Espírito Israelita, Mulhoz, 1861. Livro dos Espíritos de Allan Kardec, Das Causas Primárias. Pergunta de número 13. Quando dizemos que Deus é eterno, infinito, imutável, imaterial, único, onipotente, soberanamente justo e bom, temos ideia completa de seus atributos? Resposta. Do vosso ponto de vista, sim, porque credes abranger tudo. Sabei, porém, que há coisas que estão acima da inteligência do homem mais inteligente, as quais a vossa linguagem, restrita às vossas ideias e sensações, não tem meios de exprimir. A razão, com efeito, vos diz que Deus deve possuir em grau supremo essas perfeições, porquanto se uma lhe faltasse ou não fosse infinita, já ele não seria superior a tudo, não seria, por conseguinte, Deus. Para estar acima de todas as coisas, Deus tem que se achar isento de qualquer vicissitude e de qualquer das imperfeições que a imaginação possa conceber. Nosso comentário. A resposta dos Espíritos à questão 13 nos conduz a uma reflexão de grande profundidade. Aquilo que afirmamos sobre Deus, eterno, infinito, imutável, justo e bom, constitui, de fato, uma compreensão suficiente para o nosso ponto de vista humano, mas não esgota a realidade divina. Há, portanto, uma dupla lição. Primeiramente, reconhecemos que a razão nos permite concluir que Deus deve possuir todas as perfeições em grau absoluto. Se assim não fosse, não seria a causa suprema de todas as coisas. Essa dedução fortalece a fé raciocinada, pois não se trata de uma crença cega, mas de uma necessidade lógica. Deus é perfeito porque é Deus. Entretanto, a segunda lição é de humildade. A linguagem humana, limitada às nossas experiências e sensações, não consegue traduzir plenamente a natureza divina. Mesmo o mais elevado intelecto ainda se encontra aquém da realidade de Deus. Assim, o conhecimento que possuímos é verdadeiro, mas incompleto. Essa compreensão nos convida a duas virtudes essenciais: confiança e reverência. Confiança, porque sabemos que Deus reúne todas as perfeições em grau supremo. E reverência, porque reconhecemos que sua grandeza ultrapassa infinitamente a nossa capacidade de entendimento. Dessa forma, longe de empobrecer a ideia de Deus, essa limitação a engrandece, mostrando que estamos diante de uma realidade infinita que se revela progressivamente à medida que o Espírito evolui. Ave Cristo. A nossa estimada irmã, Dejanira Barbosa de Sá, de Florianópolis, Santa Catarina, que participa do nosso programa, continua solicitando vibrações de saúde, força e amparo espiritual para Glauber Herbert Adão, de 58 anos, que enfrenta um tratamento intensivo contra o câncer. Informa-nos que Glauber iniciou o tratamento de quimioterapia com o objetivo de conter o avanço da enfermidade, tendo já sessões programadas. A primeira aconteceu neste dia 7 e a próxima será no dia 22. Dejanira destaca que ele atravessa um momento delicado, exigindo não apenas cuidados médicos, mas sobretudo o apoio espiritual que fortalece, consola e renova as esperanças diante das provas da vida. Unamo-nos, pois, em pensamento e coração, rogando a Deus que envolva nosso irmão Glauber em suas bênçãos de paz, coragem e recuperação, sustentando-o em cada etapa de seu tratamento. Oremos. Senhor Deus, inteligência suprema e causa primária de todas as coisas, neste momento elevamos o pensamento a Ti, reconhecendo a grandeza de Tua perfeição. Sabemos que nossas palavras são simples e limitadas, mas confiamos que Teu amor infinito alcança a todos nós. Fortalece-nos a fé para que, mesmo sem compreender tudo, possamos confiar em Tua justiça e em Tua bondade soberanas. Ajuda-nos, Senhor, a caminhar com humildade, respeitando os limites da nossa compreensão e buscando a cada dia crescer em entendimento e amor. Que Tua luz nos envolva, trazendo paz aos nossos corações e esperança aos nossos caminhos. Que assim seja.

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1: Seis horas e 11 minutos.
2: Olá, meus queridos amigos e amigas. Sempre uma alegria e uma gratidão a Deus pela possibilidade deste encontro. Hoje trazemos uma palavra do amorável Espírito Bezerra de Menezes, a quem a maioria de nós suplica apoio, socorro, em suas necessidades. E através de Chico Xavier, Dr. Bezerra traz um pensamento muito importante, ao dizer que onde estiver a caridade, aí se encontra a presença de Deus. Onde estiver a caridade, aí se encontra a presença de Deus. Nós que muitas vezes suplicamos a Deus, procuramos a Deus em nossas necessidades, pedindo orientação, ajuda, socorro, o que é muito natural e necessário. Mas aqui Dr. Bezerra nos traz uma chave de uma abertura ampla, que é estar na presença de Deus. Porque muitas vezes suplicamos concessões ao Pai Celestial, mas nem sempre estamos na sua presença, na sua vibração, cumprindo a sua lei, fazendo a vontade de Deus. Queremos, no mais das vezes, que Deus faça a nossa vontade. E nem sempre a nossa vontade, de fato, representa o melhor para nós. Dr. Bezerra aqui nos fala de que Deus está presente onde a caridade está presente. Então, será que Deus está presente em minha vida? Através da caridade das minhas mãos, das minhas palavras, dos meus pensamentos, dos meus sentimentos, da minha doação ao próximo. Porque quando a caridade faz parte da minha vida, do meu cotidiano, Deus está constantemente comigo. Porque amar, em síntese, é a vibração de Deus. Deus é amor, conforme nos explicou o evangelista João. O evangelista João.

que é a expressão mais legítima da caridade. O amor em movimento, o amor em ação. E aí, quando estamos nesse movimento do amor concreto, da caridade a quem precisa, que não é apenas a caridade de um pedaço de pão, é também, mas é muito mais do que isso, é a caridade da benevolência, da indulgência, é a caridade que se manifesta no perdão, nós estaremos com Deus vibrando dentro de nós. E certamente quando isso acontece, todas as nossas necessidades reais serão supridas automaticamente. Seremos preenchidos de uma energia intraduzível, de uma plenitude que fará com que nos sintamos tão preenchidos, tão leves, tão confiantes num Deus absolutamente presente em nossa vida. Então, de posse dessa reflexão, que a gente possa incorporar mais este amor constante, aproveitar cada minuto, cada segundo da nossa vida para expressar o amor em forma da caridade, a caridade na palavra, a caridade no sentimento, no pensamento, na compreensão das imperfeições alheias, no perdão das ofensas. Nós teremos a cada segundo uma oportunidade de ser caridoso. E quanto mais estivermos neste movimento, mais sentiremos Deus. E quanto mais estivermos em Deus, mais força teremos, mais amparo receberemos, mais felicidade alcançaremos. Que tenhamos dias lindos através da doação de nós mesmos. Que Deus nos abençoe pela bênção que fizermos aos outros. Um grande abraço.

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2: Olá, quarta-feira! Um excelente dia para você que acompanha a programação da PUL Brasil. Rádio Portal da Luz, Sementes de Amor, Rádio Espaço Espírita, Rede Doutrina em São Francisco. Estamos iniciando mais um programa Comece Muito Bem o Seu Dia. Muito obrigado por você estar aí do outro lado, gratidão por sua companhia. Eu sou Celso Santos e vamos juntos nesta sintonia de luz e paz, acendendo os pensamentos e sentimentos para que tenhamos atitudes cada vez mais assertivas no bem. E você, já agradeceu a Deus por mais um dia? Já agradeceu a Jesus por ser a luz de nossos caminhos? Aproveite e agradeça também ao seu mentor, guia, protetor, enfim, aos seus amigos espirituais que torcem para que você seja e esteja cada vez melhor. Não deixe para fazer amanhã o que se pode fazer hoje. É pra frente que se anda. Ei!

O Cristo não pediu muita coisa. Ele só pediu que nos amássemos uns aos outros. Chico Xavier. E hoje, dia 10 de junho, aproveito para celebrar junto com você, meu amigo, o seu aniversário. Sim, você que completa mais um ano de vida física, aproveite o início deste novo período. Receba o meu abraço virtual e todas as vibrações de luz e paz. Afinal de contas, você merece. Pra você!

Acompanhando o nosso programa, comece muito bem o seu dia, você já sabe, afinal de contas aqui, o melhor da música com temática espírita, informações, prestação de serviços, tudo isso na medida certa. E vamos em frente, afinal de contas, esta quarta-feira está apenas começando. E vamos iniciando com uma bela notícia. Vacina em forma de spray nasal contra a Covid é desenvolvida na USP. É isso mesmo, vamos falar de saúde nesta quarta-feira. Uma vacina brasileira em forma de spray nasal contra a Covid-19 está sendo desenvolvida pela Universidade de São Paulo. Ela já foi testada contra hepatite B com ótimos resultados em camundongos. Abre aspas, testamos em camundongos e depois de 15 dias eles estavam imunizados, comemora o coordenador da equipe, o médico veterinário Marco Antônio Stefano, da Faculdade de Ciências Farmacêuticas da USP. O modelo de imunização foi redirecionado para tentar frear a disseminação do novo coronavírus e em 3 meses os cientistas pretendem testar esta mesma vacina nasal contra a Covid, também em camundongos. De acordo com a USP, para garantir a imunização será necessária a aplicação de 4 doses, 2 em cada narina, com intervalo de 15 dias. É a ciência avançando cada vez mais para que tenhamos uma saúde cada vez melhor. Vacina em forma de spray nasal contra a Covid é desenvolvida na

Amigo ouvinte, músicas, informações, prestação de serviços na medida certa para você. Olha só, a confiança em si mesmo não é uma qualidade que simplesmente desperta um dia. Todos nós sabemos disso, certo? Mas olha só que bacana. Na realidade, ela é construída ao longo do tempo e requer trabalho. Mas se não dermos o primeiro passo, jamais completaremos o trajeto. Então, no programa de hoje, 5 sugestões para obtermos esta autoconfiança. Primeira, acredite em si mesmo como um ser original. Sim, você é único em todo o universo. Ficar nos comparando com os outros só leva à erosão da nossa estrada. Segunda sugestão, deixe para trás a dor do passado, passado aprendizado. As experiências dolorosas do passado são aquelas que fizeram você ser quem é hoje. Sinta-se orgulhoso das suas cicatrizes, porque elas são a sua força. Terceira sugestão, supere o medo de sair da zona de conforto. Dê este primeiro passo, ainda que seja pequeno. Ele vai ajudá-lo a se conhecer melhor, a explorar suas verdadeiras habilidades e a superar a primeira barreira real. Acredite, você mesmo. Seus limites estão onde você os coloca. Pense nisso. Quarta sugestão, você é muito mais do que o seu passado ou os seus títulos. Para aumentar a confiança em si mesmo, você precisa se reconhecer, se encontrar e decidir apostar em você. Descobrir a si mesmo irá causar uma profunda transformação. Você vai começar a agir de forma diferente, mais consciente e mais focado. Quinta e última sugestão para a autoconfiança de hoje. Viva a vida dentro dos seus próprios valores. Sua vida é sua, portanto, você é responsável por ela. Se você se deixa levar por aquilo que vem de fora e não é fiel a si mesmo, você deixa de ser livre. Se submete, aí perde a confiança. Meu amigo, nesta quarta-feira, e aí, bora fortalecer as virtudes? Depende só de você. Então, vá em frente e enfrente os desafios que surgirem. Acredite, você é capaz.

0: Compositores e intérpretes de todo o Brasil divulgando e esclarecendo o Espiritismo por meio da melodia, da harmonia, do ritmo, da boa mensagem. E agora é chegado o momento de mais uma participação de Raul Teixeira, falando sobre mais um tema importantíssimo para a nossa compreensão da vida. Vamos ouvi-lo.
1: Encontramos um ensino notável de Paulo de Tarso, o grande apóstolo do cristianismo nascente, quando ele disse: dai graças a Deus por todas as coisas. Esse ensinamento de Paulo, naturalmente, enfoca a questão da gratidão. Via o apóstolo a importância de se agradecer. Naturalmente percebemos que essa não é uma praxe entre as criaturas humanas. Todos nós gostamos de receber, e como gostamos. Mas a questão é na hora de agradecer. Parece que as pessoas que fazem as coisas para nós, que nos atendem de alguma forma, no nosso juízo profundo não fazem mais que sua obrigação, quando não é verdade. E aí começamos a encontrar espetáculos tenebrosos de ingratidão. Espetáculos de ingratidão que começam muitas vezes dentro de nossa casa, dentro do lar. Quantas vezes conversando com psicanalistas, com psicólogos, e eles falam das reclamações, das queixas de muitos filhos referentemente aos seus pais. É muito difícil encontrar filhos que não tenham queixas de seus pais. Nada obstante, vale pensar que os pais também teriam queixas dos seus filhos, mas porque os amam, os toleram. E deste modo nós vemos com muita estranheza a ingratidão dos filhos pelos pais. Muitos alegam que sua mãe tem defeitos A, defeitos B. Outros dizem que seu pai tem esse ou aquele defeito. Uns dizem que sua mãe não liga para ele, não lhe dá importância. Outros dizem que sua mãe os abafa. Outros falam que seus pais nunca os abraçaram, nunca os beijaram. Outros falam que seus pais são muito exigentes, que o pai é muito cobrador. E nós ficamos pensando, naturalmente, aqueles que reclamam tanto dos pais, seja o pai, seja a mãe, nunca se detiveram para pensar que por mais complicados que seja nosso pai, que seja nossa mãe, eles têm uma virtude pela qual teríamos que ser perpetuamente agradecidos. Sim, foram eles que nos deixaram nascer. Para que eu tivesse essa vivacidade que eu tenho hoje, para que eu tivesse essa liberdade que eu tenho hoje, para que eu pudesse ser como eu sou hoje, eu devo a eles, com todos os defeitos que eles possam ter. É natural pensar que quem não consegue agradecer a seu pai, a sua mãe, que lhes deram a vida física, que lhes concederam a oportunidade do corpo físico, da vida na terra, dificilmente agradecerão aos outros, aos estranhos. Aquele que não agradece a seus pais, não agradece a ninguém. Alguns dizem, mas eu não amo a minha mãe. Outros afirmam, mas eu não amo a meu pai. Essa é uma outra questão. Analisando tudo isso dentro do enfoque reencarnacionista, nós podemos bem admitir que na maioria das vezes os filhos e os pais são espíritos antagônicos, espíritos que tiveram experiências não muito felizes em outras existências, e que por isso, quando chegam no mesmo lar, debaixo do mesmo teto, a divindade propõe que eles se acertem nessa inconsciência relativamente ao passado, nesse esquecimento que o passado nos impõe na nova vida, é para que nós nos acertemos, e não para que criemos problemas com a questão da ingratidão. É por isso que vale a pena pensar que a gratidão é uma virtude de quem consegue amar, mas também de quem consegue raciocinar. Muitas vezes, mesmo sabendo que não sentimos amor pela pessoa que nos atende, mas ela nos atende, então precisamos ser-lhes gratos. Daí então, verificando essa dificuldade dentro dos lares, quando muitos filhos são ingratos para com seus pais, ficamos a pensar o que eles encontrarão pelos caminhos em fora, o que a vida a eles reservará. Porque se a gente não é capaz de dedicar esse sentimento de agradecimento pela vida, pelo corpo físico, pelas oportunidades, pelo lar, pela escolaridade que tivemos, mesmo pelas lutas que nos conferiram valor, quem não consegue agradecer isto, como vai agradecer outras coisas? A gratidão, sem dúvida qualquer, é a nossa demonstração de amadurecimento. É a nossa demonstração de maturidade diante da vida. Todas as pessoas que nos fazem bem, que nos ajudam a crescer, mormente quem nos deu o corpo físico, são dignas do nosso agradecimento. Agradecer é servir a vida. É uma forma de ser feliz.
0: Esta foi a participação de Raul Teixeira, que volta amanhã com mais um tema importante.

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0: Valeu.

A melodia e a harmonia presentes no programa Comece Muito Bem o Seu Dia. Amigo ouvinte, mais uma quarta-feira pela frente. Que a gente saiba apreciar as pequenas vitórias, como abrir os olhos. Olha só, não esqueça que o pensamento é a chave do bem-estar, que a gente cuide da saúde física, mental e espiritual. Gaste energia somente no que faz bem, que a gente fique de olhos e ouvidos bem abertos e não se deixe levar por intrigas. Que a gente passe a se preocupar com o que tem fundamento, ou seja, se preocupar com aquilo que nos faz bem, com aquilo que precisamos fazer para darmos o passo seguinte na nossa evolução moral. Deixe para lá o que não acrescenta. Nem sempre podemos escolher a música que a vida toca. Eu adoro esta frase. Mas podemos escolher o jeito de dançar com a música que colocamos na vitrola. Pense nisso!

0: A música que sensibiliza e esclarece mentes e corações, presente aqui no programa Comece Muito Bem o Seu Dia. É sempre muito bom saber que você está aí do outro lado. Muito obrigado por você continuar conosco de segunda a sexta neste mesmo horário. E agora é chegado o momento da participação de Chico Xavier. Vamos ouvi-lo.
1: Auxiliemos os que tombaram em sofrimento. Deixa que a voz deles te alcance a vida. Não te presumas tão longe. Frequentemente, o espaço que os distancia não é senão aquele que te separa do lar vizinho. Enquanto nos detemos, pensando nas lágrimas que desencharcam as horas, é possível estejam a poucos metros de nós, carregando fadiga e desilusão. Há os que talvez procurem mostrar um sorriso, após remover os sinais de pranto do rosto desfigurado, em penúria, e os que, não obstante possuírem todos os excessos de uma existência faustosa, acalentam a ideia do suicídio, crendo seja a fuga a única solução para as dificuldades a que se arrojaram imprevidentes. Muitos abraçaram empresas delituosas, adquirindo tormentos de espírito ao pé de outros tantos que escalaram a barranca da vaidade, despencando em precipícios de treva. Deixa que te visitem no espelho da consciência. Vê-los-ás sentindo-te por baliza de extensa caravana da angústia. Dói contemplar não somente os adultos algemados à provação, mas também as crianças e os jovens espoliados de afeto, que a necessidade em muitas ocasiões relega ao espinheiro da enfermidade ou à vala do vício. Se desfruta saúde, se tens algum tempo disponível, se possuis influência ou se retens essa ou aquela sobra da bolsa, colabora para que se reduzam o desespero e a aflição que ainda lavram na terra. Não exijas, porém, a alheia gratidão para auxiliar. Ainda mesmo que os necessitados de teu concurso transportem no peito corações empedernidos na sombra do mal, dos quais não te é lícito aproximar, por enquanto, a fim de que não patrocines a irreflexão ou a desordem, ora por eles e ampara-os de maneira indireta. As mães dos obsessores e dos ingratos, ainda quando desencarnadas estão vivas, elas vibram de esperança e felicidade com os teus gestos de amor e te dirão em preces de alegria no silêncio da alma. Deus te guarde e abençoe.
0: Esta foi a participação de Chico Xavier, que volta amanhã com mais informações para o nosso esclarecimento. Música.

A melodia que enaltece presente no nosso programa. Amigo ouvinte, olha só, quarta-feira, já parou para pensar que um dos maiores prazeres concedidos ao homem sobre a terra é o de reencontrar corações que simpatizam com o seu? E aí, já encontrou alguns desses corações? Então, que tal valorizarmos isso? Colecione momentos, meu amigo, não coisas. Distribua sorrisos, amor e palavras de ânimo. Tudo isso voltará para você. Já parou para pensar que os nossos pensamentos são as nossas conversas e o que lançamos no universo reverbera e volta a cada um de nós com a mesma intensidade? Então, concentre seus pensamentos em acontecimentos bons. Luz atrai luz, positividade atrai positividade. Prometa a si mesmo que terá uma vida incrível e o universo entenderá o recado. Todo dia é dia de alimentar o coração com boas energias. Hoje, quarta-feira, o dia está apenas começando. Que tal iniciarmos muito bem o dia de hoje com pensamentos mais salutares, mais positivos, mais otimistas? Para isso, depende única e exclusivamente de uma só pessoa. Adivinha quem é?

0: As músicas que nos inspiram a ser melhores presentes no programa Comece Muito Bem o Seu Dia. E agora vamos àquele momento em que abrimos portas, janelas de nossas mentes e corações. Estejamos receptivos às informações que preenchem as lacunas do entendimento, do sentimento que precisamos alcançar e sentir. Vamos ao nosso momento espírita.
1: Ao iniciar-se novo período de tempo em que o Criador lhe permite despertar para agir no bem, é importante meditar sobre a bênção desse dia na construção da alegria e da paz almejadas por nós. Não se importe se o dia amanheceu nublado ou chuvoso, ensolarado ou cinzento. Não se preocupe se o clima está frio ou se o calor promete castigar. Erga-se e ore, agradecendo a Deus o fato de ter aberto os olhos no corpo físico para um novo dia. Ele é ensejo de realizações positivas, de progresso para você. Não se impaciente ao dar-se conta de que no dia de hoje você guarda bem pouco ou nenhum dinheiro para suas necessidades comuns. Pense que está com saúde e que o trabalho, por mais simples, é a feliz oportunidade que a pessoa recebe de Deus para modificar a vida. Seja carpindo solo ou recolhendo lixo, preservando a higiene. Seja lavando uma roupa ou conduzindo fardos. Qualquer que seja o serviço, agradeça ao Senhor seguindo adiante. Procure não se infelicitar se acordou febril, debilitado, doente. Você mantém a lucidez, pode pensar, pode agir. Busque o socorro de alguém se não puder se cuidar só. Não despreze a prece com que você pedirá o auxílio divino diante do seu desequilíbrio orgânico.

auxílio virá. Espere agindo. Seja como for, você tem hoje nas mãos os mais valiosos recursos para ser feliz dentro do quadro das suas provações e merecimentos. Não se entregue à revolta, ao rancor, à mágoa, ao desalento. Seu dia deve ser um dia lindo. Seu tempo deve ser abençoado. Enquanto é hoje, seja amigo de alguém, leal e prestativo. Enquanto é hoje, liberte-se dos vícios que o aprisionam, fiel ao bem decidido. Enquanto é hoje, cresça um pouco mais vinculado a Jesus Cristo, a fim de que consiga viver um bom dia em cada dia que passe por você. Vivendo bem o seu dia, você estará se preparando para o formoso dia sem nuvem, sem tormento, sem noite, que o Criador a todos nos oferece, após superados os tempos terrestres, educando-nos e valorizando as horas com disposição e coragem, com grandeza da alma. Enquanto puder escutar ou perceber a palavra hoje, com a audição ou com a reflexão no campo fisiológico, valha-se do tempo para registrar as sugestões divinas e concretizá-las em sua marcha.

Música que sensibiliza e esclarece presente aqui no programa Comece Muito Bem o Seu Dia. Meu amigo, existe um pensamento que diz: cada boa ação que você pratica é uma luz que você acende em torno dos próprios passos. Já ouviu isso? Então que tal viver da melhor maneira? Lembre-se, a consciência é seu guia, a paz é seu abrigo, a experiência é a sua escola e o obstáculo mais uma lição a ser aprendida. Pense, repense e reflita. Você é livre para fazer as suas escolhas, mas cuidado para não se tornar prisioneiro das consequências. Ação positiva, reação positiva. Ação negativa, reação negativa. A vida é aquilo que você deseja e faz diariamente. O tempo mais bem aproveitado é aquele em que você desperta o amor que já existe dentro de si mesmo. Pense nisso!

0: 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E agora vamos ao nosso momento mais divertido? Sim, você já sabe. Vamos ao nosso quadro Amigos da Luz.
1: Nossa, nem acredito. 5 anos pagando esse consórcio. Semana que vem vence a última parcela, graças a Deus.
2: Oi, Walter. Nossa, eu já desdobrei.
3: Tô tão ansioso que eu nem percebi que já tinha dormido.
2: Então, eu tenho boas notícias pra você.
3: Já sei. Semana que vem acaba o consórcio do carro. Logo, logo eu vou estar com o carrinho na mão. Acabou minha vida de busão, cara.
2: É, não, tem isso também. Vai ter isso também. Mas é uma outra coisa que eu vim te falar hoje.
3: Cara, tô há 5 anos rezando e nada de ser sorteado. Mas também agora já acabou, né? Agora é só pegar ele e curtir meu carango.
2: Eita. Então, mas aí não vai rolar isso não, Walter.
3: Por que que não vai rolar?
2: Você curtiu seu carango muito, sabe?
3: Claro que vai rolar. Que isso, cara? Eu não quero trazer nenhuma parcela, não. E se eles enrolarem pra dar meu carro, eu processo eles. Eu, hein?
2: Tá, não, deixa eu te falar isso de uma vez. Eu não queria ser eu pra te trazer essa notícia, mas ninguém mais podia hoje. Olha só. Você já tem que começar a se preparar pra regressar pro plano espiritual. Eu vim te dizer isso. Olha só que legal pra mim e pra você. Tá chegando. Você não vai lembrar disso porque você tá desdobrado e tal, mas vai ficar no seu inconsciente, entendeu? Você desencarna semana que vem.
3: Parabéns. O quê?
2: Parabéns.
3: Semana que vem? Que dia?
2: Lá pela terça aí.
3: Ah, terça-feira? Ah, não, cara. Terça-feira é o dia que eu pego o carro. Pô, depois de eu pagar essas parcelas todas, esperar tanto tempo, logo na terça-feira eu não vou nem sentir o cheirinho do meu carro.
2: Um cheirinho... Você vai sentir o cheirinho. Um dia cheirinho você vai ter.
3: Ah, não. Isso é injusto, cara.
2: Não fala do que você não sabe, Walter. Mais do que justo, a sua ida agora é um ato de misericórdia divina.
3: 5 anos que eu pago essa porcaria e não sou sorteado. Aí você chama isso de misericórdia divina. Misericórdia divina seria se eu tivesse sido sorteado no início e teria curtido meu carro há 5 anos.
2: Tu tem razão. Tá certo mesmo. Você, isso não é tanto que tá errado o que estão fazendo com você.
3: Também.
2: Poxa, Deus tá sendo muito injusto contigo, cara. Você tinha que ter sido sorteado no início mesmo. Porque aí você já morria logo, porque você vai morrer de acidente desse carro aí. Aí você não ia ter mais 5 anos pra ficar com a sua família. Não ia ter mais 5 anos pra poder dar tempo de você se reconciliar com seu pai. Né? Porque vocês eram inimigos de várias vidas, olha só. Esse último tempo que vocês estiveram juntos, vocês conseguiram resolver um problema que poderia gerar muito sofrimento depois, olha.
3: Nossa.
2: Que Deus carrasco é esse, né?
3: Desculpa. Ele sabe o que faz, né?
2: É, acho que sabe, né?
3: Mas pode pelo menos ser terça depois do Masterchef? Eu adoro Masterchef.
2: Walter.
3: Por favor.
2: Eu tô torcendo pra aquela moreninha.
3: Tá vendo?
2: Não, eu torço pra outra. É, ela faz um ragu de peixe lá. Eu não sei, eu não como há muitos anos. Ela faz cada pudim, menino.
3: Nossa,
2: maravilhoso, né?
3: E aquele bolo de chocolate que a Loura fez, né?
2: É, nossa, ela é patisserie. Patisserie.
3: Isso. Acho que é esse nome, né?
2: É, eu não sei, porque espírito já não come, né? Espírito desencarnado não come nada.
3: Nada?
2: Não, mas eu tô bem. Porque aqui a gente tem muita atividade. Você trabalha pro próximo, sabe?
3: Entendi.
2: Bom, pudim. Quem vai levar de pudim se você tem caridade pra fazer? Você tem...
3: Jura? É fácil assim de dizer.
2: É
3: um pudim de caramelo. Leite condensado, pudim de chocolate. É fácil esquecer.
2: Quanta luz nesse ambiente.

Ei, meu amigo! Músicas, informações, prestação de serviços na medida certa, você ouve onde? Aqui, claro, no programa Comece Muito Bem o Seu Dia. Muito obrigado pela sua companhia. Você que está acompanhando o nosso programa, já parou para pensar que a grandeza vem não quando as coisas sempre vão bem, mas quando se é realmente testado. Estamos no mundo de expiações e provas. Quantas vezes já fomos testados? A pergunta é, quantas vezes passamos no teste? Quando você sofre alguns golpes, algumas decepções, quando a tristeza nos joga no mais profundo vale, é aí que temos a oportunidade de reconhecer o quão magnífico é estar no topo da mais alta montanha, ou seja, estar de bem com a própria consciência. Lembre-se, você faz as escolhas, a ação, e as escolhas fazem você reação.

Amigo, o programa passou rápido, hein? Já estamos na reta final do nosso programa, mas antes de encerrá-lo, deixo para você uma sugestão do dia. Não deixe ninguém roubar a sua felicidade. Existe um pensamento que diz: onde há fé, há amor. Onde há amor, há paz. Onde há paz, há Deus. E onde há Deus, nada falta.

0: E chegamos ao término de mais um programa. Comece muito bem o seu dia, agradecendo pelo seu carinho, confiança, pela sua companhia. Muito obrigado. Hoje é um novo dia, ontem aprendizado, hoje possibilidades, oportunidades para fazer um futuro diferente e melhor. O sorriso é a manifestação dos lábios quando os olhos encontram o que o coração procura. Encontre, meu amigo, e seja feliz. Forte abraço, lindo dia, uma ótima quarta-feira e até amanhã.
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1: Olá, as bênçãos do nosso Senhor Jesus em nossos corações, iluminando nossos sentimentos, nossos raciocínios, para que nós possamos ter aquele entendimento da essência da mensagem do Cristo que nos trouxe no Evangelho e também nos inspirando nesse amparo, nessa roda de conversa que nós estamos iniciando em mais um dia de hoje. Com Jesus é um programa que iniciou recentemente, agora no dia 3 de fevereiro de 2025, e dizemos a todos que sejam bem-vindos, sintam-se acolhidos e abraçados por toda a equipe espiritual em torno dessa tarefa com Jesus e de todos nós, da equipe do Portal da Luz, com o nosso mais profundo amor. Já iniciamos agradecendo aos canais parceiros, né, com toda a nossa gratidão. E para o dia de hoje, nós temos como convidadas a Cris Mascarenhas, né, e a Silvia Mauzi. Sejam bem-vindas, minhas queridas.
2: Muito obrigada, Adriana. Saudações aí a Silvinha também, querida amiga. Que Jesus nos abençoe, né? Os nossos bons propósitos e nos inspire bastante nesse momento para que possamos nos conectar com os amigos que estão chegando aqui.
1: Isso aí. Silvia, seja bem-vinda, querida. É um prazer imenso ter você aqui também.
3: Gratidão. Hoje a gente está entre amigas, né? Isso. Uma boa noite a todos os que estão presentes. É uma honra estar aqui, principalmente entre amigas. Gratidão.
1: Que bom, que ótimo. Então, nosso programa, né, nós estamos fazendo, a gente chama de estudo, mas é essa roda de conversa, que é um estudo, né, das bem-aventuranças, que é um capítulo de Mateus, né, 5, 6 e 7, e nós estamos aqui no capítulo 5, versículo 3. Né, para nossas reflexões, para as nossas colocações de hoje, né, quando a mensagem nos traz: bem-aventurados os pobres de espírito, porque deles é o reino dos céus. Né? Vai ser esse hoje o nosso tema. E para início, nós vamos fazer uma prece preparatória, sintonizando nossos pensamentos entre nós e, acima de tudo, com Cristo, né? Dizendo assim: Senhor Jesus, aqui nos encontramos, bom Mestre Senhor, mais uma vez, reunidos em teu nome, para buscarmos estudar e aprender a mensagem que o Senhor nos trouxe, a boa nova, esse testamento de amor que o Senhor veio nos apresentar, que até então não conhecíamos, Senhor. O amor divino, o amor do Senhor por todos nós, nos estimulando os mais nobres sentimentos, nos estimulando e incentivando a seguirmos adiante, apesar de, né, com todo amor, com toda esperança, com toda fé, porque o Senhor disse que estaria sempre conosco e está, que nunca nos deixaria e nunca nos deixa e nunca nos deixará. Então rogamos ao Senhor e à nossa Mãe Santíssima, Maria de Nazaré, que possam nos intuir, que possam nos amparar, a todos que estamos aqui, aqueles companheiros que estão chegando, nossos convidados, para participarem desse estudo, para assistirem conosco, as nossas duas queridas do coração, a Cris e a Silvia, nas suas explanações, para que possamos, Senhor Jesus, deixarmos esse estudo de hoje mais fortalecidos na alma, na fé, na esperança, no caminho, para podermos trilhar as situações da vida com toda a confiança de que nada na nossa vida é por acaso e não existe nada, Senhor, que não esteja sob o seu amparo e sua proteção. Aqui deixamos o nosso agradecimento, Senhor, porque sabemos que o Senhor sempre está conosco e está conosco aqui agora. Muito obrigada, Senhor Jesus, a tua bênção e inspiração às nossas queridas amigas convidadas para essa noite. O teu amparo a direcioná-las no estudo que fizeram em suas falas. Muito obrigada, Senhor Jesus, tua bênção, tua bênção ao Luiz, que está aqui nos amparando nessa transmissão, a sua esposa, a sua família. Muito obrigada, Senhor Jesus. Graças a Deus. Então, meninas, nós vamos fazer uma leitura, né, do texto que nós trouxemos para o dia de hoje, né? Quando ele trata para nós dessa mensagem que o Cristo veio nos trazer a respeito de tudo que precisamos aprender, de tudo que precisamos entender a respeito neste dia de hoje, né, sobre uma das bem-aventuranças. E nós vamos ler um trechinho do livro Construção do Amor. O nome do livro já até assim toca o coração, né? E o capítulo é o 3, titulado Ante a Lição do Senhor. E nesse capítulo, ele fala assim para nós. Deixa eu pegar aqui, né? Ele fala assim. Louvando os pobres de espírito, Jesus não exaltava a ignorância, a insuficiência, a boçalidade e a incultura. Encarecia a bênção da simplicidade que nos permite encontrar os mais preciosos tesouros da vida. Abençoava a humildade que nos conduz à fonte da paz. Salientava a sobriedade que nos garante o equilíbrio. Destacava a paciência que nos dilata a oportunidade de aprender e servir. Se procuras o mestre do Evangelho, não admitas que a tua fé se transforme em combustível ao fogo da ambição menos eficiente. Vale-te da lição de Jesus, a maneira do lavrador vigilante que sabe selecionar as melhores sementes, a fim de enriquecer a colheita próxima, ou a maneira do viajor, que guarda consigo a lâmpada acesa para a vitória sobre as trevas. Muita gente se alinha nos santuários da Boa Nova, procurando em Cristo um escravo suscetível de ser engajado a serviço de seus escusos desejos, buscando na proteção do céu, favorável clima à infeliz materialização de seus próprios caprichos, enquanto milhões de aprendizes da divina revelação se aglomeram nos templos do Mestre em torneios verbalísticos, nos quais entronizam a vaidade que lhes é própria, tentando posições de evidência nos conflitos etricas da palavra. Calma lá que eu perdi aqui, peraí um pouquinho. Isso. Em que apenas efetuam a malversão das riquezas do Espírito. Se a doutrina redentora do bem eterno é o caminho que te reclama a sublime aquisição da vida superior, simplifica a própria existência. Evitemos complicações e exigências que nada realizam em torno de nós, senão amargura, desencanto e inutilidade. Recebamos o dom das horas com quem sabe que o tempo é o mais valioso empréstimo do Senhor à nossa estrada. E, convertendo os minutos em ação construtiva e salutar, faremos a descoberta de nosso próprio mundo íntimo, em cuja maravilhosa extensão a paz e o trabalho são os favores mais altos da vida. Contentemo-nos em estruturar com bondade e beleza o instante que passa, cedendo-lhe o melhor de nós mesmos a favor dos que nos cercam, e descerraremos o novo horizonte em que a plenitude da simplicidade com Jesus nos fará contemplar infinitamente a eterna e divina alegria. Então, estamos em Mateus, capítulo 5, versículo 3, bem-aventurados os pobres de espírito, porque deles é o reino dos céus. Então, nós vamos passar a palavra, como falamos em ordem alfabética, né, pelas convidadas, né? A Cris, fique à vontade, e depois a Silvia segue com um comentário.
2: Obrigada, meu bom. Um texto belíssimo, né? Um texto que a gente vê aparecer muito aí a questão da simplicidade, né? E a gente observa também o trabalho que é na gente, não é no outro, né? A mensagem é para a gente. É quando a gente. Tem uma coisa interessante, nessa bem-aventurança especificamente, os pobres ou humildes de espírito, né? Porque deles é o reino dos céus. Essa segunda, depois da vírgula, diferente das outras bem-aventuranças, como por exemplo, bem-aventurados os aflitos, porque serão consolados. Ele já diz: bem-aventurados os pobres de espírito, porque deles é o reino dos céus. Olha que interessante. Ele não está. As bem-aventuranças são promessas, né? As bem-aventuranças que a gente sabe que já existiam um Salmo de Davi. No primeiro testamento, mas que essa virtude da humildade, ela é tão importante, ela é tão decisiva para a aquisição das outras, que é como se dissesse assim, olha, se tu consegue ser humilde, as outras é por tabela, né? E não sei se vocês conhecem, as 13 virtudes de Benjamin Franklin. É uma história bem engraçada, porque bem interessante, porque ele listou 12 virtudes que ele gostaria de melhorar, né? E ele queria dar foco nessas virtudes. Então, ele fez uma escala, uma tabela bem interessante. E ele queria, assim, a cada semana trabalhar, ter foco numa virtude. E ele escreveu 12 virtudes e mostrou para um amigo. Aí, o amigo, ok, tá muito bom e tal, mas faltou uma virtude. Qual virtude faltou eu trabalhar? A humildade. Como que diz assim? Isso tudo que você colocou aí, nada vale sem você esquecer exatamente a humildade, né? E aí viram 13 virtudes de Benjamin Franklin. Ela passa para a primeira, ele faz a mesma coisa, sabe? Ele vai lá e joga para a primeira virtude que ele precisa trabalhar, né? Uma coisa, uma consideração também interessante é que às vezes as pessoas, a gente tem uma dificuldade para entender assim, por que usou essa expressão pobres de espírito? Lógico que nosso entendimento, né, e o Evangelho segundo o Espiritismo nos ajuda nisso, a gente entende que são aqueles que são necessitados, né? Necessitados no sentido, são mais dóceis. Porque estando em aflição, com mais facilidade, né, por necessitar dessas virtudes, aceitam mais as palavras de Jesus, por exemplo, as curas, a ajuda dele, o amparo dele, né? Mas também tem uma coisa interessante. Naquela época de Jesus, eles diziam que as pessoas de espírito eram aquelas que muito sabiam, eram aquelas intelectualizadas. Eram aquelas que sabiam ler, por exemplo, que quase ninguém sabia ler. E chamavam de pobres de espírito aqueles que não tinham essas competências, né? E chamavam de pobres de espírito aqueles que não tinham

0: nega a eles essa companhia deles. Levi vai dizer assim, ó, para essas três pessoas: quem poderás realizar, Lisandro? Lisandro era um deles, aleijado como és. E tu, Áquila, não foste abandonado pela própria família, sob o peso de sérias acusações? E tu, Paphos, acusa? Acaso edificarias alguma coisa com as tuas atuais aflições? Então Levi rejeita aqueles que estavam necessitados do Evangelho, né? Seria para eles o Evangelho. Nessa tarde, Jesus traz o Sermão do Monte. Subindo a montanha, porque em Mateus está subindo, ele traz o Sermão do Monte. Ele começa justamente por onde? Bem-aventurados os pobres de espírito, porque deles é o reino dos céus. E é lindo, é um capítulo lindo, porque Mateus entende perfeitamente aquela primeira bem-aventurança e ele, em seguida, no dia seguinte, ele dá um jantar em sua casa e convida esses três inúteis do ponto de vista material, né? E aí Jesus vem daquela atitude de Mateus, que é uma atitude de humildade, né? Ele reconheceu e voltou atrás. Jesus vai dizer: Levi, meu coração se rejubila hoje contigo, porque são também bem-aventurados todos os que ouvem e compreendem a palavra de Deus. Então, todos nós que às vezes estamos, como disse aí no texto lindo que a Adriana trouxe, todos nós que às vezes falamos, pregamos, né, de uma certa maneira, damos palestra, usamos a palavra e nos preocupamos muito mais com as palavras do que às vezes com o que aquela pessoa precisa escutar, né? Falta a humildade. Então, acho que é uma pequena contextualização, né, para ouvir aí a Silvinha. Ansiosa para ouvir Silvia aí nos comentários dela.
1: Silvia, o que que você tem para falar para a gente, Silvia?
2: Essa primeira bem-aventurança, ela abre o caminho para todas as outras, né? E sem ser humilde, não tem como alcançar nenhuma das outras bem-aventuranças. Então, ela é a porta para esse lindo sermão do Cristo. Acho que é o sermão mais conhecido por cristãos e não cristãos, né? E quando a gente pensa em humildade, qual que é o maior exemplo de humildade que nos vem? O Cristo. A origem humilde dele, a sua criação lá na Galileia. Ele iniciou o seu ministério naquela região longe da nobreza, longe da política, longe do prestígio. A mensagem do Cristo entre os humildes, entre os desprestigiados, entre os doentes, ela foi sendo espalhada. E ele escolheu discípulos humildes, entre pescadores, publicanos. E aí a gente vamos tentar dar uma olhada nessa questão na tradução. Cristo era judeu e ele falava para judeus, né? E ele falava em hebraico. E a mensagem que chegou até nós é a do grego, né? Então, eu gosto muito do professor Severino Celestino, que ele é um grande estudioso da língua hebraica, das escrituras, e ele nos traz, assim, riquíssimas contribuições nessa questão das bem-aventuranças. A tradução, quando a gente pensa desse versículo, o Severino ele nos traz que bem-aventurados avante, marcha. E essa avante e em marcha, meu cachorro está latindo e o gato está aqui. Ela

0: tem uma estrutura gramatical em hebraico que significa posse e pertencimento. Quando a gente pensa nesses humilhados de espíritos, nesses pobres de espírito, tem uma estrutura gramatical que vem essa humildade não é um estado temporário, não é um estado circunstancial, mas sim uma característica do espírito das pessoas, dessas pessoas. Então, dessa forma, quando a gente pensa bem-aventurados de espíritos, a gente não está pensando na questão de pobreza, que muita gente confunde ainda essa questão da pobreza, né? A gente começa, quando a gente vai para o hebraico, quando a gente vai para o grego, a gente consegue ir além do que está escrito, né? E essa humildade quer dizer uma total entrega a Deus. Ser humilde, ser pobre de espírito, significa confiar, significa se entregar a Deus e em marcha. Então, quando ele fala avance, quando no hebraico diz avançar, quer dizer em marcha. Aí a gente lembra do quê? Da nossa evolução. Sugere, então, essas bem-aventuranças a jornada espiritual. Então, em vez de uma promessa de felicidade futura, Jesus ele está ali chamando os humildes de espírito, a seguir em busca do reino de Deus. E quando a gente pensa, né, em todo o contexto do Cristo subindo ao monte e falando, a gente tem que ver essa parte histórica, os humilhados e os marginalizados pelo Império Romano eram grandes, eram o maior número, né? E quando a gente pensa nesse contexto dos marginalizados, dos humilhados, a gente vê que o Sermão do Monte ele foi proferido nesse momento crucial do ministério do Cristo, quando a mensagem dele começava a se espalhar e atraía multidões. Então ele se dirigia a um público diversificado por camponeses, muito humildes, e eram pessoas, os doentes, eram pessoas que estavam sendo oprimidas pelo domínio romano, por toda aquela sociedade judaica da época, em que, então, as bem-aventuranças, o Cristo ele chega e principalmente trazendo como porta de entrada a humildade, porque esses valores estavam sendo confrontados diretamente com aquele contexto que Jesus vivia na Palestina, que estava ocupada pelo Império Romano e havia muita desigualdade, era gritante. Havia uma clara separação entre os ricos e os pobres, entre os poderosos e entre os marginalizados. E aí Cristo ele vem trazendo esse pertencimento desse povo que era visto como os pobres, os doentes, eram visto como amaldiçoados. Então, Jesus vem exaltando, não exaltando os poderosos, mas os humildes, rompendo com toda aquela mentalidade da época que associava riqueza e status à bênção de Deus. Então, foi um momento crucial para ele proferir esse sermão. Dri, quer falar?
1: Querida, vamos, né? Vamos também pensar em alguma coisa, né? É, vamos pensar em alguma coisa, porque as colocações que vocês nos trouxeram são assim, extremamente importantes, né? A Cris falando exatamente do que poderia se entender por pobres de espírito, lembrando, né, as 13 virtudes de Benjamin Franklin, muito bem lembrado, muito bem colocado para nós, né? E a questão também aí que a Silvinha veio trazendo, né, a respeito dessa humildade, desse estarmos em marcha, né, seguindo adiante, seguindo em frente, buscando extrair o melhor de nós, que somos filhos de Deus, somos centelhas divinas, né? E Jesus vem então, que chega aqui para nós, né, com toda aquela simplicidade da alma, aquele falar para nós tão doce, mas ao mesmo tempo assim, nos ensinando esse caminhar, não é isso? E ele vem nos trazendo as bem-aventuranças, né? Falando dos bem-aventurados, daqueles que são ricos nos céus, né? E que podemos começar tudo isso agora mesmo, falando daqueles que são pobres, que são desapegados das coisas do mundo, dos bens da terra, né? Mas desapegados não pela força, não por algo exterior, mas desapegados porque interiormente está partindo este desapego, não é isso? Pela livre e espontânea escolha espiritual de cada um, isto é, aqueles que ainda podendo usufruir dos seus bens materiais, livremente, espontaneamente, acabam escolhendo compartilhar, repartir numa medida, mas repartir, não reter somente para si, repartir por amor, repartir por fidelidade ao Cristo, né? A gente vai e lembra, não acumuleis para vós os bens da terra, mas os bens dos céus, que Jesus nos colocou, né? E é exatamente assim, a criatura acaba se libertando daquela escravidão, né? Por coisas materiais, mas por uma força espiritual interior, né? Que ele acaba, por essa atitude, realizando essa iluminação interior. Por quê? Porque ninguém abandona uma coisa que é muito valiosa e deixa para trás. Ninguém pega algo que fala assim, isso aqui é muito valioso para mim, e larga de lado, né? Uma pessoa não faz isso. Então, quando a pessoa encontra aquela pérola de alto valor, né? Aquele tesouro oculto de alto valor, o que ela faz que Jesus disse na parábola? Ela vende tudo que tem e vem e compra essa pérola e compra esse tesouro, né? E é exatamente isso, uma pessoa, então, quando ela deixa tudo e abraça esse tesouro, é porque aquele tesouro há em seu coração. A boca fala daquilo que está cheio o coração. Neste caso da nossa fala, né, quando a criatura escolhe espontaneamente estar liberta do desejo da posse ou de possuir, mas não deixar de lado, que seria também estar infringindo as leis divinas que consideram aquilo para uma finalidade útil, né? E todo destino útil de alguma coisa nos padrões, né, conforme o evangelho, ela está ali então na pauta do Cristo, na pauta do evangelho. Então, abandonar é aquela libertação interior, deixar as coisas para trás, mas interiormente, porque uma pessoa que é muito rica, que tem muito dinheiro, ela pode ter aqueles milhões que ela tem, mas internamente ela ser liberta disso tudo. Como pode também aquele que nada tem desejar tanto ao ponto de estar escravo pelo desejo de possuir? Então, é algo interior, não é algo exterior, né? Então, a mensagem fala dessa liberdade verdadeira que fala da nossa atitude. Esse caminho para o exercício, exercitando a humildade, né? Jesus nos fala o quê? Que o que de fora entra no homem não é isso que torna o homem impuro, mas sim aquilo que sai de dentro de nós, porque revela o que há em nós, em nossos sentimentos, depois passa para os nossos pensamentos e se torna atitude, e a atitude revela o sentimento. Por isso que nós temos que cuidar dos nossos sentimentos. Então, em se tratando da questão do dinheiro, né, ser rico não é pecado, assim como também ser pobre não é virtude, né? Nós precisamos saber lidar com as duas coisas. Então, nós lembramos de Paulo, quando ele escreve lá para os Filipenses, no capítulo 4, versículo 11 e 12, ele fala bem assim: não digo isto levado pela minha necessidade, porque aprendi a contentar-me com o que tenho. Sei viver nas privações, sei também viver na abundância. A tudo fui habituado, a ter fartura e a passar fome, a estar na abundância e a padecer necessidade, né? Então, realmente, uma coisa e outra não é pecado. Mas como lidamos com essas coisas, né? Somos possuidores ou somos possuídos, né? Aí o Berto Holden, que gosto muito dele, assim, de montão mesmo, espero que ele esteja me ouvindo, porque realmente eu gosto muito dele, ele fala que a diferença de possuído para possuidor é algo muito simples, né? Que é o R no final. Possuído não tem R, mas possuidor tem R no final. E ele fala que esse R no final nós poderíamos trazer no entendimento de redenção. Não é isso? Ele fala que quando nós nos rendemos, nós então somos os possuidores. Nós não podemos ser os possuídos das coisas, né? Então, lá no livro Consolador, Jesus, Emmanuel fala que Jesus se referia aos pobres de espírito, né? Aquelas almas simples, singelas, como a Cris colocou, aos dóceis, né? Despidas de espírito de ambição, de egoísmo, que buscam triunfar no mundo, mas não com as coisas do mundo, porque elas são necessárias para nós, o vestir, o alimento, buscamos ter uma moradia de alguma forma. Então, tudo isso nós precisamos, sim, mas que nós sejamos possuidores dessas coisas e não possuídos por essas coisas, né? Então, não nos vamos deixar levar por aparências, porque a criatura humana, se ela não tiver, assim, na vigilância, às vezes, se não já avançou esse degrau, ela pode se deixar levar pela ilusão. E a ilusão é como que uma areia movediça, né? Nós não podemos caminhar sobre ela. Então, Cristo nos fala dos pobres de espírito, exatamente exaltando o quê? Aquele coração que busca ser simples, né? Que descobre a simplicidade da vida, não importa a situação que viva, onde trabalha, o sobrenome que tem, a roupa que veste, o bairro que mora, nada disso, porque nada disso vai ser perguntado para nós quando nós desencarnarmos e chegarmos, né, naquela porta, né, simbólica. Mas nada disso vai ser questionado, né? Mas talvez na nossa consciência venha assim: o que você fez? O que que você fez das oportunidades que surgiram, das coisas que estavam em suas mãos, né? Então, o pobre de espírito fala desse pobre de presunção de si mesmo, né? Porque nós estamos conversando sobre humildade. E quando a gente fala em humildade, não tem como não pensar no orgulho, né? Então, essa pobreza de espírito, realmente, nós estarmos em vigilância para não agirmos com presunção, com aquela superestima de nós mesmos, né? Da intelectualidade, da inteligência, das posses, das condições, mas realmente buscarmos entender que a pobreza, que aquelas coisas pequenas não existe. Na obra divina não existe coisa pequena, né? Mas pelo contrário, são situações transitórias pelas quais nós passamos. Porque para Deus, e Deus criou tudo como realmente grandioso, no mais alto valor divino, dentro da simplicidade e da humildade, mas tudo é grande no universo, porque foi tudo criado por Deus, e tudo que Deus criou é simplesmente maravilhoso. Mas nós tivemos a liberdade agora de colocar o simplesmente, porque é maravilhoso no sentido exatamente de quanto mais simples, mais bonito, né? Então, buscarmos tirar de nós aquelas coisas de ilusão, porque elas tornam a nossa visão meio que assim, sabe, fechada, não nos deixamos enxergar a realidade das coisas. A ilusão é exatamente isso, é você não enxergar a realidade. E nós entendermos que todos nós somos infinitamente ricos de oportunidades para trabalhar, de oportunidades para servir, de oportunidade para nos aperfeiçoarmos, de oportunidade para nós conseguirmos lutar para vencer aquilo que nós reconhecemos em nós que realmente não está caminhando bem. Aquele proceder nosso, que nós falamos assim, nossa, eu estou sempre fazendo isso, mas toda vez que eu falo, toda vez que eu faço, me arrependo. Eu não queria ser assim, mas quando eu vejo, eu já fiz, né? Então, olha que passo grande que já foi dado, que é reconhecer que aquilo que está se falando, fazendo, não está bom. E isso é um grande passo, é um passo muito grande. Agora a gente vai partir para o próximo passo, que é buscar não realizar. Então, essa simplicidade que Jesus fala, desse desenvolver esse amor fraterno, porque quando fazemos coisas que não nos agradam fazer, quem sabe estamos ferindo, quem sabe estamos infringindo as leis divinas. Então, deixarmos que esse amor fraternal que trabalha com esse pobre de espírito, né, aquele realmente despido das coisas que não são interessantes para o homem, e nós possamos, nos caminhos da nossa vida, invariavelmente, deixarmos jorrar de nós aquilo que é bom. E talvez alguém fale assim, ah, mas eu não tenho tanta coisa assim, eu me acho assim, desse jeito e coisa e tal. Não, de forma nenhuma. Todos nós temos coisas maravilhosas para oferecer. E vamos dizer assim, não fique se comparando com ninguém, porque todos temos muitas coisas maravilhosas que podemos dar de nós. Que a vida, que Deus veio nos ensinando pelas inúmeras oportunidades que Ele nos concede, né? Então, nesse caminhar de aprendizado, é que nós vamos aos poucos empobrecendo de vaidade, empobrecendo, né? Exatamente, sermos pobres, né? Empobrecendo de orgulho, empobrecendo de egoísmo, de ambição, de ilusões que falamos agora há pouco. Não é isso? E nos enchendo de educação, de gentileza, de caridade, de fraternidade, né? Não, Cris, o que você acha?
2: Olha, você tocou no ponto aí, que sem ele é impossível a gente dar essa partida, né? No hebraico, né, o bem-aventurados, né, Silvinha, traz o avante, ou seja, segue, não se detém, né? Conseguir, porque bem-aventurado é uma condição de um espírito puro, não é? É um feliz. A gente está no início da caminhada. Como fazer isso? Como andar, avançar, sem a gente não se autoanalisar? É um ponto-chave, né? Porque o humilde não é aquele bobinho, aquele que aceita tudo, aquele que é pobre também materialmente, né? Às vezes as pessoas dizem, né? Uma pessoa bem humilde. Não, ela apenas não tem recurso material, né? Unos, que é terra, falam de quê? De um pé no chão, de você saber exatamente quem você é. Você saber que existem pessoas que estão à frente, existem pessoas que estão na retaguarda. Nós somos auxiliados pelos que estão na vanguarda e devemos auxiliar quem está na retaguarda. Então, o humilde, ele sabe exatamente quem ele é. Por isso que ele não se ofende, por exemplo, se alguém humilhar ele, né? Porque ele já se despiu do orgulho. Leon Denis vai dizer que o orgulho é o câncer da humanidade, né? Que ele realmente deixa o nosso coração nublado, né? O orgulho, o orgulhoso, ele é centrado nele. Todo mundo tem que servir a ele. Ele é o melhor. Então, é tão difícil isso, porque o orgulhoso, ele é o último que percebe. Ele é o último. Então, é um movimento que depende só dele. Dele querer. Isso só é possível com a questão 909 do Livro dos Espíritos, conhece-te a ti mesmo. Analisar quem eu sou, reconhecer, né? O orgulhoso não reconhece, porque ele não precisa. Se ele é o melhor, ele é o maior, ele é o que sempre está certo, ele é o que tem a palavra correta, ele sabe mais do que todo mundo, então ele não se dá o trabalho de olhar para o outro e de prestar atenção se o outro não tem razão. Ele não faz esse movimento. Por isso que ele é o último, o orgulhoso. E por isso que é a primeira da bem-aventurança. Ele é o último que reconhece. Olha que difícil a humildade, né? Então, humilde, ele sabe exatamente. É aquela historinha lá que acontece com Gandhi na universidade, que quando ele termina a fala dele, um estudante vem e esbofeteia ele, né? E ele não reage. No dia seguinte, o estudante vai pedir desculpa para ele. E ele vai dizer assim: meu filho, não está aqui mas quem ofendeu, nem quem foi ofendido. Não ofendeu ele não se ofendeu. Porque ele sabe quem ele é. Né? E olha só, ele libera o outro também. Se o outro teve essa atitude, veja, o outro também praticou humildade. Ele reconheceu e ele quis reparar. E ele foi, né? Para uma pessoa orgulhosa, isso seria uma humilhação. Voltar para pedir desculpa na frente de todo mundo de novo. Olha só, então por isso que ele diz: já não está mais aqui quem ofendeu. Olha que coisa linda, né? E nem o ofendido, não existe. A partir do momento que tem esse entendimento do meu valor, né? Ninguém vai tirar o meu valor porque disse que eu era menor. Ninguém, eu sei o meu valor. Então, o humilde, ele sabe essa dosagem, né? Porque ele reconhece o outro também. Eu gosto muito de pensar na prática, sabe? No dia a dia, o que que a gente pode fazer no dia a dia da gente? É lógico que a meditação para autoanálise, para conhecer-se, isso é básico, não tem o que falar. Isso aí, né, não precisa nem, não tem como questionar isso aí. Mas, assim, algumas atitudes que a gente, na posição de orgulhoso, que poderia nos treinar, porque o orgulhoso, ele está centrado só nele, que poderia me treinar para ter atitudes, alguns comportamentos mais agradáveis no dia a dia, porque o orgulhoso passa por cima de todo mundo, né? Todo mundo é menor, todo mundo tem pouca inteligência, não sabe mais do que ele. Então, é tão interessante que o Benjamin Franklin, trazendo aquele um pouquinho para a prática, ele vai dizer que, por exemplo, quando você aprecia um talento de uma pessoa, você está exercitando a humildade. Você pode reconhecer o seu, mas reconhece o outro também. Elogia o outro, isso tudo são exercícios, né? É, reconhecer as falhas, não se comparar com o outro, cada um tem seu valor, né? Não ter medo de cometer erros. O orgulhoso, às vezes, deixa de fazer as coisas com medo de falhar, de errar e ficar, né, com a imagem comprometida, né? Perde oportunidades. Perguntar. Um orgulhoso tem dificuldade de perguntar. Não quer perguntar nem como é que eu chego em tal lugar, que rua que eu pego. Né? Hoje a gente não precisa mais que tem Waze, né? Mas o orgulhoso é incapaz de pedir uma orientação, né? Praticar a própria gentileza. Se colocar no lugar de aprendiz. Sempre tenho algo a aprender. Ajudar os outros, né? É, o Benjamin, ele vai dizer assim, é tão interessante que ele finaliza assim: por fim, imite Jesus e Sócrates. Ele vai dizer isso, e é um bom começo, né? Porque Jesus, da manjedoura até a cruz infame, ele esteve numa posição de falido, de fraco aos olhos do mundo, de incapaz, de poucas possibilidades. Então, ele nasce numa manjedoura para mostrar que da manjedoura é que ele ultrapassa aquela cruz, né? Ele ressuscita, ele precisa ressuscitar para aqueles judeus, para provar que nós somos imortais, né? Que é uma passagem. Mas ele nos mostra onde nós podemos chegar, mesmo nascendo sem recurso nenhum. Numa manjedoura simplesinha com os animais, né? A gente pode, a gente é capaz. Quando a gente compreende justamente isso, amplia para uma imortalidade e pensa, não é porque eu sou, por exemplo, né? Eu tenho uma deficiência, digamos, que eu deixo de realizar coisas boas, que eu deixo de amar as pessoas, que eu deixo de ter amigos. Nada me limita, não há limite para o espírito, né? Então, o espírito nunca vai ser pobre. A personalidade, sim. Eu posso ser uma pessoa mesquinha, pobre. Eu, Cristiane. Personalidade nessa existência. Mas eu, espírito, não há limite para o espírito. Até eu galgar e chegar a ser realmente bem-aventurada. Espírito puro, né? Como nos explica na escala espírita.
1: Silvia, querida.
0: Eu não tem como não lembrar Kardec na questão 115. Nós fomos criados simples e ignorantes. E a gente deve conquistar esse aperfeiçoamento por mérito nosso, né? E Emmanuel, ele vem reforçar para a gente que a humildade, ela é o ingrediente oculto sem o qual o pão da vida amarga na boca. Então, como não ser humilde? E Joana, eu estava olhando aqui no ela define o egoísmo como inchaço do ego, um ego tão hipertrofiado que impede o indivíduo de enxergar o outro. Então, quem é esse orgulho ele impede de ver o outro. E Jesus, ele traz que essa humildade é o reino dos céus. A humildade está no reino dos céus. E o reino dos céus está onde? Está dentro da gente. E aquele, como que a gente, como a Cris falou, né, trazer essa humildade para as nossas vidas? A gente vive num mundo de provas e expiações, nós somos influenciados pelo orgulho, pelo materialismo, pelo egoísmo, e o sofrimento e as dificuldades, elas são ferramentas pedagógicas para despertar a necessidade dessa renovação interior. Então, Jesus, quando ele traz essa bem-aventurança, ele mostra um novo olhar para a felicidade. Ele descortina todo esse sofrimento e ele traz que esse orgulho, como vocês pontuaram bem, ele obscurece a verdade. E quem que vem libertar? A humildade. Então, nesse mundo que a gente vive, o desejo de justiça, de fraternidade, permeia a nossa vida. Essa fome de justiça dos espíritos, ela vem ser baseada nesse nosso processo. E como que a gente trabalha essa humildade, aceitando as nossas limitações, reconhecendo a nossa pequenez, reconhecer que a gente não sabe de tudo, mas que a gente está disposto a aprender. É não se sentir superior aos outros, respeitar as diferenças. É a prática da caridade, é ajudar sem esperar reconhecimento, é o servir, como vocês também trouxeram lá logo ali no começo. É o exercício da resiliência nas dificuldades. Então, toda essa humildade, ela nos ensina a confiar no processo de Deus, nos processos divinos. Entender que todas as nossas dificuldades são oportunidades de aprendizado. Porque nós, eu volto a afirmar, nós fomos criados simples e ignorantes. Então, o pobre de espírito, humilde, ele não se revolta diante das provas. mas a gente tem que aceitar como degraus para a nossa evolução. E como que a gente constrói, como que a gente internaliza esse reino dos céus em nós? Cultivando os nossos pensamentos elevados, as nossas emoções equilibradas, ações justas, praticar o bem de forma espontânea, sem reconhecimento, enxergar o outro e buscar constantemente essa renovação interior. Então, essa ser pobre de espírito é se libertar desse egoísmo. É a gente estar aberta ao outro, estar aberto a Deus. É reconhecer a nossa pequenez diante da grandeza de Deus. É não se vangloriar, mas se colocar sempre na posição de aprendizado, na posição de entrega. E que esse reino dos céus, ele não é um lugar distante, mas como a nossa realidade que se manifesta no hoje. Então, essa bem-aventurança, ela nos convida a abandonar esse orgulho, abandonar esse ego, essa autossuficiência, a arrogância, e viver a simplicidade do espírito, reconhecendo que a gente tem, nós estamos em evolução. E aí o reino dos céus, ele vai se, quando a gente reconhece a nossa pequenez e reconhece que a gente está em evolução, o reino dos céus, ele se torna acessível, não somente para os grandes, mas para aqueles que se fazem pequenos e compreendem que a verdadeira riqueza está na nossa união com Deus, na nossa aceitação. Então, essa bem-aventurança, ela é a base para todas as outras. Pois que a gente assume, quando a gente assume essa postura de humildade, a gente está preparado para receber e viver plenamente os ensinos do Cristo. A gente está preparado para trilhar as outras bem-aventuranças.
1: Silvia, querida, e Cris, né, e todos, né? É uma grande responsabilidade, né? É uma grande responsabilidade que o Cristo assim convida a todos nós, porque a partir do momento que nós começamos a tomar consciência como um ser existente, né? Consciência do existir, a nossa responsabilidade começa a tomar conta das nossas mentes, para nós podermos direcionar e redirecionarmos cada vez melhor o nosso caminho, né? Então, ela veio ali dentro da nossa consciência fazer um trabalho conosco para que nós possamos utilizar a nossa inteligência para entender essa grandeza, né, do universo, como a Silvinha colocou agora, e nós compreendermos a própria humildade, né? Eu confesso para vocês que eu tenho uma imagem que quando assim, sabe aqueles momentos que a gente tem que se recolher, né? Eu tenho uma imagem na minha mente que tem um vídeo que passa, tem no YouTube lá, que eu acho que muita gente já viu, do tamanho dos planetas, né? Aí começa mostrando lá os pequenininhos, aí mostra Terra, aí mostra Júpiter, né? E vai mostrando, aí mostra o Sol, e mostra outro, e mostra um Sol maior. E de repente chega uma hora que a Terra, ela simplesmente desaparece diante da grandeza mesmo, assim, vamos dizer, de tamanho, de quantidade de massa, né? De outros globos, de outros sóis, de outros planetas. E eu olho, aí aquela imagem, eu sempre trago na minha mente, eu falo, não, peraí um pouquinho. E o planeta Terra sumiu, e eu sou um nada dentro dele ali, um mosquitinho dentro dele. E essa imagem, assim, confesso que me ajuda muito, porque a gente consegue entender a grandeza do universo e como que às vezes aquela coisinha que estamos ali dando tanto valor àquilo, ao que foi dito, ao que vamos dizer, ao que conquistamos ou ao que não conquistamos, né? Aí a gente amplia agora, né? A tudo aquilo que pode nos tocar o coração e nos pela invigilância, nos levar para um sentimento inapropriado, essa imagem dessa grandeza de tudo, nós entendemos que a grandeza do universo está aí e nós conseguimos, então, assim, entender a própria humildade mesmo que há em nós. Então, a consciência, a responsabilidade, de um modo racional, nós podemos, pela nossa consciência, utilizando da responsabilidade, caminhar para nossas transformações mais necessárias e mais profundas, usando dessa vigília, entendendo que precisamos nos nutrir, precisamos realmente do tempo de estarmos aqui acordados durante o dia ou à noite, né, para quem trabalha assim, em outro horário, precisamos do tempo do repouso, precisamos de tantas coisas, mas esses estímulos exteriores que são assim, incontestáveis, precisamos fazer com que eles toquem o âmago do nosso ser, né? E possam, nessa grande oportunidade que o Pai está nos concedendo, que o Cristo está nos concedendo, nós possamos deixar plasmar em nós, modelar, sabe, esculpir em nós realmente, fazer essa escultura, como Cristo fala no mármore, né? E fala também do instrumento que vai ali lapidando o mármore, deixar esculpir o nosso caráter, o nosso senso moral, o nosso bom senso, deixar que a intuição pelo mais alto, ela possa realmente fluir de nós, nos levando ao conhecimento que nós precisamos. No nosso dia a dia, surgem inúmeras situações que nos convidam à reflexão e nos convidam muitas vezes a deixar ir alguma coisa, mas deixar ir no sentido daquele desapego, não deixar ir por desleixo, não, mas no sentido de estou tão apegada a isto, aquilo, a tal pessoa, ou tal coisa, ou tal situação, né? Mas que nós, ao tal cargo, por exemplo, na empresa, mas que nós possamos deixar algumas coisas irem, porque nada foge. Né, aos olhos de Deus. Se uma situação nos surge, se nós estamos ali ainda vivendo aquela situação, se é aquela que se repete, a gente até fala assim, nossa, isso vive me acontecendo, não sei por que isso vive me acontecendo, né? Quem sabe se nós pensarmos que temos algo ainda a aprender com essa situação. E enquanto nós não aprendermos, ela vai continuar se repetindo. Quem sabe nós podemos, nesse estudo de hoje, da humildade, né? Trazemos a humildade para essa situação que se repete ou que não se resolveu ainda e buscarmos, Senhor, o que o Senhor quer que eu aprenda com isso que está me acontecendo? Porque eu ainda não despertei para essa coisa. Então, esta coisa vai continuar acontecendo, mas a partir do momento que nós conseguimos interiorizar, realmente aprender com aquilo que está nos surgindo, deixarmos a humildade falar mais alto e conseguirmos assim entender, é isso, agora eu entendi, é isto que eu preciso aprender nessa situação. Então nós vamos entender, mas essa situação ainda vai continuar acontecendo. Por quê? Porque nós vamos precisar depois aprender a permanecer nesta postura, né? Porque só eu entender o que eu preciso mudar, não é a mudança necessária, é o entendimento do que é importante, e a humildade agindo para com que eu consiga aceitar, me resignar com o que está me acontecendo, para que eu possa então realizar essa mudança que ainda não aconteceu. Então, a partir de agora que eu tive entendimento, que agora eu tenho maior responsabilidade, porque agora eu tenho consciência, então agora eu vou buscar permanecer naquela atitude que agora entendemos que é a atitude mais acertada ou acertada, né, diante da vida. Então, essa luz da responsabilidade brilhando na nossa mente é que ela vai nos ajudar a nós conservarmos, né, conservarmos a postura correta na vida. Então, não basta apenas entendermos, né, mas é preciso nós vivenciarmos, né, é preciso nós agirmos dessa forma. forma. Então, essa mensagem de Jesus nos falando a respeito da humildade, tem um trechinho que Emmanuel coloca bem assim: bem-aventurados os humildes de espírito, desde que não conduzam a própria modéstia ao caminho do orgulho em que se entregarão, desvairados à crítica desairosa e à condenação sistemática dos companheiros que lhe partilham a senda. Eu acho que tem tudo a ver com o que a Cris falou agora há pouquinho. Toda a fala da Cris, né, em um determinado momento, disse exatamente isso. A pessoa não se perder naquela modéstia que acaba virando orgulho, né? E ao mesmo tempo também Emmanuel fala que as bem-aventuranças divinas, né, nós não nos esquecermos que todas elas vêm traduzir atitudes de consciência e gestos do coração. Porque ele fala assim, porque só no coração e na consciência é que se fundamentam os alicerces do glorioso reino de Deus. Então ele vem buscando nos despertar, dizendo que é imprescindível nós deixarmos nossos pensamentos cada vez mais claros no conhecimento, né, de como estamos agindo diante da vida, de como estamos agindo, especialmente daqueles que estão mais próximos a nós, né? Porque a nossa atitude com o outro revela exatamente a condição que nós estamos. Então, observarmos o nosso comportamento perante a vida e a partir dos nossos atos, nós podemos fazer uma avaliação de como estamos caminhando na vida, do que precisamos melhorar, do que podemos, se está bom, tornar melhor ainda, porque quantas coisas já estão boas em nós, mas precisa sim de lapidar um pouco mais, aprimorar. Ah, mas já está lapidado, então está precisando passar uma lixazinha para poder dar aquele brilhozinho maior, mas alguma coisa ainda precisa, porque se estamos aqui neste planeta Terra, que é muito lindo e muito maravilhoso, mas com necessidades, né? Mas não, portanto, né, com necessidade de aprendizado, então estamos talvez ricos de alguma coisa que precisamos empobrecer dessas coisas das quais nós estamos muito ricos, né? Então, é justo nós queremos um patrimônio, é justo nós queremos algum conforto, né? É justo buscarmos soluções para situações que nos surgem, mas não esquecermos de deixar as nossas mãos abertas, nossos braços abertos, nossos corações abertos. Por quê? Porque Jesus, ele veio numa manjedoura, né, desprovido de bens materiais, mas assim, espírito de sublime riqueza, né, de muita luz. Mas também quando ele foi pregado na cruz, ele também estava ali com os braços abertos, pregado numa cruz, né, de forma também assim, sem ter nenhum bem, né, ele passou sua vida inteira aqui sem ter nenhum bem, mas ainda assim, né, rico de uma nobreza de alma, de conduta, de postura moral, de procedimento com aqueles que o buscavam, com aqueles que não queriam ele aqui no mundo, de uma nobreza de alma, assim, que nós não temos palavras para dizer, né? Então vamos cada vez mais nos empobrecer de algumas coisas e vamos enriquecer de quê? De fraternidade. Vamos ficar mais pobres, né, de repouso desnecessário, que precisamos do repouso, né, mas vamos nos enriquecer de um pouco mais de serviço edificante, de trabalhos voluntários, né, daquele telefonema que precisamos dar há tanto tempo, mas deixamos para depois e nunca fazemos, né, daquela mensagem que podemos enviar para alguém pelo WhatsApp, que é muito útil a todos nós, que falamos assim, eu vou enviar, mas passa o dia, semana, o mês e a gente não envia mensagem, porque fica atribulado com tantas coisas. Lembrarmos de fazer essas coisas, dessa atenção, desse oi, como vai você, né? E às vezes telefonar ao invés de mandar mensagem, que algumas situações o telefonar é mais importante do que mandar uma carinha ali no WhatsApp, né? E a carinha às vezes também é muito bom também receber ali uma mensagenzinha assim, uma coisinha bonitinha, né? Então vamos enriquecer dessas coisas da fraternidade, dessas coisas do bom convívio com o nosso próximo, porque quando nós vamos cada vez mais nos aproximando, cada vez mais nos entrelaçando ali junto às leis divinas, divinas, né, é que nós vamos realmente atingindo essa condição um pouco melhor para nós nos colocarmos ainda mais à disposição de nós servirmos a Deus. Porque hoje nós podemos servir a Deus, ontem também, amanhã também e sempre. Mas se cada vez nós nos aprimorarmos em se tratando de hoje, falando da humildade, da pobreza de espírito, né, é da simplicidade, se cada vez mais nós nos aprimorarmos, melhor instrumentos nós seremos para nossa Mãe Santíssima no mundo, melhor instrumentos nós seremos para o Cristo e para Deus, onde nós nos encontramos, onde estamos, e cada um onde está, servindo da melhor forma que pode, é assim que o mundo vai se tornar melhor. Né? Ah, os grandes atos são importantes? São, sim. Mas a construção começa do pequenino, a montanha começa no grão de areia. O edifício que eu moro aqui começa no tijolinho, né? Na base que tem lá, né? Na fundação do solo. Então, quanto melhor nós estivermos, quanto melhor nossa condição, melhor nós poderemos ser melhores servidores do Cristo, para que nós possamos colaborar, sermos co-colaboradores, né, do Cristo, para que o mundo realmente se torne melhor. Qual mundo? O meu mundo interior. O meu mundo interior sendo melhor, consigo colaborar um pouco mais para que o mundo exterior, à minha volta, mais próximo, possa também se tornar melhor. Então, essa humildade a que o Cristo nos convida precisa estar em nossas lembranças continuamente, para que nós não possamos nos distrairmos, porque o mundo oferece muitas distrações, né? Para que possamos estar atentos e termos, sim, o repouso, o descanso, aquele momento que vamos nos refazer de energia, de forças, né? Para que possamos depois retomarmos e continuarmos colaborando com Deus, né? Nós estamos chegando aqui no finalzinho, mas se Cris, Silvia desejarem falar mais alguma coisa, fiquem à vontade, senão vamos passar para as considerações finais.
2: Ah, podemos ir lá já para as considerações finais, né? Eu queria lembrar uma coisa, sabe? Na época de Jesus, os mestres, os rabis, né? Eles passavam o dia todo com os discípulos deles. Então, eles comiam com os seus rabis, eles dormiam com seus rabis, eles andavam peregrinando com os seus rabis para aproveitar o máximo possível. Né? Por quê? Porque reconheciam a condição de aprendiz. Porque mestre só tem um. Mestre só tem Jesus. Todos nós somos aprendizes, em momentos diferentes, né, dessa caminhada. Então, quando o programa diz assim, com Jesus, está muito certo nisso. Porque se nós não estamos fisicamente com Jesus, nós podemos estar e devemos estar em espírito com Jesus. Como? Como aqueles discípulos ficavam com seus mestres? O dia todo. Então, a cada pensamento, a cada dúvida, a cada receio meu, medo, né? A cada tristeza, a cada alegria, eu exercitar como aprendiz estar com Jesus. O que ele faria nessa situação? Né? O Ricardo Melo colocou aqui assim, verdadeiro convite à humildade, à dependência de Deus. Então, eles reconheciam aquela dependência e nós precisamos nos reconhecer. Isso é tão bonito no Antigo Testamento, eles têm tanto isso, sabe, de se entregar completamente. A gente precisa se entregar a Deus, se entregar a Jesus, nos colocar nas mãos dele, né? Para poder. Porque é mais fácil, gente. É mais fácil com Jesus seguir com ele. Ele deixou um roteiro por conta disso, para o nosso próprio bem. Vinde a mim, vós que estáis sobrecarregados. Meu fardo é leve, né? Meu jugo é suave. E é com ele é diferente. Tá? Porque com ele a gente está trabalhando o espírito, Quando a gente se fortalece em espírito, o que está fora, nós poderemos dominar, nós poderemos lidar da melhor maneira. Se a gente for para o conhece-te a ti mesmo, lá na entrada de Delfos mesmo, do templo, e completar essa sentença, vai ver que além do conhece-te a ti mesmo, vai dizer, conhece a ti mesmo e que conhecerás os deuses. Ou seja, você vai dominar o mundo, vai dominar o que está fora. Né? Então, eu acho que fica essa mensagem, né? Nós gostaríamos de deixar essa mensagem de viver com Jesus, com ele, nessa condição de aprendiz, né? Se pudermos ver em cada um de nossos irmãos a face de Jesus, como ele pede, nós vamos ser sempre humildes, né? Porque aquele que está dentro, diante de mim, é a quem eu devo servir naquele momento. É o Deus que Madre Teresa de Calcutá fala. Quem é meu Deus? É aquele que está diante de mim. Então, eu quero agradecer muito essa oportunidade da gente falar, né, sobre essa bem-aventurança tão difícil. E a gente, nossa, é um dever de casa para todos nós, né? Para observar diariamente Jesus, realmente, Jesus e Sócrates, né? Como o Benjamin Franklin fez. E estar com Silvinha, com a Adriana, com o pessoal do Portal da Luz, foi maravilhoso. Com os amigos que estão aqui comentando, conversando com a gente, tem um monte de gente, né? Não vale para citar o nome, é uma bênção. Muito obrigada. Fiquemos com Deus, fiquemos com Jesus.
1: Silvia, querida.
0: O nome do programa, Com Jesus e as Bem-aventuranças. Qual que é o coração do Evangelho? As bem-aventuranças. As bem-aventuranças é o coração. Eu vou encerrar um trecho que fala sobre o que é estar pobre de espírito. É desse livro lindo. As bem-aventuranças e outras belezas espirituais. Eu não sei se vocês. É lindo esse livro. Ele fala: estar pobre de espírito é viver a liberdade, sem algemas do passado e sem amarras do futuro, superando a escravidão do tempo e a limitação do espaço, por experimentar o eterno e o infinito. Então, quando a gente está aqui concluindo esse lindo estudo, o estar pobre de espírito, o estar humilde, é descobrir o tesouro da liberdade e que a plenitude já está no nosso alcance. É a gente viver com o coração leve, sem correntes invisíveis puxando para trás ou para frente. É a gente habitar o tempo presente com alegria, com confiança, reconhecendo a nossa dependência a Deus, como a Cris falou. Que o ser humilde é isso, reconhecer a nossa pequenez diante da grandeza de Deus e nos reconhecer dependentes dele. Então, quando a gente abraça essa atitude interior de querer ser humilde, a gente percebe que nada nos falta. Porque quando nos é dado, quando nos. Porque quando nada nos prende, tudo nos é dado. Então, quando a gente se aproxima de Deus em cada instante, quando a gente reconhece essa dependência que o nosso amigo também trouxe, a cada instante, seja no sorriso que a gente dá, seja na mensagem de WhatsApp que a Adriana falou, na tarefa bem feita, no silêncio do coração ou no perdão oferecido. Então, que esse estudo de hoje nos inspire a praticar o desapego, essa liberdade interior, por menor que seja, um passo de cada vez. Assim, pouco a pouco, a gente vai superar essa escravidão do tempo e essas limitações do espaço dentro de nós. E a gente começa a sentir aí a experiência com Deus. A gente sente essa dependência e a gente se alegra com ela. Quando a gente despoja de tudo que é superficial, de tudo que não... o que, no, que não nos é nosso, a gente é preenchido pelo essencial, a gente é preenchido por Deus. E a gente vivendo nessa simplicidade, vivendo nessa simplicidade repleta de fé, a gente encontra o reino de Deus, o reino dos céus dentro da gente, que é dentro dos nossos corações, contra o reino de Deus, o reino dos céus dentro da gente, que é dentro dos nossos.

0: do Evangelho do Cristo. Gratidão, gratidão.
1: Muito obrigada a vocês por terem aceitado, né, a Cris, a Silvia, o convite de estarem aqui conosco, conversando um pouquinho sobre uma bem-aventurança, né? E agradecer também ao público que esteve aqui também, convidado nosso, vindo prestigiar, né? Ouvir vocês sobre o estudo de hoje. Muito obrigada a todos, de todo o coração, né? Esse realmente título com Jesus é exatamente assim. É tudo, né? Tudo com Jesus, a todo momento com Jesus. É, com Jesus, realmente tudo fica melhor. Todas as situações ficam melhores, né? E a cada momento nós vamos descobrindo ainda mais a respeito dessas bem-aventuranças que o Cristo nos deixou. Muito obrigada de todo o coração. Nós vamos convidar a fazer a prece de agradecimento. Cris ou Silvia, quem poderia fazer a prece de agradecimento? Que nós não convidamos, não combinamos nos bastidores. Quem poderia fazer? Quem se voluntaria?
0: Posso fazer o Cris também?
2: Passa, meu amor.
1: Por favor.
0: Então, minhas queridas amigas, meus queridos aqui presente, nesse sentimento de gratidão, de alegria, agradecemos essa oportunidade bendita de estudar o Evangelho do Cristo. Os seus ensinamentos, esse sermão que ecoa e nos convida a agraciar as bem-aventuranças, que a gente possa vivenciar todas as bem-aventuranças, que a gente possa, em nosso dia a dia, na nossa pequenez, reconhecer não só em nós cada virtude que esse sermão belíssimo nos traz, mas que a gente possa enxergar no nosso irmão a humildade, os corações aflitos, os que necessitam de justiça, os que têm fome, os que têm sede, que possamos ter braços, ter ouvidos, ter olhos para enxergar, que a gente possa ver o nosso irmão e conquistar a humildade e auxiliar os nossos irmãos também a conquistar a humildade. Permaneça conosco, hoje e sempre, Jesus, e que a gente possa ficar com Jesus. Sempre. Que assim seja, graças a Deus.
1: Graças a Deus. Nós temos um recadinho, é uma vinheta de apenas 2 minutos que é muito importante que possam assistir. Aguarda um segundinho que o Luiz vai colocar agora para a gente.

0: Fraternidade sem fronteiras, né? Sempre fraternidade, né? Meninas, muito obrigada. Não saiam, fica aí um pouquinho para a gente falar nos bastidores. Obrigada a todos pela presença. Um bom início de semana, com todo o amor de todos nós do Portal da Luz. Muito obrigada pela presença. Nosso programa é quinzenal, então daqui a 15 dias estaremos aqui de volta. Uma boa noite para todos, fiquem com Deus.
1: Nove horas e 25 minutos.

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0: 9:33.
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3: Olá, meus queridos amigos da Rádio Boa Nova, é com muita alegria que damos continuidade ao estudo do capítulo 19 do Evangelho de João. Nós, hoje, vamos falar dos versículos 18 e 19 deste capítulo 19 do Evangelho de João. João fala no capítulo 19 e 18 que lá no Gólgota crucificaram Jesus e com ele outros, um de cada lado e Jesus no meio. Então a primeira coisa que eu queria colocar para vocês é que eu já estive umas 15 vezes na igreja da crucificação de Jesus. É um local de muita reflexão. Ali eu realmente sempre me sensibilizo muito com a história e gosto de acompanhar tudo que escreveram os evangelistas e tudo que eu confiro no local. A pedra onde houve o terremoto, que ela rachou, a marca do rachão ainda está lá na igreja. O altar da 13ª estação, ali onde Jesus foi colocado na cruz, e ali ele mesmo, depois, como falam os evangelistas, ele passou por muitas provas ainda. Eu não diria prova, mas por muitas missões espirituais importantíssimas. Quando a gente entra ali, você observa gente do mundo todo. Pessoas, cada um com seu sentimento, cada um com a sua ligação espiritual com Jesus. É um lugar que eu aqui agora, nesse momento, se eu fechar os olhos, eu vejo tudo como se for um filme na minha mente. Porque não tem como você apagar os detalhes, a sepultura onde ele foi colocado, o local onde ele foi retirado da cruz e colocado logo após a sua morte. E falam que depois que Jesus foi colocado na cruz, Pilatos, sempre com a sua insensibilidade, com o seu poder romano de muita maldade, de muita crueldade, ele escreveu também um título e colocou sobre a cruz, onde nele estava escrito Jesus, o Nazareno e Rei dos Judeus. Mas vamos falar ainda, antes disso, vamos lembrar alguns detalhes que são importantes, que às vezes a gente passa sem analisar e sem rever isso em nossa mente, nem no nosso estudo. A crucificação, meus queridos ouvintes, era uma forma de execução que os romanos utilizavam, mas ela já era bem antiga. Ela originalmente era um poste sobre o qual as vítimas eram lançadas, ou no qual os condenados eram dependurados e torturados. Desde o tempo antigo, a cruz já era utilizada na Pérsia e em Roma. Os judeus costumava enforcar os criminosos após a sua execução com o propósito de expô-los à execração pública. Então, ao tempo de Cristo, três tipos de cruzes eram geralmente usados. Uma delas se assemelhava à nossa letra X, que é chamada Cruz de Santo André pela Igreja Católica. Outra se assemelhava à letra T, chamada Cruz de Santo Antônio e também de São Francisco. E uma outra ainda na forma usual, chamada Cruz Latina. A crucificação naquela época tinha lugar fora dos muros da cidade, no monte chamava-se Gólgota, o Monte da Caveira. A vítima transportava sua própria cruz, como a gente falou no programa passado, e aí vinham as torturas da perfuração das mãos, dos pés. Era um verdadeiro gesto de crueldade. Praticava-se contra o crucificado todo tipo de trauma nas mãos, nos pés, depois do flagelo, como a gente já viu no programa passado. O próprio nome da cruz era eivado de vergonha e ignomínia. Cícero escreveu: o próprio nome crucificação deve ser excluído não apenas do corpo, mas também dos pensamentos, dos olhos e dos ouvidos dos cidadãos romanos. A crucificação era reservada para os criminosos mais perigosos. Constantino, por exemplo, imperador romano, em 315, após a sua conversão ao cristianismo, aboliu essa prática em todo o Império Romano. Então vocês vejam que não era algo humano, era muito desumano, ou era muito desumana a crucificação. Então, quando a gente entra ali na igreja, eu começo a me lembrar dessas coisas, me vêm realmente lembranças fortíssimas. E aqui vocês veem que no versículo 18, João diz que com Jesus também foram crucificados outros, um de cada lado, e ele ao centro. Quando Pilato escreve essa frase em hebraico, em grego e em latim, que a gente ainda vai falar um pouquinho sobre isso, mas vamos por partes. Vamos ver o que diz Mateus no capítulo 27, no seu versículo. Mateus no capítulo 27, versículo 38 em diante, ele narra um pouco sobre isso, explicando: com ele foram crucificados dois ladrões, um à direita, outro à esquerda. Jesus na cruz é escarnecido e injuriado. O versículo 39 diz o seguinte: os transeuntes injuriavam-no, meneando a cabeça e dizendo: tu que destróis o templo e em 3 dias o reedifica, salva-te a ti mesmo, se és o Filho de Deus, e desce da cruz. E Mateus diz que os dois ladrões também injuriavam ele. Lucas já traz no seu capítulo 23, versículo 39 em diante, que os dois ladrões não injuriavam apenas um, e que um dos malfeitores o insultava dizendo: não és tu o Cristo? Salva-te a ti mesmo e a nós. Mas o outro, tomando a palavra, o repreendia: nem sequer temes a Deus, estando na mesma condenação? Quanto a nós, é justo que paguemos por nossos atos. Mas ele não fez mal nenhum. E acrescentou: Jesus, lembra-te de mim quando tiveres no teu reino. Ele respondeu: em verdade, eu te digo, estarás comigo no paraíso. Muitos colocam a frase hoje, a palavra hoje, para reforçar, e o que eu concordo. Ele poderia, naquele mesmo dia, depois de ter sido crucificado, imediatamente reencarnar, depois de morto na crucificação, porque ele se arrependeu, reconheceu Jesus como inocente, e assim ele recebeu do próprio Jesus a oportunidade de recomeçar onde falhou. Porque a palavra paraíso, pardês em hebraico, o judeu entende o paraíso tanto como o paraíso terrestre, como o paraíso Olam Habá, o mundo vindouro, o mundo espiritual, o reino dos céus, como chamava Jesus. E a pergunta do ladrão, o pedido do ladrão é: quando estiveres no teu reino? Jesus reassumiu o reino dele 3 dias depois, depois da ressurreição, e logo naquele momento, senão seria um contrassenso achar que o ladrão foi antes dele ao reino dos céus. Na verdade, o que a gente tira de tudo isso é como é importante a gente pesquisar, analisar, tirar dúvidas para que as pessoas recebam a mensagem o mais compreensível possível, sem acreditar em salvação gratuita. Arrepender-se na visão judaica é exatamente voltar ao momento que a gente errou. Pode ser 20 anos, 30 anos. Se retorna àquele momento, se arrepende e começa a preparar como reparar o erro que você cometeu. E Jesus dá toda essa chance para todos nós. Isso mostra que todos aqueles que erraram e que erram ainda hoje têm a sua chance de reparar o erro cometido, se arrepender, reparar e depois voltar ao caminho que leva ao reencontro com Jesus. Ali na igreja da crucificação, a gente encontra situações muito curiosas. É uma igreja que tem várias religiões ali dentro, ortodoxas, principalmente. Tem uma igreja católica lá dentro, as outras são todas ortodoxas, grega, russa, maronita, copta, armênia. Então, cada uma defendendo uma visão daquele momento, mas todas acreditando que Jesus morreu ali numa cruz, mas ele ressuscitou. E ali nós encontramos naquele local muitas informações maravilhosas. Cada igreja que você vai, você tem uma informação precisa, informação importante. Nós visitamos a pedra, como eu já falei, onde a cruz foi fincada. Diz Mateus que quando Jesus meneou a cabeça, depois que ele recitou o Salmo 22, que ele disse, tenho sede, colocaram fel e vinagre numa esponja, deram para ele, numa esponja. E ele, naquele momento, antes disso, João fala que ele estava aos pés da cruz com Maria. E que Jesus, olhando para ele, disse, para ela, disse, mulher, eis aí teu filho, filho, eis aí tua mãe. E entregou Maria a João, e que ele assumiu a partir daquele momento, e a história mudou na vida dela. Ela não ficou abandonada. A gente sabe que depois disso, com as perseguições, João levou Maria para Éfeso, e lá ela teve muita referência, reverência, e ali não lhe faltou nada, até o último momento em que ela, mesmo atendendo aqueles sofridos, pedintes e mendigos daquela região, ela é visitada por Jesus, que a levou ao mundo espiritual. Então, é um momento de reflexão muito importante para todos nós, meus irmãos, de relembrar essas coisas. Um pouco mais para lá, a gente encontra uma igreja dedicada a Helena. Ela com a cruz, a imagem dela é sempre apresentada como uma cruz, porque ela encontrou ali perto do Gólgota um poço que tinha sido antigamente uma cisterna, onde se jogava ali muito as cruzes dos crucificados. E, com certeza, ela levou algumas coisas dali, pedaço da cruz, levou cravos, que a gente agora, semana passada mesmo, em viagem à Turquia, nós visitamos em Istambul a igreja de São Jorge, que é a igreja ortodoxa grega, e lá tem uma coluna dentro da igreja específica onde está fincado um cravo que dizem que foi um cravo que foi usado na cruz do Cristo. Se não foi, mas estava ali muito ligado àquele momento, e com certeza as bênçãos de Jesus para aqueles que acreditam, que ali vão e se sensibilizam com aqueles acontecimentos, recebem com certeza muitas bênçãos e muita luz. E o versículo 24, capítulo 19, nós temos o seguinte. No versículo 21, diziam então a Pilatos, os principais sacerdotes dos judeus, não escrevas o rei dos judeus, mas que ele disse, sou rei dos judeus. Respondeu Pilatos, o que escrevi, escrevi. No versículo 23, diz o seguinte, tendo, pois, os soldados crucificado a Jesus, tomaram as suas vestes e fizeram dela quatro partes, para que cada soldado uma parte. Tomaram também a túnica, a única túnica. Ora, a túnica não tinha costura, sendo toda tecido de alto a baixo. É aquela túnica judaica que a gente conhece. Pelo que disseram uns aos outros, não a rasguemos, mas lancemos sorte sobre ela para ver quem será, para que se cumprisse o que está na Escritura que diz, repartiram entre si as minhas vestes e sobre a minha vestidura lançaram sorte. E de fato os soldados assim fizeram. A túnica era valiosa para ser estragada. O sentido da expressão lancemos sorte é obter por meio de um dado, como está em Lucas 1,9 e Atos 1,17, para se cumprir a escritura, o Salmo 22, versículo 18, fala isso. Voltamos ao Salmo 22. E aí no versículo 25, nós temos o seguinte. Estavam de pé junto à cruz de Jesus, sua mãe, a irmã de sua mãe, e Maria, mulher de Cleopas, e Maria Madalena. Ora, Jesus vendo ali a sua mãe, e ao lado dela o discípulo a quem ele amava, disse à sua mãe, mulher, eis aí teu filho. Esses aí são os versículos 26 e o 27. Disse então ao discípulo, eis aí a tua mãe. E desde aquela hora o discípulo a recebeu. Então aqui nós temos acontecimentos de várias espécies, de vários valores, acontecimentos que João narra para as nossas reflexões. Precisamos assim refletir sobre tudo isso, meus irmãos. E eu queria lembrar a vocês que ainda ali a gente visita hoje a igreja de Santa Helena, como eu falei, lá um pouco distante, onde era exatamente o Poço das Cruzes, que era uma cisterna. A gente desce degraus, lá embaixo tem uma marca em referência a Santa Helena. Em cima, no teto do poço, a gente vê as embocaduras daquela cisterna, onde se colocava os baldes para tirar água. E a gente revive toda uma história de 2000 anos, sem deixar de lembrar que ali também, segundo a história, Nicodemos encontrou com Zé de Arimateia e os dois juntos providenciaram a unção do corpo de Jesus e colocaram na tumba de José de Arimateia. Então nós temos assim, resumidamente, algumas passagens que eu considero assim muito marcantes na vida de Jesus, pelo seu testemunho de amor, por tudo que ele fez, por tudo que ele dedicou, para que não faltasse luzes em nossas vidas. Por isso eu digo a vocês que para mim foi sempre, e é sempre uma alegria muito grande quando eu visito aquela igreja, com multidões ali dentro, pessoas com sede de um reencontro com Jesus, e a gente sai dali sempre reflexivo, revigorado, feliz, agradecendo a Deus e a Jesus por a oportunidade de estar ali conferindo a geografia espiritual que marcou a vida do planeta para todos aqueles que são admiradores de Jesus, e não importa a religião, mas que nós nos lembremos que assim como ele renunciou a tudo para ser o nosso guia e modelo, como diz a questão 625 do Livro dos Espíritos, nós também façamos a nossa parte de ser reconhecido a ele, produzir e difundir a paz interior que cada um de nós precisa ter e agradecer sempre a felicidade de conhecer essa história tão rica, tão espiritual e tão convidativa, de que a gente não seja apenas um relembrador desses acontecimentos sem que ele toque os nossos corações. E procuremos imitar o amor, a dedicação do quanto Jesus é importante em nossas vidas. Vamos agradecer a ele por mais este programa que nós encerramos no versículo, no capítulo 19 até o versículo 27. Terminamos o programa desta semana. Que Jesus abençoe nossas vidas, que ele possa cada vez mais invadir os nossos corações e as nossas mentes com sentimento de paz e gratidão por tudo que ele fez e continua fazendo por todos nós. Fique com ele e até o próximo programa, se ele assim nos permitir. Muita paz a todos.
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0: 9 horas e 54 minutos.

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1: 10:29.
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0: Olá, meus amigos, um dia de muita paz para todos nós. Hoje, exatamente 21 de março de 2022, estamos nós reunidos para estudarmos a obra junto com as nossas amigas Aramita e Carla e, obviamente, a espiritualidade amiga que conduz esse trabalho, o livro O Que É o Espiritismo. Vamos solicitar para nossa amiga Carla fazer a nossa prece de gratidão e logo depois a Aramita e a Carlinha irão conduzir esse trabalho.
1: Jesus amigo, te agradecemos com alegria, cheios de júbilo, essa oportunidade de estudo, de aprendizado, um oásis nessa secura e um grande refrigério para nossa alma, nessa confiança do que virá após o desencarne. E que possamos desde já compreender os passos que devemos dar aqui para chegar mais perto de Ti. Abre nosso entendimento e nos conduz. Que assim seja.
2: Que assim seja.
3: Em nosso último estudo, nós estamos continuando a ver a biografia do Kardec, né, pelo Henri de Sos. E nós vimos o ano de 1861, nas viagens de Kardec a Bordeaux, Lyon. E o que aconteceu de muito importante no ano de 1861... foi o ato de fé de Barcelona, onde queimaram 300 obras espíritas e que os espíritos disseram para o Kardec não mexer, que isso ia ser mais, maior divulgação para a obra, que realmente aconteceu e todo mundo ficou interessado em querer saber o que é que essas obras diziam, por que é que elas foram queimadas, e foi isso que aconteceu.
1: Continua. O ano de 1862 foi fértil em trabalhos favoráveis à difusão do Espiritismo. No dia 15 de janeiro, apareceu a pequenina e excelente brochura de propaganda, O Espiritismo na sua expressão mais simples. Abre aspas. O fim desta publicação, diz Allan Kardec, é apresentar em quadro muito resumido um histórico do Espiritismo e uma ideia suficiente da doutrina dos Espíritos para permitir ser compreendido o seu fim moral e filosófico. Pela clareza e simplicidade do estilo, procuramos pô-lo ao alcance de todas as inteligências. Contamos com o zelo de todos os verdadeiros Espíritas para que lhe auxiliem a propagação. Fecha aspas. Este apelo foi ouvido porque a pequena brochura se espalhou em profusão, devendo muitos a esse excelente trabalho o terem compreendido o fim e o alcance do Espiritismo.
3: O interessante é que mesmo ele ainda compilando para as obras grandes, né, para o Livro dos Espíritos, tá, depois vai chegar o Livro dos Médiuns, ele lança as brochuras como essa que nós estamos vendo, né, o que é o Espiritismo, já lançou outra, o Espiritismo em sua mais simples expressão, para ir suprindo os que tão, os espíritas dúvidas, que estão surgindo e tirando as dúvidas de quem está começando os estudos.
1: Tendo os nossos predecessores no Espiritismo transmitido a Allan Kardec por ocasião do Ano Novo, a expressão dos seus sentimentos de gratidão, eis aqui como respondeu o mestre a esse testemunho de simpatia. Abre aspas, diz Kardec. Meus caros irmãos e amigos de Lyon, a manifestação coletiva que tivestes a bondade de transmitir-me por ocasião do Ano Novo produziu-me vivíssima satisfação, provando-me que conservastes de mim uma boa recordação. Mas o que me causou o maior prazer nesse ato espontâneo de vossa parte foi encontrar, entre as numerosas assinaturas que nele figuram, representantes de quase todos os grupos, porque é um sinal de harmonia que reina entre eles. Sou feliz por ver que compreendestes perfeitamente o fim dessa organização, cujos resultados desde já podeis apreciar. Porque deve ser agora evidente para vós que uma sociedade única seria quase impossível.
4: É importante notar que não foi uma casa, vamos dizer assim, uma sociedade que disse assim, ah, vamos mandar de nós para ele, para a gente, né, Não, todos assinaram, e isso chama a atenção dele, que tinha muitas sociedades nesse, já em Lyon, né?
3: E outra coisa, a gentileza dele de responder. Porque ele está fazendo viagem, ele está escrevendo, ele está pesquisando, ele está organizando. E ele ainda tem a gentileza de responder essa felicitação, né, de ano novo que eles mandaram para ele, todos os grupos. E uma outra coisa interessante que ele diz que é bom ter vários grupos, não uma sociedade gigante, mas vários pequenos, que fica mais fácil de manter, de se conhecer, do estudo. E ele está parabenizando o povo de Lyon.
4: Agradeço, meus bons amigos, os votos que fazeis por mim. Eles me são tanto mais agradáveis quanto sei que partem do coração e são os que Deus atende. Ficai, pois, satisfeitos, porque Ele os ouve todos os dias, proporcionando-me a extraordinária satisfação no estabelecimento de uma nova doutrina, de ver aquela a quem me tenho dedicado engrandecer e prosperar em minha vida com uma rapidez maravilhosa. Considero um grande favor do céu ser testemunha do bem que ela já produz. Esta certeza de que recebo diariamente os mais tocantes testemunhos me paga com usura todos os meus sofrimentos, todas as minhas fadigas. Não peço a Deus senão uma graça, e é a de dar-me a força física necessária para ir até o fim da minha tarefa, que longe se encontra de estar concluída. Mas, como quer que suceda, possuirei sempre a maior consolação pela certeza de que a semente das ideias novas, espalhada agora por toda parte, é imperecível. Mais feliz que muitos outros que não trabalharam senão para o futuro, é-me permitido contemplar os primeiros frutos. E nessa frase dele, a gente fica claro para a gente, como ele disse, que não foi ele que inventou o Espiritismo, já vinha de várias épocas, de várias manifestações, de vários povos, mas só que ele está podendo ver o resultado, né, do trabalho dele. Os outros não, só foram falando. Continua Kardec. Se alguma coisa lamento, é que a exiguidade dos meus recursos pessoais me não permita pôr em execução os planos que concebi para um avanço ainda mais rápido. Se Deus, porém, em sua sabedoria, entendeu dispor de modo diferente, legarei esses planos aos nossos sucessores, que sem dúvida serão mais felizes. A despeito da escassez dos recursos materiais, o movimento que se opera na opinião ultrapassou toda expectativa. Crede, meus irmãos, que nisso o vosso exemplo não terá sido sem influência. Recebei, portanto, as nossas felicitações pela maneira porque sabeis compreender e praticar a doutrina.
3: É tão interessante a humildade dele que ele diz: a exiguidade dos meus recursos pessoais não me permita pôr em execução os planos que concebi para um avanço ainda mais rápido. Eles, cinco grandes obras, mais os livretos que ele foi lançando, mais a Revista Espírita, ele ainda diz que os recursos deles são poucos.
0: Olha, não vai longe, a gente estudando obras póstumas, que eram anotações de Kardec, né?
3: É.
0: A gente vai vendo ele comprovando em relação à igreja, né, que Jesus seria Deus, e ele pega várias citações dos quatro evangelhos para mostrar as falas de Jesus, dizendo que Jesus era filho e Deus era o Pai, que ele era enviado. Ele pegou várias. Então, tu imagina, ele teve que ler os quatro evangelhos para ir anotando todas as anotações, todos os momentos que Jesus falava. Olha como esse homem...
5: E lá não tinha copiar e colar, escrever, pegar o livro, escrever no bico de lamparina ali, iluminando, forçando a visão.
0: Era isso mesmo.
4: No ponto a que hoje chegaram as coisas, e tendo em vista a marcha do Espiritismo através dos obstáculos semeados em seu caminho, pode dizer-se que as principais dificuldades estão superadas. Ele conquistou o seu lugar e está assente sobre bases que, de hora em diante, desafiam os esforços dos seus adversários.
1: perguntam como uma doutrina que torna feliz e melhor pode ter inimigos. É natural. O estabelecimento das melhores coisas choca sempre interesses ao começar. Não tem acontecido assim com todas as invenções e descobertas que têm revolucionado a indústria? As que hoje são consideradas como benefícios, sem os quais não se poderia mais passar, não tiveram inimigos obstinados? Toda lei que reprime um abuso não tem contra si todos os que vivem dos abusos? Como quererias que uma doutrina que conduz ao reino da caridade efetiva não fosse combatida por todos os que vivem no egoísmo? E sabeis que são eles numerosos na terra.
3: Que ele fala, né, que o que é combatido realmente quando vem uma coisa nova da indústria. E uma coisa simples que agora me ocorreu é assim, quando houve a libertação dos escravos, muita gente reclamou. Muita gente que vivia disso, vivia para explorar o trabalho do outro.
4: Dizer... Deixa eu for falar de uma coisa simples.
3: Não, simples que a gente diz assim, que é óbvio, né? Porque se não, a libertação dos escravos, ninguém vai reclamar. A guerra nos Estados Unidos praticamente foi por conta disso.
4: É.
3: O Norte queria uma coisa e o Sul queria outra.
4: Mas
3: então,
4: olha,
3: teve a guerra.
4: Quando surgiu a escrita, os sábios foram contra. A escrita. Porque ele dizia que isso iria atrapalhar a memória. Que a partir desse momento ninguém ia mais memorizar nada. Que a pior coisa que poderia existir era a escrita. No começo, contaram sepultá-la com a zombaria. Hoje veem que essa arma é impotente e que, sob o fogo dos sarcasmos, ela prosseguiu o seu caminho sem tropeçar. Não acrediteis que se confessem vencidos. Não, o interesse material é tenaz. Reconhecendo que é uma potência com que é necessário, de hoje em diante o cantar, vão dirigir-lhe assaltos mais sérios, mas que só servirão para melhor atestar a fraqueza deles. Uns a atacarão diretamente por palavras e atos, e a perseguirão até na pessoa dos seus adeptos, que eles se esforçarão por desalentar a poder de embaraços. Enquanto que outros, secretamente e por caminhos disfarçados, procurarão miná-la surdamente. Ficai prevenidos de que a luta não está terminada. Fui avisado de que eles vão tentar um supremo esforço. Não tenhais, porém, receio. O penhor da vitória está nesta divisa, que é a de todos os verdadeiros espíritas. Fora da caridade não há salvação. Arvorai-a bem alto, porque ela é a cabeça da medusa para os egoístas.
3: E como ele fala, né? O interesse material é tenaz. A perseguição, e aí é como a tia diz, né? É só começar pela senda do bem. E aí hoje a gente viu nos mensageiros, né? É com certeza que o ataque virá. Não é talvez, é certeza. Se você estiver servindo no bem, se você for um trabalhador fiel, vai ter os ataques.
4: Como isso foi batido hoje? Vocês já prestaram atenção?
3: É certeza, ele diz.
1: E a medusa, ele fala para colocar a medusa bem alto, porque ela é a cabeça, e a cabeça deve ser a caridade. E se cortar essa caridade, morre tudo, né? E que a medusa cortando a cabeça, morria na mitologia, matava... Ela só morria se cortasse a cabeça dela. Então, que essa cabeça dos espíritas seja a caridade, que ela seja bem alta, posta com evidência e que seja o que move os espíritos, né? A tática posta já em prática pelos inimigos dos espíritas, mas que eles vão empregar com um novo ardor, é tentar dividi-los, criando sistemas divergentes e suscitando entre eles a desconfiança e o ciúme. Não vos deixeis cair no laço, e tende como certo que quem quer que procure um meio, qualquer que seja, para quebrar a boa harmonia, não pode ter boa intenção. É por isso que vos recomendo useis da maior circunspecção na formação dos vossos grupos, não somente para a vossa tranquilidade, como no próprio interesse dos vossos labores. E é interessante fazer o link com o estudo da Revista Espírita, porque foi a lição que ele teve quando São Luís disse: cuidado com quem vem aí, né? Não é só vocês. Então, um grupo menor, circunspecção.
3: E o interessante...
5: que há pessoas que entram para quebrar a harmonia.
3: Então, como disse na Revista Espírita de hoje, que espíritos trouxeram os que vieram àquela reunião? Então, e ele diz, circunspecção é precaução, cautela no agir e no falar. Então, para eles terem essa cautela, até como ele diz, para não qualquer adepto pegar qualquer um, a gente não quer isso, né? A gente quer pessoas que queiram estudar e que queiram se empenhar.
1: Sim. E isso ele aprendeu com São Luís, né? Uhum. Sabemos disso.
3: E o interessante, eu até sublinhei isso aqui, tentar dividi-los, criando sistemas divergentes. Sabe de quem eu me lembrei? Do Bezerra de Menezes. Que ele lutou muito pela união e unificação dos espíritas, né? Espíritas unidos.
1: A natureza dos trabalhos espíritas exige calma e recolhimento. Ora, não há recolhimento possível se está preocupado com discussões e com a manifestação de sentimentos malévolos. Não haverá sentimentos malévolos se houver fraternidade. Não pode, porém, haver fraternidade em egoístas, ambiciosos e orgulhosos. Entre orgulhosos, que se suscetibilizam e ofendem por tudo, ambiciosos, que se sentirão mortificados se não tiverem a supremacia, egoístas, que não pensam senão em si, a cisânia não pode tardar a introduzir-se e com ela a dissolução. É o que desejariam os nossos inimigos e é o que eles procuram fazer. E isso é para todos os tempos,
5: todos,
1: né?
5: Os tempos.
1: Relaxou na cabeça da medusa bem ao alto, eles atacam, né?
3: Não, e o interessante que a gente viu hoje também na Revista Espírita, que o São Luís não alisa, né? Ele passa a bronca no Kardec e ele não desiste, não. Ele está lá. Não, mas mais uma pergunta. E ele diz que ele é insistente.
1: Se um grupo quer estar em condições de ordem, de tranquilidade e de estabilidade, é preciso que nele reine o sentimento fraternal. Todo grupo ou sociedade que se formar sem ter caridade efetiva por base não tem vitalidade. Enquanto que aqueles que forem fundados de acordo com o verdadeiro espírito da doutrina olhar-se-ão como membros de uma mesma família, que não sendo possível habitarem todos o mesmo teto, moram em lugares diferentes. A rivalidade entre eles seria um contrassenso. Ela não poderia existir onde reina a verdadeira caridade, porque a caridade não se pode entender de duas maneiras. Reconhecei, pois, o verdadeiro espírita na prática da caridade por pensamentos, palavras e obras, e persuadi-vos de que quem quer que nutra em sua alma sentimentos de animosidade, de rancor, de ódio, de inveja ou de ciúme, mente a si próprio se tem a pretensão de compreender e praticar o espiritismo. O egoísmo e o orgulho matam as sociedades particulares como matam os povos e a sociedade em geral. Fecha aspas. Tudo mereceria citação nesses conselhos, tão justos quão práticos, mas é preciso que nos limitemos em razão do tempo de que podemos dispor.
5: Isso foi uma carta, né?
3: É, uma resposta às felicitações do ano novo.
5: É uma palestra,
3: E é legal, me lembrei do Livro dos Espíritos, da questão 886, que ele fala muito aqui da caridade, que aí que é o Kardec pergunta como é a caridade entendida por Jesus, né? Que é a benevolência para com todos, indulgência com as imperfeições alheias e perdão das ofensas. E ele faz que o verdadeiro espírita, na prática da caridade, por pensamentos, palavras e obras.
4: Para finalizar o estudo de hoje, eu gostaria de repetir o último parágrafo da carta que está aqui, que é muito interessante, vale para todos os momentos, para todos os espíritas, e não só no centro espírita, mas em qualquer lugar que a gente esteja, né? Reconhecei, pois, o verdadeiro espírita na prática da caridade por pensamentos, palavras e obras, e persuadi-vos de quem quer que nutra em sua alma sentimentos de animosidade, de rancor, de ódio, de inveja ou de ciúme, mente a si próprio se tem a pretensão de compreender e praticar o Espiritismo. E eu acho que também a questão de compreender e praticar o Cristianismo, o que o Mestre nos ensinou. E assim agradecemos ao Senhor Jesus por essa oportunidade novamente de estudo, de aprendizado. É o que hoje nos chama, é o que todos somos chamados a dar o melhor. Em todas as comunicações dessa noite de estudo, nós vimos que São Luís fala da prática do Cristianismo, da prática do Espiritismo, e que podemos e que possamos colocar em prática todos esses ensinamentos. Desde já, sabendo que a vida espiritual não é uma quimera, não é um devaneio, é uma realidade que nos espera daqui a pouquinho. Que possamos ter o Cristo em nossas vidas e que Ele nos ilumine todos os dias, que assim seja.
3: Que assim seja.

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1: Dez horas e 52 minutos.

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0: Olá, meus amigos, um dia de muita paz para todos nós, e para nós é sempre motivo de muita alegria. Nós que participamos aqui da gravação somos realmente uma família, a gente sente uma alegria de estarmos juntos e queremos passar para vocês não só o que a gente tem aprendido aqui juntos, mas essa alegria de estarmos aprendendo e trocando esse sentimento fraternal. Isso é muito bom e só me lembra da fala de Jesus quando ele diz que os seus discípulos serão reconhecidos por muitos samaritanos. E esse laço de fraternidade é que nos une e nos faz ter vontade de vir. Isso é que, né? Então, o trabalho do Cristo sem amor desestimula. Já não é o trabalho do Cristo. Porque todo o trabalho do Cristo, ele tem que ter e deve ser um movimento de amor. Então, é uma alegria para mim toda sexta-feira estar aqui com vocês. E hoje, vamos para a Revista Espírita, coordenado pelas nossas meninas, Aramita e Carla. Vamos lá, meninas? Mita, você faz nossa prece de gratidão, por favor?
1: Então, elevando os nossos pensamentos a ti, Pai, queremos te agradecer essa oportunidade e essa dádiva, porque é uma dádiva da tua misericórdia, esse espaço que nos recebe, essa hora que cada um de nós deu o seu sim para aqui estar presente. E também queremos te agradecer a esse signo espírito que foi Allan Kardec, que nos deixou essa revista com muito carinho, com muita dedicação. E a gente vê nesse comecinho de 1858 como ele começa passo a passo para ir dando as noções e os ensinamentos. Foi um espírito que se empenhou, se sacrificou por essa doutrina, e nós queremos agradecê-lo e honrar essa oportunidade desse estudo, dessa leitura, desse aprendizado. Ajuda-nos, Mestre, para que nós possamos colocar esses ensinamentos em nossas vidas, em nossas atitudes, no nosso dia a dia. E ajuda-nos a ficarmos contigo, porque já sabemos que estás conosco desde sempre, que assim seja.
2: Estamos em janeiro de 1858, no item Resposta dos Espíritos a algumas perguntas. Pergunta: como os espíritos podem agir sobre a matéria? Isso parece contrário a todas as ideias que fazemos da natureza dos espíritos. Porque para nós, espíritos é uma coisa assim, diáfana, né? Que a gente só tem na nossa imaginação aquela fumacinha. Então, como é que ele pega coisas? Como é que movimenta coisas, não é?
1: Segundo vós, o espírito nada é. E isso é um erro. Já vos dissemos que o espírito é alguma coisa. Daí porque pode agir por si mesmo. Vosso mundo, porém, é muito grosseiro para que ele possa fazê-lo sem um intermediário, isto é, sem o laço que une o espírito à matéria.
2: Observação: sendo imaterial o próprio laço que une o espírito à matéria, ou pelo menos impalpável, essa resposta não resolveria a questão se não tivéssemos o exemplo de forças igualmente imponderáveis agindo sobre a matéria. É assim que o pensamento é a causa primeira de todos os nossos movimentos voluntários, que a eletricidade derruba, levanta e transporta massas inertes. Bom, pela resposta dos espíritos, ele disse assim, que tem um laço que une o espírito ao corpo, e que esse laço, na observação, ele também é imaterial. Então, como é que é? A gente continua na mesma incógnita. Se o espírito era imaterial para nós, e ele podia movimentar as coisas materiais, e ele fala agora de um laço que une o espírito ao corpo, e esse laço também é imaterial, parece que ainda fica ilógica a resposta, né? Porque se nós não estamos vendo como é que movimenta, e aí o Kardec está explicando que é possível porque nós temos exemplo, fazendo a analogia, a comparação, de que nós temos forças imponderáveis que parece que não existem, mas que atuam em cima da matéria. E uma delas, bem clara, ele fala do pensamento e a outra da eletricidade. A capacidade que essas forças imponderáveis sendo ativadas, elas agem, derrubam e transformam muita coisa.
1: Um exemplo disso é assim, a gente vê um movimento. Eu movimentei um objeto, eu peguei qualquer coisa. A gente vê esse movimento, mas eu vou fazer esse movimento de trás para frente. Por que que eu pego um objeto, eu movimento, eu escrevo, eu faço qualquer coisa? Primeiro eu tive o pensamento. O pensamento atua sobre o cérebro. O cérebro emite, né, através das sinapses, emite uma ordem para os nervos. Os nervos atuam sobre os músculos. Os músculos imprimem movimento aos ossos. E eu faço movimento de pegar, de escrever, de fazer qualquer coisa. Mas o que faz tudo isso primeiro é o pensamento, como ele diz aqui, que é a causa primeira de todos os nossos movimentos voluntários. E quem pensa? A gente pensa que quem pensa, antigamente, ou os materialistas dizem que quem pensa é o cérebro. E a gente sabe que quem pensa não é o cérebro, quem pensa é o espírito. O espírito manda o comando e o cérebro desencadeia essa reação em cadeia até chegar ao movimento. E ele faz essa analogia para a gente entender do espírito. O espírito tem o perispírito que o liga à matéria, mas quando ele desencarna, esse perispírito, que ainda é matéria, só que a gente não consegue enxergar, porque é matéria quinta essenciada, né? Já está mais refinado, ele precisa disso para ter essa ligação. Não é porque a gente não vê o espírito que ele não atua, né? Então, ele atua com a ajuda do médium e aí vai fazendo esse encadeamento.
0: Vamos ticar mais ainda? Vamos fazer a mujica? Porque tem muita informação aqui dentro. Na primeira pergunta, o que que os espíritos perguntaram?
3: Poderiam agir sobre a matéria.
0: E ele diz que isso parecia ser algo contrário a todas as ideias que fazem da natureza dois espíritos, né? Então, quando ele está falando aqui a pergunta espírita, a primeira coisa é entender o que é o espírito, né? Tem na pergunta, é o princípio inteligente do universo. Aí ele diz assim, tem forma? Ele disse, tem. Né? É como se fosse uma chama, uma centelha. Tá? Então, o espírito em si, ele é uma chama, ele é uma centelha. Agora, quem é que dá forma ao espírito? É o corpo perispiritual, que aqui ele vai chamar de laço. Laço na condição de que prende. Laço, não pensa laço, pensa laço como um símbolo. E não laço como um cordão que vai amarrar. É um símbolo que liga. Qual é a função do laço? Ligar, conter. Então, é um símbolo que liga o corpo perispiritual. Ele é, vamos dizer assim, a cola. É o laço que liga a matéria ao espírito. Por que que ele é algo semimaterial? Ele tem tanto a condição espiritual quanto ele tem a condição material. Por isso é que ele é ele é semimaterial. Mas vamos ticando aqui. Me permitam, vamos ticar? Adoro ticar. Aí ele diz, segundo vós, voltando à pergunta, o espírito nada é, e isso já é um erro, porque o espírito é sim alguma coisa. Quando ele vai falar em pensamento, o que que é o pensamento? É um atributo de quem?
3: Do
0: espírito. Agora, quando a gente fala em pensamento, quando a gente estuda pelo lado espiritual, ele tem uma função muito maior. Então, no mundo espiritual, como é que os espíritos criam?
3: Pelo pensamento.
0: Ação do pensamento sobre o fluido. Como é que os espíritos se transportam? Através do pensamento. Então, a gente observa aqui na Terra, quando a gente está encarnado, parece que o pensamento é algo meio subjetivo. Mas no mundo espiritual, ele é bem objetivo. Como é que os espíritos se comunicam?
3: Pelo pensamento.
0: Então, você observa que tudo vai bater aonde? No pensamento. No pensamento. Quem cria o inferno dentro de ti?
3: Pensamento.
0: Pensamento. Quem cria o céu dentro de ti? Pensamento. Que está subjugado também a quem? A consciência. Está vendo como está bem entrelaçado? Daí porque agir por si mesmo. Vosso mundo, porém, é muito grosseiro para que ele, o Espírito, possa fazê-lo sem um intermediário, isto é, sem o laço que une o Espírito à matéria. Então, o que que Kardec fez? Pegou o termo que esse Espírito usou, laço, e ele vai usar, inclusive, no livro dos Espíritos, mas ele está falando do corpo perispiritual. Aí, olha só, sendo imaterial o próprio laço, ele é imaterial, logo não é matéria, como essa matéria aqui, átomo, tá? Moléculas, lembra lá da tabela periódica, né? Não é essa matéria, porque tudo que tem aqui na Terra provém da tabela periódica, nem feita nessa época, né? Mas são os elementos, que ainda pergunta lá no livro dos Espíritos. E esses são os elementos primeiros, os primários, eles já dizem que não. Esses elementos lá da tabela periódica, vamos lá, vamos lembrar lá.
4: Prata,
0: ouro, chumbo, sódio. Essa turma toda, nitrogênio, oxigênio, tem um monte,
1: carbono,
0: né? Carbono, vamos lá. Tudo isso daí não é a matéria primitiva, isso aí já é uma transformação, né? Ela já é uma transformação. Então, olha só, sendo imaterial o próprio laço que une o espírito à matéria, o que que me faz unir o espírito à matéria? Esse laço, ou pelo menos impalpável, tem como a gente palpar?
1: Não.
0: Essa resposta não resolveria a questão se não tivéssemos um exemplo de forças igualmente que são imponderáveis, agindo sobre a matéria. Você já viu alguém cair um raio? É algo ponderável, raio? Você pega no raio, mas ele não age?
1: Age.
0: Né? Aqui, as ondas do próprio celular. Né? Isso tudo é matéria. A gente toca nisso,
1: não.
0: Mas ele não age?
1: Age.
0: Né? Entende, gente? É isso que ele está falando. Agindo sobre a matéria. E a gente não vê, mas o vapor, a própria energia, não vê. É assim que o pensamento, então fez uma comparação, diz, é assim que o pensamento é a causa primeira de todos os nossos movimentos voluntários. Então, é aquilo que a Mita aqui explicou, a anatomia, né? Você pensa, aí tem todo o movimento dos nossos, a gente chama de, dos neurônios, né? Que tem todo o teu organismo que faz ali toda aquela comunicação sináptica, fazendo com que as coisas aconteçam no nosso organismo. Ok? Aí, ok. E isso é, esse fenômeno químico, ele é tanto químico quanto elétrico. Se a gente for estudar esse movimento dos nossos neurônios, fazendo essa comunicação, nosso sistema nervoso central, sistema nervoso periférico, braços, pernas, ele é um fenômeno químico e elétrico, que a eletricidade derruba, tá, voluntário, levanta a eletricidade, ela derruba, ela levanta e até transporta massas inertes. Estão me entendendo isso? Está falando da condição física mesmo. Então, ticama até aí, né? Vamos ler e ticar mais.
2: Não, mas o interessante é que a tia aqui, e nós também, em 2024, nós estamos PhD, mas a partir dessas perguntas bem simples do que foram feitas aos espíritos. Né? Porque tudo isso aqui é o início, a primeira revista espírita, o ano 1, e aí ele está começando pelo beabá. Né? Mas se espírito não existe, como é que move? Então, só para fazer essa lembrança de onde a gente já chegou, e é interessante ver, olha, tudo que ele já trouxe para a gente estar aqui e voltar a ver como que isso se construiu. Né?
1: E a simplicidade das palavras, porque quando a gente está vendo as outras revistas, vai tornando mais complexo. Quando eu te leio de 61, é completamente diferente dessa.
0: 58 é bem o início.
2: É bem o beabá. É.
0: Por exemplo, a gente pega aqui a revista 58, tá todos os exemplares, né? Porque ele soltava um por mês. Né? Então, quando a gente vê aqui janeiro de 1858, ele soltava um por mês. Era mais fininho, né? Então, aqui tá maior porque soma. Então, a ideia dele era justamente, e na verdade foram os espíritos que orientaram, a gente leu aqui no início, né? Era de tornar algo simples. Ele ainda disse assim, não seja muito rígido, muito duro, né? coloca um sorriso, né? É uma certa que para poder fazer com que fique um estudo suave, um estudo leve.
2: Continuou a observação. Do fato de não se conhecer o motor, seria ilógico concluir que ele não existe. O espírito pode, pois, ter alavancas que nos são desconhecidas. A natureza prova diariamente que o seu poder não se detém no testemunho dos sentidos. Nos fenômenos espíritas, a causa imediata é, incontestavelmente, um agente físico, mas a causa primeira é uma inteligência que age sobre esse agente, como o nosso pensamento age sobre nossos membros. Quando queremos bater, é nosso braço que age, não é o pensamento que bate. Ele dirige o braço.
1: Então, ele está fazendo essa analogia e está vendo que tem uma inteligência que antes, contextualizando aqui, que antes pensava que as mesas girantes, está nesse começo, era só uma diversão e não tinha nada por trás. Pensava que era quem estava na mesa, aí depois vai ter teoria de músculo estalante, vai ter outras teorias que é pensamento de quem está circunstante, mas aqui ele já está começando a dizer que é o que há uma inteligência por trás de tudo isso.
0: É uma inteligência que age, né?
2: Pergunta. Entre os espíritos que produzem efeitos materiais, os que se chamam de batedores formam uma categoria especial ou são os mesmos que produzem os movimentos e os ruídos?
1: E aí a gente já vai aprendendo que assim, não foi ele que deu o nome de espíritos batedores. Ele já diz aqui, os que se chamam. Então muitas coisas, como a tia já falou, reencarnação, ele que criou o termo, mas tem outros termos que a gente vai vendo aqui que não foi ele que criou. Os próprios espíritos já deram para ele. Resposta. O mesmo espírito certamente pode produzir efeitos muito diversos, mas há os que se ocupam mais particularmente de certas coisas, como entre vós tendes os ferreiros e os que fazem trabalhos pesados. Então ele está dizendo assim, olha, os espíritos batedores, eles podem fazer, pode produzir efeitos diversos, mas eles são especialistas nessa coisa. De fazer o barulho, de fazer movimento, de fazer esses sons.
0: Sabe por quê, Araminta? Porque eles movimentam matérias densas. E isso é penoso para o espírito. Penoso para um espírito mais evoluído. Então, é como se fosse assim. Você quer construir uma casa, é um serviço braçal. Você vai contratar alguém ou você vai fazer?
1: Tu vai fazer.
0: A Mita tá falando isso porque eu adoro pintar. Então, o que que acontece? Aqui nesse período, que era o período da revelação espírita, foi necessário um movimento muito grande de efeitos físicos. Para quê? Para chamar a atenção. Era a alfabetização de mundo espiritual. Então, eles souberam fazer isso e não era em um canto, eram vários cantos. Então, nós tínhamos um número muito grande de médios de efeitos físicos e espíritos para fazer esse trabalho, coordenado por espírito superior. Então, por exemplo, nós que somos espíritos da terceira ordem, nós temos muita familiaridade com a matéria. Para nós não seria penoso. Mas para um espírito da segunda ordem, que estava coordenando a terceira revelação, realizar esse trabalho para ele seria um penoso. Então, eles não, tem trabalhadores. Por exemplo, eu sou um espírito da terceira ordem, mas eu estou trabalhando aqui para Jesus. E os amigos espirituais me utilizam, como utilizam a Mita e a Carla, mesmo tendo as nossas imperfeições morais. Mas é o que tem, nós estamos aqui para fazer o trabalho. Então, isso no mundo espiritual. Então, esses espíritos batedores não são espíritos perversos, foi um termo utilizado, e que eles fizeram o trabalho e que estava coordenado por espírito superior. Balançar a mesa, sacudir, era tudo para chamar atenção. Porque o primeiro propósito era, existe uma força inteligente que não é a do homem, que está movimentando esses objetos, entendeu? Então, tudo isso aqui era uma construção. Quando a gente lê o Livro dos Médiuns, Kardec, mesmo na Revista Espírita, principalmente na Revista Espírita, quando ele ia fazer a evocação de um espírito em particular, ele tinha todo o cuidado para pegar o médium que não tinha absolutamente nenhum conhecimento de quem ele iria evocar. Agora, por que que isso era necessário naquela época? Primeiro, esse médium é inconsciente quase sempre. Isso já, de certa forma, facilita bastante para essa faculdade, essas particularidades. Tem que ser médiums específicos de particularidade. Quando a gente estuda hoje o livro Desobsessão, de André Luiz, lá, psicografado por Chico e Valdo Vieira, ali no Desobsessão, o André Luiz orienta que o médium faça visitas, às vezes a enfermos, procurem fazer um tratamento de aproximação, porque isso facilita muito no processo da incorporação ou da psicofonia. Então, a gente vê duas situações diferentes. Normalmente, os médios hoje são médios conscientes, né, que dificulta. Para isso, nós temos que estudar bastante e entender. Mas, tia, como é que a gente vai saber se a pessoa não está se autossugestionando? É só ver os resultados. Se tem comunicação, mas a pessoa não tem um movimento de melhora, tem alguma coisa que está errada. Então, há um resultado. Então, a gente percebe, sim, um atendimento e uma ação espiritual quando a gente faz esse trabalho da desobsessão. Então, na época de Kardec, para firmar e comprovar, era necessário que o médium não tivesse em absoluto nenhum contato com o espírito ou conhecesse, né, o espírito que foi evocado, como era o trabalho que o Chico realizou. Mas isso são mediunidades de particularidades, e isso é raro. Então, por que não tem? Porque nós precisamos exercitar a mediunidade consciente. A gente precisa trazer a mediunidade para a consciência, para que eu possa usá-la e entendê-la constantemente. Porque quando eu entro em transe, que eu apago, eu não tenho consciência. Eu volto de o que aconteceu? Não sei de nada. E o exercício, o treino, é para que a gente possa exercitar isso consciente, acordada, lúcida.
2: Pergunta. O espírito que age sobre corpos sólidos, seja para movê-los, seja para bater, encontra-se na própria substância do corpo ou fora dela?
1: Uma coisa e outra. Dissemos que a matéria não é um obstáculo para os espíritos. Eles penetram tudo. E a gente vê, olha como a simplicidade da resposta. Ele diz uma coisa e outra. Mais para frente a gente vai saber que para ter o fenômeno precisa ter um médium que também doa fluido, e nessa combinação de fluido que há esse movimento. E como a tia já explicou, a maioria eram médios inconscientes que doavam sem nem saber que estavam doando.
0: Conta-se na própria substância do corpo, porque a ideia que eles tinham ainda aqui, a mesa levantando, era que o espírito pegava com a mão e levantava a mesa. Ainda tem pessoas hoje que acham isso, que o espírito vai bater, o espírito chega lá, fecha assim
5: a mão, trava na mesa.
0: E não é isso, né? A gente vai estudar isso aí mais para frente. Por isso que ele diz uma coisa e outra, né? Dissemos que a matéria não é um obstáculo para os espíritos, eles penetram tudo. Então, há um envolvimento, e nem todos os espíritos que realizam esse fenômeno, eles sabem explicar como é. Mas tinha que... Não, gente. Por exemplo, nós acabamos aqui de fazer o nosso lanche. Quem é que sabe explicar toda a função digestória do corpo? Se você não for da área da saúde, você não sabe. Ou como é que você está conseguindo enxergar nesse momento? Ou como é que eu estou conseguindo falar e vocês estão conseguindo ouvir? A gente faz, mas a gente não sabe como é. Mundo espiritual é do mesmo jeito.
2: Pergunta. As manifestações materiais, tais como os ruídos, o movimento dos objetos e todos esses fenômenos que nos apraz provocar frequentemente, são produzidos indistintamente pelos espíritos superiores e inferiores?
1: Apenas os espíritos inferiores se ocupam dessas coisas.
2: Pelos espíritos superiores e inferiores?
1: Apenas os espíritos inferiores.

0: Ou seja, como a tia já falou, para um espírito superior fazer esses movimentos, né, de bater, de arrastar, de ruídos, isso para eles causa um movimento, uma força e um desgaste de energia muito grande. Se tem quem faça para isso, que está mais ligado à matéria, que faz isso com mais facilidade, utiliza-se deles. E ele usa exemplo que a gente usa carregadores, né?
1: Observação. Os espíritos que se revelam por efeitos materiais são, em geral, de ordem inferior. Divertem ou espantam aqueles para quem os espetáculos visuais têm mais atrativos que o exercício da inteligência. São, de alguma sorte, os saltimbancos do mundo espírita. Algumas vezes agem espontaneamente, outras vezes por ordem dos espíritos superiores. Se as comunicações dos espíritos superiores oferecem um interesse mais sério, as manifestações físicas têm igualmente utilidade para o observador. Revelam-nos forças desconhecidas da natureza e nos oferecem um meio de estudar o caráter, e assim nos podemos exprimir os costumes de todas as classes da população espírita.
0: E quando ele fala que os de ordem inferior são de alguma sorte os saltimbancos, ou seja, os palhaços do mundo espírita, não sei mais se é nessa de 58 ou se é na outra, que ele explica que essa explicação de dizer que são os saltimbancos são os próprios espíritos que disseram isso para ele.
2: E a ideia, como ele diz aqui, estudar, né? Tudo isso era, não era, parecia uma diversão, mas o intuito não era esse. O intuito era estudo. Tia, hoje a gente poderia fazer... Ainda há pouco nós falamos que quando isso era realizado, isso estava sendo coordenado por espíritos superiores. Se você for fazer essa brincadeirinha, quem te garante que tu estás sendo acompanhada por espíritos nobres? Não vai estar. Porque a primeira, o propósito é o quê? Brincar. Diversão. Então isso é muito perigoso, não façam, porque você não sabe quais são as companhias espirituais que estão em torno de você.
1: E também é interessante, como tudo que a gente falou hoje, essa explicação dos movimentos, né? Que falou, tudo é estudo. Se os espíritos superiores oferecem um estudo mais sério, essas manifestações físicas têm utilidade. Porque tudo que a gente falou hoje é sobre as manifestações físicas, como elas podem ser efetivadas, né, realizadas pelos espíritos, e tudo isso a partir dessas observações dos ditos saltimbancos batedores. Né? Então, tudo foi aproveitado e utilizado para formar esse corpo todo da doutrina espírita. Bom, e assim nós vamos dar uma paradinha nessas perguntas e respostas e voltaremos no próximo estudo.
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4: Assim, concluindo o nosso estudo de hoje e agradecendo o nosso Mestre Jesus por mais este momento de aprendizado, vamos orar?

0: agradecendo ao nosso Senhor Jesus, os amigos espirituais, mais essa oportunidade de estudo e de trabalho. E até o nosso próximo encontro, se Deus assim permitir. Que assim seja.
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1: Onze horas e 25 minutos.

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0: 12:13.
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0: Olá, meus amigos, um dia de muita paz para todos nós. Hoje, exatamente 21 de março de 2022, estamos nós reunidos para estudarmos a obra junto com as nossas amigas Aramita e Carla e, obviamente, a espiritualidade amiga que conduz esse trabalho, o livro O que é o Espiritismo. Vamos solicitar para nossa amiga Carla fazer a nossa prece de gratidão e, logo depois, a Aramita e a Carlinha irão conduzir esse trabalho.
1: Jesus amigo, te agradecemos com alegria, cheios de júbilo, essa oportunidade de estudo, de aprendizado, um oásis nessa secura e um grande refrigério para nossa alma, nessa confiança do que virá após o desencarne. E que possamos desde já compreender os passos que devemos dar aqui para chegar mais perto de Ti. Abre nosso entendimento e nos conduz. Que assim seja.
2: Que assim seja.
3: Em nosso último estudo, nós estamos continuando a ver a biografia do Kardec, né, pelo Henri de Sosse. E nós vimos o ano de 1861, nas viagens de Kardec a Bordeaux, Lyon. E o que aconteceu de muito importante no ano de 1861... foi o ato de fé de Barcelona, onde queimaram 300 obras espíritas e que os espíritos disseram para o Kardec não mexer, que isso ia ser mais, maior divulgação para a obra, que realmente aconteceu e todo mundo ficou interessado em querer saber o que, é que essas obras diziam, por que, é que elas foram queimadas, e foi isso que aconteceu.
1: Continua. O ano de 1862 foi fértil em trabalhos favoráveis à difusão do Espiritismo. No dia 15 de janeiro, apareceu a pequenina e excelente brochura de propaganda, O Espiritismo na sua expressão mais simples. Abre aspas. O fim desta publicação, diz Allan Kardec, é apresentar em quadro muito resumido um histórico do Espiritismo e uma ideia suficiente da doutrina dos Espíritos para permitir ser compreendido o seu fim moral e filosófico. Pela clareza e simplicidade do estilo, procuramos pô-lo ao alcance de todas as inteligências. Contamos com o zelo de todos os verdadeiros Espíritas para que lhe auxiliem a propagação. Fecha aspas. Este apelo foi ouvido porque a pequena brochura se espalhou em profusão, devendo muitos a esse excelente trabalho o terem compreendido o fim e o alcance do Espiritismo.
3: O interessante é que mesmo ele ainda compilando para as obras grandes, né, para o Livro dos Espíritos, tá, depois vai chegar o Livro dos Médiuns, ele lança as brochuras como essa que nós estamos vendo, né, o que é o Espiritismo. Já lançou outra, o Espiritismo em sua mais simples expressão, para ir suprindo os espíritas que estão surgindo e tirando as dúvidas de quem está começando os estudos.
1: Tendo os nossos predecessores no Espiritismo transmitido a Allan Kardec por ocasião do Ano Novo, a expressão dos seus sentimentos de gratidão, eis aqui como respondeu o mestre a esse testemunho de simpatia. Abre aspas, diz Kardec. Meus caros irmãos e amigos de Lyon, a manifestação coletiva que tivestes a bondade de transmitir-me por ocasião do Ano Novo produziu-me vivíssima satisfação, provando-me que conservastes de mim uma boa recordação. Mas o que me causou o maior prazer nesse ato espontâneo de vossa parte foi encontrar, entre as numerosas assinaturas que nele figuram, representantes de quase todos os grupos, porque é um sinal de harmonia que reina entre eles. Sou feliz por ver que compreendestes perfeitamente o fim dessa organização, cujos resultados desde já podeis apreciar. Porque deve ser agora evidente para vós que uma sociedade única seria quase impossível. É importante notar que não foi uma casa, vamos dizer assim, uma sociedade que disse assim, ai, vamos mandar de nós para ele, para a gente, né? Não, todos assinaram, e isso chama a atenção dele, que tinha muitas sociedades nesse, já em Lyon, né?
3: E outra coisa, a gentileza dele de responder. Porque ele está fazendo viagem, ele está escrevendo, ele está pesquisando, ele está organizando. E ele ainda tem a gentileza de responder essa felicitação, né, de ano novo. E ele ainda tem a gentileza de responder essa felicitação.

0: e são os que Deus atende. Ficai, pois, satisfeitos, porque Ele os ouve todos os dias, proporcionando-me a extraordinária satisfação no estabelecimento de uma nova doutrina, de ver aquela a quem me tenho dedicado engrandecer e prosperar em minha vida com uma rapidez maravilhosa. Considero um grande favor do céu ser testemunha do bem que ela já produz. Esta certeza de que recebo diariamente os mais tocantes testemunhos me paga com usura todos os meus sofrimentos, todas as minhas fadigas. Não peço a Deus senão uma graça, e é a de dar-me a força física necessária para ir até o fim da minha tarefa, que longe se encontra de estar concluída. Mas, como quer que suceda, possuirei sempre a maior consolação pela certeza de que a semente das ideias novas, espalhada agora por toda parte, é imperecível. Mais feliz que muitos outros que não trabalharam senão para o futuro, é-me permitido contemplar os primeiros frutos. E nessa frase dele, a gente fica claro para a gente, como ele disse, que não foi ele que inventou o Espiritismo, já vinha de várias épocas, de várias manifestações, de vários povos, mas só que ele está podendo ver o resultado, né, do trabalho dele. Os outros não, só foram falando. Continua Kardec. Se alguma coisa lamento, é que a exiguidade dos meus recursos pessoais me não permita pôr em execução os planos que concebi para um avanço ainda mais rápido. Se Deus, porém, em sua sabedoria, entendeu dispor de modo diferente, legarei esses planos aos nossos sucessores, que sem dúvida serão mais felizes. A despeito da escassez dos recursos materiais, o movimento que se opera na opinião ultrapassou toda expectativa. Crede, meus irmãos, que nisso o vosso exemplo não terá sido sem influência. Recebei, portanto, as nossas felicitações pela maneira porque sabeis compreender e praticar a doutrina.
1: É tão interessante a humildade dele que ele diz: a exiguidade dos meus recursos pessoais não me permita pôr em execução os planos que concebi para um avanço ainda mais rápido. Eles, cinco grandes obras, mais os livretos que ele foi lançando, mais a Revista Espírita, ele ainda diz que os recursos deles são poucos.
2: Olha, não vai longe, a gente estudando obras póstumas, que eram anotações de Kardec, né?
1: É.
2: A gente vai vendo ele comprovando, em relação à igreja, né, que Jesus seria Deus, e ele pega várias citações dos quatro evangelhos para mostrar as falas de Jesus, dizendo que Jesus era filho e Deus era o Pai, que ele era enviado. Ele pegou várias. Então, tu imagina, ele teve que ler os quatro evangelhos para ir anotando todas as anotações, todos os momentos que Jesus falava. Olha como esse homem...
3: E lá não tinha copiar e colar,
2: não.
3: Escrever, pegar o livro, escrever no bico de lamparina ali, iluminando, forçando a visão.
2: Era isso mesmo.
0: No ponto a que hoje chegaram as coisas, e tendo em vista a marcha do Espiritismo através dos obstáculos semeados em seu caminho, pode dizer-se que as principais dificuldades estão superadas. Ele conquistou o seu lugar e está assente sobre bases que, de hora em diante, desafiam os esforços dos seus adversários. Perguntam como uma doutrina que torna feliz e melhor pode ter inimigos. É natural, o estabelecimento das melhores coisas choca sempre interesses ao começar. Não tem acontecido assim com todas as invenções e descobertas que têm revolucionado a indústria? As que hoje são consideradas como benefícios, sem os quais não se poderia mais passar, não tiveram inimigos obstinados? Toda lei que reprime um abuso não tem contra si todos os que vivem dos abusos? Como quererias que uma doutrina que conduz ao reino da caridade efetiva não fosse combatida por todos os que vivem no egoísmo? E sabeis que são eles numerosos na terra.
1: Que ele fala, né, que o que é combatido realmente...

0: realmente quando vem uma coisa nova da indústria. E uma coisa simples que agora me ocorreu é assim, quando houve a libertação dos escravos, muita gente reclamou. Muita gente que vivia disso, vivia para explorar o trabalho do outro, dizer.
1: Achei fofo ela dizer uma coisa simples,
0: Não, simples que a gente diz assim, que é óbvio, né? Porque se não, a libertação dos escravos ninguém vai reclamar. A guerra nos Estados Unidos praticamente foi por conta disso. O norte queria uma coisa e o sul queria outra.
1: Mas
0: Então,
1: olha,
0: teve a guerra.
1: quando surgiu a escrita, os sábios foram contra a escrita, porque ele dizia que isso iria atrapalhar a memória, que a partir desse momento ninguém ia mais memorizar nada, que a pior coisa que poderia existir era a escrita. No começo, contaram sepultá-la com a zombaria. Hoje veem que essa arma é impotente e que, sob o fogo dos sarcasmos, ela prosseguiu o seu caminho sem tropeçar. Não acrediteis que se confessem vencidos. Não, o interesse material é tenaz. Reconhecendo que é uma potência com que é necessário, de hoje em diante cantar, vão dirigir-lhe assaltos mais sérios, mas que só servirão para melhor atestar a fraqueza deles. Uns a atacarão diretamente por palavras e atos, e a perseguirão até na pessoa dos seus adeptos, que eles se esforçarão por desalentar a poder de embaraços. Enquanto que outros, secretamente e por caminhos disfarçados, procurarão miná-la surdamente. Ficai prevenidos de que a luta não está terminada. Fui avisado de que eles vão tentar um supremo esforço. Não tenhais, porém, receio. O penhor da vitória está nesta divisa, que é a de todos os verdadeiros espíritas. Fora da caridade não há salvação. Arvorai-a bem alto, porque ela é a cabeça da medusa para os egoístas.
0: E como ele fala, né, o interesse material é tenaz. A perseguição, e aí é como a tia diz, né, é só começar pela senda do bem. E aí hoje a gente viu no, nos mensageiros, né, é com certeza que o ataque virá. Não é talvez, é certeza. Se
1: Novamente.
0: você estiver servindo no bem, se você for um trabalhador fiel, vai ter os ataques.
1: Como isso foi batido hoje? Vocês já prestaram atenção?
0: É certeza
1: E a medusa, ele fala para colocar a medusa bem alto, porque ela é a cabeça, e a cabeça deve ser a caridade, e se cortar essa caridade, morre tudo, né? E que a medusa cortando a cabeça morria na mitologia, matava. Ela só morria se cortasse a cabeça dela. Então, que essa cabeça dos espíritas seja a caridade, e que ela seja bem alta, posta com evidência, e que seja o que move os espíritas, né? A tática posta já em prática pelos inimigos dos espíritas, mas que eles vão empregar com um novo ardor, é tentar dividi-los, criando sistemas divergentes e suscitando entre eles a desconfiança e o ciúme. Não vos deixeis cair no laço, e tende como certo que quem quer que procure um meio, qualquer que seja, para quebrar a boa harmonia, não pode ter boa intenção. É por isso.
2: 12 horas e 29 minutos.

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1: Olá, quarta-feira! Um excelente dia para você que acompanha a programação da PUB Brasil. Rádio Portal da Luz, Sementes de Amor, Rádio Espaço Espírita, Rede Doutrina em São Francisco. Estamos iniciando mais um programa. Comece muito bem o seu dia. Muito obrigado por você estar aí do outro lado. Gratidão por sua companhia. Eu sou o Celso Santos e vamos juntos nesta sintonia de luz e paz, acendendo os pensamentos e sentimentos para que tenhamos atitudes cada vez mais assertivas no bem. E você, já agradeceu a Deus por mais um dia? Já agradeceu a Jesus por ser a luz de nossos caminhos? Aproveite e agradeça também ao seu mentor, guia, protetor, enfim, aos seus amigos espirituais que torcem para que você seja e esteja cada vez melhor. Não deixe para fazer amanhã o que se pode fazer hoje. É pra frente que se anda!

O Cristo não pediu muita coisa. Ele só pediu que nos amássemos uns aos outros. Chico Xavier. E hoje, dia 10 de junho, aproveito para celebrar junto com você, meu amigo, o seu aniversário. Sim, você que completa mais um ano de vida física, aproveite o início deste novo período. Receba o meu abraço virtual e todas as vibrações de luz e paz. Afinal de contas, você merece.

Você que está aí do outro lado acompanhando o nosso programa, comece muito bem o seu dia. Você já sabe, afinal de contas, aqui o melhor da música com temática espírita, informações, prestação de serviços, tudo isso na medida certa. E vamos em frente, afinal de contas, esta quarta-feira está apenas começando. E vamos iniciando com uma bela notícia. Vacina em forma de spray nasal contra a Covid é desenvolvida na USP. É isso mesmo, vamos falar de saúde nesta quarta-feira. Uma vacina brasileira em forma de spray nasal contra a Covid-19 está sendo desenvolvida pela Universidade de São Paulo. Ela já foi testada contra hepatite B com ótimos resultados em camundongos. Abre aspas, testamos em camundongos e depois de 15 dias eles estavam imunizados, comemora o coordenador da equipe, o médico veterinário Marco Antônio Stefano, da Faculdade de Ciências Farmacêuticas da USP. O modelo de imunização foi redirecionado para tentar frear a disseminação do novo coronavírus e em 3 meses os cientistas pretendem testar esta mesma vacina nasal contra a Covid, também em camundongos. De acordo com a USP, para garantir a imunização será necessária a aplicação de 4 doses, 2 em cada narina, com intervalo de 15 dias. É a ciência avançando cada vez mais para que tenhamos uma saúde cada vez melhor. Vacina em forma de spray nasal contra a Covid é desenvolvida na USP.

Amigo ouvinte, músicas, informações, prestação de serviços na medida certa para você. Olha só, a confiança em si mesmo não é uma qualidade que simplesmente desperta um dia. Todos nós sabemos disso, certo? Mas olha só que bacana. Na realidade, ela é construída ao longo do tempo e requer trabalho. Mas se não dermos o primeiro passo, jamais completaremos o trajeto. Então, no programa de hoje, 5 sugestões para obtermos esta autoconfiança. Primeira, acredite em si mesmo como um ser original. Sim, você é único em todo o universo. Ficar nos comparando com os outros só leva à erosão da nossa estrada. Segunda sugestão, deixe para trás a dor do passado, passado aprendizado. As experiências dolorosas do passado são aquelas que fizeram você ser quem é hoje. Sinta-se orgulhoso das suas cicatrizes, porque elas são a sua força. Terceira sugestão, supere o medo de sair da zona de conforto. Dê este primeiro passo, ainda que seja pequeno. Ele vai ajudá-lo a se conhecer melhor, a explorar suas verdadeiras habilidades e a superar a primeira barreira real. Acredite, você mesmo. Seus limites estão onde você os coloca. Pense nisso. Quarta sugestão, você é muito mais do que o seu passado ou os seus títulos. Para aumentar a confiança em si mesmo, você precisa se reconhecer, se encontrar e decidir apostar em você. Descobrir a si mesmo irá causar uma profunda transformação. Você vai começar a agir de forma diferente, mais consciente e mais focado. Quinta e última sugestão para a autoconfiança de hoje. Viva a vida dentro dos seus próprios valores. Sua vida é sua, portanto, você é responsável por ela. Se você se deixa levar por aquilo que vem de fora e não é fiel a si mesmo, você deixa de ser livre. Se submete, aí perde a confiança. Meu amigo, nesta quarta-feira, e aí, bora fortalecer as virtudes? Depende só de você. Então, vá em frente e enfrente os desafios que surgirem. Acredite, você é capaz.

0: 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Vamos ouvi-lo.
1: Encontramos um ensino notável de Paulo de Tarso, o grande apóstolo do cristianismo nascente, quando ele disse: dai graças a Deus por todas as coisas. Esse ensinamento de Paulo, naturalmente, enfoca a questão da gratidão. Via o apóstolo a importância de se agradecer. Naturalmente percebemos que essa não é uma praxe entre as criaturas humanas. Todos nós gostamos de receber, e como gostamos. Mas a questão é na hora de agradecer. Parece que as pessoas que fazem as coisas para nós, que nos atendem de alguma forma, no nosso juízo profundo não fazem mais que sua obrigação, quando não é verdade. E aí começamos a encontrar espetáculos tenebrosos de ingratidão. Espetáculos de ingratidão que começam muitas vezes dentro de nossa casa, dentro do lar. Quantas vezes conversando com psicanalistas, com psicólogos, e eles falam das reclamações, das queixas de muitos filhos referentemente aos seus pais. É muito difícil encontrar filhos que não tenham queixas de seus pais. Nada obstante, vale pensar que os pais também teriam queixas dos seus filhos, mas porque os amam, os toleram. E deste modo nós vemos com muita estranheza a ingratidão dos filhos pelos pais. Muitos alegam que sua mãe tem defeitos A, defeitos B. Outros dizem que seu pai tem esse ou aquele defeito. Uns dizem que sua mãe não liga para ele, não lhe dá importância. Outros dizem que sua mãe os abafa. Outros falam que seus pais nunca os abraçaram, nunca os beijaram. Outros falam que seus pais são muito exigentes, que o pai é muito cobrador. E nós ficamos pensando, naturalmente, aqueles que reclamam tanto dos pais, seja o pai, seja a mãe, nunca se detiveram para pensar que por mais complicados que seja nosso pai, que seja nossa mãe, eles têm uma virtude pela qual teríamos que ser perpetuamente agradecidos. Sim, foram eles que nos deixaram nascer. Para que eu tivesse essa vivacidade que eu tenho hoje, para que eu tivesse essa liberdade que eu tenho hoje, para que eu pudesse ser como eu sou hoje, eu devo a eles, com todos os defeitos que eles possam ter. É natural pensar que quem não consegue agradecer a seu pai, a sua mãe, que lhes deram a vida física, que lhes concederam a oportunidade do corpo físico, da vida na terra, dificilmente agradecerão aos outros, aos estranhos. Aquele que não agradece a seus pais, não agradece a ninguém. Alguns dizem, mas eu não amo a minha mãe. Outros afirmam, mas eu não amo meu pai. Essa é uma outra questão. Analisando tudo isso dentro do enfoque reencarnacionista, nós podemos bem admitir que na maioria das vezes os filhos e os pais são espíritos antagônicos, espíritos que tiveram experiências não muito felizes em outras existências e que por isso, quando chegam no mesmo lar, debaixo do mesmo teto, a divindade propõe que eles se acertem nessa inconsciência relativamente ao passado, nesse esquecimento que o passado nos impõe na nova vida, é para que nós nos acertemos. E não para que criemos problemas com a questão da ingratidão. É por isso que vale a pena pensar que a gratidão é uma virtude de quem consegue amar, mas também de quem consegue raciocinar. Muitas vezes, mesmo sabendo que não sentimos amor pela pessoa que nos atende, mas ela nos atende, então precisamos ser-lhes gratos. Daí então, verificando essa dificuldade dentro dos lares, quando muitos filhos são ingratos para com seus pais, ficamos a pensar o que eles encontrarão pelos caminhos em fora, o que a vida a eles reservará. Porque se a gente não é capaz de dedicar esse sentimento de agradecimento pela vida, pelo corpo físico, pelas oportunidades, pelo lar, pela escolaridade que tivemos, mesmo pelas lutas que nos conferiram valor, quem não consegue agradecer isto, como vai agradecer outras coisas? A gratidão, sem dúvida qualquer, é a nossa demonstração de amadurecimento. É a nossa demonstração de maturidade diante da vida. Todas as pessoas que nos fazem bem, que nos ajudam a crescer, mormente quem nos deu o corpo físico, são dignas do nosso agradecimento. Agradecer é servir a vida, é uma forma de ser feliz.
0: Esta foi a participação de Raul Teixeira, que volta amanhã com mais um tema importante.

0: Você é importante pra mim.
1: Valeu.
2: Prazer em te conhecer.
0: Foi demais.

A melodia e a harmonia presentes no programa. Comece muito bem o seu dia, amigo ouvinte. Mais uma quarta-feira pela frente, que a gente saiba apreciar as pequenas vitórias, como abrir os olhos. Olha só, não esqueça que o pensamento é a chave do bem-estar, que a gente cuide da saúde física, mental e espiritual. Gaste energia somente no que faz bem, que a gente fique de olhos e ouvidos bem abertos e não se deixe levar por intrigas, que a gente passe a se preocupar com o que tem fundamento, ou seja, se preocupar com aquilo que nos faz bem, com aquilo que precisamos fazer para darmos o passo seguinte na nossa evolução moral. Deixe para lá o que não acrescenta. Nem sempre podemos escolher a música que a vida toca. Eu adoro esta frase. Mas podemos escolher o jeito de dançar com a música que colocamos na vitrola. Pense nisso!

0: A música que sensibiliza e esclarece mentes e corações, presente aqui no programa Comece Muito Bem o Seu Dia. É sempre muito bom saber que você está aí do outro lado. Muito obrigado por você continuar conosco de segunda a sexta neste mesmo horário. E agora é chegado o momento da participação de Chico Xavier. Vamos ouvi-lo.
1: Auxiliemos os que tombaram em sofrimento. Deixa que a voz deles te alcance a vida. Não te presumas tão longe. Frequentemente, o espaço que os distancia não é senão aquele que te separa do lar vizinho. Enquanto nos detemos, pensando nas lágrimas que lhes encharcam as horas, é possível estejam a poucos metros de nós, carregando fadiga e desilusão. Há os que talvez procurem mostrar um sorriso, após remover os sinais de pranto do rosto desfigurado, em penúria, e os que, não obstante possuírem todos os excessos de uma existência faustosa, acalentam a ideia do suicídio, crendo seja a fuga a única solução para as dificuldades a que se arrojaram imprevidentes. Muitos abraçaram empresas delituosas, adquirindo tormentos de espírito ao pé de outros tantos que escalaram a barranca da vaidade, despencando em precipícios de treva. Deixa que te visitem no espelho da consciência. Vê-los-ás sentindo-te por baliza de extensa caravana da angústia. Dói contemplar não somente os adultos algemados à provação, mas também as crianças e os jovens espoliados de afeto que a necessidade em muitas ocasiões relega ao espinheiro da enfermidade ou à vala do vício. Se desfruta saúde, se tens algum tempo disponível, se possuis influência ou se retens essa ou aquela sobra da bolsa, colabora para que se reduzam o desespero e a aflição que ainda lavram na terra. Não exijas, porém, a alheia gratidão para auxiliar. Ainda mesmo que os necessitados de teu concurso transportem no peito corações empedernidos na sombra do mal, dos quais não te é lícito aproximar, por enquanto, a fim de que não patrocines a irreflexão ou a desordem, ora por eles e ampara-os de maneira indireta. As mães dos obsessores e dos ingratos, ainda quando desencarnadas estão vivas, elas vibram de esperança e felicidade com os teus gestos de amor e te dirão em preces de alegria no silêncio da alma. Deus te guarde e abençoe.
0: Esta foi a participação de Chico Xavier, que volta amanhã com mais informações para o nosso esclarecimento.

A melodia que enaltece presente no nosso programa, amigo ouvinte. Olha só, quarta-feira já parou para pensar que um dos maiores prazeres concedidos ao homem sobre a terra é o de reencontrar corações que simpatizam com o seu? E aí, já encontrou alguns desses corações? Então, que tal valorizarmos isso? Colecione momentos, meu amigo, não coisas. Distribua sorrisos, amor e palavras de ânimo. Tudo isso voltará para você. Já parou para pensar que os nossos pensamentos são as nossas conversas e o que lançamos no universo reverbera e volta a cada um de nós com a mesma intensidade? Então, concentre seus pensamentos em acontecimentos bons. Luz atrai luz, positividade atrai positividade. Prometa a si mesmo que terá uma vida incrível e o universo entenderá o recado. Todo dia é dia de alimentar o coração com boas energias. Hoje, quarta-feira, o dia está apenas começando. Que tal iniciarmos muito bem o dia de hoje com pensamentos mais salutares, mais positivos, mais otimistas? Para isso, depende única e exclusivamente de uma só pessoa. Adivinha quem é?

As músicas que nos inspiram a ser melhores presentes no programa Comece Muito Bem o Seu Dia. E agora vamos àquele momento em que abrimos portas, janelas de nossas mentes e corações. Estejamos receptivos às informações que preenchem as lacunas do entendimento, do sentimento que precisamos alcançar e sentir. Informações que preenchem as lacunas do entendimento, do sentimento que precisamos.

ore, agradecendo a Deus o fato de ter aberto os olhos no corpo físico para um novo dia. Ele é ensejo de realizações positivas, de progresso para você. Não se impaciente ao dar-se conta de que no dia de hoje você guarda bem pouco ou nenhum dinheiro para suas necessidades comuns. Pense que está com saúde e que o trabalho, por mais simples, é a feliz oportunidade que a pessoa recebe de Deus para modificar a vida. Seja carpindo solo ou recolhendo lixo, preservando a higiene. Seja lavando uma roupa ou conduzindo fardos. Qualquer que seja o serviço, agradeça ao Senhor seguindo adiante. Procure não se infelicitar se acordou febril, debilitado, doente. Você mantém a lucidez, pode pensar, pode agir. Busque o socorro de alguém se não puder se cuidar só. Não despreze a prece com que você pedirá o auxílio divino diante do seu desequilíbrio orgânico. O auxílio virá. Espere agindo. Seja como for, você tem hoje nas mãos os mais valiosos recursos para ser feliz dentro do quadro das suas provações e merecimentos. Não se entregue à revolta, ao rancor, à mágoa, ao desalento. Seu dia deve ser um dia lindo. Seu tempo deve ser abençoado. Enquanto é hoje, seja amigo de alguém, leal e prestativo. Enquanto é hoje, liberte-se dos vícios que o aprisionam, fiel ao bem decidido. Enquanto é hoje, cresça um pouco mais vinculado a Jesus Cristo, a fim de que consiga viver um bom dia em cada dia que passe por você. Vivendo bem o seu dia, você estará se preparando para o formoso dia sem nuvem, sem tormenta, sem noite, que o Criador a todos nos oferece após superados os tempos terrestres, educando-nos e valorizando as horas com disposição e coragem, com grandeza da alma. Enquanto puder escutar ou perceber a palavra hoje, com a audição ou com a reflexão no campo fisiológico, valha-se do tempo para registrar as sugestões divinas e concretizá-las em sua marcha.

Música que sensibiliza, esclarece, presente aqui no programa Comece Muito Bem o Seu Dia. Meu amigo, existe um pensamento que diz: cada boa ação que você pratica é uma luz que você acende em torno dos próprios passos. Já ouviu isso? Então que tal viver da melhor maneira? Lembre-se, a consciência é seu guia, a paz é seu abrigo, a experiência é a sua escola e o obstáculo mais uma lição a ser aprendida. Pense, repense e reflita. Você é livre para fazer as suas escolhas, mas cuidado para não se tornar prisioneiro das consequências. Ação positiva, reação positiva. Ação negativa, reação negativa. A vida é aquilo que você deseja e faz diariamente. O tempo mais bem aproveitado é aquele em que você desperta o amor que já existe dentro de si mesmo. Pense nisso!

0: Compositores e intérpretes de todo o Brasil divulgando e esclarecendo o Espiritismo por meio da melodia, da harmonia, do ritmo, da boa mensagem. Aqui no nosso programa, você já sabe, o melhor da informação, prestação de serviços, tudo isso na medida certa para você. E agora vamos ao nosso momento mais divertido? Sim, você já sabe. Vamos ao nosso quadro Amigos da Luz.
1: Nossa, nem acredito. 5 anos pagando esse consórcio. Semana que vem vence a última parcela, graças a Deus.
2: Oi, Walter. Nossa, eu já desdobrei. Tô tão ansioso que eu nem percebi que já tinha dormido.
3: Então, eu tenho boas notícias pra você.
1: Já sei. Semana que vem acaba o consórcio do carro. Logo, logo eu vou estar com o carrinho na mão. Acabou minha vida de busão, cara.
3: É, não, tem isso também. Vai ter isso também. Mas é uma outra coisa que eu vim te falar hoje.
1: Cara, tô há 5 anos rezando e nada de ser sorteado. Mas também agora já acabou, né? Agora é só pegar ele e curtir meu carango.
3: Eita. Então, mas aí não vai rolar isso não, Walter.
1: Por que que não vai rolar?
3: Você curtiu o seu carango muito, sabe?
1: Claro que vai rolar. Que isso, cara? Eu não quero trazer nenhuma parcela, não. E se eles enrolarem pra dar meu carro, eu processo eles. Eu, hein?
3: Tá, não, deixa eu te falar isso de uma vez. Eu não queria ser eu pra te trazer essa notícia, mas ninguém mais podia hoje. Olha só. Você já tem que começar a se preparar pra regressar pro plano espiritual. Eu vim te dizer isso. Olha só que legal pra mim e pra você. Tá chegando. Você não vai lembrar disso porque você tá desdobrado e tal, mas vai ficar no seu inconsciente, entendeu? Você desencarna semana que vem.
1: Parabéns. O quê?
3: Parabéns.
1: Semana que vem? Que dia?
3: Lá pela terça aí.
1: Ah, terça-feira? Ah, não, cara. Terça-feira é o dia que eu pego o carro. Pô, depois de eu pagar essas parcelas todas, esperar tanto tempo, logo na terça-feira eu não vou nem sentir o cheirinho do meu carro.
3: Um cheirinho... Você vai sentir o cheirinho. Um dia cheirinho você vai ter.
1: Ah, não. Isso é injusto, cara.
3: Não fala do que você não sabe, Walter. Mais do que justo, a sua ida agora é um ato de misericórdia divina.
1: 5 anos que eu pago essa porcaria e não sou sorteado. Aí você chama isso de misericórdia divina. Misericórdia divina seria se eu tivesse sido sorteado no início e teria curtido meu carro há 5 anos.
3: Tu tem razão. Tá certo mesmo. Você, isso não é tanto que tá errado o que estão fazendo com você.
1: Também.
3: Poxa, Deus tá sendo muito injusto contigo, cara. Você tinha que ter sido sorteado no início mesmo. Porque aí você já morria logo, porque você vai morrer de acidente desse carro aí. Aí você não ia ter mais 5 anos pra ficar com a sua família. Não ia ter mais 5 anos pra poder dar tempo de você se reconciliar com seu pai. Né? Porque vocês eram inimigos de várias vidas, olha só. Esse último tempo que vocês estiveram juntos, vocês conseguiram resolver um problema que poderia gerar muito sofrimento depois, olha.
1: Nossa.
3: Que Deus carrasco é esse, né?
1: Desculpa. Ele sabe o que faz, né?
3: É, acho que sabe, né?
1: Mas pode pelo menos ser terça depois do Masterchef? Eu adoro Masterchef.
3: Walter.
1: Por favor.
3: Eu tô torcendo pra aquela moreninha.
1: Tá vendo?
3: Não, eu torço pra outra. É, ela faz um ragu de peixe. Eu não sei, eu não como há muitos anos. Ela faz cada pudim, menino.
1: Nossa,
3: maravilhoso, né?
1: E aquele bolo de chocolate que a Loura fez, né?
3: É, não. Nossa, ela é patisserie. Patisserie.
1: Isso. Acho que é esse nome, né?
3: É, eu não sei, porque espírito já não come, né? Espírito desencarnado não come nada.
1: Nada?
3: Não, mas eu tô bem. Porque aqui a gente tem muita atividade. Você trabalha pro próximo, sabe?
1: Entendi.
3: Bom, pudim. Quem vai levar de pudim se você tem caridade pra fazer? Você tem...
1: Jura? É fácil assim de esquecer. É um pudim de caramelo. Leite condensado, pudim de chocolate. É fácil esquecer.
3: Quanta luz nesse ambiente.

Ei, meu amigo! Músicas, informações, prestação de serviços na medida certa, você ouve onde? Aqui, claro, no programa Comece Muito Bem o Seu Dia. Muito obrigado pela sua companhia. Você que está acompanhando o nosso programa, já parou para pensar que a grandeza vem não quando as coisas sempre vão bem, mas quando se é realmente testado. Estamos no mundo de expiações e provas. Quantas vezes já fomos testados? A pergunta é, quantas vezes passamos no teste? Quando você sofre alguns golpes, algumas decepções, quando a tristeza nos joga no mais profundo vale, é aí que temos a oportunidade de reconhecer o quão magnífico é estar no topo da mais alta montanha, ou seja, estar de bem com a própria consciência. Lembre-se, você faz as escolhas, a ação, e as escolhas fazem você reação.

rápido, hein? Já estamos na reta final do nosso programa, mas antes de encerrá-lo, deixo para você uma sugestão do dia. Não deixe ninguém roubar a sua felicidade. Existe um pensamento que diz: onde há fé, há amor. Onde há amor, há paz. Onde há paz, há Deus. E onde há Deus, nada falta.

0: E assim chegamos ao término de mais um programa. Comece muito bem o seu dia, agradecendo pelo seu carinho, confiança, pela sua companhia. Muito obrigado. Hoje é um novo dia, ontem aprendizado, hoje possibilidades, oportunidades para fazer um futuro diferente e melhor. O sorriso é a manifestação dos lábios. Quando os olhos encontram o que o coração procura, encontre, meu amigo, e seja feliz. Forte abraço, lindo dia, uma ótima quarta-feira e até amanhã.
1: Você ouviu? Comece muito bem o seu dia.

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0: 14 horas e 3 minutos.
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1: Olá, as bênçãos do nosso Senhor Jesus em nossos corações, iluminando nossos sentimentos, nossos raciocínios, para que nós possamos ter aquele entendimento da essência da mensagem do Cristo que nos trouxe no Evangelho e também nos inspirando nesse amparo, nessa roda de conversa que nós estamos iniciando em mais um dia de hoje. Com Jesus é um programa que iniciou recentemente, agora no dia 3 de fevereiro de 2025, e dizemos a todos que sejam bem-vindos, sintam-se acolhidos e abraçados por toda a equipe espiritual em torno dessa tarefa com Jesus e de todos nós, da equipe do Portal da Luz, com o nosso mais profundo amor. Já iniciamos agradecendo aos canais parceiros, né, com toda a nossa gratidão. E para o dia de hoje, nós temos como convidadas a Cris Mascarenhas, né, e a Silvia Mauzi. Sejam bem-vindas, minhas queridas.
2: Muito obrigada, Adriana. Saudações aí a Silvinha também, querida amiga. Que Jesus nos abençoe, né? Os nossos bons propósitos e nos inspire bastante nesse momento para que possamos nos conectar com os amigos que estão chegando aqui.
1: Isso aí. Silvia, seja bem-vinda, querida. É um prazer imenso ter você aqui também.
3: Gratidão. Hoje a gente está entre amigas, né? Uma boa noite a todos os que estão presentes. É uma honra estar aqui, principalmente entre amigas. Gratidão.
1: Que bom, que ótimo. Então, nosso programa, né, nós estamos fazendo... A gente chama de estudo, mas essa roda de conversa, que é um estudo, né, das bem-aventuranças, que é um capítulo de Mateus, né, 5, 6 e 7. E nós estamos aqui no capítulo 5, versículo 3. Né, para nossas reflexões, para as nossas colocações de hoje, né, quando a mensagem nos traz: bem-aventurados os pobres de espírito, porque deles é o reino dos céus. Né? Vai ser esse hoje o nosso tema. E para início, nós vamos fazer uma prece preparatória, sintonizando nossos pensamentos entre nós e, acima de tudo, com Cristo, né, dizendo assim: Senhor Jesus, aqui nos encontramos, bom Mestre Senhor, mais uma vez, reunidos em teu nome, para buscarmos estudar e aprender a mensagem que o Senhor nos trouxe, a boa nova, esse testamento de amor que o Senhor veio nos apresentar, que até então não conhecíamos, Senhor. O amor divino, o amor do Senhor por todos nós, nos estimulando os mais nobres sentimentos, nos estimulando e incentivando a seguirmos adiante, apesar de, né, com todo amor, com toda esperança, com toda fé, porque o Senhor disse que estaria sempre conosco e está, que nunca nos deixaria e nunca nos deixa e nunca nos deixará. Então rogamos ao Senhor e à nossa Mãe Santíssima, Maria de Nazaré, que possam nos intuir, que possam nos amparar, a todos que estamos aqui, aqueles companheiros que estão chegando, nossos convidados, para participarem desse estudo, para assistirem conosco, as nossas duas queridas do coração, a Cris e a Silvia, nas suas explanações, para que possamos, Senhor Jesus, deixarmos esse estudo de hoje mais fortalecidos na alma, na fé, na esperança, no caminho, para podermos trilhar as situações da vida com toda a confiança de que nada na nossa vida é por acaso e não existe nada, Senhor, que não esteja sob o seu amparo e sua proteção. Aqui deixamos o nosso agradecimento, Senhor, porque sabemos que o Senhor sempre está conosco e está conosco aqui agora. Muito obrigada, Senhor Jesus, a tua bênção e inspiração às nossas queridas amigas convidadas para essa noite. O teu amparo a direcioná-las no estudo que fizeram em suas falas. Muito obrigada, Senhor Jesus, tua bênção, tua bênção ao Luiz, que está aqui nos amparando nessa transmissão, a sua esposa, a sua família. Muito obrigada, Senhor Jesus. Graças a Deus. Então, meninas, nós vamos fazer uma leitura, né, do texto que nós trouxemos para o dia de hoje, né? Quando ele trata para nós dessa mensagem que o Cristo veio nos trazer a respeito de tudo que precisamos aprender, de tudo que precisamos entender a respeito neste dia de hoje, né? Sobre uma das bem-aventuranças. E nós vamos ler um trechinho do livro Construção do Amor. O nome do livro já até assim toca o coração, né? E o capítulo é o 3, titulado Ante a Lição do Senhor. E nesse capítulo, ele fala assim para nós. Deixa eu pegar aqui, né? Ele fala assim. Louvando os pobres de espírito, Jesus não exaltava a ignorância, a insuficiência, a boçalidade e a incultura. Encarecia a bênção da simplicidade que nos permite encontrar os mais preciosos tesouros da vida. Abençoava a humildade que nos conduz à fonte da paz. Salientava a sobriedade que nos garante o equilíbrio. Destacava a paciência que nos dilata a oportunidade de aprender e servir. Se procuras o mestre do Evangelho, não admitas que a tua fé se transforme em combustível ao fogo da ambição menos eficiente. Vale-te da lição de Jesus, a maneira do lavrador vigilante que sabe selecionar as melhores sementes, a fim de enriquecer a colheita próxima, ou a maneira do viajor, que guarda consigo a lâmpada acesa para a vitória sobre as trevas. Muita gente se alinha nos santuários da Boa Nova, procurando em Cristo um escravo suscetível de ser engajado a serviço de seus escusos desejos, buscando na proteção do céu, favorável clima à infeliz materialização de seus próprios caprichos, enquanto milhões de aprendizes da divina revelação se aglomeram nos templos do Mestre em torneios verbalísticos, nos quais entronizam a vaidade que lhes é própria, tentando posições de evidência nos conflitos étricas da palavra. Calma lá que eu perdi aqui, peraí um pouquinho. Isso. Em que apenas efetuam a malversão das riquezas do Espírito. Se a doutrina redentora do bem eterno é o caminho que te reclama a sublime aquisição da vida superior, simplifica a própria existência. Evitemos complicações e exigências que nada realizam em torno de nós, senão amargura, desencanto e inutilidade. Recebamos o dom das horas com quem sabe que o tempo é o mais valioso empréstimo do Senhor à nossa estrada. E, convertendo os minutos em ação construtiva e salutar, faremos a descoberta de nosso próprio mundo íntimo, em cuja maravilhosa extensão a paz e o trabalho são os favores mais altos da vida. Contentemo-nos em estruturar com bondade e beleza o instante que passa, cedendo-lhe o melhor de nós mesmos a favor dos que nos cercam e descerraremos o novo horizonte em que a plenitude da simplicidade com Jesus nos fará contemplar infinitamente a eterna e divina alegria. Então, estamos em Mateus, capítulo 5, versículo 3, bem-aventurados os pobres de espírito, porque deles é o reino dos céus. Então, nós vamos passar a palavra, como falamos em ordem alfabética, né, pelas convidadas, né? A Cris, fique à vontade, e depois a Silvia segue com um comentário.
2: Obrigada, meu bom. Um texto belíssimo, né? Um texto que a gente vê aparecer muito aí a questão da simplicidade, né? E a gente observa também o trabalho que é na gente, não é no outro, né? A mensagem é para a gente. É quando a gente. Tem uma coisa interessante, nessa bem-aventurança especificamente, os pobres ou humildes de espírito, né? Porque deles é o reino dos céus. Essa segunda, depois da vírgula, diferente das outras bem-aventuranças, como por exemplo, bem-aventurados os aflitos, porque serão consolados. Ele já diz, bem-aventurados os pobres de espírito, porque deles é o reino dos céus. Olha que interessante. Ele não está. As bem-aventuranças são promessas, né? As bem-aventuranças que a gente sabe que já existiam no Salmo de Davi. No primeiro testamento, mas que essa virtude da humildade, ela é tão importante, ela é tão decisiva para a aquisição das outras, que é como se dissesse assim, olha, se tu consegue ser humilde, as outras é por tabela, né? E tem não sei se vocês conhecem as 13 virtudes de Benjamin Franklin. É uma história bem engraçada, porque bem interessante, porque ele listou 12 virtudes que ele gostaria de melhorar, né? E ele queria dar foco nessas virtudes. Então, ele fez uma escala, uma tabela bem interessante. E ele queria, assim, a cada semana trabalhar, ter foco numa virtude. E ele escreveu 12 virtudes e mostrou para um amigo. Aí, o amigo, ok, tá muito bom e tal, mas faltou. Uma virtude. Qual virtude faltou eu trabalhar? A humildade. Como que diz assim? Isso tudo que você colocou aí, nada vale sem você esquecer exatamente a humildade, né? E aí viram 13 virtudes de Benjamin Franklin. Aí ela passa para a primeira, ele faz a mesma coisa, sabe? Ele vai lá e joga para a primeira virtude que ele precisa trabalhar, né? Uma coisa, uma consideração também interessante é que às vezes as pessoas, a gente tem uma dificuldade para entender assim, por que usou essa expressão pobres de espírito? Lógico que nosso entendimento, né, e o Evangelho segundo o Espiritismo nos ajuda nisso, a gente entende que são aqueles que são necessitados, né? Necessitados no sentido, são mais dóceis. Porque estando em aflição, com mais facilidade, né, por necessitar dessas virtudes, aceitam mais as palavras de Jesus, por exemplo, as curas, a ajuda dele, o amparo dele, né? Mas também tem uma coisa interessante. Naquela época de Jesus, eles diziam que as pessoas de espírito eram aquelas que muito sabiam, eram aquelas intelectualizadas. Eram aquelas que sabiam ler, por exemplo, que quase ninguém sabia ler. E chamavam de pobres de espírito aqueles que não tinham essas competências, né? Que não tinha nada a ver com o coração da pessoa, na realidade. Então, eu acho que isso ajudou um pouquinho a compreender por quê. Porque quando tem uma historinha no Boa Nova, é no capítulo 11, no capítulo 2 ponto mesmo. Que é muito bonito. Tem três homens que, ouvindo de Jesus, vão até Levi, Mateus, né? E pedem para seguir o Cristo. Eles querem cooperar. E Levi nega a eles essa companhia deles. Levi vai dizer assim, ó, para essas três pessoas: quem poderás realizar, Lisandro? Lisandro era um deles, aleijado como és. E tu, Áquila? Não foste abandonado pela própria família, sob o peso de sérias acusações? E tu, Pafos, acusa? Acaso edificarias alguma coisa com as tuas atuais aflições? Então Levi rejeita aqueles que estavam necessitados do Evangelho, né? Seria para eles o Evangelho. Nessa tarde, Jesus traz o Sermão do Monte. Subindo a montanha, porque em Mateus está subindo, ele traz o Sermão do Monte. Ele começa justamente por onde? bem-aventurados os pobres de espírito, porque deles é o reino dos céus. E é lindo, é um capítulo lindo, porque Mateus entende perfeitamente aquela primeira bem-aventurança e ele, em seguida, no dia seguinte, ele dá um jantar em sua casa e convida esses três inúteis do ponto de vista material, né? E aí Jesus vem daquela atitude de Mateus, que é uma atitude de humildade, né? Ele reconheceu e voltou atrás. Jesus vai dizer: Levi, meu coração se rejubila hoje contigo, porque são também bem-aventurados todos os que ouvem e compreendem a palavra de Deus. Né? Então, todos nós que às vezes estamos, como disse aí no texto lindo que a Adriana trouxe, todos nós que às vezes falamos, pregamos, né, de uma certa maneira, damos palestra, usamos a palavra e nos preocupamos muito mais com as palavras do que às vezes com o que aquela pessoa precisa escutar, né? Falta a humildade. Então, acho que é uma pequena contextualização, né, para ouvir aí a Silvinha. Ansiosa para ouvir Silvia aí nos comentários dela.
1: Silvia, o que você tem para falar para a gente, Silvia?
3: Essa primeira bem-aventurança, ela abre o caminho para todas as outras, né? E sem ser humilde, não tem como alcançar nenhuma das outras bem-aventuranças. Então, ela é a porta para esse lindo sermão do Cristo. Acho que é o sermão mais conhecido por cristãos e não cristãos, né? E quando a gente pensa em humildade, qual que é o maior exemplo de humildade que nos vem? O Cristo. A origem humilde dele, a sua criação lá na Galileia. Ele iniciou o seu ministério naquela região longe da nobreza, longe da política, longe do prestígio, naquela região longe da nobreza, longe da política, longe do prestígio.

questão na tradução. Cristo era judeu e ele falava para judeus, né? E ele falava em hebraico. E a mensagem que chegou até nós é a do grego, né? Então, eu gosto muito do professor Severino Celestino, que ele é um grande estudioso da língua hebraica, das escrituras, e ele nos traz, assim, riquíssimas contribuições nessa questão das bem-aventuranças. É, a tradução, quando a gente pensa desse versículo, o Severino ele nos traz que bem-aventurados marcha. E essa avante e em marcha, meu cachorro está latindo e o gato está aqui. Ela tem uma estrutura gramatical em hebraico que significa posse e pertencimento. Quando a gente pensa nesses humilhados de espíritos, nesses pobres de espírito, tem uma estrutura gramatical que vem que essa humildade não é um estado temporário, não é um estado circunstancial, mas sim uma característica do espírito das pessoas, dessas pessoas. Então, dessa forma, quando a gente pensa bem-aventurados de espíritos, a gente não está pensando na questão de pobreza, que muita gente confunde ainda essa questão da pobreza, né? A gente começa, quando a gente vai para o hebraico, quando a gente vai para o grego, a gente consegue ir além do que está escrito, né? E essa humildade quer dizer uma total entrega a Deus. Ser humilde, ser pobre de espírito, significa confiar, significa se entregar a Deus. E em marcha, então, quando ele fala avance, quando no hebraico diz avançar, quer dizer em marcha. Aí a gente lembra do quê? Da nossa evolução. Sugere, então, essas bem-aventuranças à jornada espiritual. Então, em vez de uma promessa de felicidade futura, Jesus ele está ali chamando os humildes de espírito, a seguir em busca do reino de Deus. E quando a gente pensa, né, em todo o contexto do Cristo subindo ao monte e falando, a gente tem que ver essa parte histórica. Os humilhados e os marginalizados pelo Império Romano eram grandes, eram o maior número, né? E quando a gente pensa nesse contexto dos marginalizados, dos humilhados, a gente vê que o Sermão do Monte ele foi proferido nesse momento crucial do ministério do Cristo, quando a mensagem dele começava a se espalhar e atraía multidões. Então, ele se dirigia a um público diversificado por camponeses, muito humildes, e eram pessoas, os doentes, eram pessoas que estavam sendo oprimidas pelo domínio romano, por toda aquela sociedade judaica da época, em que, então, as bem-aventuranças, o Cristo ele chega e principalmente trazendo como porta de entrada a humildade, porque esses valores estavam sendo confrontados.

0: diretamente com o que aquele contexto que Jesus vivia numa Palestina, na Palestina, que estava ocupada pelo Império Romano e havia muita desigualdade. Muita desigualdade, era gritante. Havia uma clara separação entre os ricos e os pobres, entre os poderosos e entre os marginalizados. E aí Cristo ele vem trazendo esse pertencimento desse povo que era visto como os pobres, os doentes, eram visto como amaldiçoados. Então, Jesus vem exaltando, não exaltando os poderosos, mas os humildes, rompendo com toda aquela mentalidade da época que associava riqueza e status à bênção de Deus. Então, foi um momento crucial para ele proferir esse sermão. Dri, quer falar?
1: É, querida, vamos, né? Vamos também
0: Depois dessa
1: pensar em alguma coisa,
0: contextualização.
1: né? É, vamos pensar em alguma coisa, porque as colocações que vocês nos trouxeram são assim, extremamente importantes, né? A Cris falando exatamente do que poderia se entender por pobres de espírito, lembrando, né, as 13 virtudes de Benjamin Franklin, muito bem lembrado, muito bem colocado para nós, né? E a questão também aí que a Silvinha veio trazendo, né, a respeito dessa humildade, desse estarmos em marcha, né, seguindo adiante, seguindo em frente, buscando extrair o melhor de nós, que somos filhos de Deus, somos centelhas divinas, né? E Jesus vem então, que chega aqui para nós, né, com toda aquela simplicidade da alma, aquele falar para nós tão doce, mas ao mesmo tempo assim, nos ensinando esse caminhar, não é isso? E ele vem nos trazendo as bem-aventuranças, né? Falando dos bem-aventurados, daqueles que são ricos nos céus, né? E que podemos começar tudo isso agora mesmo, falando daqueles que são pobres, que são desapegados das coisas do mundo, dos bens da terra, né? Mas desapegados não pela força, não por algo exterior, mas desapegados, porque interiormente está partindo este desapego, não é isso? Pela livre e espontânea escolha espiritual de cada um, isto é, aqueles que, ainda podendo usufruir dos seus bens materiais, livremente, espontaneamente, acabam escolhendo compartilhar, repartir numa medida, mas repartir, não reter somente para si. Repartir por amor, repartir por fidelidade ao Cristo, né? A gente vai e lembra: não acumuleis para vós os bens da terra, mas os bens dos céus, que Jesus nos colocou, né? E é exatamente assim: a criatura acaba se libertando daquela escravidão, né? Por coisas materiais, mas por uma força espiritual interior, né? Que ele acaba, por essa atitude, realizando essa iluminação interior. Por quê? Porque ninguém abandona uma coisa que é muito valiosa e deixa para trás. Ninguém pega algo que fala assim: isso aqui é muito valioso para mim, e larga de lado, né? Uma pessoa não faz isso. Então, quando a pessoa encontra aquela pérola de alto valor, né? Aquele tesouro oculto de alto valor. O que que ela faz? Que Jesus disse na parábola: ela vende tudo que tem e vem e compra essa pérola e compra esse tesouro, né? E é exatamente isso. Uma pessoa, então, quando ela deixa tudo e abraça esse tesouro, é porque aquele tesouro há em seu coração. A boca fala daquilo que está cheio o coração. Neste caso da nossa fala, né, quando a criatura escolhe espontaneamente estar liberta do desejo da posse ou de possuir, mas não deixar de lado, que seria também estar infringindo as leis divinas que consideram aquilo para uma finalidade útil, né? E todo destino útil de alguma coisa nos padrões, né, nas nos conforme o Evangelho, ela está ali, então, na pauta do Cristo, na pauta do Evangelho. Então, abandonar é aquela libertação interior, deixar as coisas para trás, mas interiormente, porque uma pessoa que é muito rica, que tem muito dinheiro, ela pode ter aqueles milhões que ela tem, mas internamente ela se liberta disso tudo. Como pode também aquele que nada tem desejar tanto ao ponto de estar escravo pelo desejo de possuir? Então, é algo interior, não é algo exterior, né? Então, a mensagem fala dessa liberdade verdadeira, que fala da nossa atitude. Esse caminho para o exercício, exercitando a humildade, né? Jesus nos fala o quê? Que o que de fora entra no homem não é isso que torna o homem puro, mas sim aquilo que sai de dentro de nós, porque revela o que há em nós, em nossos sentimentos, depois passa para os nossos pensamentos e se torna atitude. E a atitude revela o sentimento. Por isso que nós temos que cuidar dos nossos sentimentos. Então, em se tratando da questão do dinheiro, né? Ser rico não é pecado, assim como também ser pobre não é virtude, né? Nós precisamos saber lidar com as duas coisas. Então, nós lembramos de Paulo, quando ele escreve lá para os Filipenses, no capítulo 4, versículo 11 e 12, ele fala bem assim: não digo isto levado pela minha necessidade, porque aprendi a contentar-me com o que tenho. Sei viver nas privações, sei também viver na abundância. A tudo fui habituado, a ter fartura e a passar fome, a estar na abundância e a padecer necessidade, né? Então, realmente, uma coisa e outra não é pecado. Mas como lidamos com essas coisas, né? Somos possuidores ou somos possuídos, né? Aí o Berto Holden, que gosto muito dele, assim, de montão mesmo, espero que ele esteja me ouvindo, porque realmente eu gosto muito dele, ele fala que a diferença de possuído para possuidor é algo muito simples, né? Que é o R no final. Possuído não tem R, mas possuidor tem R no final. E ele fala que esse R no final nós poderíamos trazer no entendimento de redenção. Não é isso? Ele fala que quando nós nos rendemos, nós então somos os possuidores. Nós não podemos ser os possuídos das coisas, né? Então, lá no livro Consolador, Jesus, Emmanuel fala que Jesus se referia aos pobres de espírito, né? Aquelas almas simples, singelas, como a Cris colocou, aos dóceis, né? Despidas de espírito de ambição, de egoísmo, que buscam triunfar no mundo, mas não com as coisas do mundo, porque elas são necessárias para nós, o vestir, o alimento, buscamos ter uma moradia de alguma forma. Então, tudo isso nós precisamos, sim, mas que nós sejamos possuidores dessas coisas e não possuídos por essas coisas, né? Então, não nos vamos deixar levar por aparências, porque a criatura humana, se ela não tiver, assim, na vigilância, às vezes, se não já avançou esse degrau, ela pode se deixar levar pela ilusão. E a ilusão é como que uma areia movediça, né? Nós não podemos caminhar sobre ela. Então, Cristo nos fala dos pobres de espírito, exatamente exaltando o quê? Aquele coração que busca ser simples, né? Que descobre a simplicidade da vida, não importa a situação que viva, onde trabalha, o sobrenome que tem, a roupa que veste, o bairro que mora, nada disso, porque nada disso vai ser perguntado para nós quando nós desencarnarmos e chegarmos, né, naquela porta, né, simbólica. Mas nada disso vai ser questionado, né? Mas talvez na nossa consciência venha assim: o que você fez? O que você fez das oportunidades que surgiram, das coisas que estavam em suas mãos, né? Então, o pobre de espírito fala desse pobre de presunção de si mesmo, né? Porque nós estamos conversando sobre humildade. E quando a gente fala em humildade, não tem como não pensar no orgulho, né? Então, essa pobreza de espírito, realmente, nós estarmos em vigilância para não agirmos com presunção, com aquela superestima de nós mesmos, né? Da intelectualidade, da inteligência, das posses, das condições, mas realmente buscarmos entender que a pobreza, que aquelas coisas pequenas não existe. Na obra divina não existe coisa pequena, né? Mas pelo contrário, são situações transitórias pelas quais nós passamos. Porque para Deus, e Deus criou tudo como realmente grandioso, no mais alto valor divino, dentro da simplicidade e da humildade, mas tudo é grande no universo, porque foi tudo criado por Deus, e tudo que Deus criou é simplesmente maravilhoso. Mas nós tivemos a liberdade agora de colocar o simplesmente, porque é maravilhoso no sentido exatamente de quanto mais simples, mais bonito, né? Então, buscarmos tirar de nós aquelas coisas de ilusão, porque elas tornam a nossa visão meio que assim, sabe, fechada, não nos deixamos enxergar a realidade das coisas. A ilusão é exatamente isso, é você não enxergar a realidade. E nós entendermos que todos nós somos infinitamente ricos de oportunidades para trabalhar, de oportunidades para servir, de oportunidade para nos aperfeiçoarmos, de oportunidade para nós conseguirmos lutar para vencer aquilo que nós reconhecemos em nós que realmente não está caminhando bem. Aquele proceder nosso, que nós falamos assim, nossa, eu estou sempre fazendo isso, mas toda vez que eu falo, toda vez que eu faço, me arrependo. Eu não queria ser assim, mas quando eu vejo, eu já fiz, né? Então, olha que passo grande que já foi dado, que é reconhecer que aquilo que está se falando, fazendo, não está bom. E isso é um grande passo, é um passo muito grande. Agora a gente vai partir para o próximo passo, que é buscar não realizar. Então, essa simplicidade que Jesus fala, desse desenvolver esse amor fraterno, porque quando fazemos coisas que não nos agradam fazer, quem sabe estamos ferindo, quem sabe estamos infringindo as leis divinas. Então, deixarmos que esse amor fraternal que trabalha com esse pobre de espírito, né, aquele realmente despido das coisas que não são interessantes para o homem, e nós possamos, nos caminhos da nossa vida, invariavelmente, deixarmos jorrar de nós aquilo que é bom. E talvez alguém fale assim, ah, mas eu não tenho tanta coisa assim, eu me acho assim, desse jeito e coisa e tal. Não, de forma nenhuma. Todos nós temos coisas maravilhosas para oferecer. E vamos dizer assim, não fique se comparando com ninguém, porque todos temos muitas coisas maravilhosas que podemos dar de nós. Que a vida que Deus veio nos ensinando pelas inúmeras oportunidades que Ele nos concede, né? Então, nesse caminhar de aprendizado, é que nós vamos aos poucos empobrecendo de vaidade, empobrecendo, né? Exatamente, sermos pobres, né? Empobrecendo de orgulho, empobrecendo de egoísmo, de ambição, de ilusões que falamos agora há pouco. Não é isso? E nos enchendo de educação, de gentileza, de caridade, de fraternidade, né? Não, Cris, o que você acha?
2: Olha, você tocou no ponto aí, que sem ele é impossível a gente dar essa partida, né? No hebraico, né, o bem-aventurados, né, Silvinha, traz o avante, ou seja, segue, não se detém, né? Conseguir, porque bem-aventurado é uma condição de um espírito puro, não é? É um feliz. A gente está no início da caminhada. Como fazer isso? Como andar, avançar, sem a gente não se autoanalisar? É um ponto-chave, né? Porque o humilde não é aquele bobinho, aquele que aceita tudo, aquele que é pobre também materialmente, né? Às vezes as pessoas dizem, né? Uma pessoa bem humilde. Não, ela apenas não tem recurso material, né? Uns, que é terra, falam de quê? De um pé no chão, de você saber exatamente quem você é. Você saber que existem pessoas que estão à frente, existem pessoas que estão na retaguarda. Nós somos auxiliados pelos que estão na vanguarda e devemos auxiliar quem está na retaguarda. Então, o humilde, ele sabe exatamente quem ele é. Por isso que ele não se ofende, por exemplo, se alguém humilhar ele, né? Porque ele já se despiu do orgulho. Leon Denis vai dizer que o orgulho é o câncer da humanidade. né? Que ele realmente deixa o nosso coração nublado, né? O orgulho, ele é, o orgulhoso, ele é centrado nele. Todo mundo tem que servir a ele. Ele é o melhor. Então, é tão difícil isso, porque o orgulhoso, ele é o último que percebe. Ele é o último. Então, é um movimento que depende só dele. Dele querer. Isso só é possível com a questão 909 do Livro dos Espíritos. Conhece-te a ti mesmo. Analisar quem eu sou, reconhecer, né? O orgulhoso não reconhece. Porque ele não precisa. Se ele é o melhor, ele é o maior, ele é o que sempre está certo, ele é o que tem a palavra correta, ele sabe mais do que todo mundo. Então, ele não se dá o trabalho de olhar para o outro e de prestar atenção se o outro não tem razão. Ele não faz esse movimento. Por isso que ele é o último, o orgulhoso. E por isso que é a primeira da bem-aventurança. Ele é o último que reconhece. Olha que difícil. A humildade, né? Então, humilde, ele sabe exatamente. É aquela historinha lá que acontece com Gandhi na universidade, que quando ele termina a fala dele, um estudante vem e esbofeteia ele, né? E ele não reage. No dia seguinte, o estudante vai pedir desculpa para ele. E ele vai dizer assim: meu filho, não está aqui mais quem ofendeu, nem quem foi ofendido. Não ofendeu ele não se ofendeu. Porque ele sabe quem ele é. Né? E olha só, ele libera o outro também. Se o outro teve essa atitude, veja, o outro também praticou humildade. Ele reconheceu e ele quis reparar. E ele foi, né? Para uma pessoa orgulhosa, isso seria uma humilhação. Voltar para pedir desculpa na frente de todo mundo de novo. Olha só, então por isso que ele diz, já não está mais aqui quem ofendeu. Olha que coisa linda, né? E nem o ofendido, não existe a partir do momento que tem esse entendimento do meu valor. Né? Ninguém vai tirar o meu valor porque disse que eu era menor. Ninguém, eu sei o meu valor. Então o humilde, ele sabe essa dosagem, né? Porque ele reconhece o outro também. Eu gosto muito de pensar na prática, sabe? No dia a dia, o que que a gente pode fazer no dia a dia da gente? É lógico que a meditação para autoanálise, para conhecer-se, isso é básico, não tem o que falar. Isso aí, né, não precisa nem, não tem como questionar isso aí. Mas, assim, algumas atitudes que a gente, na posição de orgulhoso, que poderia nos treinar. Porque o orgulhoso, ele está centrado só nele. Quem poderia me treinar para ter atitudes, alguns comportamentos mais agradáveis no dia a dia? Porque o orgulhoso passa por cima de todo mundo, né? Todo mundo é menor, todo mundo tem pouca inteligência, não sabe mais do que ele. Então, é tão interessante que o Benjamin Franklin, trazendo aquele um pouquinho para a prática, ele vai dizer que, por exemplo, quando você aprecia um talento de uma pessoa, você está exercitando a humildade. Você pode reconhecer o seu, mas reconhece o outro também. Elogia o outro, isso tudo são exercícios, né? Reconhecer as falhas, não se comparar com o outro, cada um tem seu valor, né? Não ter medo de cometer erros. O orgulhoso, às vezes, deixa de fazer as coisas com medo de falhar, de errar e ficar, né, com a imagem comprometida, né? Perde oportunidades. Perguntar. Um orgulhoso tem dificuldade de perguntar. Não quer perguntar nem como é que eu chego em tal lugar, que rua que eu pego. Né? Hoje a gente não precisa mais que tem isso, né? Mas o orgulhoso é incapaz de pedir uma orientação, né? Praticar a própria gentileza. Se colocar no lugar de aprendiz. Sempre tenho algo a aprender. Ajudar os outros, né? O Benjamin, ele vai dizer assim, é tão interessante que ele finaliza assim: por fim, imite Jesus e Sócrates. Ele vai dizer isso, e é um bom começo, né? Porque Jesus é da manjedoura até a cruz infame, ele esteve numa posição de falido, de fraco aos olhos do mundo. de incapaz, de poucas possibilidades. Então, ele nasce numa manjedoura para mostrar que da manjedoura é que ele ultrapassa aquela cruz, né? Ele ressuscita, ele precisa ressuscitar para aqueles judeus, para provar que nós somos imortais, né? Que é uma passagem. Mas ele nos mostra onde nós podemos chegar, mesmo nascendo sem recurso nenhum. Numa manjedoura simplesinha com os animais, né? A gente pode, a gente é capaz, quando a gente compreende justamente isso, amplia para uma imortalidade e pensa, não é porque eu sou, por exemplo, né, eu tenho uma deficiência, digamos, que eu deixo de realizar coisas boas, que eu deixo de amar as pessoas, que eu deixo de ter amigos. Nada me limita, não há limite para o espírito, né? Então, o espírito nunca vai ser pobre. A personalidade, sim. Eu posso ser uma pessoa mesquinha, pobre. Eu, Cristiane. Personalidade nessa existência. Mas eu, espírito, não há limite para o espírito. Até eu galgar e chegar a ser realmente bem-aventurada. Espírito puro, né? Como nos explica na escala espírita.
1: Silvia, querida.
0: Eu não tem como não lembrar Kardec na questão 115. Nós fomos criados simples e ignorantes. E a gente deve conquistar esse aperfeiçoamento por mérito nosso, né? E Emmanuel, ele vem reforçar para a gente que a humildade, ela é o ingrediente oculto sem o qual o pão da vida amarga na boca. Então, como não ser humilde? E Joana, eu estava olhando aqui num, no. Ela define o egoísmo como inchaço do ego. Um ego tão hipertrofiado que impede o indivíduo de enxergar o outro. Então, quem é esse orgulho? Esse orgulho ele impede de ver o outro. E Jesus, ele traz que essa humildade é o reino dos céus. A humildade está no reino dos céus. E o reino dos céus está onde? Está dentro da gente. E aquele, como que a gente, como a Cris falou, né, trazer essa humildade para as nossas vidas? A gente vive num mundo de provas e expiações, nós somos influenciados pelo orgulho, pelo materialismo, pelo egoísmo, e o sofrimento e as dificuldades, elas são ferramentas pedagógicas para despertar a necessidade dessa renovação interior. Então, Jesus, quando ele traz essa bem-aventurança, ele mostra um novo olhar para a felicidade. Ele descortina todo esse sofrimento e ele traz que esse orgulho, como vocês pontuaram bem, ele obscurece a verdade. E quem que vem libertar? A humildade. Então, nesse mundo que a gente vive, o desejo de justiça, de fraternidade, permeia a nossa vida. Essa fome de justiça dos espíritos, ela vem ser baseada nesse nosso processo. E como que a gente trabalha essa humildade, aceitando as nossas limitações, reconhecendo a nossa pequenez, reconhecer que a gente não sabe de tudo, mas que a gente está disposto a aprender. É não se sentir superior aos outros, respeitar as diferenças. É a prática da caridade, é ajudar sem esperar reconhecimento, é o servir, como vocês também trouxeram lá, logo ali no começo. É o exercício da resiliência nas dificuldades. Então, toda essa humildade, ela nos ensina a confiar no processo de Deus, nos processos divinos. Entender que todas as nossas dificuldades são oportunidades de aprendizado. Porque nós, eu volto a afirmar, nós fomos criados simples e ignorantes. Então, o pobre de espírito, o humilde, ele não se revolta diante das provas, mas a gente tem que aceitar como degraus para a nossa evolução. E como que a gente constrói, como que a gente internaliza esse reino dos céus em nós? Cultivando os nossos pensamentos elevados, as nossas emoções equilibradas, ações justas, praticar o bem de forma espontânea, sem reconhecimento, enxergar o outro e buscar constantemente essa renovação interior. Então, essa ser pobre de espírito é se libertar desse egoísmo. É a gente estar aberta ao outro, estar aberto a Deus. É reconhecer a nossa pequenez diante da grandeza de Deus. É não se vangloriar, mas se colocar sempre na posição de aprendizado, na posição de entrega. E que esse reino dos céus, ele não é um lugar distante, mas como a nossa realidade que se manifesta no hoje. Então, essa bem-aventurança, ela nos convida a abandonar esse orgulho, abandonar esse ego, essa autossuficiência, a arrogância, e viver a simplicidade do espírito, reconhecendo que a gente tem, nós estamos em evolução. E aí o reino dos céus, ele vai se, quando a gente reconhece a nossa pequenez e reconhece que a gente está em evolução, o reino dos céus, ele se torna acessível, não somente para os grandes, mas para aqueles que se fazem pequenos e compreendem que a verdadeira riqueza está na nossa união com Deus, na nossa aceitação. Então, essa bem-aventurança, ela é a base para todas as outras. Pois que a gente assume, quando a gente assume essa postura de humildade, a gente está preparado para receber e viver plenamente os ensinos do Cristo. A gente está preparado para trilhar as outras bem-aventuranças.
1: Silvia, querida, e Cris, né, e todos, né, é uma grande responsabilidade, né? É uma grande responsabilidade que o Cristo assim convida a todos nós, porque a partir do momento que nós começamos a tomar consciência como um ser existente, né? Consciência do existir, a nossa responsabilidade começa a tomar conta das nossas mentes, para nós podermos direcionar e redirecionarmos cada vez melhor o nosso caminho, né? Então, ela veio ali dentro da nossa consciência fazer um trabalho conosco para que nós possamos utilizar a nossa inteligência para entender essa grandeza, né, do universo, como a Silvinha colocou agora, e nós compreendermos a própria humildade. Né? Eu confesso para vocês que eu tenho uma imagem que quando assim, sabe aqueles momentos que a gente tem que se recolher, né? Eu tenho uma imagem na minha mente que tem um vídeo que passa, tem no YouTube lá, que eu acho que muita gente já viu, do tamanho dos planetas, né? Aí começa mostrando lá os pequenininhos, aí mostra Terra, aí mostra Júpiter, né? E vai mostrando, aí mostra o Sol, e mostra outro, e mostra um Sol maior. E de repente chega uma hora que a Terra, ela simplesmente desaparece. Diante da grandeza mesmo, assim, vamos dizer, de tamanho, de quantidade de massa, né? De outros globos, de outros sóis, de outros planetas. E eu olho, aí aquela imagem, eu sempre trago na minha mente, eu falo, não, peraí um pouquinho. E o planeta Terra sumiu, e eu sou nada dentro dele ali, um mosquitinho dentro dele. E essa imagem, assim, confesso que me ajuda muito. Porque a gente consegue entender a grandeza do universo e como que, às vezes, aquela coisinha que estamos ali dando tanto valor àquilo, ao que foi dito, ao que vamos dizer, ao que conquistamos ou ao que não conquistamos, né? Aí a gente amplia agora, né? A tudo aquilo que pode nos tocar o coração e nos pela invigilância, nos levar para um sentimento inapropriado, essa imagem dessa grandeza de tudo, nós entendemos que a grandeza do universo está aí e nós conseguimos, então, assim, entender a própria humildade mesmo que há em nós. Então, a consciência, a responsabilidade, de um modo racional, nós podemos, pela nossa consciência, utilizando da responsabilidade, caminhar para nossas transformações mais necessárias e mais profundas, usando dessa vigília, entendendo que precisamos nos nutrir, precisamos realmente do tempo de estarmos aqui acordados durante o dia ou à noite, né, para quem trabalha assim, em outro horário, precisamos do tempo do repouso, precisamos de tantas coisas, mas esses estímulos exteriores que são assim, incontestáveis, precisamos fazer com que eles toquem o âmago do nosso ser, né? E possam, nessa grande oportunidade que o Pai está nos concedendo, que o Cristo está nos concedendo, nós possamos deixar plasmar em nós, plasmar assim, modelar, sabe, esculpir em nós realmente, fazer essa escultura, como Cristo fala no mármore, né? E fala também do instrumento que vai ali lapidando o mármore, deixar esculpir o nosso caráter, o nosso senso moral, o nosso bom senso, deixar que a intuição pelo mais alto, ela possa realmente fluir de nós, nos levando ao conhecimento que nós precisamos no nosso dia a dia. Surgem inúmeras situações que nos convidam à reflexão e nos convidam muitas vezes a deixar ir alguma coisa, mas deixar ir no sentido daquele desapego, não deixar ir por desleixo, não, mas no sentido de estou tão apegada a isto, aquilo, a tal pessoa, ou tal coisa, ou tal situação, né, mas que nós, ou tal cargo, por exemplo, na empresa, mas que nós possamos deixar algumas coisas irem, porque nada foge, né, aos olhos de Deus. Se uma situação nos surge, se nós estamos ali ainda vivendo aquela situação, se é aquela que se repete, a gente até fala assim, nossa, isso vive me acontecendo, não sei por que isso vive me acontecendo, né? Quem sabe se nós pensarmos que temos algo ainda a aprender com essa situação. E enquanto nós não aprendermos, ela vai continuar se repetindo. Quem sabe nós podemos, nesse estudo de hoje da humildade, né, trazemos a humildade para essa situação que se repete ou que não se resolveu ainda e buscarmos, Senhor, o que o Senhor quer que eu aprenda com isso que está me acontecendo? Porque eu ainda não despertei para essa coisa. Então, esta coisa vai continuar acontecendo. Mas a partir do momento que nós conseguimos interiorizar, realmente aprender com aquilo que está nos surgindo, deixarmos a humildade falar mais alto e conseguirmos assim entender, é isso, agora eu entendi, é isto que eu preciso aprender nessa situação. Então nós vamos entender, mas essa situação ainda vai continuar acontecendo. Por quê? Porque nós vamos precisar depois aprender a permanecer nesta postura, né? Porque só eu entender o que eu preciso mudar não é a mudança necessária, é o entendimento do que é importante e a humildade agindo para com que eu consiga aceitar, me resignar com o que está me acontecendo, para que eu possa então realizar essa mudança que ainda não aconteceu. Então, a partir de agora que eu tive entendimento, que agora eu tenho maior responsabilidade, porque agora eu tenho consciência, então agora eu vou buscar permanecer naquela atitude que agora entendemos que é a atitude mais acertada, ou acertada, né, diante da vida. Então, essa luz da responsabilidade brilhando na nossa mente é que ela vai nos ajudar a nós conservarmos, né, conservarmos a postura correta na vida. Então, não basta apenas entendermos, né, mas é preciso nós vivenciarmos, né, é preciso nós agirmos dessa forma. Então, essa mensagem de Jesus nos falando a respeito da humildade, tem um trechinho que Emmanuel coloca bem assim: bem-aventurados os humildes de espírito, desde que não conduzam a própria modéstia ao caminho do orgulho em que se entregarão, desvairados à crítica desairosa e a condenação sistemática dos companheiros que lhe partilham a senda. Eu acho que tem tudo a ver com o que a Cris falou agora há pouquinho. Toda a fala da Cris, né, em um determinado momento, disse exatamente isso. A pessoa não se perder naquela modéstia que acaba virando orgulho, né? E ao mesmo tempo também Emmanuel fala que as bem-aventuranças divinas, né, nós não nos esquecermos que todas elas vêm traduzir atitudes de consciência e gestos do coração. Porque ele fala assim, porque só no coração e na consciência é que se fundamentam os alicerces do glorioso reino de Deus. Então ele vem buscando nos despertar, dizendo que é imprescindível nós deixarmos nossos pensamentos cada vez mais claros no conhecimento, né, de como estamos agindo diante da vida, de como estamos agindo, especialmente daqueles que estão mais próximos a nós, né? Porque a nossa atitude com o outro revela exatamente a condição que nós estamos. Então, observarmos o nosso comportamento perante a vida e a partir dos nossos atos, nós podemos fazer uma avaliação de como estamos caminhando na vida, do que precisamos melhorar, do que podemos, se está bom, tornar melhor ainda, porque quantas coisas já estão boas em nós, mas precisa sim de lapidar um pouco mais, aprimorar. Ah, mas já está lapidado, então está precisando passar uma lixazinha para poder dar aquele brilhozinho maior, mas alguma coisa ainda precisa, porque se estamos aqui neste planeta Terra, que é muito lindo e muito maravilhoso, mas com necessidades, né? Mas não, portanto, né, com necessidade de aprendizado, então estamos talvez ricos de alguma coisa que precisamos empobrecer dessas coisas das quais nós estamos muito ricos, né? Então, é justo nós queremos um patrimônio, é justo nós queremos algum conforto, né? É justo buscarmos soluções para situações que nos surgem, mas não esquecermos de deixar as nossas mãos abertas, nossos braços abertos, nossos corações abertos, porque Jesus, ele veio numa manjedoura, né, desprovido de bens materiais, mas assim, espírito de sublime riqueza, né, de muita luz. Mas também quando ele foi pregado na cruz, ele também estava ali com os braços abertos, pregado numa cruz, né, de forma também assim, sem ter nenhum bem, né, ele passou sua vida inteira aqui sem ter nenhum bem, mas ainda assim, né, rico de uma nobreza de alma, de conduta, de postura moral, de procedimento com aqueles que o buscavam, com aqueles que não queriam ele aqui no mundo, de uma nobreza de alma, assim, que nós não temos palavras para dizer, né? Então, vamos cada vez mais nos empobrecer de algumas coisas e vamos enriquecer de quê? De fraternidade. Vamos ficar mais pobres, né, de repouso desnecessário, que precisamos do repouso, né? Mas vamos nos enriquecer de um pouco mais de serviço edificante, de trabalhos voluntários, né? Daquele telefonema que precisamos dar há tanto tempo, mas deixamos para depois, e nunca fazemos, né? Daquela mensagem que podemos enviar para alguém pelo WhatsApp, que é muito útil a todos nós, que falamos assim: eu vou enviar, mas passa o dia, semana, mês e a gente não envia mensagem, porque fica atribulado com tantas coisas. Lembrarmos de fazer essas coisas, dessa atenção, desse oi, como vai você, né? E às vezes telefonar ao invés de mandar mensagem, que algumas situações o telefonar é mais importante do que mandar uma carinha ali no WhatsApp, né? E a carinha às vezes também é muito bom também receber ali uma mensagenzinha assim, uma coisinha bonitinha, né? Então vamos enriquecer dessas coisas da fraternidade, dessas coisas do bom convívio com o nosso próximo, porque quando nós vamos cada vez mais nos aproximando, cada vez mais nos entrelaçando ali junto às leis divinas, né, é que nós vamos realmente atingindo essa condição um pouco melhor para nós nos colocarmos ainda mais à disposição de nós servirmos a Deus, porque hoje nós podemos servir a Deus, ontem também, amanhã também e sempre. Mas se cada vez nós nos aprimorarmos em se tratando de hoje, falando da humildade, da pobreza de espírito, né, é da simplicidade, se cada vez mais nós nos aprimorarmos, melhor instrumentos nós seremos para nossa Mãe Santíssima no mundo, melhor instrumentos nós seremos para o Cristo e para Deus, onde nós nos encontramos, onde estamos, e cada um onde está, servindo da melhor forma que pode, é assim que o mundo vai se tornar melhor, né? Ah, os grandes atos são importantes? São, sim. Mas a construção começa do pequenino, a montanha começa no grão de areia. O edifício que eu moro aqui começa no tijolinho, né, na base que tem lá, né, na fundação do solo. Então, quanto melhor nós estivermos, quanto melhor nossa condição, melhor nós poderemos ser melhores servidores do Cristo, para que nós possamos colaborar, sermos co-colaboradores, né, do Cristo, para que o mundo realmente se torne melhor. Qual mundo? O meu mundo interior. O meu mundo interior sendo melhor, consigo colaborar um pouco mais para que o mundo exterior, à minha volta, mais próximo, possa também se tornar melhor. Então, essa humildade a que o Cristo nos convida precisa estar em nossas lembranças continuamente, para que nós não possamos nos distrairmos, porque o mundo oferece muitas distrações, né? Para que possamos estar atentos e termos, sim, o repouso, o descanso, aquele momento que vamos nos refazer de energia, de forças, né? Para que possamos depois retomarmos e continuarmos colaborando com Deus, né? Nós estamos chegando aqui no finalzinho, mas se Cris, Silvia desejarem falar mais alguma coisa, fiquem à vontade, senão vamos passar para as considerações finais.
2: Ah, podemos ir lá já para as considerações finais, né? Eu queria lembrar uma coisa, sabe? Na época de Jesus, os mestres, os rabis, né? Eles passavam o dia todo com os discípulos deles. Então, eles comiam com os seus rabis, eles dormiam com seus rabis, eles andavam peregrinando com os seus rabis, para aproveitar o máximo possível, né? Por quê? Porque reconheciam a condição de aprendiz. Porque mestre só tem um. Mestre só tem Jesus. Todos nós somos aprendizes, em momentos diferentes, né? Dessa caminhada. Então, quando o programa diz assim, com Jesus, está muito certo nisso. Porque se nós não estamos fisicamente com Jesus, nós podemos estar e devemos estar em espírito com Jesus. Como aqueles discípulos ficavam com seus mestres o dia todo? Então, a cada pensamento, a cada dúvida, a cada receio meu, medo, né? A cada tristeza, a cada alegria, eu exercitar como aprendiz estar com Jesus. O que ele faria nessa situação, né? O Ricardo Melo colocou aqui assim, verdadeiro convite à humildade, à dependência de Deus. Então, eles reconheciam aquela dependência e nós precisamos nos reconhecer. Isso é tão bonito no Antigo Testamento, eles têm tanto isso, sabe, de se entregar completamente. A gente precisa se entregar a Deus, se entregar a Jesus, nos colocar nas mãos dele, né? Para poder. Porque é mais fácil, gente. É mais fácil com Jesus. Seguir com ele. Ele deixou um roteiro por conta disso, para o nosso próprio bem. Vinde a mim, vós que estáis sobrecarregados. Meu fardo é leve, né? Meu jugo é suave. E é com ele é diferente. Tá? Porque com ele a gente está trabalhando o espírito. Quando a gente se fortalece em espírito, o que está fora, nós poderemos dominar. Nós poderemos lidar da melhor maneira. Se a gente for para o conhece-te a ti mesmo, lá na entrada de Delfos mesmo, do templo, e completar essa sentença, vai ver que além do conhece-te a ti mesmo, vai dizer, conhece a ti mesmo e que conhecerás os deuses. Ou seja, você vai dominar o mundo, vai dominar o que está fora. Né? Então, eu acho que fica essa mensagem, né? Nós gostaríamos de deixar essa mensagem de viver com Jesus, com ele, nessa condição de aprendiz, né? Se pudermos ver em cada um de nossos irmãos a face de Jesus, como ele pede, nós vamos ser sempre humildes, né? Porque aquele que está dentro, diante de mim, é a quem eu devo servir naquele momento. É o Deus que Madre Teresa de Calcutá fala. Quem é meu Deus? É aquele que está dentro de mim. Então, eu quero agradecer muito essa oportunidade da gente falar, né, sobre essa bem-aventurança tão difícil. E a gente, nossa, é um dever de casa para todos nós, né? Para observar diariamente Jesus, realmente, Jesus e Sócrates, né? Como o Benjamin Franklin fez. E estar com Silvinha, com a Adriana, com o pessoal do Portal da Luz, foi maravilhoso. Com os amigos que estão aqui comentando, conversando com a gente, tem um monte de gente, né? Não vale para citar o nome, é uma bênção. Muito obrigada. Fiquemos com Deus, fiquemos com Jesus.
1: Silvia, querida.
0: O nome do programa com Jesus e as bem-aventuranças. Qual que é o coração do Evangelho? As bem-aventuranças. As bem-aventuranças é o coração. Eu vou encerrar um trecho que fala sobre o que é estar pobre de espírito. É desse livro lindo. As bem-aventuranças e outras belezas espirituais. Eu não sei se vocês. É lindo esse livro. Ele fala: estar pobre de espírito é viver a liberdade, sem algemas do passado e sem amarras do futuro, superando a escravidão do tempo e a limitação do espaço, por experimentar o eterno e o infinito. Então, quando a gente está aqui concluindo esse lindo estudo, o estar pobre de espírito, o estar humilde, é descobrir o tesouro da liberdade e que a plenitude já está no nosso alcance. É a gente viver com o coração leve, sem correntes invisíveis puxando para trás ou para frente. É a gente habitar o tempo presente com alegria, com confiança, reconhecendo a nossa dependência a Deus, como a Cris falou. que o ser humilde é isso, reconhecer a nossa pequenez diante da grandeza de Deus e nos reconhecer dependentes dele. Então, quando a gente abraça essa atitude interior de querer ser humilde, a gente percebe que nada nos falta. Porque quando nos é dado, porque quando nada nos prende, tudo nos é dado. Então, quando a gente se aproxima de Deus em cada instante, quando a gente reconhece essa dependência que o nosso amigo também trouxe, a cada instante, seja no sorriso que a gente dá, seja na mensagem de WhatsApp que a Adriana falou, na tarefa bem feita, no silêncio do coração ou no perdão oferecido. Então, que esse estudo de hoje nos inspire a praticar o desapego, essa liberdade interior, por menor que seja, um passo de cada vez. Assim, pouco a pouco, a gente vai superar essa escravidão do tempo e essas limitações do espaço dentro de nós. E a gente começa a sentir aí a experiência com Deus. A gente sente essa dependência e a gente se alegra com ela. Quando a gente despoja de tudo que é superficial, de tudo que não... o que, no, que não nos é nosso, a gente é preenchido pelo essencial, a gente é preenchido por Deus. E a gente vivendo nessa simplicidade, vivendo nessa simplicidade repleta de fé, a gente encontra o reino de Deus, o reino dos céus dentro da gente, que é dentro dos nossos corações. Aí a gente consegue iluminar o nosso redor. Desculpa. Então, gratidão a vocês, meninas, por proporcionar esse estudo lindo. Gratidão a todos que estão aqui presentes, aos que vão assistir depois. Então, que a gente possa vivenciar cada vez mais as bem-aventuranças, que é o coração do Evangelho do Cristo. Gratidão, gratidão.
1: Muito obrigada a vocês por terem aceitado, né, a Cris, a Silvia, o convite de estarem aqui conosco, conversando um pouquinho sobre uma bem-aventurança, né, e agradecer também ao público que esteve aqui também, convidado nosso, vindo prestigiar, né, ouvir vocês sobre o estudo de hoje. Muito obrigada a todos, de todo o coração, né? Esse realmente título com Jesus é exatamente assim, é tudo, né? Tudo com Jesus, a todo momento com Jesus. É, com Jesus, realmente tudo fica melhor. Todas as situações ficam melhores, né? E a cada momento nós vamos descobrindo ainda mais a respeito dessas bem-aventuranças que o Cristo nos deixou. Muito obrigada de todo o coração. Nós vamos convidar a fazer a prece de agradecimento. Cris ou Silvia, quem poderia fazer a prece de agradecimento? Que nós não convidamos, não combinamos nos bastidores. Quem poderia fazer? Quem se voluntaria?
0: Posso fazer o Cris também?
2: Passa, meu amor.
1: Por favor.
0: Então, minhas queridas amigas, meus queridos aqui presente, nesse sentimento de gratidão, de alegria, agradecemos essa oportunidade bendita de estudar o Evangelho do Cristo, os seus ensinamentos, esse sermão que ecoa e nos convida agraciar as bem-aventuranças, que a gente possa vivenciar todas as bem-aventuranças, que a gente possa, em nosso dia a dia, na nossa pequenez. Reconhecer não só em nós cada virtude que esse sermão belíssimo nos traz, mas que a gente possa enxergar no nosso irmão a humildade, os corações aflitos, os que necessitam de justiça, os que têm fome, os que têm sede. Que possamos ter braços, ter ouvidos, ter olhos para enxergar. Que a gente possa ver o... Que a gente possa

0: Que assim seja, graças a Deus.
1: Graças a Deus. Nós temos um recadinho, é uma vinheta de apenas 2 minutos, que é muito importante que possam assistir. Aguarda um segundinho que o Luiz vai colocar agora para a gente.

0: Fraternidade sem fronteiras, né? Sempre fraternidade, né? Meninas, muito obrigada. Não saiam, fica aí um pouquinho para a gente falar nos bastidores. Obrigada a todos pela presença. Um bom início de semana, com todo o amor de todos nós do Portal da Luz. Muito obrigada pela presença. Nosso programa é quinzenal, então daqui a 15 dias estaremos aqui de volta. Uma boa noite para todos, fiquem com Deus.
1: Horas e 25 minutos.

0: 15h29.
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1: Boa tarde. Vamos iniciar nossas reflexões do estudo da série psicológica de Joana de Ângeles. Agradecendo primeiramente ao Web Rádio Portal da Luz, aos demais amigos parceiros na divulgação desse nosso estudo, e vamos para a nossa introdução com um breve comentário de uma mensagem do Espírito Emmanuel. Do livro O Evangelho Comentado por Emmanuel, Cartas de Paulo aos Colossenses, capítulo 4, versículo 3. Meditemos na importância do verbo e roguemos a Deus nos inspire a fim de encontrarmos a porta adequada, a palavra certa e sermos úteis aos outros, tanto quanto esperamos que os outros sejam úteis a nós. Então, Emmanuel faz um comentário, essa passagem da recomendação de Paulo aos Colossenses, e traz para a nossa atualidade, para os dias em que estamos vivendo, a importância que ainda está por trás desta orientação. Precisamos muito, antes de estarmos utilizando-nos da palavra que é o pensamento em ação, a qualificação e o cuidado com as características que estarão compondo as vibrações da nossa palavra. E por isso Emmanuel coloca: roguemos a Deus, nos inspire a fim de encontrarmos a porta adequada, a palavra certa. É claro que esta porta está sustentada pelas bases do amor, da compreensão, da fraternidade, de nos percebermos como instrumentos do bem, na hora em que confabulamos, trocamos informações com o nosso próximo, buscando sempre a consciência ativa de sermos parceiros dos espíritos benfeitores em observações, orientações, conselhos ou opiniões que nos sejam pedidas. É claro que esse estado de sintonia deve estar sempre presente no nosso dia a dia, mas, sobretudo, quando estamos revestindo palavras e intenções através das vibrações da palavra. Então, estejamos atentos a essa recomendação de Emmanuel. O nosso tema de hoje, capítulo 2 do livro Autodescobrimento, uma busca interior, do capítulo 2, o item conflitos e doenças. Aqui, outra vez, separamos algumas passagens do capítulo que me chamaram mais atenção, deixando sempre destacado a importância de você ler esta obra e nela encontrar outros subsídios informações importantes que aqui não tenham sido abordadas. O primeiro ponto que destacamos diz assim: vitimado pelos atavismos do desamor, pelos caprichos do egoísmo, o ser fecha-se na rebeldia e passa a sentir dificuldades em espalhar a luz do sentimento do bem, permanecendo indiferente ao seu próximo, mesmo quando ele faz parte do grupo familiar. Vamos então trazer algumas considerações sobre essa passagem. Vitimado pelos atavismos. É verdade, meus amigos. A grande maioria das pessoas distanciadas do entendimento espiritual da vida agem e reagem sob o império dos atavismos. Os atavismos, eles estão constituídos, sobretudo, nas experiências do passado que estabeleceram vínculos habituais no nosso psiquismo, e a maioria deles é de caráter desequilibrado inferior. Inclusive, pelas experiências mal-sucedidas que, em geral, nós tivemos em nosso passado não muito distante, aonde, envolvidos na perspectiva do materialismo e do imediatismo, enganamos e fomos enganados. Estabelecemos atitudes pautadas no egoísmo intenso e colhemos frutos amargos. É esse material que constitui os atavismos do desamor. Como Joana acrescenta, pelos caprichos do egoísmo. E passa a sentir dificuldades em espalhar a luz do sentimento do bem. Vamos entender um pouco mais essa questão. É claro que agora, ao nos aproximarmos da doutrina espírita, a essência do Evangelho de Jesus, trazida para os dias atuais, aonde passamos a perceber o funcionamento das leis divinas de amor, de justiça e de misericórdia. E constatamos que Jesus é o governador do planeta em que nos encontramos. É um rico material de conhecimentos e de possibilidades novas, diferentes daquelas com as quais nos nutrimos nesse passado gerador dos atavismos. Mas, se não estivermos atentos, emergem do nosso passado, do nosso inconsciente, os hábitos, os reflexos condicionados, atrelados ao egoísmo, e temos dificuldade em vivenciar o amor como é proposto a nós por Jesus. O amor de confiança, de entrega, de interação profunda, sem visgos de desconfiança, sem visgos atrelados ao à dúvida, ao ciúme, aos desequilíbrios emocionais que nos caracterizavam antes de termos nos iluminado com os ensinos de Jesus. Mas agora precisamos mudar esse material. Não podemos ficar mais atrelados a esses atavismos do desamor, que geram conflitos, desequilíbrios, que não tem mais cabimento darmos acolhida a eles. E iremos ver mais adiante os resultados danosos que essas atitudes do passado, se não forem bem trabalhadas, irão gerar em nossa vida atual. A atitude injustificada faz-se responsável por inúmeros conflitos psicológicos, fobias, insegurança, instabilidade emocional, complexos de inferioridade ou superioridade, soberba, etc. E enfermidades orgânicas que aí se instalam. Eis o problema. Ainda sustentarmos padrões de atitudes, de comportamentos vinculados ao antigo materialismo, sabota nossas energias vitais da atualidade. Enfraquecem nosso sistema imunológico, abrem campo para enfermidades orgânicas. E aqui é importante analisarmos, é que não tem mais cabimento. Nós não fazemos mais parte daquele grupo que acredita que a vida começa no berço e termina no túmulo. De que a experiência humana é boa para os espertos, para os espertalhões que enganam, ludibriam, quer em relação a bens materiais, quer mesmo em relação a sentimentos. Não podemos mais alimentar esse tipo de bens hereditários malditos, esses atavismos. Mas precisamos dar mais atenção, importância, vazão aos valores novos, que agora têm sido alimento para nós pelo Evangelho de Jesus redivivo na doutrina espírita. Experimentar carência desenvolve quadros patológicos que assumem gravidade a partir da juventude, quando não se tornam pesadas cruzes da fase infantil, exigindo terapias psicossomáticas, espirituais, de natureza moral, a fim de libertar-se da obsessão, aliás, da opressão e do desespero que a estiola. Bom, primeiramente queremos aqui dar uma boa tarde aos amigos que estão aí através do chat, Silmara Mello, Orlando Assunção, Janaína, Maria. Agradecemos muito aí estar nos acompanhando todos e mais essa oportunidade de estudo da psicologia de Joana de Ângeles, a psicologia espírita. Então, o resultado de ainda nos permitirmos desequilibrar por aqueles posicionamentos emocionais antigos e que não têm mais cabimento, o resultado é desenvolver quadros patológicos e que assumem gravidade, podendo tornar-se mais adiante doenças psicossomáticas, que vai exigir uma terapia nessa área também, objetivando nos libertar da opressão desses estados de desequilíbrio emocional. Realmente, meus amigos, nós precisamos estar mais atentos, mais agradecidos pelos tesouros de alta importância que temos recebido pela doutrina espírita. A imortalidade da alma, a consciência, a certeza da justiça de Deus, a certeza da governança do Cristo sobre todo o planeta. Isso precisa estar bem conscientizado em nós, para não abrirmos mais portas a estados emocionais de imaturidade infantis, que ainda faz parte, sabemos, das atitudes da maioria das pessoas distanciadas do entendimento espiritual da vida, mas não de nós. De nós, eu sempre acho interessante lembrar a passagem da carta de Paulo aos Hebreus, né? De nós, como diz Paulo, esperamos coisas melhores. Atitudes firmes de confiança, de identificação com o bem, de não ficar criando medos e receios, preocupações exageradas, né? Sobretudo agora nessa época que o que mais se ouve falar é de guerras, geradoras de quadros de ansiedade em muitas pessoas. Mas nós não precisamos estar em sintonia com essas ondas de ansiedade, porque elas estão aí no ar. Se não estivermos vigilantes, conscientes dos valores espirituais, quando olha, a gente se pega num estado de medo, de dúvidas e de sofrimentos que não têm cabimento perante o que nós já aprendemos sobre a realidade espiritual da vida. A necessidade de cada um digerir os próprios problemas é indiscutível, devendo fazer parte da agenda de todo aquele que desperta para a consciência de si, não se permitindo agasalhar conflitos, mesmo que sob hábeis camuflagens do inconsciente. Vamos analisar mais detidamente essa passagem aqui. Então, a necessidade de cada um digerir os próprios problemas é indiscutível. A proposta proposta do Evangelho de Jesus em nós nunca foi de nos isentar de problemas ou de dificuldades. Tudo aquele que quiser vir após mim, já dizia Jesus, tome a sua cruz, negue-se a si mesmo e depois me siga. A vós deixo a minha paz. No mundo tereis aflições, mas tende bom ânimo, eu venci o mundo. Então, a proposta espírita não é de fugir nem de achar que vai ter uma vida sem problemas, não. É ter os problemas. E essa palavra que Joana coloca aqui em itálico, digerir, é porque está num sentido espiritual. A necessidade de cada um perceber, acolher e superar os próprios problemas. É indiscutível, devendo fazer parte da agenda de todo aquele que desperta para a consciência de si. Joana se dirige a cada um de nós aqui, não se permitindo agasalhar conflitos. E o ponto final que destacamos. Mesmo que sob hábeis camuflagens do inconsciente. Essas hábeis camuflagens do inconsciente, ela tem a ver com o surgimento, por exemplo, de medos súbitos ao nos percebermos diante de um noticiário que expressa notícias alarmantes e que naquele momento, de alguma forma, nos deixa impressionados. Hábeis camuflagens do inconsciente. Camuflagens, maneiras sutis, disfarçadas de nos atingir. Não podemos dar campo a isso. É por isso que a espiritualidade benfeitora nos recomenda sempre a prece, a vigilância, a atenção consciente de tudo aquilo com o qual entramos em relação. Fiscalização. Análise do ponto de vista espiritual, de notícias, de situações que nos envolvem. Não analisar apenas do ponto de vista humano, mas procurar perceber a atuação das leis de Deus que estão ali por trás de tudo isso. E aquela lembrança que aqui eu trago outra vez. No mundo tem muita injustiça, mas não tem ninguém injustiçado. Porque a realidade que nós nos deparamos aqui durante a encarnação é uma realidade parcial. Aqui é um mundo de efeitos, não é um mundo de causas. Então é preciso procurar causas espirituais em tudo que acontece. O amor é alimento para a vida, que atua nos fulcros do ser. Nos fulcros é na parte mais íntima, mais profunda. E harmoniza os equipamentos eletrônicos do perispírito, responsáveis pela interação espírito-matéria. A sua vibração, a calma, da segurança, ao mesmo tempo, reabastece de forças e vitalidade insubstituíveis. Que maravilha, né? O amor é alimento para a vida. E, meus amigos, é o amor de Deus acima de qualquer qualidade de amor que a criatura humana pudesse expressar, que criou a vida e que destinou todos nós à felicidade e à perfeição. Não duvidemos. Estejamos conscientes disso, para nos abrirmos ao campo da sintonia dos espíritos benfeitores que transbordam amor, sentimentos elevados e que devem nos envolver, penetrar no mais íntimo do nosso ser. E deste modo, sentirmos-nos em vibrações de calma, de segurança, e ao mesmo tempo fortes, com muita vitalidade. É isso que Joana aqui nos traz para a reflexão. Mediante uma autoanálise honesta, na qual se dispensem o elogio, a condenação e a justificação. O indivíduo deve permitir-se a identificação do erro, do problema, e sem consciência de culpa, digerir o acontecimento, buscando os meios para a reparação e a libertação do sentimento perturbador. Então, vamos analisar aqui mais cuidadosamente essa passagem. Mediante uma autoanálise honesta, nós precisamos sempre estarmos atentos diante de acontecimentos e ocorrências que nos causem certo nível de perturbação, de desassossego, de preocupação excessiva. Diante desse quadro, nós somos chamados à autoanálise. E mesmo que tenhamos nos percebido desequilibrados emocionalmente, nada de se culpar, nada de abrir campo para um estado de remorso, mas sim de aprendizagem, de a partir da análise, como eu pude me deixar sentir assim, assumir a responsabilidade e refletir como desencadeou-se aquela situação e aprender com aquela situação. O que mais dificulta esse trabalho de superação que nós somos chamados é, diante de uma ocorrência que nos fugiu às rédeas e perdemos o controle, dizermos assim: eu não quero nem pensar nisso. Isso foi um absurdo. Não. Pense nisso e extraia a lição. Por que isso aconteceu? Como eu me deixei levar a esse ponto? E assumindo responsabilidade, ao mesmo tempo, nós estaremos crescendo espiritualmente e nos habilitando a não repetir aquele erro. É isso que Joana coloca aqui, quando diz: mediante uma autoanálise honesta, na qual se dispense o elogio, a condenação e a justificação. É não ficar se justificando porque errou. É analisar por que errou, aprender e se propor a não repetir o erro. Sem consciência de culpa, digerir o acontecimento buscando os meios para a reparação e a libertação do sentimento perturbador. Não são poucos os males orgânicos que defluem das emoções e sentimentos nas áreas da afetividade e do comportamento que podem ser evitados e solucionados graças a uma atitude de boa vontade para consigo mesmo e para com os outros, permitindo-lhes o direito de serem como são, e não conforme gostaríamos que fossem. Então, primeiro aqui uma grande advertência, né? Não são poucos os males orgânicos que defluem, que decorrem das emoções e sentimentos nas áreas da afetividade e do comportamento. É claro que esses males orgânicos estão atrelados a comportamentos que a nossa consciência desaprovou, a sentimentos doentios que dão-nos cabimento. Então, saibamos. A sustentação dessas atitudes dão campo a muitas doenças, a muitas enfermidades. E depois acrescenta que podem ser evitados e solucionados graças a uma atitude de boa vontade para consigo mesmo e para com os outros, permitindo-lhe o direito de serem como são. Meus amigos, nós precisamos trabalhar conosco mesmo a autoaceitação, o auto-perdão, a auto-amorosidade, para não termos o comportamento de estar exigindo comportamento e atitudes dos outros que eles ainda não têm maturidade em expressar. Um dos pontos delicados do relacionamento humano é aquele no qual nós acabamos querendo medir os outros pela régua com a qual nos medimos. E se somos pessoas exigentes conosco, queremos ser exigentes com os outros. E criar expectativas de atitudes e de ações que os outros não têm. Então, o direcionamento é aquele apresentado por Francisco Cândido Xavier. A autoaceitação, aceitar os outros como são, deixando a eles o trabalho e o tempo adequados, quando assim perceberem-se de melhorarem-se. Mas, meus amigos, quanto sofrimento, quanta dificuldade nós estaremos tirando do nosso meio ao deixarmos de ser pessoas exigentes e inflexíveis com os outros, e observá-los pela lente com a qual Deus nos tem observado, a lente da tolerância, da misericórdia e do perdão. É essa aí. Então, permitindo-lhes o direito de serem como são, e não conforme gostaríamos que fosse. Isso entra nas relações dos cônjuges, dos pais com os filhos, principalmente quando esses filhos atingem a maturidade, a idade adulta. Não podemos é estabelecer regras de exigências com eles. Podemos sim exemplificar, mostrar através das nossas atitudes e comportamentos o padrão ideal e respeitar as imperfeições e dificuldades que cada um tem. A cuidadosa autoanálise, sem caráter exigente, sem nem condenatório, abrirá possibilidades inúmeras para o equilíbrio e ajudará a desenvolver a tolerância em relação aos outros, produzindo a harmonia interior. Que maravilha, não é? Então, analisando aqui em destaque, a cuidadosa autoanálise sem caráter exigente, nem condenatório. É de perceber-se em processo de aprendizagem, de superação de imperfeições, de atenção e disposição para melhorar-se. Nem condenatório. Abrirá possibilidades inúmeras para o equilíbrio e ajudará a desenvolver a tolerância em relação aos outros. E o resultado? Harmonia interior. O que mais desejamos, não é? Então, meus amigos, trabalho é de autoencontro, é de autoanálise. É de auto-amor também. De tal forma que os estímulos para o crescimento espiritual que temos recebido da doutrina espírita consigam o melhor em nós. Vamos então para o último tópico do nosso estudo dessa tarde. Surgem então os desejos de recuperação pelo trabalho e bem orientada canalização das energias que se transformam em dínamos, geradores de força, que propiciam saúde, bem-estar e harmonia. Então, Joana nos traz aqui nesse último tópico desse estudo dessa tarde, que o resultado desse trabalho proposto é a recuperação pelo trabalho, pela bem orientada canalização das energias, e essas energias se transformam em dínamos geradores de força. Quanto mais estivermos trabalhando a harmonia interior, o equilíbrio com as leis divinas, a consciência da vivência do bem, a habilitação ao trabalho de parceria com os espíritos benfeitores, e o resultado? Saúde, bem-estar e harmonia. Nós agradecemos a todos aí que estiveram conosco. Compartilhem esse vídeo, esse programa. Se inscrevam aí em nosso canal. E agradecemos a todos. Lembrando que mais adiante à noite, 9h30, nós teremos um estudo com Silmara Mello a respeito do livro Religião dos Espíritos. Às 9h30, através desses canais, parceiros que estão aí conosco na divulgação e no canal Silmara Mello. Uma boa tarde e até o próximo estudo.
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0: Olá, queridos amigos, um bom dia, um domingo maravilhoso, novamente com vocês, com o nosso programa O Amor Encanto, na nossa quarta edição, o nosso quarto episódio. Gratidão por estar nos acompanhando, né? E cada dia, cada domingo, a cada programa, as visualizações estão melhorando, né? E vocês estão curtindo muito, a gente fica muito grato por isso, e essa alegria imensa de estar adentrando no seu lar mais uma vez, com a permissão, com a tua licença, para que a gente possa cantar junto o amor na sua mais pura expressão.
1: Olá, queridos amigos, bom dia, um bom domingo para todos nós e uma semana repleta de esperança e de paz.

0: fazer a nossa parte. Vamos fazer o que deve ser feito. E o que deve acontecer, nós já sabemos, é o amor. Então, vamos fazer a nossa parte, cada um, do seu jeito, sua maneira, sempre com alegria no seu coração, para que possamos, então, ter esperança de um futuro melhor, de dias melhores e um mundo melhor que nós queremos, que está a caminho, se transformando cada vez melhor.
1: Com fé e confiança, com fé e com muita esperança. Tá, e desejar a cada um de vocês o que de melhor existe, né? Desejar a esperança, a paz, né? A solidariedade, a fraternidade em nossos corações, né? E que essa nossa amizade continue sendo assim, de forma tão intensa, assim, com tanto amor e com tanto carinho. Que a gente possa continuar assim todos os domingos nessa vibração de paz e de amor.

0: É muito importante saber que em todo lugar que estivermos, há um ser superior
1: que espera por
0: nós, que vela por nós.
1: E que a vida é passageira, que passa muito rápido demais, né?
0: Então a gente precisa viver em alegria, cultivar a alegria, a gratidão, porque Deus está sempre a nos amparar, a nos proteger e a nos dar tudo que for de melhor, que for do nosso direito de receber, nós receberemos.
1: E curtir a vida da melhor maneira possível, né? Abraçar os nossos filhos, os nossos pais, enquanto a gente está aqui, porque a vida passa e a gente nem vê, não é assim?

0: Então, meus queridos irmãos, amigos, a nossa vida é tão passageira, é como se fosse um piscar de olhos aqui na Terra, perante a eternidade do nosso espírito. Então, vamos aproveitar, meus queridos, todos os momentos da nossa vida, buscando a alegria de viver, buscando a esperança de um futuro melhor, porque não estamos sozinhos nesse mundo. Estamos sempre auxiliados pela espiritualidade maior, que está sempre à nossa retaguarda, nos assistindo, nos intuindo os bons pensamentos, os bons propósitos. E assim vamos seguindo à frente na nossa longa caminhada, buscando o amor maior, que é o nosso Pai.
1: Tá, então vamos estar sempre acreditando que o amor sempre está nos envolvendo e que nós estamos cada dia progredindo e evoluindo mais, né? Juntamente com o nosso planeta, que apesar de passar por essas tribulações de momento, a gente sabe que isso aí é passageiro, que vai passar. E que a gente vai sonhar com o mundo assim muito melhor, porque quando sairmos dessa crise, a gente vai estar mais humanizado, vai estar mais espiritualizado, a gente vai ter mais Deus em nosso coração, não é isso?
0: Vamos buscar mentalizar esse mundo melhor, esse mundo de paz, esse mundo transformado que todos nós queremos. E tudo começa na nossa mente, no nosso coração. E aí, então, tudo acontece.
1: E a gente vai sonhando.

0: Então, que bom estar curtindo esse domingo com vocês, né? Junto a alegria imensa em tê-los na nossa residência, emanando esse amor que brota do nosso coração. E passando essas mensagens de fé, de confiança, essas mensagens de esperança, né? Sobretudo, assim, confiança que teremos um mundo, assim, cada vez melhor. E para isso a gente precisa lidar com situações, com consequências, né? Com momentos, e ressignificar os nossos instantes das nossas vidas. Enfim, aprender a viver assim de uma forma ideal, de uma forma melhor, né? Para que a gente não encontre tantos espinhos no nosso caminho.
1: É isso aí. E então a gente precisa aprender a viver de forma mais leve, de forma mais alegre, mais tranquila, para que a gente não se machuque tanto no nosso caminho e a gente só encontre flores que o amor proporciona, através da paciência, da boa vontade e da certeza de dias melhores na nossa vida.
0: E a vida é maravilhosa.

0: E agradecer a todos por esses momentos lindos, né, que estivemos mais esse domingo, né, nos interagindo, nos amando, nos abraçando, transferindo essas energias tão salutares para os nossos dias. Que possamos estar juntos no próximo domingo, felizes e radiantes, como sempre. Um beijo grande no coração de vocês.
1: Um abraço carinhoso a todos. Muita paz, muita luz. Tenham todos um ótimo domingo e uma semana de muita alegria, muitas realizações. Muita paz em Jesus.
0: Isso.

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1: Olá, prezados internautas, amigos e amigas da Web Rádio Portal da Luz, de Dourados, Mato Grosso do Sul, divulgando o amor. Nossas saudações à Web Rádio Semente de Amor de Campo Grande, Mato Grosso do Sul, que também está retransmitindo este momento de vibração. Estamos iniciando mais um momento de vibração cósmica para o planeta. Pedimos para vocês, nossos amigos, nossas amigas, que coloquem um recipiente com água para ser fluidificada durante esses momentos que vamos estar unidos numa vibração única. Vamos iniciar então com uma mensagem na voz do Sr. Olavo Conconi, lá de Angélica. O olhar de Jesus.
2: O olhar de Jesus. Recordemos o olhar compreensivo e amoroso de Jesus, a fim de esquecermos a viciosa preocupação com o argueiro que por vezes aparece no campo visual dos nossos irmãos de luta. O Mestre Divino jamais se deteve na faixa escura dos companheiros de caminhada humana. Em Bartimeu, o cego de Jericó, não encontra o homem inutilizado pelas trevas, mas sim o amigo que poderia tornar a ver, e restituindo-lhe deste modo a visão que passa de novo a enriquecer-lhe a existência. Em Maria de Magdala, não enxerga a mulher possuída pelos gênios da sombra, mas sim a irmã sofredora, e transforma-o com o tempo na dignidade própria nela plasmando a beleza espiritual que renovada lhe transmitiria mais tarde a mensagem divina da ressurreição eterna. Em Zaqueu, não identifica o expoente da usura ou da apropriação indébita, mas sim o missionário do progresso, e por isso devolve-lhe o raciocínio, a administração sábia e justa. Em Pedro, no dia da negação, não repara o cooperador enfraquecido, mas sim o aprendiz invigilante a exigir-lhe compreensão e carinho, e transforma com o tempo no baluarte seguro do evangelho nascente, operoso e fiel, até o martírio e a crucificação. Em Saulo de Tarso, na estrada de Damasco, não vê o perseguidor dos cristãos, mas sim um vaso escolhido, e encaminha o Ananias para que este o restitua a visão, e ele então parte para o deserto a fim de estudar e retorna agora Paulo o apóstolo, o maior pregador do cristianismo redivivo. Em Judas não surpreende o discípulo ingrato, mas sim o colaborador traído pelas próprias ilusões. Embora sabendo fascinado pelas honrarias terrestres, sacrifica até o fim, aceitando a flagelação e a morte, para doar-lhe o amor e o perdão, que se estenderiam pelos campos, soerguendo os vencidos e amparando a justiça das nações. Busquemos algo do olhar de Jesus para os nossos olhos, e a crítica será definitivamente banida do mundo das nossas consciências, porque então nós teremos atingido o grande entendimento que nos fará discernir em cada ser que chora um irmão nosso, necessitado antes de tudo do nosso auxílio e da nossa compreensão. Que assim seja.
3: Que assim seja. Que os nossos corações, neste momento, possa entrelaçar-se em intensa luz. E que Jesus, o protetor do nosso planeta Terra, possa estar presente em nossos meios neste momento. Mestre amado, podemos sentir a sua presença aqui e agora. Gratidão por nos conduzir com seu amor infinito nesses momentos difíceis que atravessamos. Mas temos a certeza e a fé que o seu amor vela por cada um de nós neste momento. Ah, Jesus, interceda em nosso favor, colocando em nossos lares um escudo protetor de luz e que nada, nada, nada, nada possa nos prejudicar. Adentre os nossos lares. Jorre luz em nossas cabeças e que essas luzes contenham as energias medicamentosas para a nossa saúde e também a paz para o nosso espírito. Jesus querido, conduza-nos e não nos abandone. Precisamos do seu amor para atravessarmos estes momentos. Que essa água que aí está possa ser fluidificada pelas suas mãos amorosas. Jogue fluidos benéficos na água, nos nossos lares, nas nossas cabeças. Esteja conosco, Jesus. Precisamos do seu amor. Queridos ouvintes da Rádio Portal da Luz, é com imensa alegria que novamente estamos aqui reunidos neste momento. E a prece de hoje para o nosso planeta Terra será proferida pela nossa irmã Nelly, aqui de Dourados. Que Jesus nos ilumine.
4: Pai de amor, que nossos corações que se encontram ligados ao vosso, vibrando intensamente esse amor que envolve todo este planeta, Terra que está nos servindo, e nesse amor renova-se toda a Mãe Natureza, a presença dos irmãos menores e maiores que habitamos, os elementais que estão nos servindo, irmão ar, o vento, o sol, as chuvas, as geleiras, os desertos, as montanhas, a essência composta pelo éter divino, e expandindo nesta consciência cósmica o seu amor que está em nossas oportunidades de vivenciar cada dia. Esse amor que está abençoando e renovando a vida nas consciências que se manifestam a sua bondade, nos servindo para que todos possamos unir-nos junto ao amor incondicional de Jesus e da doce Mãe Maria Santíssima, que conduz essas caravanas da alegria, da fé divina, da oportunidade da regeneração moral em todas as nossas provinhas e expiações que estamos todos a passar aqui. À luz destas caravanas de Dr. Bezerra de Menezes e todos os médicos curadores do amor em Ti, Cristo, do seu amor incondicional presente em todas as religiões, unindo os esforços de todos para que a iluminação das consciências se faça a necessidade de vivenciar a integridade moral da sua presença nos conduzindo, Jesus. A todos para que possamos fazer e doar o nosso melhor na contribuição do bem que todos necessitam igualmente vivenciar e receber nas suas vidas, que rogamos para nós. e nesta iluminação fortalecendo a luz da oração para que possam todos os pontos do globo manifestar a necessidade de desenvolver suas virtudes morais contidas no vosso Evangelho. Nós vos rogamos, agasalha-nos a todos com suas brancas asas, nos protege e nos guarda de todas as maldades. E que na expansão da bondade do Criador, que se manifesta em cada um de nós, possamos continuar aprendendo todos, amar, se amar e servir contigo, aqui na infinitude da pátria espiritual que está dando oportunidade do nosso retorno, numa consciência do dever cumprido que nos concede a paz. E neste fortalecimento de integridade moral que todos os governantes, todos nós que estamos necessitados da luz deste sol maior central envolver os conhecimentos, qualidades morais e talentos criativos que trazemos em nossas inteligências, permitindo desenvolver de cada um junto à misericórdia de Deus nosso Pai, que dá oportunidade de todos recomeçar, buscando a sua prosperidade e felicidade, junto à assertividade de melhores escolhas e decisões, conduzindo ao bem espiritual, moral e material que precisamos, juntamente todos realizar convosco. Muito obrigada, Senhor, por tudo que precisamos o Senhor nos conceder, antes de lhe pedir. Seja feita a tua vontade, Pai, e nos ajuda a transferir toda a tua bondade que se reporta em nossa existência, em tudo que somos, tudo que temos, à luz da gratidão, a vós que tudo devemos. Que assim seja.
3: Que assim seja. Gratidão, Nelly, por nos conduzir a momentos tão sublimes. Que Jesus continue iluminando os nossos corações. Que os nossos lares possam continuar protegidos. Amanhã, se Deus quiser, estaremos juntos novamente neste mesmo horário. Fiquem na paz, fiquem na luz e até amanhã.
1: Dando continuidade, vamos com uma mensagem psicografada no recanto da prece, Eurípides Barçanufo, de Campo Grande, Mato Grosso do Sul. Belezas da Criação, com a narração do nosso querido amigo Júlio Feliz.
5: Belezas da Criação. O sol poente e as flores do jardim são uma das formas de manifestação das belezas do Criador. O ritmo frenético que vivem hoje não permite que as pessoas observem as maravilhas que Deus vos presenteia todos os dias. Há textura mais sublime que a dos lírios? Há perfume mais adocicado que o das rosas? Há beleza mais encantadora que o agitar de um beija-flor? Não. Não há. É pelas obras da criação que chegamos mais próximos ao Pai. É com o burilamento do Espírito que estaremos mais junto a Ele. Que possamos ser sempre merecedores de tantas dádivas que recebemos de Deus. Amém. Espírito Anônimo.

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1: 18 horas e 24 minutos.

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1: Olá, amigos. Eu sou Yasmin Madeira e nós estamos começando agora o nosso encontro diário com Jesus. 5 minutos de meditação e prece para uma vida cada dia mais saudável e mais feliz. Eu convido você hoje a imaginar-se num lindo caminho, como se estivesse subindo uma montanha. Observe as árvores, fazendo uma lamida, se unindo como se fosse um túnel, através do qual raios de luz penetram. Observe a beleza do lugar. Sinta os seus passos sobre uma relva macia. Observe que pássaros singram o ar. Existe um aroma especial neste lugar. Observe que à medida que você vai subindo, você vai sentindo próximo a você uma presença angelical. É Jesus. E começam a surgir cenas neste lugar, pessoas idosas necessitando de carinho, crianças necessitando de afeto, pessoas necessitando de orientações. Você vai andando e vai observando que na lateral do caminho surgem pessoas, imagens que se abrem e vão. E você sente em seu coração compaixão, uma necessidade de ajudar, de participar deste grande concerto de amparo a todos aqueles que necessitam. Esta sensação de compaixão ativa a sua misericórdia. Bem-aventurados os misericordiosos. Vá no seu caminho e à medida que você anda sentindo a presença do Cristo, vamos pedir pelos necessitados. Senhor Jesus, somos milhares de corações que neste momento te rogamos pelas crianças necessitadas, aflitas, sem paz, sem amor. Pedimos pelos idosos que estão abandonados, mas por aqueles que têm familiares, mas ainda se sentem sozinhos. Rogamos, Senhor, por aqueles que estão fazendo planejamentos nefastos, para que o Teu amor lhes ilumine a mente e os corações e que abandonem os caminhos perturbadores. Rogamos, Senhor, pelos que estão nos presídios, nos manicômios,

Pedimos pelos que se encontram nos hospitais. Abençoa, Senhor, a nossa grande família universal. Que os homens se aquietem, te ouçam e que o reino de amor de nosso Pai brote em todas as mentes e corações. Obrigada, Senhor.

0: 18:29. 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
0: 18:31.

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1: Leitura sequenciada do item 9, do capítulo 1 de O Evangelho segundo o Espiritismo, Eu não vim destruir a lei, Instruções dos Espíritos, a nova era. São chegados os tempos em que se hão de desenvolver as ideias para que se realizem os progressos que estão nos desígnios de Deus. Tem elas de seguir a mesma rota que percorreram as ideias de liberdade, suas precursoras. Não se acredite, porém, que esse desenvolvimento se efetue sem lutas. Não. Aquelas ideias precisam, para atingir a maturidade, de abalos e discussões, a fim de que atraiam a atenção das massas. Uma vez isso conseguido, a beleza e a santidade da moral tocarão os espíritos, que então abraçarão uma ciência que lhes dá a chave da vida futura e descerra as portas da felicidade eterna. Moisés abriu o caminho. Jesus continuou a obra. O Espiritismo a concluirá. Um espírito israelita, Mulhoz, 1861. Livro dos Espíritos de Allan Kardec, Das Causas Primárias. Pergunta de número 13. Quando dizemos que Deus é eterno, infinito, imutável, imaterial, único, onipotente, soberanamente justo e bom, temos ideia completa de seus atributos? Resposta. Do vosso ponto de vista, sim, porque credes abranger tudo. Sabei, porém, que há coisas que estão acima da inteligência do homem mais inteligente, as quais a vossa linguagem, restrita às vossas ideias e sensações, não tem meios de exprimir. A razão, com efeito, vos diz que Deus deve possuir em grau supremo essas perfeições, porquanto se uma lhe faltasse ou não fosse infinita, já ele não seria superior a tudo, não seria, por conseguinte, Deus. Para estar acima de todas as coisas, Deus tem que se achar isento de qualquer vicissitude e de qualquer das imperfeições que a imaginação possa conceber. Nosso comentário. A resposta dos Espíritos à questão 13 nos conduz a uma reflexão de grande profundidade. Aquilo que afirmamos sobre Deus, eterno, infinito, imutável, justo e bom, constitui, de fato, uma compreensão suficiente para o nosso ponto de vista humano, mas não esgota a realidade divina. Há, portanto, uma dupla lição. Primeiramente, reconhecemos que a razão nos permite concluir que Deus deve possuir todas as perfeições em grau absoluto. Se assim não fosse, não seria a causa suprema de todas as coisas. Essa dedução fortalece a fé raciocinada, pois não se trata de uma crença cega, mas de uma necessidade lógica. Deus é perfeito porque é Deus. Entretanto, a segunda lição é de humildade. A linguagem humana, limitada às nossas experiências e sensações, não consegue traduzir plenamente a natureza divina. Mesmo o mais elevado intelecto ainda se encontra aquém da realidade de Deus. Assim, o conhecimento que possuímos é verdadeiro, mas incompleto. Essa compreensão nos convida a duas virtudes essenciais: confiança e reverência. Confiança, porque sabemos que Deus reúne todas as perfeições em grau supremo. E reverência, porque reconhecemos que sua grandeza ultrapassa infinitamente a nossa capacidade de entendimento. Dessa forma, longe de empobrecer a ideia de Deus, essa limitação a engrandece, mostrando que estamos diante de uma realidade infinita que se revela progressivamente à medida que o Espírito evolui. Ave Cristo. A nossa estimada irmã Dejanira Barbosa de Sá, de Florianópolis, Santa Catarina, que participa do nosso programa, continua solicitando vibrações de saúde, força e amparo espiritual para Glauber Herbert Adão, de 58 anos, que enfrenta um tratamento intensivo contra o câncer. Informa-nos que Glauber iniciou o tratamento de quimioterapia com o objetivo de conter o avanço da enfermidade, tendo já sessões programadas. A primeira aconteceu neste dia 7 e a próxima será no dia 22. Dejanira destaca que ele atravessa um momento delicado, exigindo não apenas cuidados médicos, mas sobretudo o apoio espiritual que fortalece, consola e renova as esperanças diante das provas da vida. Unamo-nos, pois, em pensamento e coração, rogando a Deus que envolva nosso irmão Glauber em suas bênçãos de paz, coragem e recuperação, sustentando-o em cada etapa de seu tratamento. Oremos. Senhor Deus, inteligência suprema e causa primária de todas as coisas, neste momento elevamos o pensamento a Ti, reconhecendo a grandeza de Tua perfeição. Sabemos que nossas palavras são simples e limitadas, mas confiamos que Teu amor infinito alcança a todos nós. Fortalece-nos a fé, para que mesmo sem compreender tudo, possamos confiar em Tua justiça e em Tua bondade soberanas. Ajuda-nos, Senhor, a caminhar com humildade, respeitando os limites da nossa compreensão e buscando a cada dia crescer em entendimento e amor. Que Tua luz nos envolva, trazendo paz aos nossos corações e esperança aos nossos caminhos. Que assim seja.

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1: Dezoito horas e 41 minutos.
2: Olá, meus queridos amigos e amigas. Sempre uma alegria e uma gratidão a Deus pela possibilidade deste encontro. Hoje trazemos uma palavra do amorável Espírito Bezerra de Menezes, a quem a maioria de nós suplica apoio, socorro em suas necessidades. E através de Chico Xavier, Dr. Bezerra traz um pensamento muito importante, ao dizer que onde estiver a caridade, aí se encontra a presença de Deus. Onde estiver a caridade, aí se encontra a presença de Deus. Nós que muitas vezes suplicamos a Deus, procuramos a Deus em nossas necessidades, pedindo orientação, ajuda, socorro, o que é muito natural e necessário. Mas aqui Dr. Bezerra nos traz uma chave de uma abertura ampla, que é estar na presença de Deus. Porque muitas vezes suplicamos concessões ao Pai Celestial, mas nem sempre estamos na sua presença, na sua vibração, cumprindo a sua lei, fazendo a vontade de Deus. Queremos, no mais das vezes, que Deus faça a nossa vontade. E nem sempre a nossa vontade, de fato, representa o melhor para nós. Dr. Bezerra aqui nos fala de que Deus está presente onde a caridade está presente. Então, será que Deus está presente em minha vida? Através da caridade das minhas mãos, das minhas palavras, dos meus pensamentos, dos meus sentimentos, da minha doação ao próximo. Porque quando a caridade faz parte da minha vida, do meu cotidiano, Deus está constantemente comigo. Porque amar, em síntese, é a vibração de Deus. Deus é amor, conforme nos explicou o evangelista João. Sendo Deus o amor, ele ama. E quando nós amamos, estamos na mesma frequência do Criador. Então, quando nós amamos, não apenas em ideias, em palavras, muitas vezes abstratas, mas quando nós amamos em atitudes, que é a expressão mais legítima da caridade, o amor em movimento, o amor em ação. E aí, quando estamos nesse movimento do amor concreto, da caridade a quem precisa, que não é apenas a caridade de um pedaço de pão, é também, mas é muito mais do que isso, é a caridade da benevolência, da indulgência, é a caridade que se manifesta no perdão. Nós estaremos com Deus vibrando dentro de nós. E certamente, quando isso acontece, todas as nossas necessidades reais serão supridas automaticamente. Seremos preenchidos de uma energia intraduzível, de uma plenitude que fará com que nos sintamos tão preenchidos, tão leves, tão confiantes num Deus absolutamente presente em nossa vida. Então, de posse dessa reflexão, que a gente possa incorporar mais este amor constante, aproveitar cada minuto, cada segundo da nossa vida para expressar o amor em forma da caridade, caridade na palavra, a caridade no sentimento, no pensamento, na compreensão das imperfeições alheias, no perdão das ofensas. Nós teremos a cada segundo uma oportunidade de ser caridoso. E quanto mais estivermos neste movimento, mas sentiremos Deus. E quanto mais estivermos em Deus, mais força teremos, mais amparo receberemos, mais felicidade alcançaremos. Que tenhamos dias lindos através da doação de nós mesmos. Que Deus nos abençoe pela bênção que fizermos aos outros. Um grande abraço.

0: 18:59.
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0: Olá, meus amigos, um dia de muita paz para todos nós. Hoje, exatamente 21 de março de 2022, estamos nós reunidos para estudarmos a obra junto com as nossas amigas Aramita e Carla e, obviamente, a espiritualidade amiga que conduz esse trabalho, o livro O Que É o Espiritismo. Vamos solicitar para nossa amiga Carla fazer a nossa prece de gratidão e logo depois a Aramita e a Carlinha irão conduzir esse trabalho.
1: Jesus amigo, te agradecemos com alegria, cheios de júbilo, essa oportunidade de estudo, de aprendizado, um oásis nessa secura e um grande refrigério para nossa alma, nessa confiança do que virá após o desencarne. E que possamos desde já compreender os passos que devemos dar aqui para chegar mais perto de Ti. Abre nosso entendimento e nos conduz. Que assim seja.
2: Que assim seja.
3: Em nosso último estudo, nós estamos continuando a ver a biografia do Kardec, né, pelo Henri de Sols. E nós vimos o ano de 1861, nas viagens de Kardec a Bordeaux, Lyon. E o que aconteceu de muito importante no ano de 1861... foi o ato de fé de Barcelona, onde queimaram 300 obras espíritas e que os espíritos disseram para o Kardec não mexer, que isso ia ser mais, maior divulgação para a obra, que realmente aconteceu e todo mundo ficou interessado em querer saber o que é que essas obras diziam, por que é que elas foram queimadas, e foi isso que aconteceu.
1: Continua. O ano de 1862 foi fértil em trabalhos favoráveis à difusão do Espiritismo. No dia 15 de janeiro, apareceu a pequenina e excelente brochura de propaganda, O Espiritismo na sua expressão mais simples. Abre aspas. O fim desta publicação, diz Allan Kardec, é apresentar em quadro muito resumido um histórico do Espiritismo e uma ideia suficiente da doutrina dos Espíritos para permitir ser compreendido o seu fim moral e filosófico. Pela clareza e simplicidade do estilo, procuramos pô-lo ao alcance de todas as inteligências. Contamos com o zelo de todos os verdadeiros Espíritas para que lhe auxiliem a propagação. Fecha aspas. Este apelo foi ouvido porque a pequena brochura se espalhou em profusão, devendo muitos a esse excelente trabalho o terem compreendido o fim e o alcance do Espiritismo.
3: O interessante é que mesmo ele ainda compilando para as obras grandes, né, para o Livro dos Espíritos, tá, depois vai chegar o Livro dos Médiuns, ele lança as brochuras como essa que nós estamos vendo, né, o que é o Espiritismo, já lançou outra, o Espiritismo em sua mais simples expressão, para ir suprindo os espíritas que estão surgindo e tirando as dúvidas de quem está começando os estudos.
1: Tendo os nossos predecessores no Espiritismo transmitido a Allan Kardec por ocasião do Ano Novo, a expressão dos seus sentimentos de gratidão, eis aqui como respondeu o mestre a esse testemunho de simpatia. Abre aspas, diz Kardec. Meus caros irmãos e amigos de Lyon, a manifestação coletiva que tivestes a bondade de transmitir-me por ocasião do Ano Novo produziu-me vivíssima satisfação, provando-me que conservastes de mim uma boa recordação. Mas o que me causou o maior prazer nesse ato espontâneo de vossa parte foi encontrar, entre as numerosas assinaturas que nele figuram, representantes de quase todos os grupos, porque é um sinal de harmonia que reina entre eles. Sou feliz por ver que compreendestes perfeitamente o fim dessa organização, cujos resultados desde já podeis apreciar. Porque deve ser agora evidente para vós que uma sociedade única seria quase impossível. É importante notar que não foi uma casa, vamos dizer assim, uma sociedade que disse assim, ah, vamos mandar de nós para ele, para a gente, né? Não, todos assinaram, e isso chama a atenção dele, que que tinha muitas sociedades nesse, já em Lyon, né?
3: E outra coisa, a gentileza dele de responder. Porque ele está fazendo viagem, ele está escrevendo, ele está pesquisando, ele está organizando. E ele ainda tem a gentileza de responder essa felicitação, né, de Ano Novo que eles mandaram para ele, todos os grupos. E uma outra coisa interessante que ele diz que é bom ter vários grupos. Não uma sociedade gigante, mas vários pequenos, que fica mais fácil de manter, de se conhecer, do estudo. E ele está parabenizando o povo de Lyon.
1: Agradeço, meus bons amigos, os votos que fazeis por mim. Eles me são tanto mais agradáveis quanto sei que partem do coração e são os que Deus atende. Ficai, pois, satisfeitos, porque Ele os ouve todos os dias, proporcionando-me a extraordinária satisfação no estabelecimento de uma nova doutrina, de ver aquela a quem me tenho dedicado engrandecer e prosperar em minha vida com uma rapidez maravilhosa. Considero um grande favor do céu ser testemunha do bem que ela já produz. Esta certeza de que recebo diariamente os mais tocantes testemunhos me paga com usura todos os meus sofrimentos, todas as minhas fadigas. Não peço a Deus senão uma graça, e é a de dar-me a força física necessária para ir até o fim da minha tarefa, que longe se encontra de estar concluída. Mas, como quer que suceda, possuirei sempre a maior consolação pela certeza de que a semente das ideias novas, espalhada agora por toda parte, é imperecível. Mais feliz que muitos outros que não trabalharam senão para o futuro, é-me permitido contemplar os primeiros frutos. E nessa frase dele, a gente fica claro para a gente, como ele disse, que não foi ele que inventou o espiritismo, já vinha de várias épocas, de várias manifestações, de vários povos, mas só que ele está podendo ver o resultado, né, do trabalho dele. Os outros não, só foram falando. Continua Kardec. Se alguma coisa lamento, é que a exiguidade dos meus recursos pessoais me não permita pôr em execução os planos que concebi para um avanço ainda mais rápido. Se Deus, porém, em sua sabedoria, entendeu dispor de modo diferente, legarei esses planos aos nossos sucessores, que sem dúvida serão mais felizes. A despeito da escassez dos recursos materiais, o movimento que se opera na opinião ultrapassou toda expectativa. Crede, meus irmãos, que nisso o vosso exemplo não terá sido sem influência. Recebei, portanto, as nossas felicitações pela maneira porque sabeis compreender e praticar a doutrina.
3: É tão interessante a humildade dele que ele diz: a exiguidade dos meus recursos pessoais não me permita pôr em execução os planos que concebi para um avanço ainda mais rápido. Eles, cinco grandes obras, mais os livretos que ele foi lançando, mais a revista espírita, ele ainda diz que os recursos deles são poucos.
0: Olha, não vai longe, a gente estudando obras póstumas, que eram anotações de Kardec, né?
3: É.
0: A gente vai vendo ele comprovando, em relação à igreja, né, que Jesus seria Deus, e ele pega várias citações dos quatro evangelhos para mostrar as falas de Jesus, dizendo que Jesus era filho e Deus era o Pai, que ele era enviado. Ele pegou várias. Então, tu imagina, ele teve que ler os quatro evangelhos para ir anotando todas as anotações, todos os momentos que Jesus falava. Olha como esse homem...
2: E lá não tinha copiar e colar, não. Né? Escrever, pegar o livro, escrever no bico de lamparina ali, iluminando, forçando a visão.
0: Era isso mesmo.
1: No ponto a que hoje chegaram as coisas, e tendo em vista a marcha do Espiritismo através dos obstáculos semeados em seu caminho, pode dizer-se que as principais dificuldades estão superadas. Ele conquistou o seu lugar e está assente sobre bases que, de hora em diante, desafiam os esforços dos seus adversários. Perguntam como uma doutrina que torna feliz e melhor pode ter inimigos. é natural. O estabelecimento das melhores coisas choca sempre interesses ao começar. Não tem acontecido assim com todas as invenções e descobertas que têm revolucionado a indústria? As que hoje são consideradas como benefícios, sem os quais não se poderia mais passar, não tiveram inimigos obstinados? Toda lei que reprime um abuso não tem contra si todos os que vivem dos abusos? Como quererias que uma doutrina que conduz ao reino da caridade efetiva não fosse combatida por todos os que vivem no egoísmo? E sabeis que são eles numerosos na terra.
3: Que ele fala, né, que o que é combatido realmente quando vem uma coisa nova da indústria. E uma coisa simples que agora me ocorreu é assim, quando houve a libertação dos escravos, muita gente reclamou. Muita gente que vivia disso, vivia para explorar o trabalho do outro.
4: Dizer... Achei fofo ela dizer uma coisa simples.
3: Não, simples que a gente diz assim, que é óbvio, né? Porque se não, a libertação dos escravos ninguém vai reclamar. A guerra nos Estados Unidos praticamente foi por conta disso. O Norte queria uma coisa e o Sul queria outra.
4: Mas
3: então,
4: olha,
3: teve a guerra.
4: Quando surgiu a escrita, os sábios foram contra. A escrita. Porque ele dizia que isso iria atrapalhar a memória. Que a partir desse momento ninguém ia mais memorizar nada. Que a pior coisa que poderia existir era a escrita.
1: No começo, contaram sepultá-la com a zombaria. Hoje veem que essa arma é impotente e que, sob o fogo dos sarcasmos, ela prosseguiu o seu caminho sem tropeçar. Não acrediteis que se confessem vencidos. Não, o interesse material é tenaz. Reconhecendo que é uma potência com que é necessário, de hoje em diante cantar, vão dirigir-lhe assaltos mais sérios, mas que só servirão para melhor atestar a fraqueza deles. Uns a atacarão diretamente por palavras e atos, e a perseguirão até na pessoa dos seus adeptos, que eles se esforçarão por desalentar a poder de embaraços. Enquanto que outros, secretamente e por caminhos disfarçados, procurarão miná-la surdamente. Ficai prevenidos de que a luta não está terminada. Fui avisado de que eles vão tentar um supremo esforço. Não tenhais, porém, receio. O penhor da vitória está nesta divisa, que é a de todos os verdadeiros espíritas. Fora da caridade não há salvação. Arvorai-a bem alto, porque ela é a cabeça da medusa para os egoístas.
3: E como ele fala, né? O interesse material é tenaz. A perseguição, e aí é como a tia diz, né? É só começar pela senda do bem. E aí hoje a gente viu nos mensageiros, né? É com certeza que o ataque virá. Não é talvez, é certeza. Se você estiver servindo no bem, se você for um trabalhador fiel, vai ter os ataques.
4: Como isso foi batido hoje? Vocês já prestaram atenção?
3: É certeza, ele diz.
1: E a medusa, ele fala para colocar a medusa bem alto, porque ela é a cabeça, e a cabeça deve ser a caridade. E se cortar essa caridade, morre tudo, né? E que a medusa cortando a cabeça, morria na mitologia, matava... Ela só morria se cortasse a cabeça dela. Então, que essa cabeça dos espíritas seja a caridade, que ela seja bem alta, posta com evidência, e que seja o que move os espíritos, né? A tática posta já em prática pelos inimigos dos espíritas, mas que eles vão empregar com um novo ardor, é tentar dividi-los, criando sistemas divergentes e suscitando entre eles a desconfiança e o ciúme. Não vos deixeis cair no laço, e tende como certo que quem quer que procure um meio, qualquer que seja, para quebrar a boa harmonia, não pode ter boa intenção. É por isso que vos recomendo useis da maior circunspecção na formação dos vossos grupos, não somente para a vossa tranquilidade, como no próprio interesse dos vossos labores, E é interessante fazer o link com o estudo da Revista Espírita, porque foi a lição que ele teve quando São Luís disse: cuidado com quem vem aí, né? Não é só vocês. Então, um grupo menor, circunspecção.
3: E o interessante...
2: que há pessoas que entram para quebrar a harmonia.
3: Então, como disse na Revista Espírita de hoje, que espíritos trouxeram os que vieram àquela reunião? Então, e ele diz, circunspecção é precaução, cautela no agir e no falar. Então, para eles terem essa cautela, até como ele diz, para não qualquer adepto pegar qualquer um, a gente não quer isso, né? A gente quer pessoas que queiram estudar e que queiram se empenhar.
1: Sim. E isso ele aprendeu com São Luís, né? Uhum. Sabemos disso.
3: E o interessante, eu até sublinhei isso aqui, tentar dividi-los, criando sistemas divergentes. Sabe de quem eu me lembrei? Do Bezerra de Menezes. Que ele lutou muito pela união e unificação dos espíritas, né? Espíritas unidos.
1: A natureza dos trabalhos espíritas exige calma e recolhimento. Ora, não há recolhimento possível se se está preocupado com discussões e com a manifestação de sentimentos malévolos. Não haverá sentimentos malévolos se houver fraternidade. Não pode, porém, haver fraternidade em egoístas, ambiciosos e orgulhosos. Entre orgulhosos, que se suscetibilizam e ofendem por tudo, ambiciosos que se sentirão mortificados se não tiverem a supremacia, egoístas que não pensam senão em si, a cisânia não pode tardar a introduzir-se e com ela a dissolução. É o que desejariam os nossos inimigos e é o que eles procuram fazer. E isso é para todos os tempos,
2: todos,
1: né?
2: Os tempos.
1: Relaxou na cabeça da medusa bem ao alto, eles atacam, né?
3: Não, e o interessante que a gente viu hoje também na Revista Espírita, que o São Luís não alisa, né? Ele passa a bronca no Kardec e ele não desiste, não. Ele está lá. Não, mas mais uma pergunta. E ele diz que ele é insistente.
1: Se um grupo quer estar em condições de ordem, de tranquilidade e de estabilidade, é preciso que nele reine o sentimento fraternal. Todo grupo ou sociedade que se formar sem ter caridade efetiva por base não tem vitalidade. Enquanto que aqueles que forem fundados de acordo com o verdadeiro espírito da doutrina olhar-se-ão como membros de uma mesma família, que não sendo possível habitarem todos o mesmo teto, moram em lugares diferentes. A rivalidade entre eles seria um contrassenso. Ela não poderia existir onde reina a verdadeira caridade, porque a caridade não se pode entender de duas maneiras. Reconhecei, pois, o verdadeiro espírita na prática da caridade por pensamentos, palavras e obras, e persuadi-vos de que quem quer que nutra em sua alma sentimentos de animosidade, de rancor, de ódio, de inveja ou de ciúme, mente a si próprio se tem a pretensão de compreender e praticar o espiritismo. O egoísmo e o orgulho matam as sociedades particulares como matam os povos e a sociedade em geral. Fecha aspas. Tudo mereceria citação nesses conselhos, tão justos quão práticos, mas é preciso que nos limitemos em razão do tempo de que podemos dispor.
2: Isso foi uma carta, né?
3: É, uma resposta às felicitações do ano novo.
2: É uma palestra,
3: E é legal, me lembrei do Livro dos Espíritos, da questão 886, que ele fala muito aqui da caridade, que aí que é o Kardec pergunta como é a caridade entendida por Jesus, né? Que é a benevolência para com todos, indulgência com as imperfeições alheias e perdão das ofensas. E ele faz que o verdadeiro espírita, na prática da caridade, por pensamentos, palavras e obras.
1: Para finalizar o estudo de hoje, eu gostaria de repetir o último parágrafo da carta que está aqui, que é muito interessante, vale para todos os momentos, para todos os espíritas, e não só no centro espírita, mas em qualquer lugar que a gente esteja, né? Reconhecei, pois, o verdadeiro espírita na prática da caridade por pensamentos, palavras e obras, e persuadi-vos de quem quer que nutra em sua alma sentimentos de animosidade, de rancor, de ódio, de inveja ou de ciúme, mente a si próprio, se tem a pretensão de compreender e praticar o Espiritismo. E eu acho que também a questão de compreender e praticar o Cristianismo, o que o Mestre nos ensinou. E assim agradecemos ao Senhor Jesus por essa oportunidade novamente de estudo, de aprendizado. É o que hoje nos chama, é o que todos somos chamados a dar o melhor. Em todas as comunicações dessa noite de estudo, nós vimos que São Luís fala da prática do Cristianismo, da prática do Espiritismo, e que podemos e que possamos colocar em prática todos esses ensinamentos. Desde já, sabendo que a vida espiritual não é uma quimera, não é um devaneio, é uma realidade que nos espera daqui a pouquinho. Que possamos ter o Cristo em nossas vidas e que Ele nos ilumine todos os dias, que assim seja.
4: Que assim seja.

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1: Dezenove horas e 22 minutos.

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0: Olá, meus amigos, um dia de muita paz para todos nós, e para nós é sempre motivo de muita alegria. Nós que participamos aqui da gravação somos realmente uma família, a gente sente uma alegria de estarmos juntos e queremos passar para vocês não só o que a gente tem aprendido aqui juntos, mas essa alegria de estarmos aprendendo e trocando esse sentimento fraternal. Isso é muito bom e só me lembra da fala de Jesus quando ele diz que os seus discípulos serão reconhecidos por muitos samaritanos. E esse laço de fraternidade é que nos une e nos faz ter vontade de vir. Isso é que, né? Então, o trabalho do Cristo sem amor desestimula. Já não é o trabalho do Cristo. Porque todo o trabalho do Cristo, ele tem que ter e deve ser um movimento de amor. Então, é uma alegria para mim toda sexta-feira estar aqui com vocês. E hoje, vamos para a Revista Espírita, coordenado pelas nossas meninas, Aramita e Carla. Vamos lá, meninas? Mita, você faz nossa prece de gratidão, por favor?
1: Então, elevando os nossos pensamentos a ti, Pai, queremos te agradecer essa oportunidade e essa dádiva, porque é uma dádiva da tua misericórdia, esse espaço que nos recebe, essa hora que cada um de nós deu o seu sim para aqui estar presente. E também queremos te agradecer a esse signo espírito que foi Allan Kardec, que nos deixou essa revista com muito carinho, com muita dedicação. E a gente vê nesse comecinho de 1858, como ele começa passo a passo para ir dando as noções e os ensinamentos. Foi um espírito que se empenhou, se sacrificou por essa doutrina, e nós queremos agradecê-lo e honrar essa oportunidade desse estudo, dessa leitura, desse aprendizado. Ajuda-nos, Mestre, para que nós possamos colocar esses ensinamentos em nossas vidas, em nossas atitudes, no nosso dia a dia. E ajuda-nos a ficarmos contigo, porque já sabemos que estás conosco desde sempre, que assim seja.
2: Estamos em janeiro de 1858, no item Resposta dos Espíritos a algumas perguntas. Pergunta: como os espíritos podem agir sobre a matéria? Isso parece contrário a todas as ideias que fazemos da natureza dos espíritos. Porque para nós, espíritos é uma coisa assim, diáfana, né? Que a gente só tem na nossa imaginação aquela fumacinha. Então, como é que ele pega coisas? Como é que movimenta coisas, não é?
1: Segundo vós, o espírito nada é. E isso é um erro. Já vos dissemos que o espírito é alguma coisa. Daí porque pode agir por si mesmo. Vosso mundo, porém, é muito grosseiro para que ele possa fazê-lo sem um intermediário, isto é, sem o laço que une o espírito à matéria.
2: Observação: sendo imaterial o próprio laço que une o espírito à matéria, ou pelo menos impalpável, essa resposta não resolveria a questão se não tivéssemos o exemplo de forças igualmente imponderáveis agindo sobre a matéria. É assim que o pensamento é a causa primeira de todos os nossos movimentos voluntários, que a eletricidade derruba, levanta e transporta massas inertes. Bom, pela resposta dos espíritos, ele disse assim, que tem um laço que une o espírito ao corpo, e que esse laço, na observação, ele também é imaterial. Então, como é que é? A gente continua na mesma incógnita. Se o espírito era imaterial para nós, e ele podia movimentar as coisas materiais, e ele fala agora de um laço que une o espírito ao corpo, e esse laço também é imaterial, parece que ainda fica ilógica a resposta.

0: né? Porque se nós não estamos vendo como é que movimenta, e aí o Kardec está explicando que é possível porque nós temos exemplo, fazendo a analogia, a comparação, de que nós temos forças imponderáveis que parece que não existem, mas que atuam em cima da matéria. E uma delas, bem clara, ele fala do pensamento e a outra da eletricidade. A capacidade que essas forças imponderáveis, sendo ativadas, elas agem, derrubam e transformam muita coisa. Um exemplo disso é assim: a gente vê um movimento. Eu movimentei um objeto, eu peguei qualquer coisa. A gente vê esse movimento, mas eu vou fazer esse movimento de trás para frente. Por que é que eu pego um objeto, eu movimento, eu escrevo, eu faço qualquer coisa? Primeiro eu tive o pensamento. O pensamento atua sobre o cérebro. O cérebro emite, né, através das sinapses, emite uma ordem para os nervos. Os nervos atuam sobre os músculos. Os músculos imprimem movimento aos ossos. E eu faço movimento de pegar, de escrever, de fazer qualquer coisa. Mas o que faz tudo isso primeiro é o pensamento, como ele diz aqui, que é a causa primeira de todos os nossos movimentos voluntários. E quem pensa? A gente pensa que quem pensa, antigamente, ou os materialistas dizem que quem pensa é o cérebro. E a gente sabe que quem pensa não é o cérebro, quem pensa é o espírito. O espírito manda o comando e o cérebro desencadeia essa reação em cadeia até chegar ao movimento. E ele faz essa analogia para a gente entender do espírito. O espírito tem o perispírito que o liga à matéria, mas quando ele desencarna, esse perispírito, que ainda é matéria, só que a gente não consegue enxergar, porque é matéria quintessenciada, né? Já está mais refinado, ele precisa disso para ter essa ligação. Não é porque a gente não vê o espírito que ele não atua, né? Então ele atua com a ajuda do médium e aí vai fazendo esse encadeamento.
1: Vamos ticar mais ainda? Vamos fazer uma mujica? Porque tem muita informação aqui dentro. Na primeira pergunta, o que que os espíritos perguntaram?
2: Poderiam agir sobre a matéria.
1: E ele diz que isso parecia ser algo contrário a todas as ideias que fazem da natureza dois espíritos, né? Então, quando ele está falando aqui a pergunta espírita, a primeira coisa é entender o que é o espírito, né? Tem na pergunta, é o princípio inteligente do universo. Aí ele diz assim, tem forma? Ele disse, tem. Né? É como se fosse uma chama, uma centelha. Tá? Então, o espírito em si, ele é uma chama, ele é uma centelha. Agora, quem é que dá forma ao espírito? É o corpo perispiritual, que aqui ele vai chamar de laço. Laço na condição de que prende. Laço é, não pensa laço, pensa laço como um símbolo. E não laço como um cordão que vai amarrar. É um símbolo que liga. Qual é a função do laço? Ligar, conter. Então é o símbolo que liga o corpo perispiritual. Ele é, vamos dizer assim, a cola. É o laço que liga a matéria ao espírito. Por que que ele é algo semimaterial? Ele tem tanto a condição espiritual quanto ele tem a condição material. Por isso é que ele é semimaterial. Mas vamos ticando aqui. Me permitam, vamos ticar? Adoro ticar. Aí ele diz, segundo vós, voltando à pergunta, o espírito nada é, e isso já é um erro, porque o espírito é sim alguma coisa. Quando ele vai falar em pensamento, o que que é o pensamento? É um atributo de quem? Do espírito. Agora, quando a gente fala em pensamento, ele pega. Quando a gente estuda pelo lado espiritual, ele tem uma função muito maior. Então, no mundo espiritual, como é que os espíritos criam? A ação do pensamento sobre o fluido. Como é que os espíritos se transportam? Através do pensamento. Então a gente observa aqui na Terra, quando a gente está encarnado, parece que o pensamento é algo meio subjetivo, mas no mundo espiritual ele é bem objetivo. Como é que os espíritos se comunicam?
2: Pelo pensamento.
1: Então você observa que tudo vai bater aonde? No pensamento. No pensamento. Quem cria é o inferno dentro de ti?
2: Pensamento.
1: Pensamento. Quem cria o céu dentro de ti? Pensamento. Que está subjugado também a quem? A consciência. Está vendo como está bem, bem entrelaçado? Daí porque agir por si mesmo. Vosso mundo, porém, é muito grosseiro para que ele, o Espírito, possa fazê-lo sem um intermediário. Isto é, sem o laço que une o Espírito à matéria. Então, o que que Kardec fez? Pegou o termo que esse Espírito usou, laço. E ele vai usar, inclusive, no livro dos Espíritos, mas ele está falando do corpo perispiritual. Aí, olha só, olha. Sendo imaterial o próprio laço, ele é imaterial, logo não é matéria, como essa matéria aqui, átomo, tá? Moléculas, lembra lá da tabela periódica, né? Não é essa matéria, porque tudo que tem aqui na Terra provém da tabela periódica, nem feita nessa época, né? Mas são os elementos que ainda pergunta lá no livro dos Espíritos. E esses são os elementos primeiros, os primários, eles já dizem que não. Esses elementos lá da tabela periódica, vamos lá, vamos lembrar lá.
2: Prata,
1: ouro, chumbo,
2: sódio.
1: Essa turma toda, nitrogênio, oxigênio, tem um monte,
2: carbono,
1: né?
2: Carbono.
1: Vamos lá. Tudo isso daí não é a matéria primitiva, isso aí já é uma transformação, né? Ela já é uma transformação. Então, olha só, sendo imaterial o próprio laço que une o espírito à matéria, o que que me faz unir o espírito à matéria? Esse laço, ou pelo menos impalpável, tem como a gente palpar?
2: Não.
1: Essa resposta não resolveria a questão se não tivéssemos um exemplo de forças igualmente que são imponderáveis, agindo sobre a matéria. Você já viu alguém cair um raio? É algo ponderável, o raio? Você pega no raio, mas ele não age?
2: Age.
1: Né? Aqui, as ondas do próprio celular. Né? Isso tudo é matéria. A gente toca nisso,
2: não.
1: Mas ele não age?
2: Age.
1: Né? Entende, gente? É isso que ele está falando. Agindo sobre a matéria. E a gente não vê, mas o vapor, a própria energia, não vê. É assim que o pensamento, então fez uma comparação, é assim que o pensamento é a causa primeira de todos os nossos movimentos voluntários. Então, é aquilo que a Mita aqui explicou, a anatomia, né? Você pensa, aí tem todo o movimento dos nossos, a gente chama de, dos neurônios, né? Que tem todo o teu organismo, que faz ali toda aquela comunicação sináptica, fazendo com que as coisas aconteçam no nosso organismo. Ok? Aí, ok. E isso é, esse fenômeno químico, ele é tanto químico quanto elétrico. Se a gente for estudar esse movimento dos nossos neurônios, fazendo essa comunicação, nosso sistema nervoso central, sistema nervoso periférico, braços, pernas, ele é um fenômeno químico e elétrico, que a eletricidade derruba, tá, voluntário, levanta a eletricidade, ela derruba, ela levanta e até transporta massas inertes. Estão me entendendo isso? Está falando da condição física mesmo. Então, ticama até aí, né? Vamos ler e ticar mais.
0: Não, mas o interessante é que a tia aqui, e nós também, em 2024, nós estamos PhD, mas a partir dessas perguntas bem simples do que foram feitas aos espíritos, né? Porque tudo isso aqui é o início, a primeira revista espírita, o ano 1, e aí ele está começando pelo beabá, né? Mas se espírito não existe, como é que move? Então, só para fazer essa lembrança de onde a gente já chegou, e é interessante ver, olha, tudo que ele já trouxe para a gente estar aqui e voltar a ver como que isso se construiu, né?
2: E a simplicidade das palavras, porque quando a gente está vendo as outras revistas, vai tornando mais complexo. Quando a gente lê a de 61, é completamente diferente dessa.
1: 58 é bem o início.
0: É bem, é bem o beabá. É.
1: Por exemplo, a gente pega aqui a revista 58, tá todos os exemplares, né? Porque ele soltava um por mês, né? Então, quando a gente vê aqui janeiro de 1858, ele soltava um por mês. era mais fininho, né? Então aqui tá maior porque soma. Então a ideia dele era justamente, e na verdade foram os espíritos que orientaram, a gente leu aqui no início, né? Era de tornar algo simples, ele ainda disse assim, não seja muito rígido, muito duro, né? Coloca um sorriso, né? É uma certa que para poder fazer com que fique um estudo suave, um estudo leve.
0: Continuou a observação. Do fato de não se conhecer o motor, seria ilógico concluir que ele não existe. O espírito pode, pois, ter alavancas que nos são desconhecidas. A natureza prova diariamente que o seu poder não se detém no testemunho dos sentidos. Nos fenômenos espíritas, a causa imediata é, incontestavelmente, um agente físico, mas a causa primeira é uma inteligência que age sobre esse agente, como o nosso pensamento age sobre nossos membros. Quando queremos bater, é nosso braço que age, não é o pensamento que bate, ele dirige o braço.
2: Então ele está fazendo essa analogia e está vendo que tem uma inteligência que antes, contextualizando aqui, que antes pensava que as mesas girantes, tá nesse começo, era só uma diversão e não tinha nada por trás. Pensava que era quem estava na mesa, aí depois vai ter teoria de músculo estalante, vai ter outras teorias que é pensamento de quem está circunstante, mas aqui ele já está começando a dizer que é o que há uma inteligência por trás de tudo isso.
1: É uma inteligência que age, né?
0: Pergunta. Entre os espíritos que produzem efeitos materiais, os que se chamam de batedores, formam uma categoria especial ou são os mesmos que produzem os movimentos e os ruídos?
2: E aí a gente já vai aprendendo que assim, não foi ele que deu o nome de espíritos batedores. Ele já diz aqui, os que se chamam. Então muitas coisas, como a tia já falou, reencarnação, ele que criou o termo, mas tem outros termos que a gente vai vendo aqui que não foi ele que criou. Os próprios espíritos já deram para ele. Resposta. O mesmo espírito certamente pode produzir efeitos muito diversos, mas há os que se ocupam mais particularmente de certas coisas, como entre vós tendes os ferreiros e os que fazem trabalhos pesados. Então ele está dizendo assim, olha, os espíritos batedores, eles podem fazer, pode produzir efeitos diversos, mas eles são especialistas nessa coisa. De fazer o barulho, de fazer movimento, de fazer esses sons.
1: É, sabe por quê, Aramita? Porque eles movimentam matérias densas. E isso é penoso para o espírito. Penoso para um espírito mais evoluído. Então, é como se fosse assim. Você quer construir uma casa, é um serviço braçal. Você vai contratar alguém ou você vai fazer?
2: Eu vou contratar, tu vai fazer.
1: A Mita tá falando isso porque eu adoro pintar. Então, o que que acontece? Aqui nesse período, que era o período da revelação espírita, foi necessário um movimento muito grande de efeitos físicos. Para quê? Para chamar a atenção. Era a alfabetização de mundo espiritual. Então, eles souberam fazer isso e não era em um canto, eram vários cantos. Então, nós tínhamos um número muito grande de médios de efeitos físicos e espíritos para fazer esse trabalho, coordenado por espírito superior. Então, por exemplo, nós que somos espíritos da terceira ordem, nós temos muita familiaridade com a matéria. Para nós não seria penoso. Mas para um espírito da segunda ordem, que estava coordenando a terceira revelação, realizar esse trabalho, para ele seria um penoso. Então eles não, tem trabalhador. Por exemplo, eu sou um espírito da terceira ordem, mas eu estou trabalhando aqui para Jesus. E os amigos espirituais me utilizam, como utilizo a Mita e a Carla, mesmo tendo as nossas imperfeições morais. Mas é o que tem, nós estamos aqui para fazer o trabalho. Então, isso no mundo espiritual. Então, esses espíritos batedores não são espíritos perversos, foi um termo utilizado. E que eles fizeram o trabalho que estava coordenado por espírito superior. Balançar a mesa, sacudir, era tudo para chamar atenção. Porque o primeiro propósito era, existe uma força inteligente que não é a do homem, que está movimentando esses objetos. Entendeu? Então, tudo isso aqui era uma construção. Quando a gente lê o Livro dos Médiuns, Kardec, mesmo na Revista Espírita, principalmente na Revista Espírita, quando ele ia fazer a evocação de um espírito em particular, ele tinha todo o cuidado para pegar o médium que não tinha absolutamente nenhum conhecimento de quem ele iria evocar. Agora, por que que isso era necessário naquela época? Primeiro, esse médium é inconsciente quase sempre. Isso já, de certa forma, facilita bastante para essa faculdade, essas particularidades. Tem que ser médiums específicos de particularidade. Quando a gente estuda hoje o livro Desobsessão, de André Luiz, lá, psicografado por Chico e Valdo Vieira, ali no Desobsessão, o André Luiz orienta que o médium faça visitas, às vezes a enfermos, procurem fazer um tratamento de aproximação, porque isso facilita muito no processo da incorporação ou da psicofonia. Então, a gente vê duas situações diferentes. Normalmente, os médios hoje são médios conscientes, que dificulta. Para isso, nós temos que estudar bastante e entender. Mas, tia, como é que a gente vai saber se a pessoa não está se autossugestionando? É só ver os resultados. Se tem comunicação, mas a pessoa não tem um movimento de melhora, tem alguma coisa que está errada. Então, há um resultado. Então, a gente percebe, sim, um atendimento e uma ação espiritual quando a gente faz esse trabalho da desobsessão. Então, na época de Kardec, para firmar e comprovar, era necessário que o médium não tivesse em absoluto nenhum contato com o espírito ou conhecesse, né, o espírito que foi evocado, como era o trabalho que o Chico realizou. Mas isso são mediunidades de particularidades, e isso é raro. Então, por que não tem? Porque nós precisamos exercitar a mediunidade consciente. A gente precisa trazer a mediunidade para a consciência, para que eu possa usá-la e entendê-la constantemente. Porque quando eu entro em transe, que eu apago, eu não tenho consciência. Eu volto de o que aconteceu? Não sei de nada. E o exercício, o treino, é para que a gente possa exercitar isso consciente, acordada, lúcida.
0: Pergunta. O espírito que age sobre corpos sólidos, seja para movê-los, seja para bater, encontra-se na própria substância do corpo ou fora dela?
2: Uma coisa e outra. Dissemos que a matéria não é um obstáculo para os espíritos. Eles penetram tudo. E a gente vê, olha como a simplicidade da resposta. Ele diz uma coisa e outra. Mais para frente a gente vai saber que para ter o fenômeno precisa ter um médium que também doa fluido, e nessa combinação de fluido que há esse movimento. E como a tia já explicou, a maioria eram médiums inconscientes que doavam sem nem saber que estavam doando.
1: Conta-se na própria substância do corpo, porque a ideia que eles tinham ainda aqui, a mesa levantando, era que o espírito pegava com a mão e levantava a mesa. Ainda tem pessoas hoje que acham isso, que o espírito vai bater, o espírito chega lá, fecha assim a mão.
2: Na mesa.
1: E não é isso, né? A gente vai estudar isso aí mais para frente. Por isso que ele diz uma coisa e outra, né? Dissemos que a matéria não é um obstáculo para os espíritos, eles penetram tudo. Então, há um envolvimento, e nem todos os espíritos que realizam esse fenômeno, eles sabem explicar como é. Mas tinha que... Não, gente. Por exemplo, nós acabamos aqui de fazer o nosso lanche. Quem é que sabe explicar toda a função digestória do corpo? Se você não for da área da saúde, você não sabe. Ou como é que você está conseguindo enxergar nesse momento? Ou como é que eu estou conseguindo falar e vocês estão conseguindo ouvir? A gente faz, mas a gente não sabe como é. Mundo espiritual é do mesmo jeito.
0: Pergunta. As manifestações materiais, tais como os ruídos, o movimento dos objetos e todos esses fenômenos que nos apraz provocar frequentemente, são produzidos indistintamente pelos espíritos superiores e inferiores?
2: Apenas os espíritos inferiores se ocupam dessas coisas. Por vezes, os espíritos superiores servem-se deles, como farias com um carregador, a fim de levar a escutá-los. Podeis crer que os espíritos de uma ordem superior Estejam as vossas ordens para vos divertir com pasquinadas, com coisas que causam risos. É como se perguntasse se em vosso mundo são os homens sábios e sérios que fazem os papéis de malabaristas e bufões. Ou seja, como a tia já falou, para um espírito superior fazer esses movimentos, né, de bater, de arrastar, de ruídos, isso para eles causa um movimento, uma força e um desgaste de energia muito grande. Se tem quem faça para isso, que está mais ligado à matéria, que faz isso com mais facilidade, utiliza-se deles. E ele usa exemplo que a gente usa carregadores, né?
3: Observação. Os espíritos que se revelam por efeitos materiais são, em geral, de ordem inferior. Divertem ou espantam aqueles para quem os espetáculos visuais têm mais atrativos que o exercício da inteligência. São, de alguma sorte, os saltimbancos do mundo espírita. Algumas vezes agem espontaneamente, outras vezes por ordem dos espíritos superiores. Se as comunicações dos espíritos superiores oferecem um interesse mais sério, as manifestações físicas têm igualmente utilidade para o observador. Revelam-nos forças desconhecidas da natureza e nos oferecem um meio de estudar o caráter, e assim nos podemos exprimir os costumes de todas as classes da população espírita.
2: E quando ele fala que os de ordem inferior são de alguma sorte os saltimbancos, ou seja, os palhaços do mundo espírita, não sei mais se é nessa de 58 ou se é na outra, que ele explica que essa explicação de dizer que são os saltimbancos são os próprios espíritos que disseram isso para ele.
1: E a ideia, como ele diz aqui, estudar, né? Tudo isso era, não era, parecia uma diversão, mas o intuito não era esse. O intuito era estudo. Tia, hoje a gente poderia fazer... Ainda há pouco nós falamos que quando isso era realizado, isso estava sendo coordenado por espíritos superiores. Se você for fazer essa brincadeirinha, quem te garante que tu estás sendo acompanhada por espíritos nobres? Não vai estar. Porque o propósito é o quê? Brincar.
2: Diversão.
1: Então, isso é muito perigoso. Não façam, porque você não sabe quais são as companhias espirituais que estão em torno de você.
3: E também é interessante, como tudo que a gente falou hoje, essa explicação dos movimentos, né? Que falou, tudo é estudo. Se os espíritos superiores oferecem um estudo mais sério, essas manifestações físicas têm utilidade. Porque tudo que a gente falou hoje é sobre as manifestações físicas, como elas podem ser efetivadas, né, realizadas pelos espíritos, e tudo isso a partir dessas observações dos ditos saltimbancos batedores. Né? Então, tudo foi aproveitado e utilizado para formar esse corpo todo da doutrina espírita. Bom, e assim nós vamos dar uma paradinha nessas perguntas e respostas e voltaremos no próximo estudo.
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5: Assim, concluindo o nosso estudo de hoje e agradecendo o nosso Mestre Jesus por mais este momento de aprendizado, vamos orar?

0: agradecendo nosso Senhor Jesus, os amigos espirituais, mais essa oportunidade de estudo e de trabalho. E até o nosso próximo encontro, se Deus assim permitir. Que assim seja.
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1: Dezenove horas e 55 minutos.